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1: 15 graus.
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1: Agora 9:03, juntos seguimos aqui na Rede Tua Rádio. Um abraço para você, bem-vindo, bem-vinda. Muito obrigado aí pela companhia em uma das nossas emissoras espalhadas pelo Rio Grande e também via web, né? No site tuaradio.com.br e também no aplicativo da Rede Tua Rádio. Você participa pelo WhatsApp 54999530616. Setenta e três municípios com danos, portanto, 73 municípios reportaram danos causados pelas chuvas e rajadas de ventos intensas que atingem o estado ao longo desta terça-feira. Dados que foram disponibilizados, então, aqui pela Defesa Civil, né, conforme a atualização, a última atualização. Ao todo, 25 pessoas ficaram desalojadas após o temporal. Deixa eu buscar aqui uma outra informação que eu tinha encontrado aqui. Para falar do norte do estado, em Carazinho, a situação em Carazinho, os muros de uma residência e do estádio do Campo do Glória desabaram. De acordo com a Defesa Civil, ninguém ficou ferido. Os alagamentos também atingiram casas, mas não há registro de desabrigados até o momento. Isso em Carazinho. E para amanhã, quarta-feira, né, segue a condição para chuva moderada a pontualmente forte em áreas do Nordeste, Norte, Serra, Campanha, Costa Doce e Sul. Nas demais regiões, há possibilidade de chuva fraca. Na quinta-feira, há condição para nebulosidade em grande parte do estado, com chuviscos ou chuva fraca na metade leste do estado e o mar fica agitado. Em Veranópolis, a companhia, só atualizar aqui. Em Veranópolis, a companhia do Jean Foragato e da Cláudia, ligados com a gente nessa noite. Boa noite, amigos. Obrigado aí pelo carinho, pela companhia, viu? Diz aqui a mensagem do Jean, acompanhando as músicas e as notícias que o amigo por aí vai nos enviando. Muito obrigado, viu, pela companhia de vocês, então, em Veranópolis, o Jean e a Cláudia Foragato. E a sugestão musical aqui dos amigos... Rod Stewart, abrindo então a nossa segunda hora de sucessos.

Nunca se sabe, Engenheiros do Havaí, aqui na seleção musical da tua rádio. Obrigado aí pela companhia, uma boa noite pra você. 9:22, Simple Minutes.

0: 9h25, antes do intervalo, informações aqui da nossa central de conteúdos. E o assunto agora é adoção de crianças. O destaque que chega com o colega Luiz Barreto, a partir aqui da tua Rádio Fátima. Olá, Luiz, boa noite.
1: Boa noite, Gilmar. Boa noite, ouvintes. A adoção é um processo legal que busca garantir às crianças e adolescentes o direito à convivência familiar. Em Vacaria, o Ministério Público acompanha os procedimentos e reforça que todo o processo deve seguir as normas previstas no Estatuto da Criança e do Adolescente, tanto para proteger quem deseja adotar, quanto para assegurar os direitos das crianças. Uma das possibilidades previstas na legislação é a entrega voluntária para adoção. A promotora de justiça da comarca de Vacaria, Cláudia Lúcia Bonetti, explica como funciona esse procedimento e quais são as garantias oferecidas à gestante.
2: A legislação, no caso o Estatuto da Criança e do Adolescente, estabelece, né, traz as diretrizes da entrega voluntária, e existe uma resolução do Conselho Nacional de Justiça, que é a resolução 485 de 2023, que trata da entrega voluntária. O que que é a entrega voluntária? Aquela gestante, né, parturiente, que tem interesse em entregar seu filho à adoção, ela pode fazer isso. Isso é um ato legal e ela tem todo o amparo, né, passa pela vara da infância, o Ministério Público atua, a Defensoria Pública atua nesse procedimento, mas ela tem todo o amparo, né, do Poder Público, e ela pode entregar, e isso ela pode escolher que seja sigiloso, que ninguém da sua relação tenha conhecimento dessa situação. Então, houve esse entendimento, né, para proteger tanto a gestante parturiente, porque a gente sabe que o número de abortos ilegais realizados no país é muito grande, e muito também para proteger a criança que está por nascer, ou nascituro, ou o recém-nascido, né, para que ele tenha essa possibilidade de nascer e ser inserido em uma família que queira, né?
1: A promotora lembra que qualquer adoção deve ocorrer por meio da justiça. Segundo ela, entregar um recém-nascido diretamente a terceiros sem autorização judicial configura crime. Cláudia Bonetti destaca que pessoas solteiras e casais, inclusive homoafetivos, podem adotar desde que estejam habilitados e aprovados na avaliação prevista em lei. Na entrevista, a promotora também falou sobre outro tema que preocupa o Ministério Público: os casos de maus tratos contra crianças e adolescentes. Ela reforça a importância das denúncias para interromper situações de violência.
2: Existem, né? A gente acompanha alguns núcleos familiares nos casos mais graves, inclusive ao acolhimento institucional, e pode inclusive chegar à destituição do poder familiar, a depender da gravidade do contexto, quando a família não adere, não melhora as condições para ter essa criança e adolescente de volta. Os caminhos para que se realize a denúncia são vários, na verdade. Eu vou citar o Disque 100, que você pode ligar, passar as informações e manter o sigilo. Na verdade, todas as denúncias podem ser sigilosas, né? O Ministério Público, através da sua ouvidoria, ou mesmo direto lá na promotoria, delegacia, brigada, guarda municipal, conselho tutelar, escola. E eu sempre digo que a escola é o primeiro local onde a criança vai ter contato com o ambiente externo. Então, normalmente, a primeira pessoa que vê eventual maus tratos é alguém dentro do núcleo escolar: professor, orientador, monitor, alguém lá de dentro. E é muito importante o trabalho que é feito, porque quando se verifica, de imediato é acionado o conselho tutelar e são tomadas as providências, né? A gente não pode achar normal a violência física, não só a física, mas, né, especialmente a física, a psicológica, e é necessário que se denuncie para se proteger essa criança e esse adolescente.
1: Denúncias de maus tratos podem ser feitas de forma sigilosa pelo Disque 100 ou diretamente ao Conselho Tutelar, Ministério Público e demais órgãos de rede de proteção. Já informações sobre adoção e entrega voluntária podem ser obtidas junto ao Ministério Público, Defensoria Pública, Poder Judiciário e Serviços de Saúde do município. Da tua Rádio Fátima de Vacaria, Luiz Barreto.
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5: 9:31.
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3: 15 graus.
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1: Agora 9h34, 26 minutos para as 10 da noite desta terça chuvosa, né, em todo o estado. Eu estava olhando aqui dados que chegaram do CEMADEM, olha só que interessante. Tem aqui uma escala para a gente saber o quanto choveu, né, quantos milímetros em 12 horas. Essa medição, ela ocorreu entre 8h20 da manhã e agora às 20h20, né? Ou seja, há cerca de uma hora e pouco atrás, né? Às 8h20 da noite. É, claro, não tem como falar aqui todos os municípios dessa lista, mas alguns, pelo menos, para a gente ter uma noção. Paraí é o município que aparece no topo aqui, com mais de 166 milímetros de chuva nessas 12 horas. Marau, 151 milímetros, André da Rocha com 150 milímetros, Passo Fundo com 141, deixa eu ver onde mais aqui, Muitos Capões com 119,8, Lagoa Vermelha com 118,2, Vacaria com 112,6 milímetros, ainda nos Campos de Cima da Serra, Monte Alegre dos Campos, com mais de 106,6 milímetros. Nova Bassano, voltando para a Serra, 113 milímetros. Gramado, né, na região das Hortênsias, 97 milímetros. Antônio Prado, 86,6 milímetros. Bento Gonçalves, um pouquinho mais, 87,2. Caxias do Sul, 80,4 milímetros. Deixa eu ver onde mais aqui. É por aí vai, né? Uma lista grande aqui de municípios com essa medição, então, de 12 horas, né? Entre 8h20 e as 8h20 da noite. Portanto, vários municípios aqui com mais de 100 milímetros, né? A grande maioria. E a gente segue monitorando aqui as informações que chegam, então. Nesta noite. Olha só, daqui a pouco eu trago mais detalhes da previsão do tempo, né? Mas deve seguir, né? Então, essa noite, madrugada, com chuva forte, a trégua, ela deve só acontecer à tarde, pelo menos na maioria dos municípios, amanhã, né? Então, amanhã, quarta-feira, deve ter uma trégua aí na parte da tarde. A instabilidade começa a perder intensidade no decorrer dessa quarta-feira, após risco de tempestades, especialmente concentradas na metade norte. 999-53-0616, o nosso WhatsApp para você participar, interagir aqui na programação do Tua Essência. 23 minutos agora para as 10.
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1: Nando Reis, amada amante, aqui na seleção musical da tua rádio. Agora, 7:50.
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1: Pois bem, meus amigos, a frente fria atua ainda no começo do dia, né? De amanhã, quarta-feira, com chuva forte ainda no norte e no nordeste gaúcho, mas deve se deslocar para Santa Catarina e o Paraná. Com isso, a chuva diminui aqui no Rio Grande do Sul ao longo do dia. O tempo, no entanto, não fica firme. Uma área de baixa pressão que se forma na costa traz um dia com céu encoberto na maior parte aqui do estado e chuva na grande maioria das cidades. Aberturas de sol podem ocorrer em pontos, principalmente do oeste. Massa de ar frio de fraca intensidade ingressa com vento moderado no sul e no leste gaúcho. A temperatura declina com sensação de frio no sul do estado. Chuva intensa a extrema. Agora falando já aqui, né, o Instituto já abre aqui esse balanço, digamos assim, do dia de hoje, né? Chuva intensa, então, que atingiu vários pontos da metade norte, com volumes mais altos numa faixa entre o noroeste, Alto Jacuí, Planalto Médio, Serra e o norte dos Campos de Cima da Serra. Os acumulados só nesta terça ficaram entre 100 e 200 milímetros da média de chuva de julho inteiro em vários municípios destas regiões. Dezenas de municípios anotaram apenas hoje marcas de 100 a 200 milímetros, com marcas isoladas acima de 200 milímetros em apenas 24 horas. A grande vazão esperada dos rios contribuintes deve elevar bastante o Guaíba, saindo do seu nível normal ao longo dos próximos dias. O risco é para as ilhas, né, ali na Grande Porto Alegre. Sem qualquer possibilidade de atingir a cota de 3 metros de transbordamento no cais central da Mauá, junto ao centro histórico. Bom, esse é um balanço, então, aí, né, do dia de hoje e do que poderá vir por aí. Mas voltando, então, para amanhã, quarta-feira, então, ainda pontos de chuva forte, né, mas o mau tempo começa a dar trégua, né, essa forte chuva, então, vai perdendo força, né, ao longo do dia, e as temperaturas devem diminuir com sensação de frio em vários pontos. Em resumo, é mais ou menos por aí, né, o tempo ainda não ficará firme, mas já perde intensidade e algumas regiões podem ter aberturas. Dia mais firme só a partir da quinta-feira. Agora, 10:04. Deixa eu ver se tem ainda alguma outra informação que chega aqui pra gente, né, sobre essas consequências aí das chuvas dessa terça-feira. Bom, tem várias pontes, né? Por isso que eu insisto aqui, para quem pretende se deslocar, é importante checar antes, né, como está o trajeto aí que você pretende utilizar, né? Se não há bloqueios de pontes, de estradas, enfim. Então, antes

0: Antes de sair, é importante buscar essas informações, né, para saber como é que está a situação em determinada região do estado. Bom, daqui a pouquinho eu vejo aqui se tem mais alguma outra novidade e a gente passa para você aqui na Rede Tua Rádio. Bom, já falamos aqui de alguns pontos, né? Já trouxemos a situação aqui das chuvas em 12 horas, né? Bom, nesse balanço aqui feito pela Metsu Meteorologia, falava aqui de municípios que tiveram marcas de 100 a 200 milímetros, né, em 24 horas. Naquele levantamento que eu trouxe antes, a gente já tinha vários municípios com, deixa eu ver onde é que está aqui, eu estou com várias telas abertas aqui, é muita informação, né? Mas, sim, achei aqui de novo. Eram em apenas 12 horas, né? Das 8h20 da manhã às 8h20 da noite, né? Em apenas 12 horas, vários municípios já tinham aí bem mais de 100 milímetros, né? Então, somando as 24 horas, então, vários municípios tiveram aí de 100 a 200 milímetros, né? Bastante chuva, portanto, nessa terça-feira. 2:50, intervalo. Daqui a pouquinho eu tô de volta.
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3: 9:59.
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1: 15 graus.
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1: Agora 10 e 2 da noite desta terça, 21 de julho. Paz e bem, um abraço para você que está aí com a gente. No trabalho, no trânsito, aliás, trânsito está desafiante, né? Também com essa situação toda, e a gente reforça aqui o cuidado, né? Redobrado para você que está aí na estrada. Para quem está em casa, para quem já foi para a cama, muito obrigado aí pela companhia. Deixa eu trazer aqui mais alguns pontos, né? Olha só, o DENIT, né, informa que a BR-470 está interditada no segmento entre Barretos, que fica em Lagoa Vermelha, e André da Rocha. Há água sobre a pista em diversos locais, em especial junto à Ponte do Arroio. É o Arroio Floriano, né, que fica no quilômetro 107. Técnicos da autarquia monitoram os locais e não há previsão de liberação. Outro ponto também, né, uma outra ponte aqui que está interditada é a ponte entre Cotiporã e Dois Lajeados, na Serra. Portanto, essa ponte aqui está interditada, né? Entre Cotiporã, a ponte sobre o Rio Carreiro. Portanto, o Rio Carreiro aí entre Cotiporã e Dois Lajeados, interditada a ponte, né? A água se aproxima do nível da construção, impedindo a travessia com segurança. Então, é uma outra ponte que está interditada. Mais cedo eu falei aqui, deixa recuperar e reforçar a informação também sobre a outra ponte na Serra, que fica entre Cotiporã e Bento Gonçalves. Está interditada, portanto, essa ponte também, né? E lembrando que a BR-470 na Serra das Antas está aberta das 6 da manhã às 23 horas em pare e siga. A informação aqui do momento, então, vários pontos do estado, né, a gente, sobre interdições, sobre situações aí das rodovias, e fica o alerta, então, para você. Nessa noite e também ao longo aí dessa quarta-feira. Agora 10h04, lembrando que lá no final do programa temos a nossa prece, a bênção aqui na Rede Tua Rádio, e hoje a condução desse momento será do Frei Aldo Colombo, Frei Aldo, que é vigário da paróquia São Pedro em Garibaldi. Para do nosso texto 10:05, a mensagem que inspira o bem, equilíbrio.
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1: Em uma conferência numa universidade americana, Brian Dyson, ex-presidente da Coca-Cola, falou sobre a relação entre o trabalho e outros compromissos da vida. Disse ele: imaginem a vida como um exercício, no qual vocês fazem malabarismos com 5 bolas que lançam ao ar. Essas bolas são o trabalho, a família, a saúde, os amigos e o espírito. O trabalho é uma bola de borracha. Se cair, bate no chão e pula para cima. Mas as 4 outras são de vidro. Se caírem no chão, quebrarão e ficarão permanentemente danificadas. Entendam isso e busquem o equilíbrio da vida. Como? Número 1. Não diminuam seu próprio valor, comparando-se com outras pessoas. Somos todos diferentes, cada um de nós é um ser especial. Não fixem seus objetivos com base no que os outros acham importante. Só vocês estão em condições de escolher o que é melhor para vocês mesmos. 2. Deem valor e respeitem as coisas mais queridas aos seus corações. Apeguem-se a elas como a própria vida. Sem elas, a vida carece de sentido. Não deixem que a vida escorra entre os dedos por viverem no passado ou no futuro. Se viverem um dia de cada vez, viverão todos os dias de suas vidas. 3. Não desistam quando ainda são capazes de um esforço a mais. Nada termina até o momento em que se deixa de tentar. Não temam admitir que não são perfeitos. 4. Não temam enfrentar riscos. É correndo riscos que aprendemos a ser valentes. 5. Não excluam o amor de suas vidas, dizendo que não se pode encontrá-lo. A melhor forma de receber amor é dá-lo. A forma mais rápida de ficar sem amor é apegar-se demasiado a si próprio. A melhor forma de manter o amor é dar-lhe asas. 6. Não corram tanto pela vida a ponto de esquecerem onde estiverem e para onde vão. 7. Não tenham medo de aprender. O conhecimento é leve, é um tesouro que se carrega facilmente. 8. Não usem imprudentemente o tempo ou as palavras. Não se podem recuperar. 9. A vida não é uma corrida, mas sim uma viagem que deve ser desfrutada a cada passo. 10. Lembrem-se, ontem é história, amanhã é mistério e hoje é uma dádiva. Por isso se chama presente. Vivam o presente com mais energia. Estes conselhos para viver com equilíbrio são uma verdadeira lição de vida. Simples e objetivos, eles podem nos levar ao sucesso pessoal e empresarial. Leia e releia estes 10 conselhos e faça um exame de consciência. Pessoas equilibradas emocionalmente têm mais sucesso, mais amigos, enfim, vivem mais e melhor. Na rede Tua Rádio, a mensagem que inspira o bem, 10 conselhos de uma conferência do ex-presidente da Coca-Cola, Brian Dyson, para se ter equilíbrio.

instrumental de Mark Knopfler, The Long Road, fechando com o nosso momento, né, da reflexão da noite desta terça-feira. Paz e bem para você, obrigado aí pela companhia. 10h15 e agora tem Jota Quest.

0: Vanessa da Mata, não me deixe só. Agora 10:27, subiu para mais de 70 as cidades com danos por chuva e vento aqui no estado. Levantamento da Defesa Civil contabiliza ocorrências em mais de 70 municípios, com registros que vão desde destelhamentos e quedas de árvores até interrupção de rodovias, pontes submersas, danos em escolas, unidades de saúde e prédios públicos. Em muitas cidades, os problemas começaram com o vento norte, quente e seco, que arrancou telhados, derrubou árvores e postes e provocou interrupções no fornecimento de energia elétrica. Em outras, a chuva intensa resultou em alagamentos, pontes submersas, bloqueios de estradas e isolamento temporário de comunidades do interior. Portanto, subiu para mais de 70 as cidades com danos por chuva e vento, né, que castigam o Rio Grande do Sul desde o final de semana. Último balanço, portanto, divulgado aqui pela Defesa Civil do Estado. 10:28, intervalo. Daqui a pouquinho, mais músicas. 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
3: 10:29.
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6: 15 graus.
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1: Agora 10h32, 28 para as 11 da noite desta terça. Bem-vindo, bem-vinda. Obrigado pela companhia em mais uma noite juntos aqui na Rede Tua Rádio, né? Uma noite com chuva, segue aí a chuva, né? Segue essa instabilidade que já causa diversos transtornos, né? Aqui no estado. E como falei mais cedo, deve seguir aí, né? Nessa quarta-feira, segue a condição para chuva moderada a pontualmente forte em áreas do Nordeste, Norte, Serra, Campanha, Costa Doce e Sul. Nas demais regiões, há possibilidade de chuva fraca. Na verdade, então, essa chuva, ela perde intensidade, né? Mas ainda deve chover bastante nessa quarta-feira. Especialmente à tarde, então, é que o tempo começa a firmar. Segue o alerta, né? Segue o cuidado, né? Evitar aí se colocar em risco, né? Com toda essa situação. 27 para as 11, tem mais um.
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1: 21 de julho, dia da dança de salão. Os aniversariantes do dia? A cantora e atriz brasileira Emanuela Araújo.
2: Céu da Bahia é mais bonito que qualquer outro. Você precisa entender.
1: A cantora e compositora brasileira Amelinha.

Em 1902, foi fundado no bairro de Laranjeiras, no Rio de Janeiro, o Fluminense Futebol Clube. 1944. Nasceu no Rio de Janeiro a cantora e compositora Jovelina Pérola Negra. Ela morreu em 1994, aos 54 anos.

0: Em 1947, morreu aos 79 anos o padre Reus. Hoje, o Santuário Sagrado Coração de Jesus, localizado junto ao túmulo do jesuíta, é um dos principais pontos turísticos da cidade de São Leopoldo, recebendo milhares de romeiros mensalmente. Em 1983, a temperatura mais baixa do mundo em um local habitado foi registrada na estação Vostok, na Antártica, a menos 89,2 graus. 2007. Foi lançado o sétimo e último livro da série Harry Potter. Harry Potter e as Relíquias da Morte. Assim como cada um dos livros anteriores, foi programado para também ser lançado como uma grande produção de Hollywood. Mário Vivan para a tua rádio.
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2: Nasce entre a poesia e o arado. A gente lida com gado e cuida da plantação.
3: Tá certo, obrigado, Mário. Recordando aí entre os destaques o nosso querido Elton Saldanha. Agora, 20 minutos para as 11. As escolas da rede estadual de Marau não devem ter aulas amanhã, quarta-feira. A decisão foi tomada após recomendação da Defesa Civil em razão das fortes chuvas que atingem a região. Além disso, o Colégio Integrado Cesurg também não terá aulas amanhã, quarta-feira. Orientação que tem como objetivo preservar a segurança de estudantes, professores e demais profissionais da educação. Então, Marau, as escolas da rede estadual não devem ter aulas e também o Colégio Integrado Cesurg. Lagoa Vermelha também, deixa eu ver aqui qual que é a orientação. Lagoa Vermelha, a orientação é a seguinte, o prefeito Morona confirma a suspensão das aulas no interior. Exatamente. Então, como medida preventiva, a Prefeitura de Lagoa Vermelha suspendeu as aulas da rede municipal no interior durante o turno da manhã desta quarta-feira, devido à previsão de continuidade das chuvas e às condições das estradas. Olha, em Passo Fundo, 47 desalojados, conforme a atualização da informação a partir da Defesa Civil do município. Nas últimas 24 horas foram 212 milímetros de chuva em Passo Fundo. Pessoas estão desalojadas, então 47 pessoas desalojadas. E o nível do rio Passo Fundo foi elevado em 3 metros e 51 centímetros. A cota de atenção está em 2 metros e 90. Então, estão a 60 centímetros, né? O rio está a 60 centímetros acima da cota. Informação da Defesa Civil do município de Passo Fundo. É importante buscar essas informações, né? Como já temos aqui 2 casos de suspensão de aulas, né? Então é importante checar essas informações aí na quarta-feira, né? Amanhã cedinho, junto também aqui às nossas emissoras, né? Certamente nossos colegas, nossas equipes estarão apostas aí desde cedo já para levar até você as informações locais, regionais, da situação, né? De cada município, de cada região, para esta quarta-feira. Faltando 17 minutos agora para as 11. Na sequência de sucessos, Scott McKenzie.

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2: 10:56.
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1: 14 graus.
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Linda, linda, né? O som de Nathalie Imbruglia aqui na seleção musical do Tua Essência, abrindo a última hora, né? Desta terça-feira. Bem-vindo, bem-vindo, bem-vindo, bem-vinda, né? Para você que chegou há pouco nessa última hora aqui no nosso programa. E seguimos agora com a Fernanda Abreu, do Seu Olhar.

0: Rod Stewart, fechando mais um bloco, mais uma sequência de sucessos, já na última hora desta terça, pra você com a gente aqui na Rede Tua Rádio. Intervalo é rapidinho e eu volto já já.
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1: 11:27.
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1: 14 graus.
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1: Começando a última parte aqui do Tua Essência, a reta final desta terça, mais uma vez, gratidão aí pela tua companhia. Já já, a prece, a bênção. Hoje a condução desse momento estará a cargo do Frei Aldo Colombo. Frei Aldo, que é vigário da paróquia São Pedro, em Garibaldi. Último te aproxiga com o grupo Rodeio, Carreteada Chimarrona.
0: Te aproxiga.

final do Tua Essência, em mais uma noite que estivemos juntos, eu agradeço o carinho sempre da tua companhia. E agora a gente faz aquela pausa para a nossa prece de final de dia, né? Hoje, com a participação do Frei Capuchinho Aldo Colombo.

Que o Senhor Jesus nessa noite esteja ao teu lado para te defender. Que ele inunde teu sono e teus sonhos de paz e de luz. Que ele afaste de ti todo medo, toda insegurança e toda preocupação com o dia de amanhã. Que o anjo de Deus ilumine teu pensamento para que possas acordar sereno e caminhar com decisão no novo dia que vai nascer, um presente todo especial do Pai. Que Deus te abençoe, cuide de tua família e do teu futuro. Amém.

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2: 11 horas e 57 minutos.
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1: 14 graus.
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Olá, muito bom dia! Começando a madrugada aqui da Rede Tua Rádio, nesta quarta-feira. Quarta-feira que se inicia a partir de agora. Depois do Tua Essência, eu, Daniel Rodrigues, chego por aqui para te fazer companhia. Claro que além da comunicação, você também vai curtir aí nessas próximas horas a boa música aqui da nossa rede, o espaço da informação e as mensagens nesse novo dia que se inicia a partir de agora. Madrugada da Rede Tua Rádio, até às 5 da manhã. Bom dia!

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1: Olá, meus amigos e caros ouvintes. A quarta-feira ainda é de tempo bastante instável, ainda temos a atuação da frente fria, ainda que é mais para a parte agora da metade norte e leste do Rio Grande do Sul, portanto que toda a nossa região nordeste também, área que inclui a região da Serra e Campos de Cima da Serra, que fica bastante instável, ainda sujeita a chuvas e eventualmente ainda podemos ter algumas chuvas expressivas por aqui. Então segue a condição de atenção aqui para a nossa região em função ainda da atuação deste sistema. Com relação às temperaturas, as máximas previstas não devem passar da faixa dos 16, 17 graus, entre 15 e 16 graus nas partes mais elevadas aqui da nossa região. Então, ainda nesta quarta-feira, atuação ainda bastante expressiva da frente fria e ainda podemos esperar algumas chuvas com volumes um pouco expressivos nesta quarta-feira. Amanhã, quinta, isso já diminui bastante. Tem condições de alguma chuva, mas mais aquele chuvisco, eventualmente alguma pancada um pouquinho mais forte, mas é mais isolado já na quinta-feira devido ao afastamento desta frente fria. Então, finalmente, ela vai embora aqui do estado. Mas ainda empurra bastante umidade do mar em direção aqui à nossa região e por isso, então, ainda tem bastante variação de nebulosidade na quinta-feira. Com a previsão do tempo, Kátia Valente.
0: Previsão do tempo. Meia-noite e 13 minutos.

aqui da Rede Tua Rádio. Você que está nessa madrugada, muito obrigado pela companhia, muito obrigado pela audiência. Nós vamos juntos até às 5 horas da manhã, com os nossos quadros, com as nossas mensagens, os momentos de reflexão, né? Que a gente dá aquela respirada mais funda, faz aquele momento de espiritualidade sempre presente aqui na Rede Tua Rádio. Bom dia!

0: Estamos juntos para esse pequeno intervalo, uma meditação, uma reflexão, um sentimento que sobe aos céus. E o pensamento nos diz: posso ter mil problemas e mil motivos para desistir, mas tenho uma única razão que me faz continuar: Deus. Posso ter mil problemas e mil motivos para desistir, mas tenho uma única razão que me faz continuar: Deus. Quando olhamos para trás, nos damos conta que motivos para desistir sempre existiram. Não é um fenômeno da atualidade ver tanta gente desistindo. O ser humano sempre foi tentado a desistir. Porém, muitos descobriram que há uma força que faz continuar, uma força que vai além da nossa capacidade, uma luz que permite eliminar distâncias. A razão que nos faz continuar e jamais ceder à tentação de desistir tem um nome, e este nome é Deus. Ele se importa conosco, jamais fará nossa parte, mas estará sempre ao nosso lado para nos mostrar o caminho a seguir. Como faz bem lembrar que Ele é o maior motivo de nosso viver. Segure na mão de Deus. Vale a pena essa experiência, segurar na mão de Deus. Há tempo faço isso e a cada dia me sinto mais seguro nele. Posso ter mil problemas e mil motivos para desistir, mas tenho uma única razão que me faz continuar: Deus. E que Deus nos abençoe. Em nome do Pai, do Filho e do Espírito Santo. Amém.
1: Meia-noite e 37 minutos.

0: E é ele quem leva a fama, malandro.
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aqui da madrugada da Rede Tua Rádio, nesta quarta-feira, meio de semana, e nós estamos por aqui te fazendo companhia até às 5 horas da manhã. Um bom dia a você nesta quarta.

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1: Leão 14. Não são as armas atômicas, mas o desarmamento que gera a paz. A Livraria Editora Vaticana publica um novo livro de Leão 14, intitulado Desarmada e Desarmante. A paz é um dom. O livro, com curadoria de Alessandro Banfi, é a primeira antologia que reúne diversos discursos do Papa Prevost sobre o tema da paz, desde o dia de sua eleição, em 8 de maio de 2025, introduzidos por um texto inédito de sua autoria. A paz esteja convosco. Esta foi a primeira saudação que Jesus, ressuscitado, dirigiu aos seus apóstolos. Esse é também o primeiro dom que o Cristo ressuscitado ofereceu aos seus amigos e ao mundo inteiro: a paz. Esse dom, porém, não foi obtido de graça. O corpo glorioso do Mestre de Nazaré mostrava as chagas da paixão. Ele suportou o ódio, a violência e a crucificação do mundo. Jesus Cristo sofreu a injustiça, desarmado e desarmante, e ressuscitou. A mensagem do Evangelho se inseriu e se insere na história, hoje como há 2000 anos. A paz é o grande desejo que agita muitos corações, mas também é frequentemente ameaçada, pisoteada e desprezada. Hoje, 103 estados estão envolvidos de alguma forma numa guerra na Terra. As armas ressoam e matam na Ucrânia, no Oriente Médio, no Sudão, em Myanmar, no Iêmen, no Congo e em muitas outras situações. Meu amado predecessor, o Papa Francisco, escreve Leão 14, cunhou a expressão Terceira Guerra Mundial em pedaços, para descrever uma situação de conflito generalizado, sem precedentes desde o fim da Segunda Guerra Mundial.
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2: Uma hora e 11 minutos.
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aí a boa música da Rede Tua Rádio nessa madrugada, madrugada de um novo dia, né? De um novo dia, que você tenha um excelente dia pela frente. É o desejo de toda a nossa equipe, de todos os profissionais que fazem parte da Rede Tua Rádio. Para você que está nos acompanhando em casa, para você que está trabalhando, fazendo um plantão nessa madrugada, muito obrigado pela companhia, muito obrigado pela audiência. Lembrando que você está sintonizado em uma das emissoras da Rede Tua Rádio. Bom dia!

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1: Esta é a história de quatro pessoas. Havia um trabalho importante a ser feito num certo país da América Latina e todos tinham certeza de que alguém o faria. Qualquer um poderia tê-lo feito, mas ninguém o fez. Alguém zangou-se porque era um trabalho de todos. Todo mundo pensou que qualquer um poderia fazê-lo, mas ninguém imaginou que todo mundo deixasse de fazê-lo. Ao final, todos culparam alguém quando ninguém fez o que qualquer um poderia ter feito. E acontece muito por aí, né, meus amigos? O texto, pequeno texto, mas de uma grande lição, de uma grande reflexão nessa noite aqui na tua rádio. Todos, alguém, qualquer um e ninguém.
0: Uma hora e 28 minutos.

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1: 22 de julho. Dia do cantor lírico, Dia Internacional do Trabalhador Doméstico, Dia do Cientista Social, Dia da Fruta Manga e Dia Mundial do Cérebro. Os aniversariantes do dia. A atriz e cantora norte-americana Selena Gomez.

0: o ator norte-americano Danny Glover, conhecido por suas atuações em vários filmes de ação. Os fatos do dia. Em 1894, aconteceu a primeira corrida de automóveis da história na França, em um percurso de 126 quilômetros e uma velocidade média de 20 quilômetros horários. 1935.
1: Boa noite. Em Brasília, 19 horas.
0: Getúlio Vargas cria o programa A Hora do Brasil, transmitido obrigatoriamente para todo o país, e mais tarde mudou o nome para A Voz do Brasil. 1995. Nasceu a cantora e compositora Marília Mendonça. No dia 5 de novembro de 2021, o avião em que a cantora viajava caiu na zona rural de Piedade de Caratinga, cidade vizinha a Caratinga, Minas Gerais, após atingir um cabo de uma torre de distribuição de energia elétrica. Quando morreu, Marília Mendonça tinha 26 anos.

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1: Em 2005, o brasileiro Jean Charles de Menezes foi morto no interior do metrô de Londres por integrantes da Scotland Yard. O fato causou comoção e repercussão mundial. Em 2006, morreu aos 71 anos o ator italiano naturalizado brasileiro Gianfrancesco Guarnieri. E em 2013, na primeira viagem internacional como chefe da Igreja Católica, o Papa Francisco desembarcou no Brasil. Em uma semana, Jorge Mário Bergoglio reuniu milhões de pessoas no Rio de Janeiro e em Aparecida durante a Jornada Mundial da Juventude. Mário Vivan para a tua rádio.
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1: Olá, meus amigos e caros ouvintes. A quarta-feira ainda é de tempo bastante instável, ainda temos a atuação da frente fria, ainda que é mais para a parte agora da metade norte e leste do Rio Grande do Sul, portanto que toda a nossa região nordeste também, área que inclui a região da Serra e Campos de Cima da Serra, que fica bastante instável, ainda sujeita a chuvas e eventualmente ainda podemos ter algumas chuvas expressivas por aqui. Então segue a condição de atenção aqui para nossa região em função ainda da atuação deste sistema. Com relação às temperaturas, as máximas previstas não devem passar da faixa dos 16, 17 graus, entre 15 e 16 graus nas partes mais elevadas aqui da nossa região. Então, ainda nesta quarta-feira, atuação ainda bastante expressiva da frente fria e ainda podemos esperar algumas chuvas com volumes um pouco expressivos nesta quarta-feira. Amanhã, quinta, isso já diminui bastante. Tem condições de alguma chuva, mas mais aquele chuvisco, eventualmente alguma pancada um pouquinho mais forte, mas é mais isolado já na quinta-feira devido ao afastamento desta frente fria. Então, finalmente, ela vai embora aqui do estado. Mas ainda empurra bastante umidade do mar em direção aqui à nossa região e por isso, então, ainda tem bastante variação de nebulosidade na quinta-feira. Com a previsão do tempo, Kátia Valente.
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2: 2 horas e 18 minutos.

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Ok, com a boa música eu vou me despedindo. Daniel Rodrigues fica por aqui, porque na sequência Gilmar Ferreira chega para te fazer companhia e conduzir até às 5 da manhã, essa madrugada da Rede Tua Rádio. A todos que nos acompanharam até agora, muito obrigado pela tua companhia, muito obrigado pela tua audiência. Você que está sintonizado aqui em uma das emissoras que integram a Rede Tua Rádio, a rádio do teu tempo. Uma excelente quarta-feira a todos, paz e bem e santa alegria.

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Alô, ciganos, um abraço. Os ciganos que são fãs do Gino Gino, gosta, como diz a gente lá na roça, gosta absurdo do Gino Gino. Obrigado, um abraço para os ciganos, para todas as famílias ciganas aí. Você que manda.

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0: santo do dia. Dia 22 de julho, Santa Maria Madalena da Galileia. Maria, oriunda de Magdala, uma pequena aldeia perto de Tiberíades, Terra Santa, dedicou seus serviços a Jesus depois de curada por ele. Numa passagem do evangelista São Lucas, encontramos a primeira referência a esta mulher. Jesus caminhava de cidade em cidade, de aldeia em aldeia, pregando e anunciando a boa nova do reino de Deus. Iam com ele os 12 apóstolos, com algumas mulheres que haviam sido curadas de espíritos maus e doenças. Maria, chamada de Madalena, da qual tinham saído 7 demônios. Ela foi privilegiada, pois na madrugada foi ao sepulcro de Jesus, quando viu que a pedra da entrada do túmulo tinha sido retirada. Foi a primeira testemunha do ressuscitado. Ele a chamou pelo nome: Maria, não me toques ainda, não subi para meu pai. Ela disse: Rabone, ao reconhecê-lo. É do primeiro século do cristianismo. 22 de julho, Santa Maria Madalena da Galileia.
1: Duas horas e 44 minutos.

Esqueci de lembrar, moda de viola, né? Mato Grosso e Matias, para você com a gente na madrugada desta quarta-feira, 22 de julho. Boa quarta-feira para você. Olha, a Polícia Rodoviária Federal irá realizar escolta de outras duas cargas superdimensionadas, isso na BR-386. Motoristas devem programar a viagem e seguir as orientações da PRF durante a operação na manhã de hoje. Portanto, a partir das 8 horas, né? Isso acontece entre os quilômetros 357 e 321 na BR-386.

E a operação deve terminar por volta das 10h15. Portanto, se começa às 8, cerca de 2h15, né? Causando aí, podendo causar lentidão e bloqueios temporários. 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Na sequência de sucessos, 14 bis, Planeta Sonho.

0: A vida te devolve em dobro aquilo que você oferece a ela. A vida é um espelho das nossas intenções. Quando oferecemos a ela ingratidão, sofrimento, mágoa, dor, ressentimento, ela reflete exatamente mais de tudo o que estamos reclamando. E em dobro, em triplo. Se temos a força de atrair coisas ruins para a nossa vida, temos que ter a certeza que também temos poder para atrair resultados extraordinários. As pessoas pecam por alimentarem pensamentos negativos e por vibrarem no medo e na insegurança. O problema de agir assim é que a lei da atração afirma que você atrai tudo aquilo que pensa e sente para si. Ao invés de tirar conclusões precipitadas sobre um assunto que te causa medo, escolha se recolher em oração, agradecer pelo que pode ser a melhor coisa que já aconteceu em sua vida. A gratidão faz com que experimentemos a mágica da lei matemática da atração. Sempre que um pensamento ruim sobre a sua vida ou sobre uma pessoa vier à sua mente, tente imediatamente imaginar uma cena positiva, algo que você sonha que aconteça, mas que o seu ego acredita ser impossível acontecer. Você não precisa se preocupar em como isso vai acontecer. Isso que você quer no fundo do seu coração. Sentir-se grato pelo que se tem, mesmo achando que ainda não se tem muito, é o primeiro passo para conseguir vencer o ego e desanuviar os pensamentos. Se eles estão contaminados com medo, dúvidas e inseguranças, o canal é diretamente desviado para locais onde essa vibração existe. E com certeza não será um lugar de luz que possa realizar milagres em nossa vida. Quando escolhemos viver de maneira positiva, mesmo que tudo nos diga o contrário, a nossa perseverança e fé, a nossa intenção, nos leva a caminhos iluminados. Abre canais edificantes, vibra na ressonância dos anjos e nos concede resultados nunca antes pensados serem possíveis pelo nosso ego. Mas para alcançar esse estágio, é preciso que paremos de alimentar as forças negativas em nossa vida. É preciso que cuidemos e tratemos de acarinhar os nossos sentimentos mais bonitos, que trabalhemos o perdão das ofensas, o entendimento das imperfeições alheias e a tolerância aos que ainda vibram na imaturidade do espírito. Quando toleramos a incapacidade do outro de ser exatamente aquilo que desejávamos que ele fosse, quando aceitamos a sua limitação, não mais nos incomodamos com ela. É um processo. Quando aceitamos a nossa situação e agradecemos por ela com sinceridade, e após o agradecimento nos pegamos imaginando cenas que nos trariam muita felicidade se estivessem acontecendo agora, magicamente, sem que saibamos como, tudo se encaixa. As coisas fluem e a vida nos presenteia um milagre que tanto precisamos. E dependendo da sua escolha, a vida te devolverá em dobro tudo o que você oferecer a ela. Até amanhã.
1: Três horas e 15 minutos.

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Laçador, Grupo Rodeio, aqui na madrugada da Rede Tua Rádio, nesta quarta. Boa quarta aí pra você, cuidado ainda, né, com essa situação toda do clima, dessas chuvas, né, dos últimos dias. Parece que amanhã é que o tempo começa a melhorar, dá uma firmada, né, a partir então de amanhã, quinta-feira. Pra você que tá aí no trânsito, obrigado pela carona. Pra quem segue no plantão, bom trabalho. E para quem tá na cama nesse horário, né, com o rádio ligado, muito obrigado aí pela companhia. Banrisul Cultural lança prêmio de 2,5 milhões de reais para reconhecer projetos de impacto social aqui no estado. Edital vai contemplar 50 organizações da sociedade civil com prêmios de 50 mil reais. Inscrições seguem abertas até 21 de agosto. A notícia completa em tuaradio.com.br. Seguindo com mais músicas, agora tem a Marina, Nada por Mim.

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0: Olá, meu amigo. Olá, minha amiga ouvinte. Eu sou o Padre Ezequiel. Esse é o momento de despertar para o amor. Eu queria falar hoje sobre as coisas da infância que nos afetam muito na atualidade. Nós temos uma carga emocional que veio desde o início da nossa vida até os dias atuais. E essa carga emocional está toda guardada dentro da nossa mente interna, que dá para chamar de mente inconsciente. Como é que funciona isso? Eu vou dar um exemplo para que você entenda e a partir disso reflita e nós possamos rezar. Uma enfermeira de sala de cirurgia, ela contou a seguinte história. Na verdade, era uma enfermeira que ganhava muito bem, mas ela sempre gastava todo o dinheiro e nunca sobrava. Quando foi se investigar sobre a vida dela, percebeu-se que ela teve um episódio aos 11 anos de idade. O que aconteceu aos 11 anos de idade? Os pais dela estavam num restaurante e a mãe e o pai começaram mais uma das brigas por causa do dinheiro, por causa das contas. De pé, o pai gritava e esmurrava na mesa e de repente ficou vermelho, depois azul e caiu no chão, vítima de um ataque cardíaco. Ou seja, naquela discussão, o pai da menina de 11 anos morreu. Essa enfermeira era da equipe de natação da escola e tinha feito o treinamento de ressuscitação cardiopulmonar. Ela tentou de tudo, a menina de 11 anos, para salvar o pai, para reanimá-lo, mas não adiantou. O pai morreu nos seus braços. O que que essa menina guardou na mente? Desse dia em diante, a mente dela passou a associar o dinheiro com a dor. Por isso ela ganhava dinheiro, mas nunca sobrava nada. Por quê? Porque a dor de ter perdido o pai dela numa discussão sobre dinheiro estava guardada na mente dela. É assim que funciona a nossa mente. As nossas dores estão guardadas dentro da mente. Se a gente não faz uma busca muito profunda, muitas vezes com a ajuda de um terapeuta, a gente não consegue superar problemas que hoje em dia a pessoa vive e ela nem sabe e nem imagina por quê. Por isso, caro ouvinte, essa história é para dizer o seguinte: busque a sua vida, busque a sua infância, busque aquilo que você viveu lá atrás, busque compreender para ser uma pessoa curada das emoções. Para que o sofrimento não venha na sua vida e você não encontre nunca a causa dele. Pensemos nisso. Deus Pai de amor e de bondade, fonte de bênção, dignai-vos abençoar as famílias, pais, mães e filhos, avós. Abençoai a sua saúde, abençoai o seu trabalho, para que eles tenham harmonia, tenham diálogo, tenham compreensão e tenham sempre uma vida digna a partir do trabalho. Que o trabalho seja uma fonte de bênçãos, que as pessoas saibam solucionar os problemas e encontrem o melhor da vida. Deus abençoe, em nome do Pai, do Filho e do Espírito Santo. Amém.
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2: Três horas e 43 minutos.
3: Vem comigo, senhor.

um país que crianças elimina e não ouve o clamor dos esquecidos. Onde nunca os humildes são ouvidos e uma elite sem Deus é que domina. Que permite um estupro em cada esquina e a certeza da dúvida infeliz. Onde quem tem razão baixa a cerviz e maltratam o negro e a mulher. Pode ser o país de quem quiser, mas não é, com certeza, o meu país. Um país onde as leis são descartáveis por ausência de códigos corretos, com 90 milhões de analfabetos e multidão maior de miseráveis. Um país onde os homens confiáveis não têm voz, não têm vez nem diretriz. Mas corruptos têm voz, têm vez, têm bis e o respaldo de um estímulo incomum. Pode ser o país de qualquer um, mas não é, com certeza, o meu país. Um país que os seus índios discrimina e a ciência e a arte não respeita. Um país que ainda morre de maleita por atraso geral da medicina. Um país onde a escola não ensina e o hospital não dispõe de raio-x. Onde o povo da vila só é feliz quando tem água de chuva e luz de sol. Pode ser o país do futebol, mas não é, com certeza, o meu país. Um país que é doente, não se cura, quer ficar sempre no terceiro mundo, que do poço fatal chegou ao fundo, sem saber emergir da noite escura. Um país que perdeu a compostura, atendendo a políticos sutis, que dividem o Brasil em mil Brasis, para melhor assaltar de ponta a ponta. Pode ser um país de faz de conta, mas não é, com certeza, o meu país. Um país que perdeu a identidade, sepultou o idioma português, aprendeu a falar pornô e inglês, aderindo à global vulgaridade. Um país que não tem capacidade de saber o que pensa e o que diz, e não sabe curar a cicatriz desse povo tão bom que vive mal. Pode ser o país do carnaval, mas não é, com certeza,

Olha, meu amigo, minha amiga, se você encontrar um caminho sem obstáculos, ele provavelmente não levará a lugar nenhum. Frank Clark. Muito obrigado pela tua companhia aqui na madrugada da tua rádio. Bom dia.

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1: Um garoto segurava em suas mãos duas maçãs. Seu pai se aproximou e lhe pediu com um belo sorriso: "Filho, você poderia dar uma de suas maçãs para o papai?" O menino levanta os olhos para seu pai durante alguns segundos e morde subitamente uma das maçãs e logo em seguida a outra. O pai sente seu rosto se esfriar e perde o sorriso. Ele tenta não mostrar sua decepção quando seu filho lhe dá uma de suas maçãs mordidas. O pequeno olha para seu pai com um sorriso de anjo e diz: "É essa a mais doce, papai." Retarde sempre o seu julgamento sobre as pessoas. Dê aos outros o privilégio de poder se explicar. Mesmo se a ação parece errada, o motivo pode ser bom. Pensemos neste novo dia: o Senhor te abençoe e te guarde. O Senhor faça brilhar sobre ti sua face e compadeça de ti. O Senhor volte para ti o seu rosto e te dê a paz. O Senhor te abençoe. Pai, Filho e Espírito Santo.

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Legião Urbana, quando o sol bater na janela do teu quarto, talvez hoje não, né? Porque continua a chuva, possivelmente nessa quarta ainda não, né? Quem sabe em algum ponto que outro, né? Mais certo a partir de amanhã que o sol deverá bater aí na janela do teu quarto. Caxias do Sul abre inscrições para oficinas gratuitas de cultura popular. Atividades de artesanato, capoeira, hip-hop, cultura regional e linguagens contemporâneas serão realizadas em diferentes bairros da cidade a partir de agosto. É mais um destaque que você confere no site tuaradio.com.br. Bom, eu vou ficando por aqui na manhã desta quarta-feira. Tá chegando o nosso terço neste 22 de julho. Rezemos com fé, com esperança em mais um dia que juntos estamos aqui, né, nesse horário já tradicional para o nosso terço. Mentalizamos nesse momento as intenções para mais um terço, enquanto a gente vai ouvindo a canção da Joana, Maria da Minha Infância.

0: Iniciamos este novo dia com as bênçãos de Deus e proteção de Nossa Senhora, Virgem Maria. Em nome do Pai, do Filho e do Espírito Santo. Amém. Creio
1: em Deus, Pai Todo-Poderoso, Criador do céu e da terra, em Jesus Cristo, seu único Filho, nosso Senhor, que foi concebido pelo poder do Espírito Santo, nasceu da Virgem Maria, padeceu sobre Pôncio Pilatos, foi crucificado, morto e sepultado, desceu à mansão dos mortos, ressuscitou o terceiro dia, subiu ao céu, está sentada à direita de Deus Pai Todo-Poderoso, onde há de vir julgar os vivos e os mortos. Creio no Espírito Santo, na Santa Igreja Católica, na comunhão dos santos, na remissão dos pecados, na ressurreição da carne, na vida eterna. Amém.
0: Pai nosso que estais no céu, santificado seja vosso nome. Venha a nós o vosso reino. Seja feita a vossa vontade, assim na terra como no céu.
1: O pão nosso de cada dia nos dai hoje, perdoai as nossas ofensas, assim como nós perdoamos a quem nos tem ofendido. E não nos deixeis cair em tentação, mas livrai-nos do mal. Amém.
0: O anjo do Senhor anunciou a Maria.
1: E ela concebeu do Espírito Santo.
0: Ave Maria, cheia de graça, o Senhor é convosco. Bendita sois vós entre as mulheres, e bendito o fruto do vosso ventre, Jesus.
1: Santa Maria, Mãe de Deus, rogai por nós, pecadores, agora e na hora de nossa morte. Amém.
0: Eis aqui a serva do Senhor.
1: Faça-se em mim segundo a vossa palavra.
0: Ave Maria, cheia de graça, o Senhor é convosco. Bendita sois vós entre as mulheres, e bendito o fruto do vosso ventre, Jesus.
1: Santa Maria, Mãe de Deus, rogai por nós, pecadores, agora e na hora de nossa morte. Amém.
0: O Verbo Divino se fez carne
1: e habitou entre nós.
0: Ave Maria, cheia de graça, o Senhor é convosco. Bendita sois vós entre as mulheres, e bendito o fruto do vosso ventre, Jesus.
1: Santa Maria, Mãe de Deus, rogai por nós, pecadores, agora e na hora de nossa morte. Amém.
0: Glória ao Pai, ao Filho e ao Espírito Santo.
1: Como era no princípio, agora e sempre. Amém.
0: Ó meu bom Jesus,
1: perdoai-nos, livrai-nos do fogo do inferno, levai as almas todas para o céu, e socorrei principalmente as que mais precisarem.
0: Nossa Senhora de Fátima e São Francisco,
1: rogai por nós.
0: E nesta quarta-feira, meditamos os mistérios gloriosos. E neste primeiro mistério glorioso, contemplamos
1: a ressurreição de Jesus.
0: Pai nosso que estais no céu, santificado seja vosso nome. Venha a nós o vosso reino. Seja feita a vossa vontade, assim na terra como no céu.
1: O pão nosso de cada dia nos dai hoje, perdoai as nossas ofensas, assim como nós perdoamos a quem nos tem ofendido. E não nos deixeis cair em tentação, mas livrai-nos do mal. Amém.
0: Ave Maria, cheia de graça, o Senhor é convosco. Bendita sois vós entre as mulheres, e bendito o fruto do vosso ventre, Jesus.
1: Santa Maria, Mãe de Deus, rogai por nós, pecadores, agora e na hora de nossa morte. Amém.
0: Ave Maria, cheia de graça, o Senhor é convosco. Bendita sois vós entre as mulheres, e bendito o fruto do vosso ventre, Jesus.
1: Santa Maria, Mãe de Deus, rogai por nós, pecadores, agora e na hora de nossa morte. Amém.
0: Ave Maria, cheia de graça, o Senhor é convosco. Bendita sois vós entre as mulheres, e bendito o fruto do vosso ventre, Jesus.
1: Santa Maria, Mãe de Deus, rogai por nós, pecadores, agora e na hora de nossa morte. Amém.
0: Ave Maria, cheia de graça, o Senhor é convosco. Bendita sois vós entre as mulheres, e bendito o fruto do vosso ventre, Jesus.
1: Santa Maria, Mãe de Deus, rogai por nós, pecadores, agora e na hora de nossa morte. Amém.
0: Ave Maria, cheia de graça, o Senhor é convosco. Bendita sois vós entre as mulheres, e bendito o fruto do vosso ventre, Jesus.
1: Santa Maria, Mãe de Deus, rogai por nós, pecadores, agora e na hora de nossa morte. Amém.
0: Ave Maria, cheia de graça, o Senhor é convosco. Bendita sois vós entre as mulheres, e bendito o fruto do vosso ventre, Jesus.
1: Santa Maria, Mãe de Deus, rogai por nós, pecadores, agora e na hora de nossa morte. Amém.
0: Ave Maria, cheia de graça, o Senhor é convosco. Bendita sois vós entre as mulheres, e bendito o fruto do vosso ventre, Jesus.
1: Santa Maria, Mãe de Deus, rogai por nós, pecadores, agora e na hora de nossa morte. Amém.
0: Ave Maria, cheia de graça, o Senhor é convosco. Bendita sois vós entre as mulheres. E bendito o fruto do vosso ventre, Jesus.
1: Santa Maria, Mãe de Deus, rogai por nós, pecadores, agora e na hora de nossa morte. Amém.
0: Ave Maria, cheia de graça, o Senhor é convosco. Bendita sois vós entre as mulheres. E bendito o fruto do vosso ventre, Jesus.
1: Santa Maria, Mãe de Deus, rogai por nós, pecadores, agora e na hora de nossa morte. Amém.
0: Ave Maria, cheia de graça, o Senhor é convosco. Bendita sois vós entre as mulheres. E bendito o fruto do vosso ventre, Jesus.
1: Santa Maria, Mãe de Deus, rogai por nós, pecadores, agora e na hora de nossa morte. Amém.
0: Glória ao Pai, o Filho e ao Espírito Santo.
1: Como era no princípio, agora e sempre. Amém.
0: Ó meu bom Jesus,
1: perdoai-nos, livrai-nos do fogo do inferno. Elevai as almas todas para o céu e socorrei principalmente as que mais precisarem.
0: Nossa Senhora de Fátima e São Francisco,
1: rogai por nós.
0: Segundo o mistério glorioso, contemplamos
1: a ascensão de Jesus. Pai nosso que estais no céu, santificado seja o vosso nome. Venha a nós o vosso reino, seja feita a vossa vontade, assim na terra como no céu.
0: O pão nosso de cada dia nos dai hoje, perdoai as nossas ofensas, assim como nós perdoamos a quem nos tem ofendido. E não nos deixeis cair em tentação, mas livrai-nos do mal. Amém.
1: Ave Maria, cheia de graça, o Senhor é convosco. Bendita sois vós entre as mulheres, e bendito é o fruto do vosso ventre, Jesus.
0: Santa Maria, Mãe de Deus, rogai por nós, pecadores, agora e na hora da nossa morte. Amém.
1: Ave Maria, cheia de graça, o Senhor é convosco. Bendita sois vós entre as mulheres, e bendito é o fruto do vosso ventre, Jesus.
0: Santa Maria, Mãe de Deus, rogai por nós, pecadores, agora e na hora da nossa morte. Amém.
1: Ave Maria, cheia de graça, o Senhor é convosco. Bendita sois vós entre as mulheres, e bendito é o fruto do vosso ventre, Jesus.
0: Santa Maria, Mãe de Deus, rogai por nós, pecadores, agora e na hora da nossa morte. Amém.
1: Ave Maria, cheia de graça, o Senhor é convosco. Bendita sois vós entre as mulheres, e bendito é o fruto do vosso ventre, Jesus.
0: Santa Maria, Mãe de Deus, rogai por nós, pecadores, agora e na hora da nossa morte. Amém.
1: Ave Maria, cheia de graça, o Senhor é convosco. Bendita sois vós entre as mulheres, e bendito é o fruto do vosso ventre, Jesus.
0: Santa Maria, Mãe de Deus, rogai por nós, pecadores, agora e na hora da nossa morte. Amém.
1: Ave Maria, cheia de graça, o Senhor é convosco. Bendita sois vós entre as mulheres, e bendito é o fruto do vosso ventre, Jesus.
0: Santa Maria, Mãe de Deus, rogai por nós, pecadores, agora e na hora de nossa morte. Amém.
1: Ave Maria, cheia de graça, o Senhor é convosco. Bendita sois vós entre as mulheres, e bendito é o fruto do vosso ventre, Jesus.
0: Santa Maria, Mãe de Deus, rogai por nós, pecadores, agora e na hora da nossa morte. Amém.
1: Ave Maria, cheia de graça, o Senhor é convosco. Bendita sois vós entre as mulheres, e bendito é o fruto do vosso ventre, Jesus.
0: Santa Maria, Mãe de Deus, rogai por nós, pecadores, agora e na hora da nossa morte. Amém.
1: Ave Maria, cheia de graça, o Senhor é convosco. Bendita sois vós entre as mulheres, e bendito é o fruto do vosso ventre, Jesus.
0: Santa Maria, Mãe de Deus, rogai por nós, pecadores, agora e na hora da nossa morte. Amém.
1: Ave Maria, cheia de graça, o Senhor é convosco. Bendita sois vós entre as mulheres, e bendito é o fruto do vosso ventre, Jesus.
0: Santa Maria, Mãe de Deus, rogai por nós, pecadores, agora e na hora da nossa morte. Amém.
1: Glória ao Pai, ao Filho e ao Espírito Santo.
0: Como era no princípio, agora e sempre. Amém.
1: Ó meu bom Jesus, perdoai-nos, livrai-nos do fogo do inferno. Elevai as almas todas para o céu. E socorrei principalmente as que mais precisarem. Nossa Senhora de Fátima e São Francisco,
0: rogai por nós. E no terceiro mistério glorioso, contemplamos
1: Pentecostes. a vinda do Espírito Santo sobre Maria e os apóstolos.
0: Pai nosso que estais no céu, santificado seja vosso nome. Venha a nós o vosso reino. Seja feita a vossa vontade, assim na terra como no céu.
1: O pão nosso de cada dia nos dai hoje, perdoai as nossas ofensas, assim como nós perdoamos a quem nos tem ofendido. E não nos deixeis cair em tentação, mas livrai-nos do mal. Amém.
0: Ave Maria, cheia de graça, o Senhor é convosco. Bendita sois vós entre as mulheres, e bendito o fruto do vosso ventre, Jesus.
1: Santa Maria, Mãe de Deus, rogai por nós, pecadores, agora e na hora de nossa morte. Amém.
0: Ave Maria, cheia de graça, o Senhor é convosco. Bendita sois vós entre as mulheres, e bendito o fruto do vosso ventre, Jesus.
1: Santa Maria, Mãe de Deus, rogai por nós, pecadores, agora e na hora de nossa morte. Amém.
0: Ave Maria, cheia de graça, o Senhor é convosco. Bendita sois vós entre as mulheres, e bendito o fruto do vosso ventre, Jesus.
1: Santa Maria, Mãe de Deus, rogai por nós, pecadores, agora e na hora de nossa morte. Amém.
0: Ave Maria, cheia de graça, o Senhor é convosco. Bendita sois vós entre as mulheres, e bendito o fruto do vosso ventre, Jesus.
1: Santa Maria, Mãe de Deus, rogai por nós, pecadores, agora e na hora de nossa morte. Amém.
0: Ave Maria, cheia de graça, o Senhor é convosco. Bendita sois vós entre as mulheres, e bendito o fruto do vosso ventre, Jesus.
1: Santa Maria, Mãe de Deus, rogai por nós, pecadores, agora e na hora de nossa morte. Amém.
0: Ave Maria, cheia de graça, o Senhor é convosco. Bendita sois vós entre as mulheres, e bendito o fruto do vosso ventre, Jesus.
1: Santa Maria, Mãe de Deus, rogai por nós, pecadores, agora e na hora de nossa morte. Amém.
0: Ave Maria, cheia de graça, o Senhor é convosco. Bendita sois vós entre as mulheres, e bendito o fruto do vosso ventre, Jesus.
1: Santa Maria, Mãe de Deus, rogai por nós, pecadores, agora e na hora de nossa morte. Amém.
0: Ave Maria, cheia de graça, o Senhor é convosco. Bendita sois vós entre as mulheres, e bendito o fruto do vosso ventre, Jesus.
1: Santa Maria, Mãe de Deus, rogai por nós, pecadores, agora e na hora de nossa morte. Amém.
0: Ave Maria, cheia de graça, o Senhor é convosco. Bendita sois vós entre as mulheres, e bendito o fruto do vosso ventre, Jesus.
1: Santa Maria, Mãe de Deus, rogai por nós, pecadores, agora e na hora de nossa morte. Amém.
0: Ave Maria, cheia de graça, o Senhor é convosco. Bendita sois vós entre as mulheres, e bendito o fruto do vosso ventre, Jesus.
1: Santa Maria, Mãe de Deus, rogai por nós, pecadores, agora e na hora de nossa morte. Amém.
0: Glória ao Pai, o Filho e ao Espírito Santo,
1: como era no princípio, agora e sempre. Amém.
0: Ó meu bom Jesus,
1: perdoai-nos, livrai-nos do fogo do inferno, elevai as almas todas para o céu, e socorrei principalmente as que mais precisarem.
0: Nossa Senhora de Fátima e São Francisco,
1: rogai por nós.
0: No quarto mistério glorioso, contemplamos
1: Maria assunta aos céus. Pai nosso que estais no céu, santificado seja o vosso nome. Venha a nós o vosso reino, seja feita a vossa vontade, assim na terra como no céu.
0: O pão nosso de cada dia nos dai hoje, perdoai as nossas ofensas, assim como nós perdoamos a quem nos tem ofendido. E não nos deixeis cair em tentação, mas livrai-nos do mal. Amém.
1: Ave Maria, cheia de graça, o Senhor é convosco. Bendita sois vós entre as mulheres, e bendito é o fruto do vosso ventre, Jesus.
0: Santa Maria, Mãe de Deus, rogai por nós, pecadores, agora e na hora da nossa morte. Amém.
1: Ave Maria, cheia de graça, o Senhor é convosco. Bendita sois vós entre as mulheres, e bendito é o fruto do vosso ventre, Jesus.
0: Santa Maria, Mãe de Deus, rogai por nós, pecadores, agora e na hora da nossa morte. Amém.
1: Ave Maria, cheia de graça, o Senhor é convosco. Bendita sois vós entre as mulheres, e bendito é o fruto do vosso ventre, Jesus.
0: Santa Maria, Mãe de Deus, rogai por nós, pecadores, agora e na hora da nossa morte. Amém.
1: Ave Maria, cheia de graça, o Senhor é convosco. Bendita sois vós entre as mulheres, e bendito é o fruto do vosso ventre, Jesus.
0: Santa Maria, Mãe de Deus, rogai por nós, pecadores, agora e na hora da nossa morte. nossa morte. Amém.
2: Ave Maria, cheia de graça, o Senhor é convosco. Bendita sois vós entre as mulheres e bendito é o fruto do vosso ventre, Jesus.
0: Santa Maria, Mãe de Deus, rogai por nós, pecadores, agora e na hora da nossa morte. Amém.
2: Ave Maria, cheia de graça, o Senhor é convosco. Bendita sois vós entre as mulheres e bendito é o fruto do vosso ventre, Jesus.
0: Santa Maria, Mãe de Deus, rogai por nós, pecadores, agora e na hora de nossa morte. Amém.
2: Ave Maria, cheia de graça, o Senhor é convosco. Bendita sois vós entre as mulheres e bendito é o fruto do vosso ventre, Jesus.
0: Santa Maria, Mãe de Deus, rogai por nós, pecadores, agora e na hora da nossa morte. Amém.
2: Ave Maria, cheia de graça, o Senhor é convosco. Bendita sois vós entre as mulheres e bendito é o fruto do vosso ventre, Jesus.
0: Santa Maria, Mãe de Deus, rogai por nós, pecadores, agora e na hora da nossa morte. Amém.
2: Ave Maria, cheia de graça, o Senhor é convosco. Bendita sois vós entre as mulheres e bendito é o fruto do vosso ventre, Jesus.
0: Santa Maria, Mãe de Deus, rogai por nós, pecadores, agora e na hora da nossa morte. Amém.
2: Ave Maria, cheia de graça, o Senhor é convosco. Bendita sois vós entre as mulheres e bendito é o fruto do vosso ventre, Jesus.
0: Santa Maria, Mãe de Deus, rogai por nós, pecadores, agora e na hora da nossa morte. Amém.
2: Glória ao Pai, ao Filho e ao Espírito Santo.
0: Como era no princípio, agora e sempre. Amém.
2: Ó meu bom Jesus, perdoai-nos, livrai-nos do fogo do inferno, e levai as almas todas para o céu, e socorrei principalmente as que mais precisarem. Nossa Senhora de Fátima e São Francisco,
0: rogai por nós. E no quinto mistério glorioso, contemplamos
2: Maria, coroada rainha dos anjos e dos santos.
0: Pai nosso que estais no céu, santificado seja vosso nome. Venha a nós o vosso reino. Seja feita a vossa vontade, assim na terra como no céu.
2: O pão nosso de cada dia nos dai hoje. Perdoai as nossas ofensas, assim como nós perdoamos a quem nos tem ofendido. E não nos deixeis cair em tentação, mas livrai-nos do mal. Amém.
0: Ave Maria, cheia de graça, o Senhor é convosco. Bendita sois vós entre as mulheres e bendito o fruto do vosso ventre, Jesus.
2: Santa Maria, Mãe de Deus, rogai por nós, pecadores, agora e na hora de nossa morte. Amém.
0: Ave Maria, cheia de graça, o Senhor é convosco. Bendita sois vós entre as mulheres e bendito o fruto do vosso ventre, Jesus.
2: Santa Maria, Mãe de Deus, rogai por nós, pecadores, agora e na hora de nossa morte. Amém.
0: Ave Maria, cheia de graça, o Senhor é convosco. Bendita sois vós entre as mulheres e bendito o fruto do vosso ventre, Jesus.
2: Santa Maria, Mãe de Deus, rogai por nós, pecadores, agora e na hora de nossa morte. Amém.
0: Ave Maria, cheia de graça, o Senhor é convosco. Bendita sois vós entre as mulheres e bendito o fruto do vosso ventre, Jesus.
2: Santa Maria, Mãe de Deus, rogai por nós, pecadores, agora e na hora de nossa morte. Amém.
0: Ave Maria, cheia de graça, o Senhor é convosco. Bendita sois vós entre as mulheres e bendito o fruto do vosso ventre, Jesus.
2: Santa Maria, Mãe de Deus, rogai por nós, pecadores, agora e na hora de nossa morte. Amém.
0: Ave Maria, cheia de graça, o Senhor é convosco. Bendita sois vós entre as mulheres e bendito o fruto do vosso ventre, Jesus.
2: Santa Maria, Mãe de Deus, rogai por nós, pecadores, agora e na hora de nossa morte. Amém.
0: Ave Maria, cheia de graça, o Senhor é convosco. Bendita sois vós entre as mulheres e bendito o fruto do vosso ventre, Jesus.
2: Santa Maria, Mãe de Deus, rogai por nós, pecadores, agora e na hora de nossa morte. Amém.
0: Ave Maria, cheia de graça, o Senhor é convosco. Bendita sois vós entre as mulheres e bendito o fruto do vosso ventre, Jesus.
2: Santa Maria, Mãe de Deus, rogai por nós, pecadores, agora e na hora de nossa morte. Amém.
0: Ave Maria, cheia de graça, o Senhor é convosco. Bendita sois vós entre as mulheres e bendito o fruto do vosso ventre, Jesus.
2: Santa Maria, Mãe de Deus, rogai por nós, pecadores, agora e na hora de nossa morte. Amém.
0: Ave Maria, cheia de graça, o Senhor é convosco. Bendita sois vós entre as mulheres, e bendito o fruto do vosso ventre, Jesus.
2: Santa Maria, Mãe de Deus, rogai por nós, pecadores, agora e na hora de nossa morte. Amém.
0: Glória ao Pai, o Filho e ao Espírito Santo.
2: Como era no princípio, agora e sempre. Amém.
0: Ó meu bom Jesus,
2: perdoai-nos, livrai-nos do fogo do inferno. Elevai as almas todas para o céu e socorrei principalmente as que mais precisarem.
0: Nossa Senhora de Fátima e São Francisco,
2: rogai por nós.
0: Infinitas graças vos damos, soberana rainha, pelos benefícios que todos os dias recebemos de vossas mãos liberais. Dignai-vos agora e para sempre tomar-nos debaixo de vosso poderoso amparo, e para mais nos obrigar-nos, vos saudamos com uma salve rainha.
2: Salve rainha, mãe de misericórdia, vida, doçura, esperança nossa, salve. A vós bradamos, degredados filhos de Eva, a vós suspirando, gemendo e chorando neste vale de lágrimas. Eia, pois, advogada nossa, estes vossos olhos misericordiosos a nós volveis. E depois deste desterro, mostrai-nos Jesus, bendito o fruto do vosso ventre. Ó clemente, ó piedosa, ó doce sempre Virgem Maria,
0: rogai por nós, Santa Mãe de Deus,
2: para que sejamos dignos das promessas de Cristo.
0: Juntos rezamos o Santo Terço, que possamos ficar com as bênçãos de Deus e proteção de Nossa Senhora. Em nome do Pai, do Filho e do Espírito Santo. Amém. Paz e bem.
2: Santa alegria.
0: Louvado seja o nosso Senhor Jesus Cristo.
2: Para sempre seja louvado.
3: 4 horas e 53 minutos.

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4: Olá, bom dia, muito bom dia. Hoje é dia 22 de julho, quarta-feira, é o dia de número 203. Faltando 162 dias para acabar o ano, gente. Hoje é Dia Mundial do Cérebro, Dia Internacional da Manga, Dia Internacional do Trabalhador Doméstico e Dia da Aproximação do Pi, né? O número matemático. Hoje no Brasil, Dia Nacional do Cientista Social, Dia do Cantor Lírico, aniversário de Anajatuba no Maranhão, Araçagi na Paraíba, Carnaubal e Juazeiro do Norte no Ceará, Trombudo Central, Santa Catarina e Irineópolis, também em Santa Catarina. Alguns destaques da data de hoje. Bom dia, gente. Faltando 162 dias para acabar o ano. Já já o Frei Jaime Bittega traz o santo do dia. Abrindo por aqui com os Pertúcio, Baile da Serra, os Serranos, Capão de Mato. Tá na hora, está no ar. Bom dia, gente. Paz e bem.
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6: 13 graus.

0: Um ótimo dia para você, são 5:02.
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2: Dia 22 de julho, Santa Maria Madalena da Galileia. Maria, oriunda de Magdala, uma pequena aldeia perto de Tiberíades, Terra Santa, dedicou seus serviços a Jesus depois de curada por ele. Numa passagem do evangelista São Lucas, encontramos a primeira referência a esta mulher. Jesus caminhava de cidade em cidade, de aldeia em aldeia, pregando e anunciando a boa nova do reino de Deus. Iam com ele os 12 apóstolos, com algumas mulheres que haviam sido curadas de espíritos maus e doenças. Maria, chamada de Madalena, da qual tinham saído 7 demônios. Ela foi privilegiada, pois na madrugada foi ao sepulcro de Jesus, quando viu que a pedra da entrada do túmulo tinha sido retirada. Foi a primeira testemunha do ressuscitado. Ele a chamou pelo nome: Maria, não me toques ainda, não subi para meu pai. Ela disse: Rabone, ao reconhecê-lo. É do primeiro século do cristianismo. 22 de julho, Santa Maria Madalena da Galileia.
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0: 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Bom dia, gente, tá na hora aqui da tua Rádio Fátima, paz e bem. Obrigado pela tua companhia mais uma manhã, 5:04, bom dia.

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3: 5:11.
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3: 13 graus. 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
1: Vamos seguindo aqui no Tá Na Hora nessa manhã. Alô, meu amigo Sadia, Dona Almira, lá em Campestre da Serra, ouvindo a gente. Um abraço, bom dia. Bom dia pro tio Odilon Ribeiro, ali no bairro Gasparetto. Um abração. Bom dia e um abraço também para minha amiga Isaura Finger, o seu Clóvis, Andressa, o Itenor, Amância Bossardi, o seu Mário Clair, minha amiga Acione Campos da Silva, lá em Campestre da Serra, um abraço, bom dia. Bom dia, um abraço também nessa manhã para o José Fontana e a Dona Mercedes. Bom dia para o Tadeu Farias da Silva, lá na Santa Luzia. Um abraço para o tio Ari Piton, tio Zé Guedes. Bom dia, ouvindo a gente também nessa manhã. Obrigado pelo carinho de vocês, gente. Bom dia. Minha amiga Maria José Gomes, ali no bairro Kennedy. Bom dia para o Pirulito, Aristides Bopsim. Bom dia para o Aldenor Carlotto Sonera. Um abraço. Alô, senhor Aristides Costa, bom dia também na audiência. Os Vacarianos e o Bugio do Chaleira Preta, depois o Porca Véia. Festança nos Barretos. Bom dia, gente. Tá na hora até às 7 aqui na tua Rádio Fátima. Já já curiosidades, também a previsão do tempo nessa manhã. Alô, tio Odilon Ribeiro, bom dia, meu amigo.
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1: 13 graus. Essa é a tua Rádio Fátima te desejando um bom dia e o Tá Na Hora, 5:14.
2: Atenção, indiada! 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
1: Oi, gente, nossa curiosidade de hoje é sobre os gatos. Esses bichanos têm algumas coisas até então esquisitas. Vamos lá, quase 10% dos ossos de um gato estão no rabo. Um gato pode gastar até 5 horas ou mais por dia tomando banho. Os gatos respiram de 20 a 40 vezes por minuto e se estima que eles podem emitir até 60 sons diferentes. Uma gata fêmea pode começar a reproduzir entre 5 e 9 meses de vida. Você sabia que um gato tem cerca de 500 músculos? Isso mesmo, e eles dormem de 16 a 18 horas por dia. Os gatos respondem melhor às mulheres do que aos homens. Por que será? E muito não conseguem digerir o leite de vaca e produtos com leite pode deixá-los com diarreia. E pra gente fechar, quase 100% dos gatos que têm três cores são fêmeas. Machos de três cores são frutos de uma anomalia genética e são estéreis. São algumas curiosidades sobre os gatos pra você aqui na tua Rádio Fátima. Eu volto amanhã com muito mais.
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2: Vamos seguindo aqui na programação. Bom dia. 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Bom dia. Uma ótima manhã para você na companhia aqui da tua Rádio Fátima.

0: A família Fátima de Rádio te deseja um bom dia nessa manhã, são 5 horas e 23 minutos.
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2: Olá pessoal, na quarta-feira segue a instabilidade predominando por todas as áreas, lá desde oeste, noroeste, passa pelo centro, pelos vales, região metropolitana e também continua atingindo aqui a região da Serra e Campos de Cima da Serra. Então, bastante atenção ainda nesta quarta-feira com a instabilidade atuando. Não deve ser tão intenso quanto na quarta, mas de qualquer forma chama-se aí atenção, né, para esse risco ainda de eventuais problemas por aqui em função da atuação ainda da frente fria. Com relação às temperaturas nesta quarta-feira, elas não conseguem oscilar ao longo do dia justamente por causa do tempo bastante fechado. As máximas previstas devem oscilar entre 15 e 17 graus. A partir de quinta-feira, a tendência é de que essas instabilidades comecem a perder bastante força. Com a previsão do tempo, Kátia Valente.
0: 13 graus.
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0: 5 horas e 25 minutos.
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0: 13 graus.
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0: Vamos seguindo aqui no Tá Na Hora dessa manhã aqui na tua Rádio Fátima. Agora nós vamos até a nossa central de conteúdos, onde está o Betão Carneiro com as primeiras informações do dia, os destaques do jornalismo nesta manhã. Betão, tudo bem? Bom dia.
9: Bom dia, Ronaldo. Bom dia, ouvintes. Os principais destaques do jornalismo da tua Rádio Fátima nesta quarta-feira. Chuvas na Grande Vacaria preocupam as comunidades com alguns problemas de alagamentos nas cidades e também no interior. Órgãos de segurança orientam os motoristas sobre as condições de traficabilidade na região. Câmara da Indústria e Comércio promove nesta quarta-feira Café com Liderança. Empresário Paulo Ossani vai compartilhar sua experiência na condução de uma empresa familiar. Sededica e Senac realizarão curso profissionalizante de confeiteiro, inscrições e curso gratuito até 30 de julho. Municípios incentivam as comunidades a participarem da votação popular 2026. Esses e outros assuntos você vai ficar sabendo no ponto, a partir das 6 horas da manhã aqui na tua, na nossa Rádio Fátima de Vacaria. Um grande abraço, Ronaldo.
0: Obrigado, Betão, e as informações do jornalismo nesta manhã. Vamos seguindo, já tem produção rural com Ana Lúcia Giacomini, Sidney Lima, Rio Grande, e depois os Tropeiritos e a Moreira dos Olhos Verdes. Daqui a pouquinho, trio Parada Dura cantando pra gente. Paz e bem, bom dia.
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0: 13 graus. Um bom dia para você, ouvinte. Obrigado pela audiência aqui na tua Rádio Fátima, agora 5 horas e 28 minutos.

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1: A suinocultura gaúcha tem encontro marcado nesta sexta-feira, 24 de julho, em Seberi, durante a realização do 50º Dia Estadual do Porco. Considerado um dos mais tradicionais eventos do setor no Rio Grande do Sul, o encontro chega ao seu centenário reunindo produtores, cooperativas, empresas, entidades e lideranças ligadas à cadeia produtiva para debater os desafios e as perspectivas da atividade. Nesse ano, o Dia Estadual do Porco integra a programação da Seberi Agrofest. De acordo com o presidente da AXURS, Associação dos Criadores de Suínos do Rio Grande do Sul, Valdecir Folador, o Dia Estadual do Porco já passou por mais de 30 municípios gaúchos de diferentes regiões.
2: Quero reforçar aqui a todos os produtores, técnicos, pessoas ligadas ao setor da suinocultura, seja na produção, seja na assistência técnica, seja na indústria de equipamentos que fornecem aos produtores para poder ter suas granjas funcionando bem. Venham participar do 50º Dia Estadual do Porco. É um evento de número 50, uma edição histórica, especial, uma história de todos. Porque o Dia do Porco, não, a AXURS não faz sozinha, ela faz junto com o município, com a entidade, as entidades do município, e ele só é o que é. E estamos no número 50, na 50ª edição, porque nós temos os produtores, temos a participação, temos a presença dos produtores, dos técnicos, dos profissionais da área da suinocultura de maneira geral. Começa a partir das 7h30 com recepção, com café da manhã aos participantes, produtores, técnicos, enfim, todos que vierem para o evento.
1: Ao longo de 5 décadas, o Dia Estadual do Porco consolidou-se como um espaço de valorização da produção suinícola, atualização técnica e fortalecimento do associativismo, acompanhando a evolução da atividade no estado. Paralelamente, a Seberi Agrofest vai reunir a exposição de máquinas e implementos agrícolas, tecnologias para o campo, agricultura familiar, seminários, feira multissetorial, espaços gastronômicos e atrações culturais. Ana Lúcia Jacomini para a tua rádio.
0: Música, informação, para começar bem o teu dia, 5 horas e 37 minutos.

0: 13 graus.
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0: 5:44.
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0: 13 graus.
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0: Deixa eu mandar um bom dia, um abração lá pro meu grande amigo na sintonia, né? Acordando cedinho todos os dias e sintonizando a tua Rádio Fátima, o Sadia, Dona Almira, lá em Campestre da Serra. Bom dia, meu amigão Roberto Silva, lá no bairro Coab, tia Sueli Paim, meu amigo Assis Lopes, bom dia, Neura Trentin, no bairro Borges, o Lete ali no Lete Autopeças, o Paulão ali no Sacolão Avenida, o Tato Artista lá em São Judas, um abraço pra Vori Soares também na audiência. Bom dia, um abraço também nessa manhã pro Antônio Lima, o Zete, o Joel de Jesus lá em Muitos Capões, Elisângela Fabra, o Norbélio, a Ivone, o Zé, o Renato Pontel. Bom dia pra vocês, gente. Obrigado pela companhia. O Gabriel Valdrigues também, um abração. A Neura Duarte, o Voni, lá em Anarec, obrigado pela companhia. Um abraço pra vocês. O Ari Long e a Dona Lourdes também na sintonia nessa manhã. Paz e bem, gente.
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9: A história de hoje é sobre Florentino Rezende. Florentino Maciel Rezende era compositor, acordeonista e chulhador. Natural da cidade de Vacaria, nascido em 12 de abril de 1939 e falecido em São Paulo em 16 de outubro do ano 2000. Músico autodidata, começou a aprender acordeon aos 16 anos. Tinha como inspiração o professor João Maria da Rosa. O primeiro grupo que participou foi o trio Querência, na década de 60, juntamente com Bino e Beno. Por cerca de 8 anos, se apresentaram em programas de rádio, bailes e shows. Foi fundador do CTG Sentinela da Querência e campeão de chula por 3 edições no Rodeio Internacional de Vacaria. Fez parte da novela O Tempo e o Vento como protagonista, morou por um tempo no Rio de Janeiro, onde foi proprietário de uma churrascaria com o nome de Desgarrados do Pago. O artista fez uma caminhada de a pé pela paz do mundo, percorrendo cerca de 6 mil quilômetros e, ao encerrar, plantou uma árvore. Gravou o primeiro disco, um compacto duplo, intitulado Saudades de Minha Terra, pelo selo Sol Discos, com o subtítulo de O Gauchinho de Ouro dos Pampas. Rancho Barreado, Saudades de Minha Terra, Gaúcho Pachola e Briga no Fandango são alguns de seus sucessos. E vamos ouvir Florentino Rezende.

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1: 13 graus. Voltando agora 10 para as 6. Bom dia. 10 minutinhos faltando para as 6 da manhã. Deixa eu mandar um abração lá pro tio Mica em Bom Jesus, meu amigo Mauro Gilberto também, um abraço pra Regina e pro Toco, um abração, tio Lourenço Escolar aqui no bairro Fátima, um abraço pra todos vocês, gente, bom dia e obrigado sempre pelo carinho, pela audiência. Mandar um abraço e um bom dia também lá curtindo a nossa programação, acordando cedinho nessa manhã, meu amigo tio Eloir Bairros, bom dia pro João Fiat, bom dia, um abraço também pro Ari Bueno e a Clarice, alô Podarírio Maciel, dona Maria de Lourdes, o Biônico, meu amigão Gelson Vanin, também um abraço, Ari Silveira e a dona Juraci no bairro Imperial, seu Velocino e a dona Nedir Zardo na audiência, um abraço para todos vocês, meu amigo querido também, na sintonia, o professor Valdecir de Matos, o Irineu Magro, grande abraço, a Doroti Barbosa, o Clodoveu Bisotto, paz e bem para todos vocês, gente, tenha uma ótima quarta-feira e um bom dia, valeu, paz e bem!
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1: E nós vamos seguindo aqui no Tá Na Hora, agora 5 horas e 51 minutos, bom dia!

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6:01, bom dia, grande vacaria. Estamos chegando nesta manhã de quarta-feira, 22 de julho do ano de 2026, para a apresentação do Tá Na Hora, a segunda hora do Tá Na Hora, nesta manhã de quarta-feira. Depois de muita chuva ontem, no dia de ontem, estamos aí nesta manhã de quarta-feira com tempo encoberto aqui na Grande Vacaria, temperatura de 13 graus. Não está chovendo aqui na Grande Vacaria neste momento. Você ouvinte, você participa da nossa programação, manda uma mensagem através do nosso WhatsApp 999 93

0: 99943-4202. 99993-4202. Uma mensagem de texto, de voz. Como está a situação aí na sua região? Como está a situação no seu bairro depois das chuvas do dia de ontem? Tivemos diversos problemas na cidade, no interior, nas cidades que fazem parte aqui da Grande Vacaria. Mas felizmente, não tivemos nenhuma pessoa ferida, ninguém precisou deixar os seus lares, as suas casas, as suas residências para serem alojadas em abrigos. Graças a Deus, o trabalho da Defesa Civil, o trabalho da PRF, Corpo de Bombeiros, Brigada Militar, de todos os órgãos de segurança aqui da Grande Vacaria foram eficazes, foram eficientes na tarde, no dia de ontem. Alagamentos, muita chuva, e olha só, hein? Segundo a Defesa Civil de Vacaria, choveu 143 milímetros nas últimas 24 horas aqui na Grande Vacaria. Por isso mesmo, diversos alagamentos nas ruas da cidade, no interior do nosso município, aconteceram ontem à tarde. Mas hoje a chuva passou e veio a bonança. Estamos aí para enfrentar um novo dia de trabalho. Comigo aqui, Silvio Silveira Ramos. Bom dia, Silvio.
1: Bom dia, Betão. Tudo bem?
0: Tudo bem, graças a Deus. Mais um dia de trabalho, com muita satisfação. Estamos aqui na tua, na nossa Rádio Fátima de Vacaria. Com o Silvio Silveira Ramos, Ronaldo Pontel, Fábio Schiller e os nossos colegas que estão viajando aí para Garibaldi para participar de mais um curso aí. O nosso gerente, Alexandre Dalbello, Vladimir Fabris, o Luiz Barreto, o Caio Pivoto, a Gislaine Moraes, a Carla Suzinha, a dona Erci Nunes, não é? Uma boa viagem para vocês. Acho que não esqueci de ninguém, não é? Uma boa viagem para vocês aí até Garibaldi. A gerência da tua, da nossa Rádio Fátima, do Alexandre Dalbello, a superintendência do Frei Evaldo Valdir Freitas. Uma boa viagem para vocês, meus colegas, nossos amigos aqui da tua, da nossa Rádio Fátima. São 6 horas, repete a hora aí, Silvio, são 6 horas. 6 horas e 3 minutos, 6 horas, 3 minutos. 13 graus é a temperatura, tempo encoberto aqui na Grande Vacaria. 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Confirmando a hora certa nesta manhã de quarta-feira, 6 horas e 5 minutos, 6 horas e 5 minutos, a hora certa para Empório Pazeto. 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Chegando aqui no nosso Tá Na Hora, os principais destaques, as principais manchetes desta manhã de quarta-feira.
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0: 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Os principais destaques do jornalismo da tua, da nossa Rádio Fátima, que você vai acompanhar. Câmara da Indústria e Comércio promove nesta quarta-feira Café com Lideranças. Empresário Paulo Ossani vai compartilhar sua experiência na condução de uma empresa familiar. Sededica e Senac realizarão curso profissionalizante de confeiteiro, inscrições e curso gratuito até 30 de julho. Municípios incentivam as comunidades a participarem da votação da Consulta Popular 2026. Eleições 2026. Partidos têm até o dia 5 de agosto para realizarem suas convenções e definirem candidaturas. Prefeito Tairo Balardim entra de férias e o vice Juliano Casanova assume a administração municipal de Campestre da Serra por 10 dias. W75 Open de tênis feminino, que está sendo realizado em Vacaria, movimenta o esporte e a economia local. Esportivas. Pelo Brasileirão, Inter recebe o Cruzeiro às 21h30 desta quarta-feira. 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E agora, os principais efeitos e informações do temporal que atingiu a região da Grande Vacaria no dia de ontem. Informações da Defesa Civil confirmam que choveu 143 milímetros nas últimas 24 horas em Vacaria. Perímetro urbano de Vacaria registrou diversos pontos de alagamentos ontem à tarde. Estradas do interior também apresentaram problemas. Defesa Civil atendeu em torno de 25 chamadas. Corpo de Bombeiros foi acionado para atender diversas ocorrências devido às condições climáticas no dia de ontem. Felizmente não tivemos pessoas com ferimentos e também famílias não tiveram que deixar suas residências. Defesa Civil de Vacaria vai divulgar hoje pela manhã um boletim oficial sobre como está a situação na Grande Vacaria. E a Polícia Rodoviária Federal registrou acidente no quilômetro 54 da BR-116 e bombeiros voluntários de Muitos Capões atenderam o acidente no quilômetro 141 da BR-285. 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Vamos falar agora, Silvio Silveira Ramos, a respeito da previsão do tempo, não é isso, Silvio? Previsão do tempo, não é?
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0: 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A previsão do tempo chegando agora com a Kátia Valente.
3: Olá, meus amigos e caros ouvintes. A quarta-feira ainda é de tempo bastante instável, ainda temos a atuação da frente fria, ainda que é mais para a parte agora da metade norte e leste do Rio Grande do Sul, portanto que toda a nossa região nordeste também, área que inclui a região da Serra e Campos de Cima da Serra, que fica bastante instável, ainda sujeita a chuvas e eventualmente ainda podemos ter algumas chuvas expressivas por aqui. Então segue a condição de atenção aqui para nossa região em função ainda da atuação deste sistema. Com relação às temperaturas, as máximas previstas não devem passar da faixa dos 16, 17 graus, entre 15 e 16 graus nas partes mais elevadas aqui da nossa região. Então, ainda nesta quarta-feira, atuação ainda bastante expressiva da frente fria e ainda podemos esperar algumas chuvas com volumes um pouco expressivos nesta quarta-feira. Amanhã, quinta, isso já diminui bastante. Tem condições de alguma chuva, mas mas mais aquele chuvisco, eventualmente alguma pancada um pouquinho mais forte, mas é mais isolado já na quinta-feira devido ao afastamento desta frente fria. Então, finalmente ela vai embora aqui do estado, mas ainda empurra bastante umidade do mar em direção aqui à nossa região e por isso, então, ainda tem bastante variação de nebulosidade na quinta-feira. Com a previsão do tempo, Kátia Valente.
0: 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Olha, Dona Erci, dores nos braços, pernas, joelhos, juntas, tendões, musculares, Dona Erci. 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Agora, conferindo a hora certa, 6 horas 12 minutos. 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Alô, Ladimir Fabres, uma boa viagem. Para você, Ladimir, o Mário Vivan está trazendo Hoje na História, Ladimir.
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4: 22 de julho. Dia do cantor lírico, Dia Internacional do Trabalhador Doméstico, Dia do Cientista Social, Dia da Fruta Manga e Dia Mundial do Cérebro. Os aniversariantes do dia. A atriz e cantora norte-americana Selena Gomez.

0: o ator norte-americano Danny Glover, conhecido por suas atuações em vários filmes de ação. Os fatos do dia. Em 1894, aconteceu a primeira corrida de automóveis da história na França, em um percurso de 126 quilômetros e uma velocidade média de 20 quilômetros horários. 1935.
1: Boa noite. Em Brasília, 19 horas.
0: Getúlio Vargas cria o programa A Hora do Brasil, transmitido obrigatoriamente para todo o país, e mais tarde mudou o nome para A Voz do Brasil. 1995. Nasceu a cantora e compositora Marília Mendonça. No dia 5 de novembro de 2021, o avião em que a cantora viajava caiu na zona rural de Piedade de Caratinga, cidade vizinha a Caratinga, Minas Gerais, após atingir um cabo de uma torre de distribuição de energia elétrica. Quando morreu, Marília Mendonça tinha 26 anos.

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1: Em 2005, o brasileiro Jean Charles de Menezes foi morto no interior do metrô de Londres por integrantes da Scotland Yard. O fato causou comoção e repercussão mundial. Em 2006, morreu aos 71 anos o ator italiano naturalizado brasileiro Gianfrancesco Guarnieri. E em 2013, na primeira viagem internacional como chefe da Igreja Católica, o Papa Francisco desembarcou no Brasil. Em uma semana, Jorge Mário Bergoglio reuniu milhões de pessoas no Rio de Janeiro e em Aparecida durante a Jornada Mundial da Juventude. Mário Vivan para a tua rádio.
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3: Não finge...

0: Este é o Mário Vivan, hoje na história, Mário Vivan participando aqui do nosso Tá Na Hora, nesta manhã de quarta-feira, uma manhã de tempo encoberto, 13 graus é a temperatura aqui na Grande Vacaria, 6 horas, 16 minutos, já tem ouvinte na linha aí, hein? Através do 999-93-4202, você participa com a mensagem de texto ou voz do 999-93-4202, Ivanor Bortolotto, como está a situação aí na sua região, Ivanor Bortolotto? Bom dia.
1: Bom dia, meus amigos da Rádio Fátima e os ouvintes que estão ouvindo. Então, só ontem, período de ontem, das 6 horas da manhã de ontem até 6 horas, agora, 155 milímetros aqui na região, aqui do Passo da Porteira. Algum lugar onde tem mais, o lugar de aumento por causa dos temporal, né? Mas foi muita água. Um abração e um bom dia pro Vladimir, que tá de férias.
0: Ah, tá de férias, sim. Um bom dia, Ivanor Bortolotto. Obrigado pela informação. Ó, Ivanor, dizendo que é no Passo da Porteira, choveu ontem 150 milímetros. Muita chuva, realmente, muita chuva. Faça que nem o Ivanor Bortolotto, mande uma mensagem no 999-93-4202. 999-93-4202. Já tem muitos ouvintes aqui nos enviando mensagens, 6 horas, 18 minutos. Eu vou cumprir o horário do espaço comercial, mas eu volto na sequência com mais informações juntamente com o Silvio Silveira Ramos, aqui no Tá Na Hora, pela tua, pela nossa Rádio Fátima de Vacaria.
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0: Seis horas vinte e dois minutos. 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Chegando agora, Silvio Silveira Ramos, os aniversariantes do Clube da Amizade nesta manhã de quarta-feira, dia 22 de julho do ano de 2026, os aniversariantes do dia.
16: Como é bom poder celebrar mais um ano de vida, como é bom poder apagar mais uma vela que representa um ano de luta, superação e muito amor. O Clube da Amizade se alegra com os aniversariantes do dia.
17: Parabéns a você, aniversariante do dia 22 de julho. Em Vacaria, Camila Barpe D'Ambros recebe os parabéns dos pais, dos avós, tios, primos e amigos. Em Vacaria, Darcy Pandolfo Salvatore recebe os parabéns das filhas. Em Vacaria, Dinorá Donida recebe os parabéns do esposo Valdemir, dos filhos Valmor, Valdemar, Jussara e Juleide, 8 netos e 9 bisnetos. Em Caxias do Sul, Eliette Daros recebe os parabéns dos pais, irmãos, filha da agente Zeli. Em Antônio Prado, Gema Grison Furlan recebe os parabéns do esposo Ernesto e dos filhos. Em Caxias do Sul, Hilda Daros Soldeira recebe os parabéns do esposo, dos filhos, Nora e netos. Em Nova Araçá, Ivete Bortoli Ghissoni recebe os parabéns das filhas e netas. Em Vacaria, Maria dos Santos Oliveira recebe os parabéns do esposo e dos sobrinhos. Em Esmeralda, Maria Elizabeth Fogaça de Oliveira recebe os parabéns dos pais Joilson e Andriele e dos avós. Em Monte Alegre dos Campos, Maria Oliveira de Abreu recebe os parabéns dos familiares e do Verocil Rec. Em Vacaria, Noelci Tavares de Vargas recebe os parabéns dos familiares. É agente do Clube da Amizade. Felicidades a você, aniversariante. Receba o carinho da tua Rádio Fátima.
16: Os aniversariantes do dia apagaram uma vela e acenderam outra vela no dia de hoje, que representa um novo ano de vida. E que Deus vos acompanhe e vos abençoe neste novo ano de vida. Em nome do Pai, do Filho e do Espírito Santo. Amém. Um abraço a todos do Clube da Amizade. Paz e bem.
0: 6:26, 6:26. Mandando um grande abraço para o João Carvalho. Ele diz o seguinte: bom dia, Betão, bom dia, Silvia. Aqui na Capela São Luís, em Bom Jesus, foi muita chuva. Ele mandou uma foto aqui, fogão a lenha ali, já tomando um mate para depois ir para a lida. João Carvalho, grande abraço para você. Betinho Moraes também, um grande abraço, Betinho Moraes. Betinho Moraes, tá dizendo que choveu 85 milímetros, né? Aonde isso, meu Deus do céu? Aonde que foi isso aí? Quebra-dente. No Quebra-Dente, 235. Olha, os caras têm termômetro aí, que eles realmente eles falam, não é? Estão vendo isso aí. Muita chuva, foi muita chuva ontem aqui na região da Grande Vacaria, em todo o estado do Rio Grande do Sul, muita chuva. Mas hoje a chuva passou, ainda está escuro, o tempo está encoberto, a temperatura é de 13 graus, muito cuidado, você que está nas estradas, BR-285, BR-116, você que está nas ruas da nossa cidade, faróis ligados, vai com calma, vai com paciência, minha gente, vai com paciência. Tem o Valdir também está na linha aí, o Valdir também está falando a respeito de chuva, não é isso aí? Vamos lá, Valdir,
18: bom dia, Valdir. Aqui nós chegamos a 160 e fartou caneco para encher ainda. Um abraço, até mais, é o Valdir.
0: Ô, Valdir, um abraço, é o Valdir do bairro Bueira, hein? Minha gente. Segundo, daqui a pouco eu vou ouvir o pessoal da Defesa Civil, choveu nas últimas 24 horas aqui em Vacaria, dados oficiais da Defesa Civil, 143 milímetros aqui, hein? Mas eu tenho a Tainara Poleto, ela passou uma mensagem ontem no final da tarde, havia uma preocupação a respeito de um fato aí, de barragem, esse negócio todo. Vamos ver o que diz a Tainara Poleto do Corpo de Bombeiros de Vacaria. Vamos ouvir então essa mensagem da Tainara.
19: Pessoal, deu diversas ocorrências de alagamento, tá? A gente teve mais de 15 chamados, mas eu já larguei essa informação dessa questão aí, dessa barragem, né? Porque a gente sabe que tá rolando um áudio nos grupos da cidade que tem previsão de rompimento de barragem e tudo mais, alarmando a população. Então eu já tô adiantando essa notícia para vocês, pra gente conseguir acalmar a população aí que tá mandando mensagens, que tá tudo resolvido, tá? Qualquer dúvida podem nos perguntar, as ocorrências agora já acalmaram também.
0: Obrigado, Tainara. Tainara também está mandando agora pela manhã, dizendo o seguinte, perguntaram para ela, né, se havia alguma ocorrência durante a madrugada. A Tainara Poleto do Corpo de Bombeiros disse que negativa. A madrugada foi tranquila a madrugada, segundo informações do Corpo de Bombeiros aqui de Vacaria. Obrigado, bom trabalho para o pessoal do Corpo de Bombeiros Militar do Rio Grande do Sul aqui em Vacaria. 6:30, você está ligado aqui na tua, na nossa Rádio Fátima de Vacaria. Eu vou rápido ao espaço comercial, mas eu volto na sequência com mais informações.

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0: 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E o tempo é encoberto, ainda não clareou o dia aqui na Grande Vacaria, nesta manhã de quarta-feira, tempo encoberto, 13 graus, Silvio estava abrindo a janela aqui, estava verificando aqui, 13 graus é a temperatura, tempo encoberto aqui na Grande Vacaria. Alô, presidente do Glória, Décio Camargo, a paixão voltou e a Rádio Fátima, mais uma vez, junto com o Glória na divisão de acesso 2026, Rádio Fátima e o Glória na divisão de acesso 2026. Chegando agora a participação do Ronaldo Pontel. Do Ronaldo Pontel, a respeito dessa informação aí de vazamento de água, possivelmente num córrego aí. Ronaldo Pontel traz a informação. Bom dia, Ronaldo.
1: Bom dia, Betão. Bom dia, ouvintes da tua Rádio Fátima. Informação importante que chega nesta manhã. O Corpo de Bombeiros de Vacaria atuou para evitar o risco de rompimento do açude em Vacaria. O Corpo de Bombeiros Militar atuou para desobstruir a comporta de um açude em Vacaria que havia travado devido ao grande volume de água provocado pelas fortes chuvas registradas nesta terça-feira. Com o açude já transbordando e apresentando risco de rompimento, a guarnição utilizou um trator em conjunto com os responsáveis pelo local para liberar a comporta e restabelecer o escoamento da água, eliminando o risco de agravamento, portanto, da situação. Desde o início das ocorrências relacionadas às chuvas, o Corpo de Bombeiros de Vacaria atuou em mais de 15 chamados, principalmente nesta terça-feira, o Corpo de Bombeiros tendo que sair, então, para atender esses chamados, que chegaram a um total de 15 durante a tarde de terça-feira. Um bom dia a todos, obrigado, Betão, até mais.
0: Obrigado, Ronaldo Pontel, do Jornalismo, para acompanhar o Truck Center. 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Chegando agora a participação da Defesa Civil aqui de Vacaria, através do Matheus Hassen. Matheus Hassen, que é o coordenador da Defesa Civil, informando a respeito da situação na cidade de Vacaria. Bom dia, Matheus.
2: Bom dia, Betão. Bom dia, ouvintes. Ontem, então, tivemos uma significativa chuva na parte da tarde na nossa cidade, ao qual até as 19 horas tivemos cerca de 140 milímetros de chuva, né, que é um bom volume. Tivemos alguns pontos de alagamento, porém, quando a chuva dava uma estiada, essa água já escoava, né? Isso em virtude que o rio se eleva, né? Os rios que cortam a nossa cidade se elevam, e quando essa água chega até o rio, ela retorna, pois o rio já está cheio, né? Porém, não tivemos nenhum desabrigado, nenhum desalojado, né, até o momento. E, felizmente, né, pelo um trabalho que a gente fez junto com a Secretaria de Obras e a Secretaria de Habitação, muitas demandas que vinham já de tempo, a gente conseguiu suprir. Então, a Defesa Civil se coloca à disposição aí para toda a população de Vacaria, e qualquer demanda que venha a surgir em caso de emergência, né, que liguem no 190 e no 193 do Corpo de Bombeiros e também na Guarda Municipal, que eles estarão repassando os nossos contatos aí, essas demandas, para que possamos fazer um bom trabalho. Então, bom dia a todos e contem com a gente.
0: Obrigado, Matheus Hassen, que é o coordenador da Defesa Civil aqui de Vacaria, falando a respeito da situação que aconteceu ontem aqui no município, não é? Muita chuva, 143 milímetros, segundo a Defesa Civil, choveu nas últimas 24 horas aqui na região da Grande Vacaria. Daqui a pouco eu vou informar como foi, quantos milímetros choveu em Vacaria, choveu em Monte Alegre, choveu em Muitos Capões, eu vou informar a respeito desses fatos. Olha aqui, ó, a Polícia Rodoviária Federal registrou ontem à tarde um acidente de trânsito envolvendo uma Fiat Doblo e um caminhão Mercedes-Benz. O condutor da Fiat Doblo necessitou de atendimento médico. O trânsito ontem à tarde ficou na operação ali, sistema Parisig, mas em seguida foi liberado pela Polícia Rodoviária Federal. Esse acidente aconteceu aqui na BR-116, não é? 116, quilômetro 54, próximo à Bica aí, esse acidente. Um outro acidente também que foi, os bombeiros voluntários de Muitos Capões atenderam um acidente de trânsito na BR-285, quilômetro 141, não é? Onde um veículo também teve problemas aí, mas ninguém ficou ferido. Tranquilo, tranquilo, realmente aí o trabalho, a ação do Corpo de Bombeiros Voluntários de Muitos Capões, aí nesse acidente registrado ontem à tarde no quilômetro 154 da BR-285. 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Eu vou rápido ao espaço comercial, mas eu volto. Nós temos ouvinte na linha, hein, Silvio? Tem ouvinte? Se tiver... Logo depois, então, a gente vai colocar o ouvinte, porque eu vou rápido ao espaço comercial, mas volto na sequência com mais informações aqui no nosso Tá Na Hora.
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0: 6:47, 6:47, você está ligado aqui na tua, na nossa Rádio Fátima de Vacaria, o programa é o Tá Na Hora. 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Estava falando aqui a respeito, não é? De muitas pessoas que estão nos informando, olha, aqui na minha região choveu tanto, não é? Eu tenho que me basear aqui nos órgãos oficiais, não é? Que vem do Estado do Rio Grande do Sul através da Defesa Civil. Por isso que nós estamos dizendo que aqui em Vacaria choveu 143 milímetros. Algumas pessoas estão nos relatando, aqui no meu bairro choveu 150, choveu 180. Tranquilo, obrigado ao ouvinte pela informação, obrigado aos ouvintes pelas informações. Mas eu tenho que me basear aqui nos dados oficiais que são divulgados pela Defesa Civil do Estado, tá? Deixa eu mandar um grande abraço para o engenheiro Vladimir Pinotti, que também está na nossa escuta nesta manhã. Um grande abraço, saúde para você. Olha aqui, ó. Conforme os dados do boletim da Defesa Civil do Rio Grande do Sul, atualizado às 20 horas de terça-feira, dia 21, esses são os acumulados registrados em Vacaria. Chuva nas últimas 6 horas, 82,8 milímetros, tá? Chuva nas últimas 12 horas, 109 milímetros. E chuva nas últimas 24 horas em Vacaria, 143 milímetros. São os dados atualizados até as 20 horas de ontem, através da Defesa Civil do Rio Grande do Sul. No ranking estadual, Vacaria aparece entre os municípios com os maiores volumes de chuva registrados no período, refletindo a intensidade das precipitações que atingem a região. As últimas 6 horas, Vacaria ficou em terceiro lugar, 82 milímetros. Nas últimas 12 horas, em 14º lugar, com 109. E nas últimas 24 horas, Vacaria ficou em 12º lugar, com 143 milímetros de chuva aqui na região da Grande Vacaria, segundo dados oficiais da Defesa Civil do Estado. Municípios como Monte Alegre dos Campos e Muitos Capões também aparecem nesses registros da Defesa Civil do Estado. Muitos Capões, 80 milímetros nas últimas 6 horas, 117 milímetros nas últimas 12. E Muitos Capões registrou 137 milímetros nas últimas 24 horas. 137 milímetros de chuva nas últimas 24 horas em Muitos Capões. Monte Alegre dos Campos, os dados são os seguintes: 39 milímetros nas últimas 6, 104 nas últimas 12 e 129 milímetros nas últimas 24 horas de chuva no município de Monte Alegre dos Campos. IP choveu nas últimas 24 horas 120 milímetros. São José dos Ausentes choveu 108 milímetros nas últimas 24 horas. Jaquirana, 102 milímetros. Dados oficiais, conforme os dados do boletim da Defesa Civil do Rio Grande do Sul, atualizados às 20 horas de ontem, terça-feira. São os acumulados registrados aqui nos municípios que nós citamos. Então, são os dados oficiais. Eu entendo e também as pessoas que têm os seus termômetros, que registram nas suas, seus pátios, nas suas residências, tudo bem, tranquilo, pode nos passar quantos milímetros choveu aí que você está encontrando no seu bairro. Eu tenho aqui os dados oficiais da Defesa Civil de que Vacaria choveu 143 milímetros nas últimas 24 horas. Esses dados foram atualizados às 20 horas de ontem, terça-feira. Daqui a instantes nós teremos os dados oficiais das 20 horas até às 6 horas da manhã de hoje. O quanto que choveu aqui na Grande Vacaria, tá? Mas obrigado a todos os ouvintes que estão participando aqui da programação da tua, da nossa Rádio Fátima de Vacaria. Alô, Cida, Maria Aparecida, grande abraço, já dei o alô pro pessoal que está viajando, já tá com saudade, Maria Aparecida, tá com saudade, já. Alô, Vladimir, tem gente com saudade aí, Vladimir, grande abraço aí, boa viagem para vocês aí, tá certo? Grande abraço para vocês. 6:51, 6:51, em Valdir Tintas, você encontra as melhores marcas com qualidade e promoções imperdíveis, são ofertas que cabem no seu bolso, passe em Valdir Tintas, na Júlio de Castilhos, telefone 3231-3595. 3231-3595 e confira as promoções de Valdir Tintas. Chegando agora, as notícias do campo com o Luiz Barreto, para Leti Autopeças, onde você encontra toda a linha de peças e acessórios para automóveis e caminhonetes de todas as marcas e caminhões de pequeno porte. 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Luiz Barreto, notícias do campo. Bom dia, Luiz.
1: A agricultura familiar responde por cerca de 42% do valor bruto da produção agropecuária do Rio Grande do Sul, mesmo ocupando apenas 25% da área agrícola do estado. O segmento reúne aproximadamente 295 mil propriedades, emprega 70% das pessoas ocupadas no meio rural e movimenta cerca de 47 bilhões de reais por ano. Segundo o levantamento apresentado pela Federação dos Trabalhadores na Agricultura do Rio Grande do Sul, com base em dados do Ministério da Agricultura e do Censo Agropecuário do IBGE. Além da importância econômica do setor, a entidade destacou preocupações com o envelhecimento da população rural, a sucessão nas propriedades e a necessidade de ampliar políticas públicas voltadas ao campo. Entre os dados apresentados, a federação aponta que apenas 2% dos agricultores familiares têm menos de 25 anos. Já a população rural de 15 a 29 anos na região sul caiu 35% entre 2012 e 2024, conforme pesquisa nacional por amostra de domicílios. Outro indicador citado foi a redução do número de produtores de leite no estado, que passou de cerca de 60 mil para 28 mil nos últimos 15 anos. A entidade também chamou a atenção para a necessidade de fortalecer mecanismos como seguro rural, proagro e crédito para enfrentar perdas provocadas pelos eventos climáticos extremos e dar condições para que os jovens permaneçam no meio rural. Da Central de Conteúdos da tua Rádio Fátima, Luiz Barreto.
0: Obrigado, Luiz Barreto, trazendo as informações aí com as notícias do campo nesta manhã de quarta-feira para a Leti Autopeças. 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Leti Autopeças. Tem um ouvinte dando um recado para o Admir, é? Tem um ouvinte na linha aí dando um recado. É o Adriano, não é? Isso. Alô, Adriano. Bom dia, Adriano.
2: Bom dia, Betão. Como é que tá? Ô, Gladimir, tinha que tá podando, homem. Tá viajando pra Garibaldi, disse que ia podar 15 dias de férias, fazer um dinheiro. Mas eu acho que ele fez propaganda enganosa, homem. Grande abraço a vocês aí, irmão. Fique com Deus. Olha a situação.
0: A chuva não deixou ele trabalhar no interior aí, viu? A chuva não deixou. Promessa enganosa. Tá bom, Adriano. Grande abraço. Tá vendo, Admir? Você prometeu, né? E promessa enganosa. 6:55, 6:55. Chegando agora, as cotações agrícolas para a Cooperval. 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Chegando agora, Ronaldo Pontel com as cotações agrícolas desta quarta-feira, Ronaldo.
3: Com informações da Cooperval, a saca da soja a R$133, o milho disponível no valor de R$65 e o trigo a R$1.350 a tonelada, dependendo do prazo de pagamento e o PH. Informações da Emater, o arroz 50 quilos a R$59,37, o feijão a saca R$183,13, o boi quilo vivo R$12,17, cordeiro quilo vivo R$13,96, suíno quilo vivo R$5,90, a vaca quilo vivo a R$10,82.

0: aberto aqui na Grande Vacaria. A temperatura continua na casa dos 13 graus, 6 horas 57 minutos. Vamos agora ao giro de informações dos municípios da região da Grande Vacaria, iniciando pelo município de Campestre da Serra.
1: A Prefeitura de Campestre da Serra publicou o edital de leilão número 1 de 2026 para a venda de veículos, máquinas, equipamentos e outros bens públicos que não são mais utilizados pela administração municipal. O leilão será realizado de forma totalmente online. Os pré-lances já iniciaram e a sessão acontece em 7 de agosto, a 1 hora da tarde. Serão ofertados 15 lotes com lances iniciais entre R$ 100 e R$ 170 mil. Os bens poderão ser visitados de 27 a 30 de julho, na Secretaria de Obras. O edital completo está disponível nos canais oficiais da Prefeitura. De Campestre da Serra, Bruna Zanotto Goulart para a tua Rádio Fátima.
0: Vamos agora no giro de informações dos municípios da região da Grande Vacaria até Monte Alegre dos Campos.
2: A Agência dos Correios informa que do dia 20 de julho a 7 de agosto o atendimento será realizado apenas às terças-feiras. Contamos com a compreensão de todos. De Monte Alegre dos Campos, Letícia de Onda Silva para a tua Rádio Fátima.
0: Aqui no Tá Na Hora pela Tua, pela nossa Rádio Fátima, 6 horas 58 minutos. Vamos até o município de Esmeralda.
3: Traz informa as pessoas que tiverem interesse em participar das inscrições das unidades habitacionais que compareçam ao CRAS para atualizar o CAD único antes da abertura do edital. De Esmeralda, Simone do Amaral para a Tua Rádio Fátima.
0: Encerrando o giro de informações dos municípios da Grande Vacaria, vamos chegar a Pinhal da Serra.
4: A Secretaria de Agricultura e Meio Ambiente informa que estão abertas as inscrições para o melhoramento genético. O prazo de inscrição é até o dia 31 de julho. As inscrições para o plantio de milho, feijão e passagem de verão vão até o dia 15/9. A Secretaria também lembra aos produtores rurais que está disponível a emissão do CCIR 2026, o Certificado de Cadastro de Imóvel Rural. O documento pode ser emitido pelo site do INCRA ou diretamente no setor responsável da Secretaria de Agricultura e Meio Ambiente. De Pinhal da Serra, Emily Duarte para a tua Rádio Fátima.
0: Agora 6 horas 59 minutos. Chegando ao final do nosso Tá Na Hora, a participação do Frei Volmir, um novo dia.
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6: A loja de Deus. Entrei e vi um anjo no balcão. Maravilhado, disse-lhe: Santo anjo do Senhor, o que tens? Respondeu-me: todos os dons de Deus. Perguntei: custa muito? Respondeu-me: não, é tudo de graça. Contemplei a loja e vi jarros com sabedoria, vidros com fé, pacotes com a esperança, caixinhas com salvação, potes com amor. Tomei coragem e pedi: por favor, santo anjo, quero muito amor, todo perdão, um vidro de fé, bastante felicidade e salvação eterna para mim e para minha família também. Então, o anjo do Senhor preparou-me um pequeno embrulho, tão pequeno que cabia na palma da minha mão. Maravilhado, mais uma vez disse-lhe: é possível tudo estar aqui? O anjo respondeu-me sorrindo: meu querido irmão, na loja de Deus não temos frutos, apenas sementes. Pensemos, neste novo dia o Senhor te abençoe e te guarde. O Senhor faça brilhar sobre ti sua face e se compadeça de ti. O Senhor volte para ti o seu rosto e te dê a paz. O Senhor te abençoe, Pai, Filho e Espírito Santo. Amém.

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8: Sete horas, cinco minutos, desta manhã de quarta-feira, 22 de julho do ano de 2026. Estamos agora no espaço do Conectado, aqui pela tua, pela nossa Rádio Fátima de Vacaria. Repito, é uma manhã de quarta-feira, de tempo encoberto, algumas nuvens escuras. Nós estamos verificando aqui do quarto andar da tua Rádio Fátima, aqui na Avenida Moreira Paz, nuvens escuras. Poderemos ter pancadas de chuva a qualquer momento aqui na região da Grande Vacaria. Tivemos muita chuva, 143 milímetros, segundo a Defesa Civil, não é? Nas últimas 24 horas aqui em Vacaria. E tivemos problemas de alagamento em algumas ruas, em alguns bairros de nossa cidade. Felizmente, não tivemos pessoas com problemas de ferimento, nem famílias que tiveram que deixar as suas residências. Felizmente, né? Muita chuva e nós vamos falar a respeito disso aqui no nosso Conectado, segunda hora pela tua, pela nossa Rádio Fátima. Está comigo aqui o Silvio Silveira Ramos. Um bom dia, Silvio. Um bom dia para todos aí, Silvio.
9: Bom dia, Betão.
8: Bom dia. Grande abraço. Comigo também hoje a Fábia Schiller, o Ronaldo Pontel, não é? O Ronaldo Pontel. Hoje nós, a Gisane Moraes está viajando também o Caio Pivoto, o Luiz Barreto, não é? A Francesa Gochaidre está conosco aqui também, a Neiva Ramos na portaria hoje, a Carla Suzinha, a Dona Erci, o Alexandre Dalbero, o Vladimir estão viajando para Garibaldi. Uma boa viagem para vocês. A superintendência do Frei Evaldo Valdir Freitas, até às 8 horas nós estaremos aqui no Conectado. Das 8 às 9, na segunda hora do Conectado, e das 9 até as 10 horas, no Temática Pela Tua, pela nossa Rádio Fátima de Vacaria, trazendo muitas informações para você, ouvinte Fátima de Rádio. 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Conferindo a hora certa, Silvio, conferindo a hora certa. 7h08, 7h08. 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E a temperatura? Temperatura continua em 13 graus, tempo encoberto aqui na Grande Vacaria nessa manhã de quarta-feira. 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Chegando agora aqui dentro do nosso Conectado, os principais destaques desta manhã de quarta-feira.
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8: 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Os principais destaques do jornalismo da tua, da nossa Rádio Fátima de Vacaria nesta manhã de quarta-feira. Informações da Defesa Civil confirmam que choveu 143 milímetros nas últimas 24 horas em Vacaria. Perímetro urbano da cidade registrou diversos pontos de alagamentos ontem à tarde. Estradas do interior também apresentaram problemas. Defesa Civil atendeu em torno de 25 chamadas. Corpo de Bombeiros foi acionado para atender diversas ocorrências devido às condições climáticas. Felizmente, não tivemos pessoas com ferimentos e também famílias que tiveram que deixar as suas residências. Defesa Civil de Vacaria vai divulgar hoje pela manhã um boletim oficial sobre como está a situação. Polícia Rodoviária Federal registrou acidente no quilômetro 54 da BR-116. Bombeiros voluntários de Montes Capões atenderam o acidente no quilômetro 141 da BR-285. Câmara da Indústria e Comércio promove nesta quarta-feira Café com Liderança. Empresário Paulo Ossani vai compartilhar sua experiência na condução de uma empresa familiar. Se dedica em Senac e realizarão curso profissionalizante de confeiteiro, inscrições e curso gratuito até 30 de julho. Municípios incentivam as comunidades a participarem da votação da Consulta Popular 2026. Eleições 2026. Partidos têm até o dia 5 de agosto para realizarem suas convenções e definirem candidatos. W75 Open de tênis feminino, que está sendo realizado em Vacaria, movimento o esporte e a economia local. Nas esportivas, pelo Brasileirão, Inter recebe o Cruzeiro às 21h30 de hoje no Beira-Rio. Você acompanha Inter e Cruzeiro aqui na tua, na nossa Rádio Fátima de Vacaria. Repetindo agora, esses são os principais destaques do nosso conectado para corretor de seguros Nova Era. 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Você está ligado aqui na tua, na nossa Rádio Fátima de Vacaria. 7h13. 7h13. Alô, Fernandinho. Bom dia, irmão. Grande abraço para você. Grande abraço, Fernandinho. A previsão do tempo. Chegando agora a previsão do tempo, Silvio.
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8: 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Chegando agora, a Kátia Valente e a previsão do tempo, Kátia.
7: Olá, meus amigos e caros ouvintes. A quarta-feira ainda é de tempo bastante instável, ainda temos a atuação da frente fria, ainda que é mais para a parte agora da metade norte e leste do Rio Grande do Sul, portanto que toda a nossa região nordeste também, área que inclui a região da Serra e Campos de Cima da Serra, que fica bastante instável, ainda sujeita a chuvas e eventualmente ainda podemos ter algumas chuvas expressivas por aqui. Então segue a condição de atenção aqui para a nossa região em função ainda da atuação deste sistema. Com relação às temperaturas, as máximas previstas não devem passar da faixa dos 16, 17 graus, entre 15 e 16 graus nas partes mais elevadas aqui da nossa região. Então, ainda nesta quarta-feira, atuação ainda bastante expressiva da frente fria e ainda podemos esperar algumas chuvas com volumes um pouco expressivos nesta quarta-feira. Amanhã, quinta, isso já diminui bastante. Tem condições de alguma chuva, mas mais aquele chuvisco, eventualmente alguma pancada um pouquinho mais forte, mas é mais isolado já na quinta-feira devido ao afastamento desta frente fria. Então, finalmente, ela vai embora aqui do estado. Mas ainda empurra bastante umidade do mar em direção aqui à nossa região e por isso, então, ainda tem bastante variação de nebulosidade na quinta-feira. Com a previsão do tempo, Kátia Valente.
8: 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Falando em previsão do tempo, não é como disse a Kátia Valente, vamos trazer aí a informação do coordenador da Defesa Civil aqui de Vacaria, o Matheus Hassin, a respeito do que choveu, 143 milímetros nas últimas 24 horas em Vacaria. Bom dia, Matheus.
9: Bom dia, Betão. Bom dia, ouvintes. Ontem, então, tivemos uma significativa chuva na parte da tarde na nossa cidade. ao qual até as 19 horas tivemos cerca de 140 milímetros de chuva, né, que é um bom volume. Tivemos alguns pontos de alagamento, porém, quando a chuva dava uma estiada, essa água já escoava, né? Isso em virtude que o rio se eleva, né? Os rios que cortam a nossa cidade se elevam, e quando essa água chega até o rio, ela retorna, pois o rio já está cheio, né? Porém, não tivemos nenhum desabrigado, nenhum desalojado, né, até o momento. E, felizmente, né, pelo um trabalho que a gente fez junto com a Secretaria de Obras e a Secretaria de Habitação, muitas demandas que vinham já de tempo a gente conseguiu suprir. Então, a Defesa Civil se coloca à disposição aí para toda a população de Vacaria, e qualquer demanda que venha a surgir em caso de emergência, né, que liguem no 190 e no 193 do Corpo de Bombeiros, e também na Guarda Municipal, que eles estarão repassando os nossos contatos aí, essas demandas, para que possamos fazer um bom trabalho. Então, um bom dia a todos e contem com a gente.
0: Obrigado, Matheus Hassin, coordenador da Defesa Civil de Vacaria, 7:18, 7:18. Olha aqui, Silvio, bom dia, aqui é o Flávio Passarim. Na Fazenda do Cedro, já estamos sem energia elétrica desde ontem, às 10:30 da manhã. E até agora, até no momento, não foi ninguém da RGE. Já foi feito 8 pedidos para a RGE ir lá religar a energia elétrica. Toda vez que dá uma chuva, sempre cai a chave no transformador. Já foi reclamado, mas a RGE não deu um jeito. É aqui na propriedade do Clodomiro Passarim. E daí tem uma resposta aqui da RGE, né, sobre esses pedidos que eles fizeram, que diz o seguinte, ó: prezado cliente, registramos a sua solicitação de atendimento, protocolo número tal, a previsão de restabelecimento é 22/7, 22 é hoje, tá? Às 15:53. Agradecemos a sua compreensão. Então está feito o registro, a solicitação do Flávio Passarim, e também a informação da RGE a respeito dessa falta de luz aí na Fazenda do Cedro. Você, ouvinte Fátima, você participa da nossa programação mandando um WhatsApp através do 999-93-4202. 999-93-4202. Você é o nosso repórter, vocês são os olhos da nossa Rádio Fátima, nos enviando uma mensagem de texto ou de voz para que possamos fazer o seu registro aqui no nosso Conectado pela Tua Rádio Fátima. 7:19, 7:19. Mais um rápido espaço comercial, eu volto na sequência com mais informações.
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11: Ser feliz. Na Cabala Judaica, estuda-se que a felicidade está sempre ligada ao âmago do ser humano. Ela reside na alegria interna e verdadeira e é alcançada quando nos aproximamos mais de Deus. Ainda observa que a felicidade não é uma meta, e sim uma forma de viver a vida, e é definida pelas nossas atitudes, e pode ser encontrada em qualquer lugar de maneira irrestrita e contínua. Pronto para sempre ser feliz? Figueiró.
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7:24, 7:24, a hora certa dentro do nosso Conectado, nesta manhã de quarta-feira, aqui pela tua, pela nossa Rádio Fátima, tem o apoio de Elo Pré-Moldados, a solução inteligente para a sua obra. 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Conferindo novamente a hora certa, 7:25, 7:25. Tempo encoberto aqui na Grande Vacaria, nesta manhã de quarta-feira. Repito, a temperatura de 13 graus, muito movimento aqui na Avenida Moreira Paz. Também estava vendo ali o movimento na BR-116. É intenso o movimento nesta manhã de quarta-feira de veículos, de caminhões aqui na BR-116 e também aqui na Avenida Moreira Paz. Todos com os faróis ligados nesta manhã de quarta-feira. Ainda está, não clareou bem o dia. A gente está vendo aí luzes nas ruas de nossa cidade, não clareou bem o dia ainda, né? Tá clareando, daqui a pouco vai clarear o dia, mas tem algumas nuvens, né? Tempo encoberto aqui na Grande Vacaria. 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Alô, dona Yara, um grande abraço para a senhora, dona Yara, um grande abraço para você. Chegando agora, os principais destaques esportivos, os destaques esportivos desta manhã de quarta-feira, os principais destaques esportivos aqui no nosso Conectado. 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Os principais destaques esportivos. Campeonato Brasileiro. 19ª rodada, nós teremos os seguintes jogos hoje à noite. 21:30 no Beira Rio, Internacional e Cruzeiro. Também teremos hoje, nesta quarta-feira, não é? Nós teremos aí o jogo do Coritiba contra o Palmeiras, 19:30. São Paulo contra Atlético Paranaense, Chapecoense e Flamengo. Ontem nós tivemos o Atlético Mineiro empatando com o Bahia em 1-1. E na quinta-feira, fechando a 19ª rodada, nós teremos o Corinthians jogando contra a equipe do Remo. O Internacional tem 21 pontos ganhos na tabela de classificação. O Cruzeiro tem 24. É um jogo muito importante para o Internacional. Vencendo, vai a 24. Perdendo, continua com 21, mas pode ser ultrapassado pelo Santos e até pelo Grêmio no saldo de gols aí, tá? Primeiro, a equipe na zona do rebaixamento é o Vasco da Gama com 20 pontos, não é? O Grêmio joga amanhã pela Sul-Americana, amanhã, quinta-feira, 19:00, contra o Bolívar pela Sul-Americana. Além disso, pelo Brasileirão, o Grêmio joga domingo, 18:30, em Porto Alegre, contra o Fluminense. O Internacional, além do jogo de hoje contra o Cruzeiro no Beira-Rio, joga sábado, 18:30, em Curitiba, contra o Atlético Paranaense. Não tem moleza. Depois o Inter vai enfrentar, sabe quem? O Flamengo. É, o Campeonato Brasileiro não tem moleza. Taça Cidade de Vacaria Futsal 2026. Na próxima sexta-feira, 20:00, no DMD, nós teremos as finais. No feminino, Barcelona e Arsenal. E
no masculino, Action contra Morgados. Taça Cidade de Vacaria de Futsal 2026, as partidas finais na sexta-feira, você acompanha aqui na tua, na nossa Rádio Fátima de Vacaria. E o Glória? Glória realiza o amistoso no próximo sábado, às 16 horas, aqui em Vacaria, contra o Gaúcho de Passo Fundo. É o último amistoso do Glória antes da estreia no Campeonato Gaúcho da Divisão de Acesso. O preço do ingresso para esse domingo é 1 quilo de alimento não perecível no estádio Alto da Glória, e você vai assistir a esse amistoso do Glória contra o Gaúcho de Passo Fundo. 3 jogadores que foram contratados se apresentaram ontem no estádio Altos da Glória para se juntarem ao elenco que trabalha para estrear na divisão de acesso no dia 1º de agosto contra Santa Cruz, na cidade de Santa Cruz. Glória na divisão de acesso, você vai acompanhar aqui na tua, na nossa Rádio Fátima de Vacaria. 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Olha só, hein? 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Você está ligado aqui na tua, na nossa Rádio de Fátima, 7 horas 30 minutos, um rápido espaço comercial. Eu volto na sequência com mais informações.

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1: 7:36, 7:36. Eu repito a temperatura, pessoal ligando para saber a temperatura, né? 13 graus é a temperatura, tempo encoberto aqui na Grande Vacaria. 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Olha, o Bolsa Família, né, prossegue nesta quarta-feira o calendário de pagamentos aos beneficiários do programa Bolsa Família referente ao mês de julho. Recebem hoje os DINIS final 3, que têm direito ao Bolsa Família. Já a Câmara da Indústria e Comércio, a SIC de Vacaria, promove um encontro para debater liderança, sucessão e o fortalecimento dos negócios entre gerações. O empresário Paulo Ossani, da Transportes Cavalinho, ele vai compartilhar a sua experiência e os aprendizados na condução de uma empresa familiar. Café com Liderança está acontecendo nesta quarta-feira, 22 de julho, no Centro de Eventos da Câmara da Indústria e Comércio, aqui de Vacaria, nesta manhã de quarta-feira. Agora são 7:37, 7:38 já, 7:38, chegando às loterias, Silvio.
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1: 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Chegando agora então as informações das loterias.
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2: O sorteio do concurso 3.034 da Mega Sena foi realizado na noite desta terça-feira em São Paulo. O prêmio para as apostas que acertassem as 6 dezenas seria de R$41 milhões. No entanto, ninguém levou a faixa principal e o valor acumulou para R$62 milhões. Os números sorteados ontem à noite foram 08, 28, 30, 37, 39 e 60. 08, 28, 30, 37, 39 e 60. 22 apostas marcaram a quina, cada uma leva um prêmio de R$79.843. Resultado da Mega Sena, concurso 3.034.
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1: 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O Centro de Referência da Mulher de Vacaria mantém o projeto de Pilates. Essa é uma iniciativa gratuita que atende mulheres em diferentes bairros da cidade. As aulas são desenvolvidas semanalmente em espaços comunitários e têm como objetivo incentivar a qualidade de vida, além de ampliar o vínculo entre o Centro de Referência da Mulher e a comunidade. Nesta quarta-feira, as aulas acontecem às 14:30 no Salão Comunitário do bairro Monte Claro e às 19:00 no salão no bairro Borges. A participação é gratuita e as interessadas devem levar um tapete ou passadeira, toalha de rosto e garrafa de água. E a consulta popular? Olha, prossegue nesta quarta-feira a votação da Consulta Popular 2026. Estão sendo destinados R$2.400.000 aos dois projetos mais votados. Na cédula constam 4 projetos, sendo que os eleitores podem votar somente em um. A votação será realizada somente pela internet e vai exigir que o eleitor possua a conta gov.br para acessar o sistema. A votação poderá ser feita pelo portal da consulta popular, utilizando o título de eleitor, sendo que cada cidadão votará apenas nos projetos da região onde possui domicílio eleitoral. E o pessoal do Coréia de Campos de Cima da Serra está divulgando aqui, ó, divulgando a segunda apuração parcial dos municípios dos Campos de Cima da Serra. As votações, ó. André da Rocha, até o presente momento, votaram 2 eleitores. André da Rocha tem 1.406 eleitores, votaram 2 na consulta popular. Bom Jesus tem 8.606 eleitores, votaram 20 até agora, votaram 20 eleitores. Campestre da Serra tem 2.890 eleitores, votaram até o presente momento 9 eleitores. Esmeralda tem 2.891 eleitores, votaram até o presente momento 39. IP tem 5.505 eleitores, votaram até o presente momento 9 eleitores. Monte Alegre dos Campos tem 3.353 eleitores. Olha só, Monte Alegre tem 3.353, votaram 139 eleitores, 4,15%. Muitos Capões, 2.854 eleitores, votaram 17, 0,60%. Pinhal da Serra, 2.593 eleitores, votaram 34, tem 1,31%. São José dos Ausentes tem 3.394 eleitores, votaram 2, 0,06%. Vacaria, minha gente, tem 47.492 eleitores e votaram até o presente momento 423 eleitores, ou seja, 0,89%. É baixo o número de eleitores aí na consulta popular, hein? O total de eleitores na região aqui é 80.984, sendo que votaram até o presente momento 694 eleitores. Olha, há poucos instantes eu recebi a informação também aqui, né? Consta na cédula dos 4 projetos, consta a construção do estádio municipal no CAT. Já tem ali o início da construção, mas terminar aí a construção do estádio municipal no CAT. O nome do estádio municipal que está localizado ali no CAT é Luiz Carlos Gasperini. Esse nome foi aprovado na Câmara de Vereadores. O projeto do então foi vereador, o Fernandinho Leão, foi o autor desse projeto. Então não pode mudar o nome, hein? O nome do estádio municipal localizado no CAT é Luiz Carlos Gasperini. Não pode apresentar outro projeto aí para mudar o nome. E esse projeto consta na cédula aí da Consulta Popular 2026 para angariar recursos, são 2.400.000 que vem para o Coréia de Campos de Cima da Serra, dividido nas duas propostas mais votadas. Vamos aguardar, a votação da Consulta Popular vai até o próximo domingo, a eleição da Consulta Popular 2026. Amanhã nós vamos conversar com o presidente do Coréia de Campos de Cima da Serra, aqui na tua Rádio Fátima, Adair Adams, para esclarecer essa situação aí. Pouca procura, pouca gente votando aí na Consulta Popular 2026. Aqui, Rádio Fátima de Vacaria, 7:45, 7:45. 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Vou a um rápido espaço comercial, mas eu volto na sequência trazendo mais informações aqui no nosso Conectado. 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
1: 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Eu falei a respeito da consulta popular, o prefeito de Campestre da Serra tem a seguinte orientação e explicação a respeito da consulta popular. Bom dia, Tairo.
2: Bom dia, Betão, tudo certo? Deixa eu falar um negócio sobre essa consulta popular aí. Sim, a gente vai começar a fazer um trabalho aqui em Campestre para que o pessoal vote. Só que o governo do estado maqueia muito isso, tá? Porque Campestre ainda não recebeu 2023, 2024 e 2025. Simplesmente não recebemos. A gente fez a votação, atingiu o número mínimo que precisava, simplesmente não recebemos. Todos os papéis que eles nos pedem, a gente manda, né? E até agora nada. Então, é um pouquinho complicado isso aí, né? Porque depois a população nos cobra e, na verdade, a gente não recebe do governo estadual. Imagina, a gente está votando em 2026 e não recebemos 23, 24 e 25. Aí é complicado, né?
1: Tá aí, então, a explicação do prefeito de Campestre da Serra, o Tairo Balardim, hein? Falando a respeito da consulta popular. Obrigado, Tairo. 7:53. Um rápido espaço comercial, serviço de utilidade pública, as notícias da hora. Eu volto às 8:05 aí com o nosso Conectado.
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5: Participação de luto e convite para enterro. A Lovato Premium Service, juntamente com familiares, participa do falecimento de Mário Mesa Vila, com 86 anos. Esposa, Lourdes Carraro Mesa Vila, em memória. Filhos, Cláudia, Claudete, Nivalda, Adão Lindomar, André, Orley Marcelo, em memória, e Cláudio, em memória. Genros, noras, netos, bisnetos, amigos e demais familiares, ao noticiar o falecimento do seu ente querido, convidam amigos e pessoas de seu convívio para participarem das homenagens que serão prestadas na Capela Mortuária de Campestre da Serra, sendo que as cerimônias religiosas de despedida e último adeus terão início às 15h deste dia 27 de julho. Em seguida, o féretro seguirá em cortejo para sepultamento no cemitério municipal de Campestre da Serra. Antecipam agradecimentos. 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Participou o falecimento de Mário Mesa Vila, com 86 anos. Funerária Sagrada Família, fone 3231-1002, informa nota de falecimento de João Alves Maciel, Joãozinho. Pai, João Maciel de Vargas, em memória. Mãe, Donatília Alves dos Santos, em memória. Esposa, Marivane Moreira dos Passos. Filhos, Tiago, Joel e Chaiane. Filhos do Coração, Larissa, Andressa e Vanessa. Noras, Luciane e Elaine. Netos, Thales, Gabriele, Eric e Isabelle. Bisneto, Miguel. Irmãos, Andrino, Rosânia, Clarinda, Rita, José. Cunhados, sobrinhos, amigos e demais familiares do inesquecível João Alves Maciel, Joãozinho, com 48 anos de idade, participam do seu falecimento ontem ocorrido. Homenagens a João Alves Maciel, Joãozinho, estão sendo prestadas nas capelas da Funerária Sagrada Família, partindo hoje às 16h, seguindo para o Cemitério Municipal São Francisco, onde será realizado o sepultamento. Funerária Sagrada Família, companheira das horas difíceis, noticiam o falecimento de João Alves Maciel, Joãozinho, antecipam agradecimentos. Participação de luto e convite para enterro. O piquete de laçadores do Tio Rui, através de sua direção, funcionários e colaboradores, comunica com pesar o falecimento de Andrelise Neri da Silva. Ao participarem do seu falecimento hoje ocorrido, convidam familiares, amigos e demais pessoas de seu convívio e relações para prestarem suas últimas homenagens na funerária Cristo Rei.

0: Edson da Luz Melo, filha Heloíse Nery da Silva, irmão Tiago Nery da Silva, cunhada Elaine da Luz Melo, sobrinha Elis Regina Melo da Silva, enteados, amigos e demais familiares. O velório está sendo realizado na funerária Cristo Rei em Esmeralda. Cerimônia religiosa às 17h30. O encaminhamento para o crematório Lovato será às 18h. Antecipam agradecimentos. A Lovato Premium Service, atendimento funerário integrado através do crematório Lovato de Vacaria, comunicou o falecimento de Andrelise Nery da Silva, com 37 anos. Agradecimento e convite para a missa de sétimo dia de falecimento de Emília Marli da Mota Silva. Fostes a esposa, a mãe, sogra, avó, bisavó e amiga que todos gostariam de ter. Só nos resta dizer que te amamos muito e que continuarás junto de nós. A família e amigos convidam para a missa em homenagem pela passagem de Emília Marli da Mota Silva, a ser celebrada quarta-feira, dia 22 de julho, às 16h, na Paróquia da Glória. Antecipam agradecimentos.
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5: 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O Tribunal Superior Eleitoral, o TSE, divulgou recentemente que em 2026 há 8.536.233 eleitores aptos no Rio Grande do Sul para votar nas eleições gerais. De acordo com os dados do processamento do Cadastro Nacional de Eleitores, o eleitorado gaúcho reduziu 1,8% em relação às eleições de 2024 e aumentou 1,22% em relação à última eleição geral, a de 2022. Outro dado apresentado é que desse total de eleitores, 53% são mulheres e 47% são homens. Do total do eleitorado, 86,92% possuem biometria e 13,8% não têm o cadastro biométrico. Além disso, também foi divulgado pelo TSE que 2.308 eleitores e eleitoras com nome social estão aptos a votar. O levantamento também mostra que a maioria dos eleitores do Rio Grande do Sul possui ensino fundamental incompleto, atingindo a marca de 26,71%. Além disso, 23,7% do eleitorado gaúcho possui ensino médio completo e 17,87% possui ensino médio incompleto e 11,15% ensino superior completo. 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Um recrutador de modelos francês, investigado por ligações com o criminoso sexual norte-americano Jeffrey Epstein, foi encontrado morto na noite desta segunda-feira em sua residência em Colombes, nos arredores de Paris. Foi informado nesta quarta-feira pelo Ministério Público de Nanterre. O franco-argelino Daniel Siat, que tinha 69 anos, é tido como um suposto aliciador de mulheres para Epstein, ainda não se sabia, até a última atualização, a causa da morte. Alvo de várias denúncias, especialmente por estupro, Seat era investigado em Paris em um inquérito conduzido pelo órgão especializado no combate ao tráfico de seres humanos. Ele negava as acusações. Morreu sem ser interrogado pelas autoridades francesas. O nome de Seat aparece em mais de 1000 arquivos do caso Epstein, divulgados pelo Departamento de Justiça dos Estados Unidos.

0: em que ele discutia com o criminoso sexual por mensagens de texto sobre levar mulheres de diferentes nacionalidades para Nova York. 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
0: Próxima edição às 9 horas.
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8: Contrata-se casal para trabalhar como caseiros em uma fazenda na região de Capão Bonito do Sul. É preciso ter responsabilidade, comprometimento e disponibilidade para morar na propriedade. As atividades incluem serviços domésticos, plantio e colheita. Interessados, tratar pelo fone WhatsApp 996723514.
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16: 8 horas e 10 minutos, estamos aqui no espaço do Conectado, pela tua, pela nossa Rádio Fátima de Vacaria. Um bom dia novamente, um bom dia, grande Vacaria, nesta manhã de quarta-feira, dia 22 de julho do ano de 2026. Nós estamos no ar desde as 5 horas da manhã, trazendo informações a respeito dos problemas climáticos que aconteceram ontem aqui na região da Grande Vacaria. Desde as 5 horas da manhã a gente está falando e trazendo informações. Você que está ligando o rádio agora, não é? Pode participar da nossa programação, nos mandando uma mensagem de texto ou voz através do 999-93-4202. 999-93-4202. Informações da Defesa Civil confirmam que choveu na Grande Vacaria nas últimas 24 horas, aqui em Vacaria, 143 milímetros. 143 milímetros choveu aqui em Vacaria nas últimas 24 horas. Nos municípios da região da Grande Vacaria também foi em torno de 130 a 140 milímetros a chuva aqui na região da Grande Vacaria. Daqui a pouco a gente vai conversar com o pessoal da Defesa Civil, vamos bater um papo também com a Fábia Schiller a respeito desses fatos que aconteceram ontem aqui na região da Grande Vacaria, com muita chuva, muitos relâmpagos, muitas trovoadas, não é? O nosso Conectado está comigo aqui, o Silvio Silveira Ramos, nesta manhã de quarta-feira. Alguns dos nossos colegas estão indo até Garibaldi participar de um curso, não é? E nós estamos, eu, Silvio, a Fábia Schiller, o Ronaldo Pontel, a Neiva Ramos na portaria e a Franciela Loscheider também com a gente nesta manhã de quarta-feira. 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O frio chegou? Sim, o frio e a chuva chegaram, não é? 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Agora são 8 horas, Silvio, 8 horas e 13 minutos, 8 horas e 13 minutos, a hora certa dentro do nosso conectado. 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As pessoas nos telefonando, perguntando como é que está a situação das rodovias aqui na região da Grande Vacaria. Até o presente momento, a BR-116, sentido Vacaria, Campestre da Serra, São Marcos, Caxias, está normal a BR-116. A IRS-122, que liga Vacaria a IP, Antônio Prado, Flores da Cunha, Caxias do Sul, também está com o trânsito normal, também está com o trânsito normal a IRS-122. A BR-116, sentido Vacaria, Lages, Santa Catarina, também trafegabilidade normal. Já a BR-285, sentido Vacaria, Bom Jesus, São José dos Ausentes, também tráfego normal de veículos, certo? E a BR-285, sentido Vacaria, Montes Capões, Lagoa Vermelha, também trafegabilidade normal. Então, por enquanto, tudo normal nas rodovias aqui da região da Grande Vacaria nesta manhã de quarta-feira. A temperatura, tempo encoberto, escuro, nuvens escuras aí, não é? Daqui a pouco a gente vai falar com a Cátia Valentes para sabermos a previsão do tempo. Mas é 14 graus nesse momento a temperatura aqui na Grande Vacaria. 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A pauta do nosso conectado nesta manhã de quarta-feira. Nós teremos aqui, dentro de instantes, a participação da Cátia Valente. Também teremos o boletim informativo da Câmara de Vereadores. Estaremos falando aqui com a Defesa Civil sobre a situação aqui em Vacaria, região do clima, não é? Vamos falar também a respeito das estradas, estão em condições. A pauta do nosso conectado. Já no nosso temática, nós teremos o programa Conexão Cidadã da Prefeitura Municipal. Também teremos aí uma matéria sobre o W75 Open de Tênis Vacaria, que está sendo realizado no Parque Santa Teresa. E vamos falar também, vamos continuar falando durante toda a manhã a respeito dessa previsão do tempo, essa situação de alagamentos que aconteceram em Vacaria e na Grande Vacaria. Nós temos uma informação de que no Vale do Caí, não é isso, Gil? No Vale do Caí tem problemas de alagamentos lá no Vale do Caí. Quem tem que ir a Porto Alegre, preste bem atenção, quem tem que ir a Porto Alegre. Vai até Caxias normal, de Caxias a Farroupilha normal, vai descer a serra lá de Farroupilha até São Vedelino com muito cuidado, hein? Tem água na pista. Então, as rodovias a gente sabe, elas estão com trafegabilidade normais, mas tem alguma água na pista, muita umidade aí no asfalto. Então, deslize, muito cuidado aí na BR-116, na BR-285, na 122. Muito cuidado, senhores motoristas. 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Gente, agora são 8 horas, repito a hora certa, 8:18, chegando agora a previsão do tempo.
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16: 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Kátia Valente, como vai se comportar o tempo nesta quarta-feira? Bom dia, Kátia.
17: Olá, meus amigos e caros ouvintes. A quarta-feira ainda é de tempo bastante instável, ainda temos a atuação da frente fria, ainda que é mais para a parte agora da metade norte e leste do Rio Grande do Sul, portanto que toda a nossa região nordeste também, área que inclui a região da Serra e Campos de Cima da Serra, que fica bastante instável, ainda sujeita a chuvas e eventualmente ainda podemos ter algumas chuvas expressivas por aqui. Então segue a condição de atenção aqui para a nossa região em função ainda da atuação deste sistema. Com relação às temperaturas, as máximas previstas não devem passar da faixa dos 16, 17 graus, entre 15 e 16 graus nas partes mais elevadas aqui da nossa região. Então, ainda nesta quarta-feira, atuação ainda bastante expressiva da frente fria e ainda podemos esperar algumas chuvas com volumes um pouco expressivos nesta quarta-feira. Amanhã, quinta, isso já diminui bastante. Tem condições de alguma chuva, mas mais aquele chuvisco, eventualmente alguma pancada um pouquinho mais forte, mas é mais isolado já na quinta-feira devido ao afastamento desta frente fria. Então, finalmente ela vai embora aqui do estado, mas ainda empurra bastante umidade do mar em direção aqui à nossa região e por isso, então, ainda tem bastante variação de nebulosidade na quinta-feira. Com a previsão do tempo, Kátia Valente.
16: 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Eu vou um rápido espaço comercial, mas eu volto na sequência com mais informações aqui no nosso Conectuado.
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8: Oito horas 27 minutos, 8:27. Você está ligado aqui na tua, na nossa Rádio Fátima, é o Conectado, nesta manhã de quarta-feira, para Mega Bazar, tudo para sua casa em um só lugar, com super promoção de material escolar, cadernos, uma matéria, 80 folhas a R$ 8,99, é no Mega Bazar, ali na Doutor Flores, na Praça da Outro Filho. 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Temperatura de 14 graus, tempo parcialmente encoberto nesta manhã de quarta-feira aqui na Grande Vacaria. 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Fabinha, Fábia Schiller, do nosso jornalismo. Bom dia, Fábia.
9: Bom dia você, Betão. Bom dia a todos que nos acompanham. A chuva deu uma trégua, Betão?
8: Tem nuvens escuras aí, né? Poderíamos ter pancadas de chuva a qualquer momento.
9: É, possibilidade de mais chuva para essa quarta-feira na região dos Campos de Cima da Serra. E chama atenção, Betão, a quantidade de alertas vermelhos que tem sido emitido pela Defesa Civil em relação ao risco alto de inundação de rios, em especial o rio Taquari, tá? Então a gente tem vários alertas aí que estão sendo emitidos pela Defesa Civil. Defesa Civil que divulgou ontem, por volta das 8 horas da noite, os dados relativos, né, à quantidade de chuva no Rio Grande do Sul e também número de desabrigados, enfim, dados esses divulgados ontem na noite, né, dessa terça-feira. Vale destacar o seguinte, Betão, a gente fala que Vacaria registrou 143 milímetros de chuva através dos dados oficiais da Defesa Civil, que são dados obtidos até por volta de 6 horas da tarde, tá? A Defesa Civil tem um compromisso com a imprensa de que divulgaria dados às 8 horas da manhã, no final da manhã e final da tarde. Só que o que acontece? Em virtude desse grande número de alertas que estão estão sendo emitidos, a Defesa Civil está atrasando esses boletins. Portanto, agora pela manhã nós ainda não tivemos atualização. Ela deve chegar por volta de 10, 11 horas da manhã, se for mais ou menos como aconteceu ontem, para atualizar aí, portanto, essa informação.
8: Mas, Defesa Civil do Estado, né?
9: Defesa Civil do Estado, isso aí. Esses dados são do Estado do Rio Grande do Sul.
8: E são dados oficiais, porque muitas pessoas nos dizem, não, mas aqui choveu 180, choveu 190, vocês estão divulgando, choveu 143. É isso que a Fábio está explicando. Os dados são até às 6 horas, boletim das 6 horas da tarde de ontem.
9: Isso aí, da Defesa Civil, que é o dado oficial que a imprensa utiliza para todos os municípios, tá? Todos os órgãos de imprensa estão utilizando esse dado oficial da Defesa Civil. Vacaria contabilizou nas últimas 12 horas 109 milímetros de chuva, tá? E foi um dos municípios que mais registrou chuva no Rio Grande do Sul. No acumulado de 12 horas, no acumulado de 24 horas, portanto, foram 143 milímetros. E a gente sabe que teve pelo menos 15 chamados aí ao Corpo de Bombeiros, à Defesa Civil, com pedidos de ajuda sobre alagamentos, Betão.
8: É, realmente, Vacaria registrou 143, não é? Esses são os dados da Defesa Civil até as 18 horas de ontem. Nós tivemos chuva durante a noite também, não é?
9: Isso aí. Com certeza o número virá bem maior agora no próximo boletim. E só destacando, Betão, que a gente segue com a votação da consulta popular. E a gente tem uma adesão baixa aí na região dos Campos de Cima da Serra, como é tradicional, né? Nos primeiros dias de votação. A gente sabe que o pessoal gosta de deixar para a última hora, mas a gente já faz o pedido. Você que está aí com o teu celular na mão, com o teu computador na frente de ti, aproveita, participa da consulta popular. A gente tem até o momento 494 votantes em toda a região, tá? Que representa menos de 1% do total de eleitores aptos nos Campos de Cima da Serra. Vacaria é o que tem o maior número de votantes, são 423 eleitores que já votaram na consulta popular, seguido por Monte Alegre dos Campos, 139, Esmeralda com 39, Pinhal da Serra com 34. Bom Jesus aparece com 20 votos, Muitos Capões 17, Campestre da Serra e IP 9 votos cada município, André da Rocha e São José dos Ausentes registram apenas 2 votos cada. Quando considerado o percentual de participação em relação ao eleitorado, Monte Alegre dos Campos é o que apresenta o melhor desempenho da região, com 4,15% dos eleitores já tendo participado da consulta popular. Lembrando que são R$2.400.000 para projetos. Metade dos recursos será aplicada a um projeto regional e outra metade distribuída entre os municípios conforme a proposta local mais votada. Para participar, Betão, no site consultapopular.rs.gov.br ou pelo WhatsApp 51-3210-3939. Repetindo para você, 51-3210-3939. Esse é o assistente virtual, a Guria, que vai te auxiliar aí na votação para consulta popular.
8: Tá, ok. Fábio, só voltando agora ao assunto que nós iniciamos aqui, que é a respeito das chuvas, né? Das chuvas. Nós tivemos ontem aqui em Vacaria, na cidade, né? E algumas estradas do interior, diversos alagamentos. O pessoal me passou um vídeo ontem, no início da noite, do passinho fundo que fica aqui quem vai para a Ramada, não é? Por ali.
9: Isso aí.
8: Um carro, um veículo completamente debaixo de água, ali na...
9: O pessoal teve que ajudar pelo menos dois veículos ali, naquele ponto.
8: Tivemos aqui no Pasto Viana também problemas de alagamentos. E aqui em algumas ruas da cidade de Vacaria, várias ruas da cidade de Vacaria também tivemos problemas de alagamentos.
9: Isso aí, tivemos alagamentos no bairro Vitória, lá no bairro Santana, tivemos também aqui no centro da cidade, né? Vários pontos também. E a gente até pede pro pessoal aí da zona rural, pessoal do interior do município, nesses pontos aí, né? Como você disse, Passo do Viana, lá no Rio Passinho Fundo, em direção à Ramada. Se o pessoal tem informação sobre a condição do tráfego hoje, pode passar pra gente, tá? Se tiver algum local interrompido também, pode passar, que a gente faz questão de fazer o registro aqui, até para orientar a nossa população quanto aos deslocamentos, porque a gente sabe que a água baixa, né? Agora, com essa trégua que nós tivemos aí durante algumas horas da noite, agora pela manhã, pode ser que tenha baixado. Então, a gente precisa saber se tem condição de trafegabilidade. E são vários pontos no Rio Grande do Sul, então, várias BRs e ERSs que estão sem passagens também. A Polícia Rodoviária Estadual vem atualizando esse dado pra gente E aqui na região não tem registros, tá? De estradas interrompidas que estejam sem passagem.
8: Eu mantive um contato cedo com a Polícia Rodoviária Federal, não é? E com demais órgãos de segurança e informei há pouco aí também, não é, Fábio? Que a BR-285, sentido Vacaria Bom Jesus, São José dos Ausentes, trafegabilidade normal. 285, sentido Vacaria Muitos Capões, Lagoa Vermelha, normal também, normal. Já a BR-116, sentido Vacaria Campestre, São Marcos, Caxias do Sul, também normal o tráfego. A IRS-122, nossos colegas que estão viajando ali para Garibaldi, também nos informaram que está normal também, Vacaria IP, Antônio Prado, Flores da Cunha, Caxias do Sul. Então, normal até agora.
9: É, mais próximo de nós era 470, né? Entre Lagoa Vermelha e André da Rocha.
8: É de chão ainda, de chão batido aquela estrada ali.
9: Isso aí, que estava interditada em razão da elevação do nível do Arroio Floriano ali. Mas já está liberado, o DENIT já liberou aí esse trecho, tá? Então está tudo normal por enquanto na região.
8: O meu amigo Léo Biazus está me informando que no bairro Pradense estava alagado também, aí atrás do antigo rodoviário Esquil, aqui essa região aqui, que sai aqui para Campestre da Serra, aqui atrás do rodoviário Esquil, antigo rodoviário Esquil, sabe? Uhum. Também alagou ontem à tarde ali. É, situação aí de alagamentos em diversos pontos da cidade. Grande abraço, Léo, obrigado pela informação. Mais alguma informação, Fabiana?
9: Só rapidamente, Betão. Pois então, não, bloqueios total nas rodovias do Sim. estado, tá? Sim. A gente tem Bento Gonçalves, Feliz, Vila Flores, Venâncio Aires, Agudo, Lavras do Sul, Barra Funda, São Gabriel e Camargo, tá? Esses são os pontos com bloqueios totais em rodovias. Depois a gente tem alguns bloqueios parciais em Dilermando de Aguiar, Santo Ângelo e Santa Cruz do Sul. Só reforçando que nenhum aqui na região dos Campos de Cima da Serra.
8: É, as pessoas que tiverem alguma informação do interior do município ou mesmo aqui da cidade, podem mandar uma mensagem através do nosso WhatsApp 999-93-4202. Repito, 999-93-4202. Para que a gente possa divulgar aqui e também ajudar as comunidades. 8:37, vou a um rápido espaço comercial. Na sequência, eu tenho um boletim informativo da Câmara Municipal de Vereadores de Vacaria.
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8: 8h44, 8h44. 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Pessoal nos informando aqui, não é? Aqui na Fazenda das Laranjeiras, deu 200 milímetros de chuva. O Germano Amaral está nos informando. Acabei de passar no Viana, tudo normal. Seu João Silva Vargas, que está tudo normal aí no Passo do Viana. Obrigado, seu João. Bom dia, Passo do Viana está liberado. Dona Nelly, obrigado, dona Nelly, pelas informações aí. Passo do Viana está liberado. 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São 8h, repito a hora, 8h46, 8h46. Chegando agora, o boletim informativo da Câmara Municipal de Vereadores, que realizou sessão extraordinária ontem à noite. Colega Aldoir Santos traz as informações.
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2: Olá, um abraço a todos, muito obrigado pela companhia. Estamos chegando com as informações do Legislativo, os projetos que foram votados na sessão ordinária desta terça-feira. Entre eles, o projeto de lei 132, na forma de mensagem modificativa apresentada pelo Executivo, autorizando a contratação temporária e emergencial de profissionais na área da educação. 3 professores de educação infantil e anos iniciais, 1 professor de matemática, 4 atendentes de creche, 2 serventes, 1 merendeira e 1 professor de educação infantil. Nos cargos em que há concurso em validade, a Prefeitura vai convocar primeiramente os candidatos aprovados, respeitando a ordem de classificação, utilizando a contratação temporária apenas para atender situações excepcionais, como substituições durante licenças maternidade. Já para as funções que possuem processo seletivo simplificado em vigor, serão chamados os candidatos conforme a ordem de classificação. Estes esclarecimentos foram prestados durante esta terça-feira e que levou os vereadores a votarem o projeto na sessão. Como destaca o líder da oposição, vereador Leandro Borges de Lima.
23: Gente, por isso que é importante o debate, a construção, porque às vezes vem um projeto para casa, ele pode ser aprimorado, ele pode ter pontos de ajuste. E que foi citado aqui anteriormente, mais precisamente na sessão anterior para a vereadora Deise e alguns outros vereadores, e que para a contratação do projeto 132, nas vagas que são necessitadas de servidor, serão chamados os que estão aguardando o concurso. Porque eu acho que fica equânime, vereador Douglas, fica justo. Então, para você que está aguardando o concurso, então, será chamado a pessoa que está na vez e não perde a sua vaga na espera, enquanto não é chamado. Então, não é uma contratação fora dessa lista. É o que nós estamos votando hoje.
2: O líder do Partido Progressistas, vereador Jorge Pires, também se manifestou sobre este projeto.
24: Sobre esse projeto que o vereador Leandro fez menção, presidente,
4: sobre a coerência do Poder Executivo, como foi referido pelo vereador Douglas, de priorizar as pessoas que estão aprovadas em concurso e almejam ser efetivadas nesses cargos, óbvio que se justifica essa contratação temporária por conta das licenças. Não seria plausível que houvesse pessoas excedentes. Mas, contudo, vimos na lei que o contrato temporário é de um ano, renovável por mais um ano. Então pode o candidato pensar, poxa, vou ficar 2 anos contratado temporariamente, vereador Leandro, e depois meu concurso pode até expirar e eu não ser chamado. Mas estará dentro do mandato do prefeito André, que ele mesmo reajustou o edital do concurso e aplicou o concurso de acordo com o que convinha nas suas convicções. Então esperamos que essas pessoas que estarão em contratos temporários, que estão na fila do concurso, sejam chamadas até o final do mandato.
2: Durante o debate sobre o projeto que prevê a contratação temporária de profissionais aí para a área da educação, houve a manifestação da líder do PSDB, vereadora Deise Montanari.
5: Acontece que muitas profissionais, professoras, atendentes, serventes, né, que hoje não tem no concurso para serem chamadas, mas também nos procuraram, né? E eu acredito que quando profissionais nos procuram é porque eles querem respostas. E eu fico muito feliz mesmo de ter dado certo essa questão dessa alteração desse projeto. E também o que me deixou mais feliz ainda ontem foi a alteração da lei complementar, o qual alterou de 98 para 102 professores, que é o que a gente espera.
2: Vamos ouvir agora o que disse também sobre este projeto e fez um anúncio o líder do União Brasil, vereador Carlos Ibeti.
6: Com relação ao projeto da contratação temporária, visto tudo que os colegas falaram já e haviam falado no dia de ontem, nós protocolamos hoje um projeto de lei que vai tramitar aqui nesta casa para que o que nós estamos fazendo hoje se torne lei. Haja visto que, no meu entendimento, não se tem o porquê de se fazer um contrato, um concurso, onde as pessoas gastam dinheiro para se inscrever, gastam tempo, geram expectativa, e a partir do concurso feito, a pessoa bem colocada, nós só aprovamos contrato temporário. É um mecanismo que o município pode utilizar, em algumas situações utiliza de uma maneira até para a redução de despesa, mas eu entendo que, tendo concurso, tendo a pessoa colocada, ao invés de se fazer um processo seletivo, que se pegue o primeiro, o segundo, o terceiro e assim por diante, sem que essa pessoa perca a vaga para ser efetivado do concurso.
2: Outros projetos aprovados na sessão desta terça-feira. O projeto de lei que suplementa no orçamento R$570 mil para o pagamento dos serviços médicos prestados nas unidades básicas de saúde. R$160 mil para aquisição de combustível destinado à frota da Secretaria de Saúde. E o projeto de lei 143, que autoriza R$346 mil para destinar ao pagamento dos serviços de assistência hospitalar prestados pelo Hospital Nossa Senhora da Oliveira. Ficamos por aqui com a edição de hoje do Câmara Informa. Um forte abraço a todos, muito obrigado pela companhia e até amanhã neste mesmo horário.

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1: Na região de Veranópolis, em Cotiporã, encerra-se nesta quarta-feira o prazo para as inscrições no processo seletivo simplificado da Câmara de Vereadores, destinado à contratação temporária de secretário. As inscrições podem ser realizadas das 7h30 às 11h30 da manhã e da 1h às 4h30 da tarde, junto à Secretaria Municipal de Educação e Desporto, na Prefeitura de Cotiporã. O edital completo e as demais informações sobre o processo seletivo estão disponíveis no site oficial do município. Da Tua Rádio Veranense de Veranópolis, Mário Vivan.
2: A chuva continua trazendo transtornos para Caxias do Sul. No bairro Salgado Filho, um novo deslizamento de terra mobilizou equipes do Corpo de Bombeiros e da Defesa Civil. O muro de contenção cedeu e atingiu o pilar de sustentação de uma residência, aumentando a preocupação com a estabilidade da área. Técnicos seguem monitorando o local para avaliar o risco de novos deslizamentos. Apesar dos danos materiais, até o momento não há registro de feridos nem de famílias desalojadas. Além disso, a Prefeitura mantém um monitoramento constante do rio Caí, que entrou em estágio de atenção na localidade de Nova Palmira, devido à elevação do nível da água. Equipes também intensificaram a limpeza das bocas de lobo, galerias e da rede de drenagem em diversos pontos da cidade, numa tentativa de minimizar alagamentos e garantir o escoamento da água da chuva. A orientação é para que a população evite áreas de risco e acione a Defesa Civil em caso de qualquer sinal de deslizamento ou movimentação de terra. Da tua Rádio São Francisco de Caxias do Sul, Alice Corrêa.
3: A Brigada Militar prendeu o suspeito de matar o presidente da Serfox e ex-prefeito de Nova Brécia, Diógenes Lassi. Conforme informações, o homem natural de Soledade foi localizado em uma residência no interior do município de Coqueiro Baixo. O suspeito foi flagrado com a arma do crime e confessou a autoria da execução. Lassi foi atingido por disparos de arma de fogo na saída de um clube localizado no centro de Coqueiro Baixo. Ele chegou a ser socorrido e encaminhado ao hospital de Nova Brécia, mas não resistiu aos ferimentos e acabou falecendo. A Polícia Civil já investiga

0: as circunstâncias deste crime. Da tua Rádio Cristal de Soledade, Paulinho Paes.
1: As intensas chuvas causaram uma série de transtornos nos municípios de Lagoa Vermelha, Caseiros, Ibiraiaras e Capão Bonito do Sul. Os rios transbordaram e impediram o tráfego de veículos em vários pontos. Em Ibiraiaras, um ônibus quase virou arrastado pela correnteza. Em Lagoa Vermelha, um motorista tentou atravessar a ponte da barragem da Corsã e teve o carro arrastado. Graças à agilidade dos bombeiros, o condutor foi socorrido com vida, porém o veículo foi levado pelas águas. A enxurrada causou uma série de danos nas estradas rurais. As aulas foram suspensas. Em Ibiraiaras, o rio que passa por dentro da cidade transbordou, invadindo várias casas e estabelecimentos comerciais. Os estragos ainda estão sendo contabilizados. Da tua Rádio Cacique de Lagoa Vermelha, Rudimar Galvão.
2: Na região, destaque para os impactos do temporal registrado na terça-feira. Em algumas localidades foram mais de 200 milímetros de chuva. Em Vila Maria, uma ponte foi interditada após danos em sua estrutura. A força da água levou a cabeceira da ponte. Em Carazinho, houve desabamento de muros e alagamentos, sem registro de feridos ou desabrigados. Também vários pontos de alagamento foram verificados em Passo Fundo. Em Marau, da mesma forma, pontos de alagamento em diferentes regiões do perímetro urbano e também do meio rural. Pelo menos duas pontes ficaram interditadas. A do Arroio Sesteada, que segue sem tráfego de veículos, pois a estrutura foi danificada, e a do Centro Social Urbano, aonde está instalado um dos pontos de monitoramento hídrico do Rio Grande do Sul, que acabou ficando submersa. Uma família precisou ser retirada de casa e passou a noite no abrigo da Defesa Civil. A Defesa Civil Regional estará no município de Marau nesta quarta-feira. Da tua Rádio Alvorada de Marau, Ana Lúcia Jacomini.
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0: 9 horas, 8 minutos, 14 graus é a temperatura aqui na Grande Vacaria, nesta manhã de quarta-feira. Estamos chegando agora no espaço do Temática, nosso encontro de todas as manhãs aqui na tua, na nossa Rádio Fátima de Vacaria. 9 horas, 8 minutos, temperatura de 14 graus, tempo permanece encoberto aqui na Grande Vacaria. E com muita satisfação, estamos aqui na frente desse microfone para trazer muitas informações para você, ouvinte Fátima de Rádio. O Temática tem a participação dos nossos colegas Ronaldo Pontel, Fábio Achiger, Silvio Silveira Ramos, Luiz Barreto, a Francela Gochaide, Gisane Moraes e o Caio Pivoto. No administrativo, a Neiva Ramos, que hoje também está na portaria, a Carla Suzinha, a dona Erci Nunes, responsável pelo gostoso cafezinho e chá que cuida aqui da gente, né? A gerência do Alexandre Dalbel e a direção do Frei Evaldo Valdir Freitas. 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O frio chegou e a chuva também. 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Repetindo a hora certa dentro do nosso Temática, 9 horas e 10 minutos, a hora certa para Mega Bazar. 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A temperatura de 14 graus, tempo encoberto, não tem uma garoa já aí, Silvio? Já não tem uma garoa nesse momento aí, mas o tempo é encoberto, né? Não, a garoa não chegou ainda, mas tempo encoberto nesta manhã de quarta-feira aqui na Grande Vacaria, 14 graus é a temperatura. 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Você está ligado aqui na Fátima de Vacaria, com o nosso Temática, nesta quarta-feira. A pauta do Temática desta quarta-feira, nós teremos inicialmente aí o programa Conexão Cidadã, sob a responsabilidade do setor de comunicação da Prefeitura Municipal. Em seguida, vamos bater um papo sobre o W75 Open de tênis feminino, que está acontecendo aqui em Vacaria, no Parque Santa Teresa, um dos torneios mais importantes do circuito mundial feminino. Vamos bater um papo com o pessoal do tênis aí. E também, na sequência, vamos falar a respeito da situação climática aqui da Grande Vacaria, tá ok? Nós vamos falar agora pela manhã desta situação climática aqui em Vacaria. Tudo isso você participa através do nosso WhatsApp 999-93-4202. 999-93-4202. Você envia uma mensagem de texto ou de voz para que a gente possa registrar a sua participação aqui no nosso Temática. Tem ouvinte? Vamos então colocar o ouvinte na linha aqui. Que diz o ouvinte aí, Silvio?
1: Muito bom dia, Beto. Muito bom dia, Oscar. Betão, é o seguinte, bem próximo ao entroncamento da BR-116 com a 122, água para cima, pelo ponto conhecido Tia Juva, um grande deslizamento de terra caiu aí e se torna perigoso o trecho aí, precisa chamar a competência das autoridades aí, competentes, que dê uma sinalização aí, que está perigoso ali, pertinho do entroncamento da 116 com a 122. Valeu!
0: Valeu, Oscar Micolão, obrigado pela informação. Então, perto aí da Tia Juva, na BR-116, famosa curva, conhecida como curva da Tia Juva, né? Deslizamento de terra aí. Os motoristas têm que ficar atentos. Polícia Rodoviária Federal já deve sinalizar o trecho aí. O DENIT também já deve tomar as providências aí na BR-116, próximo à Tia Juva, sentido Vacaria, Campestre da Serra, Vacaria, deslizamento de terra. Senhores motoristas, muito cuidado nesse trecho aí. Você está ligado aqui na nossa Rádio Fátima, 9:14, 9:14. Agora sim, vamos ao programa Conexão Cidadã, sob a responsabilidade do setor de comunicação da Prefeitura Municipal de Vacaria.
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3: Olá pessoal, um abraço a todos e o desejo de uma excelente quarta-feira. Estamos chegando com as informações do governo municipal. Defesa Civil com intensa atividade nas últimas horas para enfrentar os efeitos das fortes chuvas e amenizar situações de dificuldades para a comunidade. Os pluviômetros da Defesa Civil identificaram nas últimas 48 horas 184 milímetros de chuvas no perímetro urbano da cidade. A chuva esteve mais concentrada nas últimas 24 horas, com registro de 143 milímetros. A média de chuvas para todo o mês de julho é de 120 milímetros. As situações mais graves na cidade foram registradas no final da tarde e início da noite de ontem, período em que a Defesa Civil atendeu a 25 chamadas e fez, com apoio de várias secretarias do governo municipal, intervenções pontuais para minimizar as consequências negativas momentâneas, como nos explica o coordenador da Defesa Civil, o Matheus Rassi.
4: Então, nessas últimas 24 horas, tivemos cerca de 25 ocorrências atendidas pela Defesa Civil aqui de Vacaria em virtude de quase 150 milímetros de chuva nessas últimas 24 horas. Não tivemos nenhum desabrigado assim, que teve que sair de suas casas, né? Situação mais grave que a gente teve foi ali no bairro Pradense, ali onde a água subiu consideravelmente ali, mas tivemos que fazer uso de uma retroescavadeira para poder abrir um pouco mais o sistema de drenagem, né? Mas assim, o desempenho do pessoal da nossa equipe da Defesa Civil, que é composto por pessoal, né, das obras e da habitação, né, fez um bom trabalho de atendimento, buscando minimizar esses riscos aí. Mas saliento assim que esse tipo de situação aí, uma chuva bastante volumosa, o sistema de drenagem da cidade basicamente funcionou, porém, como o volume era muito grande e o rio já estava cheio, né, onde escoa, a água quando chegava lá, a tendência dela é retornar. Mas uma avaliação geral assim, tivemos essas ocorrências assim, mas está tudo meio que sob controle na medida do possível. E de acordo com as previsões, né, no dia de hoje, a chuva ainda segue de maneira mais branda, né, podendo ainda assim ocasionar alguma situação. Peço à comunidade assim, que quando tiverem a oportunidade de fazerem alguma limpeza em seus bueiros perto de suas casas, alguma coisa com relação aos telhados, assim, alguma manutenção preventiva que o façam, né? Que a tendência do tempo daqui para frente cada vez mais chuvas intensas assim em curto espaço de tempo.
3: Notícias da Secretaria Municipal da Agricultura. Hoje é o último dia para os produtores realizarem as encomendas de mudas frutíferas. Essa é a terceira e a última campanha do ano. Somente em 2026 já foram entregues mais de 2.400 mudas para 250 produtores. As encomendas podem ser feitas até o final da tarde na Secretaria junto ao mercado público. A Secretaria da Agricultura também vem mantendo bom ritmo no programa de castrações. Até o final do dia de ontem, somente nesse ano, haviam sido castrados 714 animais. A meta do programa é superar este ano o número de animais castrados no ano passado, que chegou a 1.400. Em um ano, as ações de saúde praticamente zeraram filas de espera em vários exames, que vinham de esperas históricas. No mês de junho do ano passado, o governo municipal determinou a criação de uma força-tarefa para identificar a real necessidade de exames especializados e, em curto espaço de tempo, foram identificadas filas com milhares de pessoas e muito tempo na fila de espera. É o caso das ultrassonografias, com mais de 9 mil pacientes na fila. Também era longa a fila e tempo de espera por cirurgias de cataratas. E hoje, com uma média de 50 a 60 procedimentos por dia, já são atendidos pacientes agendados em 2026, no ano em curso, portanto. O mesmo acontece com a ressonância magnética e as tomografias. A secretária municipal de saúde, Aline Soares Salvador, faz uma avaliação desse avanço no atendimento à comunidade.
5: Bom dia, Paulo. Bom dia a todos os ouvintes. Então, hoje venho trazer, né, uma atualização referente ao DACA, referente às nossas filas de exames, que viemos aí há mais de um ano trabalhando para a reorganização dessas filas. E hoje venho trazer notícias muito boas em relação a essa reorganização. Destaco a fila da ressonância magnética, dos exames de prioridade eletiva, que nós já estamos no final de 2025, e agora os exames com prioridade de urgência e brevidade já estamos conseguindo realizar num prazo máximo de 30 dias. O mesmo vem ocorrendo em relação às tomografias, que já estamos no final de 2025, estou falando dos exames eletivos, e destaco também que os exames com prioridades estão sendo realizados num prazo menor de 30 dias. As nossas ultrassonografias, que destaco que nós tínhamos mais de 9 mil exames aguardando pela realização, agora a gente já está chamando a prioridade eletiva do ano de 2024, com um bom fluxo nesses agendamentos. Muitos pacientes já nem têm mais desejo de realizar esse exame, né? Mas estamos reorganizando esta fila com muitos prestadores também no nosso município para que possamos agilizar ainda mais. As ultrassonografias com pedido de brevidade e prioridade já estamos também conseguindo realizar num prazo máximo de 30 dias. Então, é os avanços que a gente vem trazendo em relação às nossas filas dos exames. Coloco aqui também, Paulo, em relação à nova prata, as cirurgias de catarata, já estamos chamando os pacientes de 2026, com uma média diária de 50 a 60 pacientes todos os dias viajando para a nova prata, entre novos atendimentos, consultas, retornos e novas cirurgias também. Então, as coisas vêm avançando e melhorando cada vez mais. Coloco aqui também em destaque a questão das especialidades médicas, que agora a Vacaria conta com um prestador de serviço de neuropediatria, reumatologista, endocrinologista e dermatologista de forma presencial, um atendimento numa clínica que a gente conseguiu como prestador de serviço na cidade de Passo Fundo. E vamos cada vez mais avançando, buscando as melhorias para a nossa população da forma que Vacaria merece.
3: E assim encerramos o nosso encontro desta manhã de quarta-feira. Amanhã estaremos de volta nesse mesmo horário. Até lá, bom dia.
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0: Nove horas, vinte e oito minutos. 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Tem ouvinte na linha aí, Silvio? Tem ouvinte na linha aí? Participação do ouvinte. Vamos ver qual é o que, que o ouvinte quer dizer aqui dentro do nosso temática nesta manhã de quarta-feira.
17: Bom dia, Betão Carneira.
0: Bom dia, bom dia.
17: Aqui na Capela Nossa Senhora das Graças temos sem luz na minha casa. Caiu a chave do poste da minha casa desde ontem, desde as 9 e pouquinho, da 9, 10 horas caiu a da manhã e temos sem luz. Tá, faz o favor, manda pra EGE lá pra conseguir o mais rápido possível.
0: Já estamos tomando providência, comunicando a RGE a respeito dessa falta de luz aí na Capela Nossa Senhora das Graças. Grande abraço para a senhora, Emerita. Dona Emerita, ligada na programação da tua, da nossa Rádio Fátima. 9h30 desta manhã de quarta-feira, 14 graus. 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Agora são 9 horas, Silvio, 9h31. 9h31. Você está ligado aqui na tua, na nossa Rádio Fátima de Vacaria. E Vacaria está acontecendo aqui na nossa cidade. O W75 Open de Tênis Feminino, um dos mais importantes torneios do Circuito Mundial Feminino de Tênis realizados no país. Esse evento, que distribui uma premiação total de $60 mil e pontos para o ranking, acontece até o próximo domingo, nas quadras cobertas de saibro do Tênis Santa Teresa. Por isso mesmo que nós viemos aqui até as quadras cobertas do Tênis Santa Teresa para conversarmos com as pessoas que estão organizando, que estão coordenando esse magnífico evento, que realmente divulga a Vacaria, traz projeção para a economia e também traz atletas de 18 países, 18 nacionalidades diferentes que estão representados aqui nesse evento que realmente chama a atenção. Quero conversar com a Silvia, que faz parte do setor de comunicação aqui do evento, e nos fala a respeito dessa importante participação do esporte, do tênis, esse W75 Vacaria Open de Tênis. Silvia, bom dia.
18: Bom dia aos ouvintes da tua rádio, bom dia Betão, prazer estar falando para vocês e falando desse evento que é tão importante, tão grandioso e que traz aqui, que temos aqui meninas tenistas do mundo inteiro, né? Nós estamos com 18 países aqui no complexo e para nós é uma satisfação organizar, receber todo esse pessoal. Atualmente nós estamos com 7 quadras cobertas, nós estamos com 2 quadras abertas que logo serão cobertas e também nós estamos com 2 quadras rápidas agora também na área externa aqui do Complexo de Tênis Santa Teresa. Então tem várias novidades, nós também temos agora um novo mezanino que nós temos o nome de Lounge Vinícola Campestre, que é a nossa patrocinadora master nesse evento. Então, um espaço importante, um espaço ampliado, olhando para esses grandes eventos que Vacaria traz, que o Tênis Santa Teresa oferece para a comunidade, que pode vir aqui, a entrada é gratuita. E nós agradecemos muito a presença de vocês aqui, divulgando esse momento do tênis em Vacaria.
0: Silvia, como é que é feita essa logística para receber 18 atletas de 18 nacionalidades diferentes que prestigiam o W75 Vacaria Open de tênis, hein?
18: Olha, nós começamos muito cedo. Em junho nós já estávamos organizando e planejando, porque pelo tamanho do torneio, um W75, ele exige então que quem está organizando o torneio ofereça hospedagem, ofereça transporte. Então, a nossa logística e a nossa organização começou muito cedo. Mas, felizmente, tudo com 100% total aproveitamento, tudo feito com muito carinho, muita atenção e muito profissionalismo da equipe que aqui está trabalhando.
0: Bem, além de colocar Vacaria no mapa esportivo internacional, o W75 ele consolida o município como um polo de turismo esportivo, estimulando fortemente a rede hoteleira, o comércio local e a gastronomia durante a semana de disputa, não é?
18: É isso aí. Nós, quando começamos a organizar o torneio, já ficamos com um hotel totalmente à disposição das atletas. E a rede hoteleira hoje, ela está com 90% dos seus cômodos completos aí com atletas que vieram para o torneio. E não são só os atletas, né, Betão? Tem os técnicos, tem as famílias que também vêm junto com essas atletas. Então, é um grande público que acaba consumindo e deixando o seu dinheiro em Vacaria.
0: Mesmo com a chuva, né, o torneio continua porque as quadras são cobertas, não é?
18: Com certeza, e esse é o grande diferencial de Vacaria. Nós hoje temos o maior complexo de quadras cobertas do Brasil e isso é muito importante. Quando os atletas chegam aqui e veem que não haverá mudança na programação em função do tempo. Então, isso para nós é uma grande satisfação e com certeza as atletas gostam disso, gostam de estar num espaço como esse que é oferecido, que traz total segurança para o torneio, né?
0: O torneio vai até domingo.
18: Até domingo. Domingo acontece a final de simples, onde nós vamos conhecer então a atleta que será a grande campeã dessa edição do W75 Vacaria Open.
0: Ok, obrigado a Silva, que faz parte da comunicação aqui desse W75 Open Vacaria de Tênis. Muito importante realmente o que ela falou, o que ela comunicou, trazendo as informações necessárias aqui para a comunidade da Grande Vacaria. Professor Matheus Wagner, não é? Professor Matheus Wagner, que é um dos coordenadores desse evento. Bom dia, professor Matheus.
19: Bom dia, Betão, todos os ouvintes da Rádio Fátima. É um prazer a gente estar junto de novo aqui.
0: Bom, o que representa esse circuito de tênis do W75 Open feminino para a Vacaria e representa aqui para a entidade, hein?
19: É um evento muito importante, eu posso dizer que é o evento mais importante que a gente tem no nosso calendário aqui do projeto. É o maior evento do Brasil no segundo semestre acontecendo e a gente passou por muitas dificuldades por questão da chuva, né? Chuvas muito fortes que assolaram aqui nossa região e todo o estado do Rio Grande do Sul, mas a gente vai... Com certeza vai dar conta, né? A gente já deu conta ontem que foi um dia muito chuvoso e hoje não vai ser diferente, a gente vai dar conta de novo.
0: Bom, a gente sabe que nós temos aqui atletas de rendimento de vários países e que a presença desses atletas de alto rendimento global serve de espelho e inspiração diária para os beneficiários do projeto Lapidando Cidadãos, professor Wagner.
19: Com certeza, tanto que quem visita a nossa sede aqui, né, no Parque Santa Teresa pode dar de cara aqui no pórtico com 35 meninas que fazem parte do Lapidando Tenistas, que é o nosso lado mais competitivo aqui do projeto. E essas meninas estão aqui no dia a dia ajudando, né, no evento e podem estar convivendo diretamente com as pessoas que muitas vezes são ídolos delas, né?
0: Bom, nós temos aqui atletas de alto rendimento, né? Da Itália, Portugal, França, Espanha, Grécia, China, Turquia, Polônia, Alemanha, Eslováquia, Argentina, Estados Unidos, entre outros países, não é isso?
19: Com certeza, Betão. Então é muito legal a gente poder ter esse evento, né, de pessoas de todos os países, de muitos continentes aqui presentes no nosso projeto. E também contando com o destaque das brasileiras, né? A Carol Meligeni, sobrinha do Fernando Meligeni, a Laura Pigossi, medalhista olímpica, a Naná Silva, né, que é uma das maiores, se não a maior promessa, e já é uma realidade do tênis brasileiro para os próximos anos.
0: Bom, as disputas são simples e também de duplas, não é?
19: Exatamente, as disputas de duplas elas vão até o sábado, começaram ontem, né, na terça-feira, e vão até o sábado, e a grande final de simples vai ser no domingo no final da manhã, a gente não tem horário confirmado ainda.
0: Bom, nós, como o senhor falou, nós temos aqui as brasileiras, não é? A Laura Pigossi, a Carol Merigene, a promessa brasileira, que é a Naná, não é? Com apenas 16 anos de idade, mas é uma promessa para o tênis brasileiro, vem fazendo história no circuito mundial juvenil e profissional, não é?
19: Certamente, Betão, ela é considerada, né, uma das maiores promessas do tênis mundial da idade dela. E, curiosamente, ela estava disputando em Wimbledon na semana passada, que é um dos maiores eventos do mundo, né?
0: Bom, o que, que o pessoal fala dessas quadras de tênis aqui de Vacaria, professor Wagner, hein? Eles que vêm representar os seus países e também as brasileiras, o que, que elas falam do complexo aqui?
19: Ontem mesmo eu conversava com as meninas e qualquer lugar do mundo que tivessem participando de um torneio nessa semana não estariam jogando. Estariam esperando a chuva passar, assistindo televisão, na academia de musculação, enfim, qualquer outra coisa, menos jogando tênis. Então aqui a gente tem o privilégio de ter essa infraestrutura incrível, né? Tudo indoor, que possibilita que o torneio aconteça com qualquer tempo.
0: Bom, o evento esse que distribui uma premiação total de 60 mil dólares e pontos para o ranking que acontece entre os até o próximo domingo, não é?
19: Exatamente, são 60 mil dólares distribuídos e a grande campeã do evento leva 75 pontos no ranking da WTA.
0: Gostaria, professor Wagner, que o senhor fizesse um convite para que a comunidade da Grande Vacaria prestigiasse, apesar da chuva, do mau tempo, né? Aqui fica bem abrigado, não tem problema esse negócio da chuva, graças a Deus, não é?
19: Certamente, a entrada é gratuita, né? A gente convida não só os alunos, pais de alunos, enfim, envolvidos, mas toda a comunidade Vacaria para poder prestigiar esse evento e aproveitar a entrada gratuita e estar participando, né? Junto com a gente aqui em loco.
0: Ok, professor. Obrigado, professor Matheus Wagner, que é um dos coordenadores desse evento, o W75 Open Vacaria de Tênis. Silvia, gostaria que também você fizesse um convite, você que faz parte do setor de comunicação do evento, fizesse um convite para que a comunidade da Grande Vacaria prestigiasse o evento, comparecesse aqui até o domingo para prestigiar e ver realmente o que está sendo realizado aqui no Parque Santa Teresa.
18: É isso mesmo, Betão. Então, até domingo, com jogos entre 10 da manhã e 20 horas... Nós estamos convidando a comunidade com entrada gratuita para assistir os jogos, para ver essas grandes atletas brasileiras e atletas internacionais que estão aqui em Vacaria. E algo que eu gostaria de falar também, que para nós é muito importante, é que as crianças, os beneficiários dos projetos Lapidando Cidadãos e Lapidando Tenistas são boleiros desses jogos. Então existe o envolvimento das nossas crianças durante as partidas aqui. Então é muito importante ver todas essas crianças vendo atletas tão importantes aqui e elas poderem se ver e saber que um dia elas também podem estar dentro de quadra em grandes torneios pelo mundo.
0: Ok, mais uma vez obrigado a Silvio, obrigado ao Matheus Wagner, né, que fazem parte da coordenação do W75 Open de Tênis de Vacaria. Nós tiramos eles aqui do trabalho, não é? Mesmo com chuva aqui na Grande Vacaria, mas eles concederam esse bate-papo importante para a gente, não é? Bate-papo importante para você, ouvinte Fátima de rádio. Eu peço licença, vou um rápido espaço comercial, mas a gente volta na sequência trazendo mais informações nesta quarta-feira.
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0: Funerária Sagrada Família, telefone 3231-1002, informa. Nota de falecimento de João Alves Maciel, Joãozinho. Pai, João Maciel de Vargas, em memória. Mãe, Dona Tília Alves dos Santos, em memória. Esposa, Marivane Moreira dos Passos. Filhos, Tiago, Joel e Chaiane. Filhos do coração, Larissa, Andressa e Vanessa. Noras, Luciane e Elaine. Netos, Thales, Gabriele, Eric e Isabelle. Bisneto, Miguel. Irmãos, Andrino, Rosânia, Clarinda, Rita, José. Cunhados, sobrinhos, amigos e demais familiares do inesquecível João Alves Maciel. Joãozinho, com 48 anos de idade, participa do seu falecimento ontem ocorrido. Homenagens a João Alves Maciel, Joãozinho, estão sendo prestadas nas capelas da Funerária Sagrada Família, partindo hoje às 16 horas e seguindo para o Cemitério Municipal São Francisco, onde será realizado o sepultamento. Funerária Sagrada Família, companheiro das horas difíceis, noticia o falecimento de João Alves Maciel, Joãozinho, com 48 anos de idade. Antecipam agradecimentos.
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0: Funerária Lovato informa. 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
1: 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Participação de luto e convite para enterro. Piquete Laçadores do Tio Rui, através de sua direção, funcionários e colaboradores, comunica com pesar o falecimento de Andrelise Nery da Silva. Ao participar de seu falecimento hoje ocorrido, convidam familiares, amigos e demais pessoas de seu convívio e relações para prestarem suas homenagens na funerária Cristo Rei em Esmeralda. Comunicam também que o féretro será trasladado para o Memorial Lovato às 17 horas de hoje, onde será cremado. Lovato Prêmio Service participou do falecimento de Andrelise Nery da Silva.

0: 9:50, 9:50, você está ligado aqui na tua, na nossa Rádio Fátima de Vacaria, nesta manhã de quarta-feira, uma manhã de tempo encoberto, repito, temperatura de 14 graus é a temperatura aqui na Grande Vacaria, nesta manhã de quarta-feira. Nosso temática, não é? 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Tem uma informação aqui de uma prisão que ocorreu aqui em Vacaria. Só deixa eu me situar aqui, né? A Draco de Vacaria prende foragido da justiça condenado por tráfico, roubo e porte ilegal de arma de fogo. Na manhã de terça-feira, manhã de ontem, a Delegacia de Repressão às Ações Criminosas Organizada a Draco de Vacaria realizou a prisão de um foragido da justiça condenado pelos crimes de tráfico de drogas, roubo e porte ilegal de arma de fogo. Essa pessoa encontrava-se foragida havia aproximadamente um mês após romper a tornozeleira eletrônica utilizada para monitoramento judicial. Desde então, a equipe da Draco intensificaram diligências e levantamentos da inteligência para localizar o seu paradeiro. Após criterioso trabalho investigativo, os policiais identificaram que o foragido estava escondido na residência da sua atual companheira, localizada no bairro Vitória, aqui em Vacaria. Inicialmente, a moradora informou que ele não se encontrava no imóvel. Contudo, diante dos elementos obtidos durante as diligências e da confirmação da presença do procurado, a equipe solicitou autorização para ingressar na residência, a qual foi franqueada pela moradora. Durante as buscas, o foragido foi localizado escondido no quarto do casal, sendo preso sem qualquer intercorrência. Após a captura, o preso foi encaminhado à UPA para a realização de exames de lesões de praxe e posteriormente apresentado no plantão da Delegacia de Polícia para os procedimentos legais. Em seguida, foi conduzido ao sistema prisional, onde vai permanecer à disposição da Justiça. Portanto, está aí a informação da Draco, não é? Essa ação ela evidencia, não é, a importância do trabalho permanente de inteligência, investigação e monitoramento desenvolvido pela Draco de Vacaria, que atua de forma contínua no combate à criminalidade organizada e na localização de pessoas que tentam se furtar ao cumprimento de decisões judiciais. A Polícia Civil reforça que denúncias anônimas podem ser realizadas por meio de telefone. É o 54 98406-9400, garantido absoluto sigilo da identidade do denunciante. Portanto, está aí mais um trabalho efetuado pela Draco aqui de Vacaria no dia de ontem. A prisão desse elemento, que estava foragido da justiça, foi encontrado aí no bairro Vitória. Agora são 9:53, 9:53. Só deixa eu falar um minuto aqui a respeito de esportes, porque hoje tem Campeonato Brasileiro. É, minha gente, tem noite de terror, como a gente costuma dizer, não é? O Internacional, que tem 21 pontos ganhos, está apenas um ponto na frente da primeira equipe, que é o Vasco, que está na zona de rebaixamento, às 21:30, enfrenta o Cruzeiro no Beira-Rio. Internacional e Cruzeiro hoje, 21:30 no Beira-Rio, você acompanha aqui na tua, na nossa Rádio Fátima. Além de Internacional e Cruzeiro pelo Brasileiro, nós teremos hoje Atlético Mineiro e Bahia, ou melhor, desculpa, Atlético Mineiro empatou com o Bahia ontem em 1-1 ontem à noite, esse jogo foi realizado ontem. Hoje nós teremos Coritiba e Palmeiras, São Paulo e Atlético Paranaense, Chapecoense e Flamengo, e amanhã, fechando essa 19ª rodada, é a última rodada do primeiro turno ainda do Campeonato Brasileiro, Corinthians e Remo, tá? O Grêmio já jogou nessa rodada e perdeu para o Mirassol por 2-1. O Internacional, além do jogo de hoje no Beira-Rio, joga no próximo sábado, já pelo segundo turno, pela primeira rodada do segundo turno. O Internacional vai a Curitiba enfrentar o Atlético Paranaense às 18:30 do próximo sábado. O Grêmio pela Sul-Americana, joga amanhã, quinta-feira, às 19 horas na Bolívia contra o Bolívar. E não vai ter a presença do seu treinador Luiz Castro por problemas de saúde. Os médicos proibiram Luiz Castro de viajar devido à altitude lá da Bolívia, tá? O jogo vai ser em La Paz. Às 19 horas é pelo playoff da Sul-Americana, 19 horas, Bolívar e Grêmio. Você também acompanha amanhã, 19 horas, aqui na tua Rádio Fátima, o jogo do Grêmio contra o Bolívar pela Sul-Americana. Pelo Brasileirão, o Grêmio joga domingo em Porto Alegre. Pelo Brasileirão, a primeira rodada do retorno, o Grêmio enfrenta o Fluminense 18h30 de domingo no estádio, na arena do Grêmio, domingo, então. Certo, gente? Já o Glória, tem um minuto ainda, Silvio? Já o Glória... Glória, que jogou um amistoso segunda-feira em Passo Fundo contra o Gaúcho, foi derrotado por 1-0, realiza amistoso sábado às 16 horas aqui em Vaqueria contra o mesmo Gaúcho, jogo de volta, né? Contra o mesmo Gaúcho, mas é o último amistoso do Glória antes da sua estreia na divisão de acesso. O jogo do o amistoso do Glória é liberado para o torcedor. O ingresso é 1 quilo de alimento não perecível. É sábado às 16 horas no estádio Alto da Glória, se não chover, tá? E depois a estreia do Glória vai ser a estreia do Glória dia primeiro, lá em Santa Cruz contra o Santa Cruz. O Glória na divisão de acesso, você vai acompanhar aqui na tua, na nossa Rádio Fátima de Vacaria, tá? Aqui na tua, na nossa Rádio Fátima de Vacaria. Então você acompanha aqui na Rádio Fátima todos os jogos do Glória pelo Campeonato Gaúcho da divisão de acesso 2026. Entende aí, Silvia, que é a Cida aí, hein? Alguma coisa aí. Vamos aguardar, então, esses jogos do Glória. Esses jogos do Glória da divisão de acesso começa dia 1º de agosto, é um sábado, lá em Santa Cruz, 15 horas, está marcado inicialmente esse jogo. E você vai acompanhar os jogos do Glória na divisão de acesso aqui na tua, na nossa Rádio Fátima. Vamos ao espaço comercial, às notícias da hora. Eu volto logo após as 10 horas com o Ronaldo, trazendo muitas informações para você, ouvinte Fátima de Rádio.
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3: 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A tarifa adicional de 25% dos Estados Unidos sobre parte dos produtos brasileiros exportados ao país entra em vigor nesta quarta-feira. A medida foi anunciada após uma investigação do governo Donald Trump concluir que o Brasil adota práticas que oneram ou restringem o comércio com os Estados Unidos. Entre os exemplos citados estão o sistema de pagamentos, o PIX, e a regulação das plataformas digitais. As justificativas foram amplamente contestadas pelo governo brasileiro, que considera a medida uma tentativa de interferência em temas internos e considerados inegociáveis. A avaliação, em Brasília, é de que a tarifa tem motivação política. A nova taxa deixa de fora uma extensa lista de produtos, incluindo petróleo, café, carne bovina. Por outro lado, setores como etanol, máquinas agrícolas e papel serão afetados pela medida. Tudo parece impossível até que seja feito. 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Nem todo o comércio precisará negociar com os sindicatos para abrir durante os feriados. Embora as novas regras anunciadas nesta terça-feira pelo Ministério do Trabalho e Emprego passem a exigir a convenção coletiva para funcionamento de parte do comércio nessas datas, algumas atividades continuarão autorizadas a operar sem acordo entre empregadores e trabalhadores. Para os demais estabelecimentos, a regra determina que o trabalho nessas datas deverá estar previsto em convenção coletiva firmada entre sindicato patronal e o sindicato que representa os trabalhadores da categoria. Na prática, a decisão unilateral de empregador deixa de ser suficiente para autorizar a abertura do comércio em feriados. A exigência, porém, não se aplica em algumas atividades, como venda de pão e biscoitos, varejistas de produtos farmacêuticos, incluindo farmácias e manipulação, flores e coroas, barbearias e salões de beleza, entre postos de combustíveis, lubrificantes e acessórios para automóveis, os postos de combustíveis, comércio varejista de gás, locadores de bicicletas e similares, hotéis, restaurantes, bares e similares, casas de diversão, inclusive incluindo estabelecimentos esportivos com cobrança de ingresso, feiras livres, porteiros e cabineiros de edifícios residenciais, agências de turismo, locadoras de veículos e embarcações, comércios em feiras e exposições, lavanderias hospitalares e estabelecimento de prestação de serviços funerários. 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

0: Muito bem, gente, são 10:08, 10:08, 14 graus a temperatura. Seguimos com o nosso temática nesta manhã. Agradeço ao Betão, que esteve na primeira hora do nosso programa. Agora eu sigo até o meio-dia atualizando informações, destaques para você aqui da tua Rádio Fátima. 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São 10:10, 14 graus aqui nos campos de Cima da Serra. Estou recebendo o pessoal da Secretaria de Esportes para atualizar algumas informações para os nossos ouvintes, para os atletas aqui de Vacaria. O secretário Murilo Queiroz, o Anelca, também o diretor de esportes, o Felipe Santos, e da assessoria, né, da comunicação da Secretaria de Esportes, o Nicolas Pimentel. Quero agradecer a presença de vocês aqui nos nossos estúdios. Sejam bem-vindos. Primeiro secretário, tudo bem? Bom dia. Prazer recebê-lo aqui nos nossos estúdios.
1: Bom dia, Ronaldo, e quero também dar o bom dia a todos os ouvintes da tua Rádio Fátima, né? Agradecer pelo espaço que você sempre tem disponibilizado para nós, e estamos aí para passar algumas informações sobre a Secretaria de Esporte, que esse final de semana está bem movimentado.
0: Que bom, né? Coisa boa. Também quero, né, Felipe, tudo bem? Seja bem-vindo. Bom dia, meu amigo.
2: Bom dia, Ronaldo. Bom dia a todos os ouvintes.
0: Seja bem-vindo também. Nicolas, tudo bem? Prazer.
3: Bom dia, Ronaldo. Bom dia, ouvintes. Muito obrigado por esse espaço, por todo, toda essa ajuda também. Muitos anos aí de amizade, né, Ronaldo?
0: Com certeza. Sejam bem-vindos todos. Bom, vamos bater um papo e começar pelo começo, né, gente? Agora, sexta-feira, a gente tem a grande decisão da Taça Cidade de Futsal. Os jogos vão acontecer nesta sexta-feira. A decisão a partir das 8 da noite, mas toda a movimentação, secretário, inicia a partir das 7:30. A gente vai ter o protocolo, né, da grande final. Nós teremos aí o confronto do Arsenal Futsal e o Barcelona no feminino e o Action MC contra o Morgueados no masculino. Então, chegamos ao final da nossa Taça Cidade deste ano.
1: É verdade, Ronaldo. Chegamos agora à nossa final. E já de primeira mão também eu quero agradecer também todas as equipes, os diretores das equipes, os atletas, porque até aqui tivemos um campeonato disputadíssimo, uhum, né? E um respeito entre as equipes dentro de quadra, né? E conseguimos ter êxito nisso. E agora não tem como deixar de fazer essa festa final para eles, que vai ser na sexta-feira daí.
0: E entrada livre para quem quiser acompanhar os jogos, pode só chegar lá no ginásio, né?
1: Entrada livre para que a gente possa estar lotando o DMD, fazer uma festa bem bonita como Vacaria merece.
0: É verdade, gente. E a gente sabe, né, secretário, que o futsal aqui em Vacaria, ele é muito disputado, tem muitos bons jogadores, né? Não é porque é uma competição que a gente fala assim, amadora, mas é sensacional, grande jogos sempre na decisão, né? Tanto no masculino quanto no feminino.
1: É impressionante isso, porque eu tava assistindo os jogos e as equipes, elas estão muito qualificadas, uhum, os atletas em si estão encarando assim como tem que ser mesmo, uma competição bem valiosa. Então, isso, só quem ganha com isso é o povo de Vacaria, que vai prestigiar o espetáculo, como a gente sempre fala na secretaria, a gente monta o palco, mas quem dá o show dentro são os atletas. Então, quem vai ganhar com tudo isso é a torcida de Vacaria, o povo de Vacaria, onde nós teremos ali uma festa muito bonita.
0: Perfeito. E a tua Rádio Fátima a gente vai estar acompanhando, seja no 90.5, seja no Facebook, seja no YouTube, você vai poder acompanhar a grande decisão, então, na sexta-feira, né? Os familiares aí, o pessoal que mora fora de Vacaria também vai poder estar acompanhando a grande decisão. E, secretário, estamos firmes aí nessa parceria para esse grande jogo na sexta-feira, tá? Pode ter certeza.
1: Com certeza.
0: Vamos seguir o nosso bate-papo. Quero falar um pouquinho com o Felipe. Felipe Santos, diretor de esportes da secretaria. Felipe, nós temos também, além da grande decisão da Taça Cidade sexta-feira, né? Nós temos também acontecendo, segue em paralelo aí as duas competições. Temos no Campeonato Amador Futebol de Campo a Série B, né? Que está nos seus momentos decisivos, né? E tem também a Série A, que segue os jogos da primeira fase, meu amigo.
2: Sim, Ronaldo, domingo tem as quartas de finais da Série B, né? Aí tem quatro...
0: Tem as oito equipes que vão para as quartas de final, né?
2: Que vão para as quartas de finais. Vamos aguardar o público vir, né? Para ter um grande espetáculo no domingo, né?
1: É outra competição também que está bem acirrada, a Série B também, Ronaldo. Está bem disputada. Os atletas estão encarando também de uma forma... Inclusive, ontem tivemos também no tipo um podcast ali com eles conversando, né? Então, estão todos encarando como uma competição bem disputada, bem acirrada. O nível da competição da Série B, ele está um nível bem, bem alto, assim, sabe? Pelo que a gente tem assistido os jogos, em todos os jogos a gente tem acompanhado, está indo nos campos. A gente tem um cuidado grande com eles, porque a gente está indo no campo, ver se o campo tem condições de jogo, se não tem, para que não possa haver lesão entre eles, para que o campo não estrague. Então a gente tem esse cuidado para que a gente possa ter um bom espetáculo no campeonato. É. E é o que está tendo.
0: É verdade. E importante ressaltar isso também, né? A questão da integridade física do atleta, né? Sempre que é muito importante para a secretaria, né, secretário? É questão, veja, eu tenho acompanhado vocês ali, por exemplo, semanas de muita chuva, mesmo que no domingo não vá chover, né? Vocês têm cancelado as rodadas, porque é uma questão importante também a integridade física, né?
1: Exatamente, porque mesmo a gente sabe que é uma competição amadora e a gente sabe que na segunda-feira cada um tem seu trabalho, tem as suas obrigações para ser feito. Então, não tem por que botar um atleta num campo molhado, a gente sabe que pode ter lesões. Claro. Como eu já participei de um jogo onde eu tive uma lesão no joelho, que eu tive um corte no joelho lá por causa do campo molhado. Então, a gente se cuida muito e preocupa muito com a integridade física deles, né? Para que eles possam estar dentro de campo apto para jogar e fazer um bom futebol.
0: Bom, gente, ó, então nesse domingo a gente tem 1:30 PM, Morgueados e Planalto no Campo do Cristal, tempo permitido, né, secretário?
1: Sim.
0: E Resenha e Vila Nova às 15:30. No Campo do Brasil, 15:30, PCV e União PDC, Academos e São Caetano, 15:30 também. Então, os confrontos deste domingo em dois campos da cidade, Campo do Cristal e Campo do Brasil. A princípio, né... O tempo deve melhorar aí nessa quarta-feira, mas a gente não sabe. Tem aquela velha história, né? Que é mentir, fala do tempo. Mas a gente vai estar informando, a secretaria vai estar informando também, né?
1: É isso aí. Bem isso. A gente tem esse cuidado também de ver, né? Toda manhã, antes dos jogos, a gente tem ido no campo para ver a previsão, como é que está o gramado, se está encharcado, se não está, se está úmido, se não. Para que a gente possa estar aí vendo se vai haver o jogo ou se não.
0: Perfeitamente. Nós temos acontecendo também, né, além dos jogos de futebol de campo e também do futsal, nós temos acontecendo também o campeonato de vôlei misto, tá na sua sexta rodada, isso, né, gente? Sexta rodada do vôlei misto, já foi ontem à noite a sexta rodada, né?
3: Na verdade, ontem não aconteceu.
0: Ah, tá.
3: Porque temos um grande problema no nosso...
0: Sim.
3: Coisas, que eles são muito úmidos, né?
0: Sim,
3: a cidade inteira é úmida.
0: Fica muito úmido.
3: Então, da mesma forma como foi cancelado o futsal, às vezes por causa de chuva também, para também não correr o risco de ninguém se machucar, né, escorregar ali numa quadra úmida.
0: Sim.
3: Também ontem acabou sendo cancelado.
0: É verdade. A umidade, ela deixa a quadra, né, sem condição e perigoso, que isso que a gente falava da integridade do futebol de campo também é importante ressaltar. Então, nós temos também acontecendo em paralelo, né, a sexta rodada, que agora vai ser realizada a sexta rodada do Campeonato de Vôlei Misto. E também nós temos as inscrições abertas para o basquete 3x3. Queria que vocês falassem um pouquinho. As inscrições vão até agora, dia 27 de julho, né, gente?
3: O basquete 3x3, ele vai ser um torneio, né? A ideia é que ele aconteça num dia só, né? Começou a jogar, como ele é mais curtinho. De manhã até a noite. Final da tarde ali, então, uma pausa para almoço, né? Os atletas, e ele vai... Ele não tem Não tem restrição de idade.
0: Sim.
3: E segundo os rapazes ali que trabalham mais diretamente com o pessoal do basquete mesmo.
1: Professor Luan.
3: Professor Luan. Ele disse que não, ele acha que não vai ter uma procura tão grande de times mistos, mas também não tem a proibição de times mistos ali.
0: Certo. Então, o basquete 3x3, a gente então vai reunir de 3 a 4 atletas. Teremos premiação para os melhores colocados e as inscrições estão abertas até o dia 27 de julho. Nós também temos as inscrições abertas para o Indústria e Comércio de Futsal, as inscrições que vão agora até o dia 14 de agosto. E aí podem se inscrever as empresas da cidade. O pessoal pode entregar as fichas, né, pessoal? Então, na Secretaria de Esportes, pode tirar mais dúvidas aí no 3231-5371. E também no site da Prefeitura pode ser feita as inscrições, secretário, né? Também para o Indústria e Comércio de Futsal, né?
1: É isso aí, Indústria e Comércio. Agora é só entregar as fichas lá na Secretaria ou pelo site, né?
0: Perfeito.
1: Para que a gente possa ser o Indústria e Comércio. Também é uma competição que já vem há um tempo, né? Já tem também...
0: Sim,
1: um...
0: tradicional, né?
1: Tradicional, exatamente. Então, a gente... prosseguiu nesse caminho.
0: O Indústria e Comércio deve começar agora, então a bola rola já no DMD, já agora no mês de agosto?
1: Mês de agosto.
0: Já
1: de
0: começa agosto. A competição, né?
1: Isso aí.
3: Acho que só é importante destacar ali até dois CNPJs, então,
0: uhum.
3: Tendo... Ah, não fechou time na minha empresa,
0: sim.
3: Faltou um goleiro. Ah, fala com outra empresa, junta time, faz acontecer, né? Não precisa ficar muito restrito ali. Tem o regulamento ali certinho que pode ler até quanto dá para inscrever, até quanto precisa de cada time, tudo certinho. Não tem erro, né?
0: Verdade, não tem erro, gente. É como disse o Nicolas, né? Todas as informações estão ali no site da Prefeitura. Você pode tirar suas dúvidas também no 3231-5371. Vai saber mais informações, né? Como disse bem o Nicolas aí, tem uma empresa. Às vezes não fechou, né? O pessoal não tá afim de jogar, um aqui, outro ali, outro não sabe... Junta com outra empresa e fecha o time para a disputa do Indústria e Comércio de Futsal também, gente. Então, importante destacar, né? Quem quiser se inscrever no Indústria e Comércio de Futsal também está valendo. E estava acompanhando também aqui no... Gente, quem quiser acompanhar aqui no Instagram da Secretaria de Esportes, tem todas as informações, tá? No Instagram da Secretaria de Esportes aqui de Vacaria. Nós temos os Jogos da Juventude, que serão realizados nos dias 10, 11 e 12 de agosto. Para os terceiros anos das escolas aqui de Vacaria, como é que vai ser essa competição? É no vôlei e também no futsal, isso?
1: Vôlei e futsal, exatamente. Isso aí é uma ideia junto com a Luíse, que é do setor ali da...
3: Coordenadoria
1: da Juventude. Que entra
0: legal.
1: Em contato com nós do esporte. E como fala de esporte, né? Esporte é vida, esporte é saúde. Então a gente sempre tem essa parceria. E ela agora, como está a linha de frente dessa,
0: claro.
1: Desse esporte, ela deu a ideia e a gente... Acatou a ideia e estamos juntos nessa.
0: Então, podem se inscrever, terceiro ano do escolas estaduais aqui de Vacaria, né? E o pessoal também pode participar aí, quem quiser disputar, né? Só sendo terceiro ano, a competição vai reunir todos os terceiros anos aqui na cidade.
1: Exatamente, isso aí.
0: Que legal, gente. Ó, as disputas serão na modalidade de vôlei misto e futsal masculino, então. Serão nos dias 10, 11 e 12 de agosto. Os jogos serão disputados na parte da manhã. Bem legal, né? Jogos da Juventude, dias 10, 11 e 12 de agosto. E também as inscrições, as escolas entram em contato ali com a Secretaria de Esportes para fazer a inscrição dos seus times, né?
1: Também, isso aí.
0: Perfeito, então, gente. Ó, 10, 11 e 12 de agosto, essa novidade legal aí, os jogos da Juventude. Bom, secretário, então, para a gente encerrar o nosso bate-papo de hoje, né? Quero agradecer a sua presença aqui e um convite para a comunidade também. Fique bem à vontade.
1: Ronaldo, só pedindo também já para você que a gente está aqui a sua liberdade de a gente poder falar do
0: claro.
1: Voto popular.
0: Ah, perfeito.
1: Que vai ter que a gente vai ter agora da conclusão do nosso estádio municipal.
0: Uhum.
1: Onde vai ter o estádio, a pista do time Vacaria. Hoje em dia não tem um estádio municipal.
0: Não, é verdade.
1: Então a gente faz um apelo aqui para toda a população de Vacaria para que vote ali, entre pelo GOV, vá ali no Instagram da página, que tem ali como acesso bem. É bem fácil, gente.
0: Bem
1: é só
0: fácil.
1: Entrar, acessar, botar seu CPF, a sua senha e pronto. Você já vai ser direcionado para que você possa votar na conclusão do nosso estádio municipal de Vacaria, que nós precisamos de um estádio municipal. Esse é o momento. Então peço para vocês agora a colaboração de cada um de vocês. Convide o amigo, convide o familiar, convide todos para votarem ali, tá?
0: É verdade, uma demanda regional, né, na votação da consulta popular. Então, gente, você vai lá no site, né, bem lembrado, secretário, bem lembrado, vai no site consultapopular.com.br, né, e também o votars.gov.br também. No, tem o Instagram, aliás, o WhatsApp da guria, né? Isso aí.
4: É o WhatsApp próprio. Vai ali no WhatsApp, coloca votar, ele já vai puxar os dados, o link certinho para votação da consulta popular.
0: Isso mesmo, o WhatsApp da guria é o 51-3210-3939, aí também, então, né, uma dessas demandas da consulta popular. Secretário, então, para a gente fazer um convite, sexta-feira estaremos acompanhando aqui na tua Rádio Fátima, no 90.5, no Facebook, no YouTube, mas também, né, um convite especial, pessoal, ir até o ginásio DMD para conferir a grande final da Taça Cidade, né, meu
1: amigo? É verdade, quero convidar toda a população de Vacaria para que a gente possa estar lotando aquele ginásio do DMD, fazer uma festa bem bonita, leve seu familiar, leve seu filho, leve todos para assistir, tá? Sexta-feira, às 8 horas da noite, 20 horas lá no DMD. Convido todos vocês. Já querendo agradecer também, Ronaldo, mais uma vez você, o pessoal da tua Rádio Fátima, pelo espaço mais uma vez cedido por nós, e dizer para vocês que a Secretaria de Esporte e Lazer também está com a porta aberta para vocês sempre, para tudo que vocês precisar, tá? E não tem como deixar de agradecer também o que o nosso prefeito Andrezinho vem fazendo pelo esporte. Um apoio muito importante, um incentivo que ele vem dando, até porque o nosso prefeito, ele veio também do esporte. Então, ele tem dado esse apoio para a gente. Sem ele, sem esse apoio, a gente não teria como fazer nada. E ele tem coordenado isso muito bem. O meu agradecimento fica aqui também.
0: Perfeito. Secretário, né, Murilo Queiroz, o Anelka, famoso Anelka, né, que tá com a gente aqui no estúdio da tua Rádio Fátima nessa manhã. Felipe, prazer conversar com o amigo também. Belo trabalho aí e sucesso para vocês na Secretaria de Esportes, meu amigo.
2: Obrigado, Ronaldo. Obrigado pelo convite. Gostaria de deixar o meu agradecimento ao Murilo, Nicolas, e fazer o convite para que toda a comunidade Vacaria venha comparecer na nossa grande final, tá? E é isso aí. Esperamos casa cheia e que seja um grande evento.
0: Sem dúvida nenhuma. Nick, muito obrigado, né? O Nicolas Pimentel, nosso amigão também, né? Obrigado pela presença aqui no estúdio, amigão.
4: Muito obrigado, Ronaldo. Eu que agradeço de coração. Confesso que fiquei meio nervoso falar, primeira vez falando na rádio aí. Mas eu agradecer também sempre essa parceria de sempre ali. Muito obrigado ao nosso secretário, nosso prefeito, pelo incentivo que tem dado ao esporte, a Luiz também. A todos que vêm sempre prestigiando, já que já vem no jogo, que vem torcer, chame mais gente, chama a galera aí e vem torcer junto, vem fazer parte desse espetáculo que vai ser sexta-feira. E promete dois jogos assim, pelo que eu acompanhei nas outras rodadas, vai ser dois jogos assim, vai ser peleia mesmo.
0: Bom demais, gente. Bom demais. Que legal. Sexta-feira, então, a gente vai estar acompanhando a grande decisão a partir das 8 da noite aqui na tua Rádio Fátima. O ginásio DMG já começa, né? O pessoal já vai estar com o protocolo aí da grande decisão a partir das 7:30 da noite. 10:26 e seguidinha nós estamos de volta nessa manhã. Bom dia.
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0: De volta agora, 10 horas e 32 minutos. 10h32. Bom dia, gente. Bom dia. 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Vamos ao recado do Frei Jaime Bêtega, a frase do dia, um oferecimento de assistencial CASF. 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
15: Seja primeiro senhor de si mesmo, se quiser ser senhor dos outros. Seja primeiro senhor de si mesmo, se quiser ser senhor dos outros. A convivência humana depende da convivência de cada um para consigo mesmo. Uma pessoa que vive bem na sua interioridade, uma pessoa que cria laços de convivência, mas acima de tudo tem convicção do modo certo, correto de viver, é uma pessoa capaz de assumir liderança, capaz de fazer a gestão das outras pessoas, capaz de criar laços, de inspirar o desenvolvimento das pessoas. Então, quando alguém é capaz de si mesmo, de dar conta da sua existência, de ser senhor dos seus atos, é a partir daí que essa pessoa será capaz de estender a mão aos outros, exercendo liderança, assumindo coordenação. Que nós sejamos capazes de assumir a vida assim como ela se apresenta, mas sejamos também inteligentes o suficiente para assumir vida em plenitude. Viver é simplesmente fantástico. Aprender com a vida é uma inteligência que não conhece fim. Seja primeiro senhor de si mesmo, se quiser ser senhor dos outros.
0: Obrigado, Frei Jaime Bêtega. 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Gente, vamos seguindo nessa manhã, agradecendo a todos pela companhia, pelo carinho, pela audiência. Bom dia, um abraço para minha amiga Geni, lá no bairro Monte Claro. Bom dia para Nilce Godoy, também um abração, obrigado pela companhia. Um abraço, bom dia para vocês, gente. Deixa eu mandar um abraço aqui, pessoal, lá de Campestre da Serra. Gente, olha só, devido à queda de barreiras e árvores, a estrada que dá acesso à ponte do Corfe está totalmente bloqueada. Totalmente bloqueada, portanto, né? Devido à queda de barreiras e árvores, a estrada que dá acesso à ponte do Corfe está totalmente bloqueada. Não está dando passagem, portanto, né, gente? Bastante atenção você aí de Campestre da Serra, gente. Olha, nos envia aqui o Paulo Heriberto. Obrigado, Paulo. Um abraço. Atualização, foram 184 milímetros de chuva em Vacaria nas últimas 48 horas. A média mensal é de 120 milímetros. Então, choveu em 2 dias, o que mais do que seria no mês inteiro, né, gente? É, 48 horas, 184 milímetros. Isso representa 184 litros de água por metro quadrado. Em um terreno de 300 metros quadrados, são 55.200 litros em 48 horas. Seriam 2 caminhões-pipas de grande porte, gente. É, não tem como o solo absorver toda essa água num tempo viável, né, gente? Então, as consequências são o que a gente viu ontem aí, né? Em alagamentos, né? E a gente vai continuar vendo isso, né? Principalmente questão das mudanças climáticas, né? E a gente tem a previsão de um inverno chuvoso, muito chuvoso. Também questão do El Niño aí, né, que tem, segundo a meteorologia nos alerta, né, que a gente vai ter um inverno muito chuvoso, meses chuvosos pela frente, né, então a gente tem que ficar bem atento a toda essa situação. Um abraço, Paulo, bom dia para você também na audiência com a gente nessa manhã. Deixa eu mandar um abraço, me envia aqui o Vladimir que tá curtindo as suas férias, né, um abraço para você, Vladimir, bom dia. Um abraço lá no bairro Monte Claro. Estão completando 60 anos de casados o Atílio Oliveira e a Ceni Alves de Oliveira. Alô, seu Atílio Oliveira e a Ceni Alves de Oliveira, 60 anos de casados. Parabéns, um abraço para você, o seu Atílio e a dona Ceni. Muita alegria, muitas felicidades. Parabéns aí no bairro Monte Claro, 60 anos de casados, seu Atílio Oliveira e a dona Ceni Alves de Oliveira, parabéns, o abraço de todos nós da família Fátima de rádio também. 22 para as 11, Companhia 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Companhia dos Sapatos. 10h38, já a gente está de volta, bom dia, 14 graus.
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0: Muito bem, estamos de volta, agora 16 minutos faltando para as 11, 16 para as 11, 14 graus a temperatura. 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Hora da previsão do tempo para esta quarta-feira, também sequência da semana com a Kátia Valente. Oi, Kátia!
1: Meus amigos e caros ouvintes, a quarta-feira ainda é de tempo bastante instável, ainda temos a atuação da frente fria, ainda que é mais para a parte agora da metade norte e leste do Rio Grande do Sul, portanto que toda a nossa região nordeste também, área que inclui a região da Serra e Campos de Cima da Serra, que fica bastante instável, ainda sujeita a chuvas e eventualmente ainda podemos ter algumas chuvas expressivas por aqui. Então segue a condição de atenção aqui para a nossa região em função ainda da atuação deste sistema. Com relação às temperaturas, as máximas previstas não devem passar da faixa dos 16, 17 graus, entre 15 e 16 graus nas partes mais elevadas aqui da nossa região. Então, ainda nesta quarta-feira, atuação ainda bastante expressiva da frente fria e ainda podemos esperar algumas chuvas com volumes um pouco expressivos nesta quarta-feira. Amanhã, quinta, isso já diminui bastante. Tem condições de alguma chuva, mas mais aquele chuvisco, eventualmente alguma pancada um pouquinho mais forte, mas é mais isolado já na quinta-feira devido ao afastamento desta frente fria. Então, finalmente ela vai embora aqui do estado, mas ainda empurra bastante umidade do mar em direção aqui à nossa região e por isso então ainda tem bastante variação de nebulosidade na quinta-feira. Com a previsão do tempo, Kátia Valente.
0: Obrigado, Kátia, atualizando pra gente a previsão do tempo. 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
3: 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Em Vacaria, Camila Barpe D'Ambros recebe os parabéns dos pais, dos avós, tios, primos e amigos. Em Vacaria, Darcy Pandolfo Salvator recebe os parabéns das filhas. Em Vacaria, Dinorá Donida recebe os parabéns do esposo Valdemir, dos filhos Valmor, Valdemar, Jussara e Juleide, 8 netos e 9 bisnetos. Em Caxias do Sul, Eliette Daros recebe os parabéns dos pais, irmãos, filha da agente Zeli. Em Antônio Prado, Gema Grison Furlan recebe os parabéns do esposo Ernesto e dos filhos. Em Caxias do Sul, Hilda Daros Soldeira recebe os parabéns do esposo, dos filhos, Nora e netos. Em Nova Araçá, Ivete Bortoli Ghissoni recebe os parabéns das filhas e netas. Em Vacaria, Maria dos Santos Oliveira recebe os parabéns do esposo e dos sobrinhos. Em Esmeralda, Maria Elizabeth Fogaça de Oliveira recebe os parabéns dos pais Joilson e Andriele e dos avós. Em Monte Alegre dos Campos, Maria Oliveira de Abreu recebe os parabéns dos familiares e do Verocil Reg. Em Vacaria, Noelci Tavares de Vargas recebe os parabéns dos familiares. É agente do Clube da Amizade. Felicidades a você, aniversariante. Receba o carinho da tua Rádio Fátima.
2: Os aniversariantes do dia apagaram uma vela e acenderam outra vela no dia de hoje, que representa um novo ano de vida. E que Deus vos acompanhe e vos abençoe neste novo ano de vida. Em nome do Pai, do Filho e do Espírito Santo. Amém. Um abraço a todos do Clube da Amizade. Paz e bem.
0: Paz e bem, e o nosso carinho a você, aniversariante do Clube da Amizade. 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É hora da gente conferir as oportunidades aqui na tua Rádio Fátima. 10:09, faltando para as 11, no Troca-Troca, vende-se terreno com duas casas no bairro Kennedy. Uma casa mede 68 metros quadrados e a segunda casa mede 75,21 metros quadrados. As duas casas no valor de R$300 mil. E interessados, tratar pelo fone 981640071, falar com o Paulo, 981640071. Vende-se chácara nas margens da BR-285, próxima à rotatória da entrada de Muitos Capões. A área total mede 7 mil metros quadrados. A chácara está à venda pelo valor de R$220 mil. Interessados, tratar pelo fone 54981640071. 981640071, falar com o Paulo. No balcão de empregos, um casal contrata a empregada doméstica para trabalhar em sítio no interior de Capão Alto. É necessária disponibilidade para residir no local. Os proprietários oferecem salário mais moradia livre de despesas. Interessados, entrar em contato pelo WhatsApp 549-9150-6057. 991-50-6057. Falar com a Natália. Um senhor trabalha com pintura de casas, grades, pequenas reformas e consertos de telhados, orçamento gratuito. Interessados, entrar em contato pelo fone 54981114664. 981114664. Espaço PET contrata estagiária ou estagiário em medicina veterinária. Precisa estar cursando o terceiro ano em medicina veterinária. Interessados, entrar em contato no fone 549-9146-2331, 991-46-2331, falar com a Daniela. Achados e perdidos desapareceram ontem do bairro Franciose, próximo ao cartódromo, um casal de cães pastor belga. A fêmea de pelagem preta atende pelo nome de Pantera, está amamentando, e o macho de pelagem carbonada atende pelo nome de Ciborgue. Informações pelo fone 549-8122-3300, 981-22-3300, gratifica-se. Anuncie você também oportunidades tua Rádio Fátima. Vem até a portaria ou ligue 3231-7500, WhatsApp 999-28-1022. 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Bom dia, Gustavo, um abraço para você. O Gustavo tá mandando um abraço aqui pro amigo Patrick, que tá aniversariando hoje. Patrick, famoso Bastião, grande Bastião, um abraço para você. Um feliz aniversário lá pro Patrick, o Bastião, saúde, muitos anos de vida. Um abraço, saúde e felicidades. Parabéns pro nosso amigo aí, o Bastião, né? O Patrick, que tá aniversariando hoje. Gente, já nós voltamos nessa manhã aqui na tua Rádio Fátima com mais temática. Agradecendo a todos pelo carinho, pela audiência e pela sintonia. O WhatsApp, você já sabe, né? É o 999934202 para participar com a gente aqui da programação. Nós agradecemos a tua sintonia, o teu carinho, tua audiência aqui na tua Rádio Fátima e o nosso temática, que tem o oferecimento de Sextão, veste toda a família neste inverno com qualidade e economia. 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Já voltamos. Bom dia.
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1: 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Os Estados Unidos e a China realizarão negociações sobre inteligência artificial em setembro. Segundo informaram a agência Reuters, 5 pessoas a par do assunto. Enquanto as superpotências rivais buscam formas de mitigar os riscos representados pelos modelos de ponta cada vez mais poderosos uma da outra. As negociações sobre inteligência artificial, um resultado significativo da cúpula entre presidentes dos Estados Unidos, Donald Trump, e da China, o Xi Jinping, em maio, provavelmente ocorrerão antes da visita de Xi Jinping aos Estados Unidos, prevista para o dia 24 de setembro, disseram as fontes que pediram para não serem identificadas, já que a informação não é pública. As datas, no entanto, ainda não foram definidas. 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O governo Lula anuncia nesta quarta-feira, no Palácio do Planalto, uma nova linha de crédito para setores afetados pelo tarifaço dos Estados Unidos sobre produtos brasileiros em vigor a partir desta quarta. Nos moldes do programa Brasil Soberano, criado para ajudar nos setores tarifaço 2025, o governo vai divulgar uma nova linha de crédito com custos menores. Como contrapartida, o governo vai pedir a manutenção de pelo menos parte dos empregos das empresas que aderirem ao programa de crédito. O governo decidiu anunciar a primeira medida em resposta ao tarifaço de Donald Trump no dia de entrar em vigor as novas taxas de 25%. Lula cobrava de seus ministros um anúncio nesta quarta. Outras medidas ainda estão em estudo e podem ser colocadas em prática na medida em que as empresas perceberem dificuldades na vazão dos produtos tarifados. Ainda nessa semana, os Estados Unidos podem anunciar uma nova tarifa de 12,5% em outro movimento tarifário. 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
1: Próxima edição às 2 horas da tarde.
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0: Agora 11:09, 15 graus a temperatura. 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Hora do informativo é Mater dessa manhã com a extensionista Aline Sbardelotto. Oi, Aline, bom dia.
1: Bom dia, ouvintes. Hoje vamos falar sobre a laranja, uma das frutas mais consumidas pelos brasileiros. Além de deliciosa e rica em vitamina C, fibras e antioxidantes, a laranja pode ser aproveitada quase por completo, reduzindo o desperdício e trazendo economia para a família. Muitas pessoas, pessoal, utilizam apenas o suco e descartam a casca e o bagaço. No entanto, essas partes também são nutritivas. A casca pode ser utilizada para preparar chás, doces, geleias, raspas para bolos, biscoitos e até farinha, que pode enriquecer diversas receitas. O bagaço, pessoal, pode ser consumido junto com o suco, aumentando a quantidade de fibras na alimentação. É importante lembrar que antes de utilizar a casca da laranja, a fruta deve ser bem lavada em água corrente e higienizada corretamente. O aproveitamento integral da laranja contribui para uma alimentação mais saudável, ajuda a diminuir o desperdício de alimentos e ainda preserva o meio ambiente. Que tal experimentar uma nova receita utilizando a casca da laranja? Então, você pode fazer o cri-cri de casca de laranja. Você vai precisar de ingredientes: uma xícara de casca de laranja picadinha, 3 quartos de xícara de açúcar e água para deixar de molho. O modo de preparo: você vai selecionar as laranjas sadias e fazer a higienização. Descasca e corta as cascas da laranja em pedaços pequenos. Coloca de molho em água fria e troca a água por uns 2 dias. Depois, escorra e aperte as casquinhas para retirar o máximo de água. E aí, você vai medir as casquinhas e colocar numa panela. Para cada xícara de casquinha de laranja, você vai usar 3 quartos de xícara de açúcar. Leva ao fogo, mexendo até cristalizar. Quando cristalizada, mantenha o fogo baixinho e continue mexendo para que o açúcar que sobrou comece a derreter novamente e grude novamente nas casquinhas. Guarda num pote com tampa. Pequenas atitudes, pessoal, fazem grande diferença para a saúde da família e para o planeta. Até amanhã. Da Emater de Vacaria para tua Rádio Fátima, extensionista Aline Sbardelotto.
0: Obrigado, Aline, trazendo pra gente o informativo Emater desta manhã. Gente, hora da receita do dia aqui da tua Rádio Fátima, um oferecimento de restaurante, churrascaria, lancheria e hotel Brasa Viva, hospedagem, café da manhã, almoço, lanches, jantar, tudo em um único lugar, WhatsApp 999652838.
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0: A receita de hoje chegando com a Franciele Lorchard. Scheider, tudo bem, Fran? Bom dia, seja bem-vinda.
3: Bom dia, Ronaldo, tudo certo, e contigo?
0: Tudo bem, tudo ótimo. Hora da nossa receita do dia de hoje. O que é que você preparou aí pra gente, Fran?
3: Olha, hoje eu tenho certeza que todo mundo vai gostar dessa receita. São palitos de batata.
0: Palitos de batata, olha.
3: São
0: aí, gente.
3: São bem crocantes.
0: Serve pro lanche...
3: Serve pro lanche, com certeza, um café da tarde ali, ó, aquele lanchinho, aquele petisco, né?
0: Serve
3: muito bem.
0: Serve pro café da manhã também?
3: Olha, pro café da manhã... Não sei.
0: Menos,
3: acho que
0: né?
3: Não. Acho que aí já vai ficar pesado demais.
0: Menos, né?
3: Isso. Mas para o almoço também dá, não tem problema. Com uma saladinha ali.
0: Tá bonito aqui, viu?
3: Bonito,
0: gostei,
3: né?
0: Gostei.
3: É gostoso.
0: Gostei.
3: Bem gostoso.
0: Palitos
3: bem
0: de batata com queijo, gente. Crocantes por fora e macios por dentro, é isso?
3: Isso mesmo.
0: Olha aí,
3: exatamente,
0: tem até um slogan.
3: Assim.
0: Tem até um slogan
3: é,
0: junto.
3: É, tu vê só a propaganda, né?
0: Dá pra comercializar.
3: É a alma do negócio.
0: Né? Dá pra comercializar
3: aí.
0: Já,
3: dá.
0: Né? Crocantes por fora e macios por dentro,
3: isso
0: gente.
3: Isso mesmo.
0: É a nossa receita de hoje. Conta mais,
3: vamos
0: Fran.
3: Lá. 500 gramas de batata cozida, amassadas. 100 gramas de queijo mussarela ralado, 2 colheres de sopa de queijo parmesão, 2 a 3 colheres de sopa de farinha de trigo, apenas o suficiente para dar liga. 1 colher de chá de páprica defumada, sal a gosto, pimenta do reino a gosto, salsa, cebolinha a gosto e azeite para pincelar, se fizer na air fryer. Esses são os ingredientes. Fáceis, né?
0: Fáceis, simples. Muito fáceis, gente. Então, batata, queijo mussarela, né?
3: Parmesão. Só coisa boa.
0: Também a farinha de trigo, a páprica, a pimenta do reino, a salsinha, a cebolinha e o azeite aí pra pincelar. Se a pessoa for fazer na air fry, muita gente vai fazer na air fry. Então é sempre bom dar esse recado, né, Fran? Porque
3: isso
0: o pessoal
3: mesmo.
0: Tem usado bastante a tal da air fry. É. E o modo de preparo, Fran, como é que é?
3: Vamos lá. Cozinhe as batatas até ficarem bem macias, escorra toda a água e amasse ainda quentes, até formar um purê liso. Deixe esfriar por alguns minutos, acrescente a mussarela, o parmesão, a páprica, o sal, pimenta, a salsinha, a cebolinha e misture bem. Adicione a farinha aos poucos até obter aquela massa mais firme e fácil de modelar. Evite colocar muita farinha para não ficar muito pesado, para que os palitos fiquem leves. Coloque a massa entre 2 folhas de papel manteiga ou sobre uma bancada levemente enfarinhada. Abra com o rolo até atingir a cerca de 1 centímetro de espessura. E com uma faca, um cortador de pizza, corte a massa em tiras ou formato de palitos. Para assar na air fryer, né? Ou fritar na air fryer, pré-aqueça a 200 graus por uns 5 minutos. Disponha os palitos sem sobrepor. Pincele com um fio de azeite, asse por uns 12 a 15 minutos, virando na metade do tempo até dourarem. E fritos, aqueça o óleo, frite os palitos poucos, né, palitos por vez, e até ficarem dourados e crocantes. Corra em papel toalha e pronto, sirva ainda quentinho. Pode ser também com molho da preferência, né? E uma dica interessante...
0: Molho ou maionese, né?
3: Maionese é o melhor molho. Molhos, né? É, maionese caseira, né?
0: Uh-huh.
3: Essa é
0: uh-huh.
3: a melhor.
0: Qualquer maionese. Se for maionese, tá valendo,
3: tá,
0: né?
3: Tá, eu adoro molhos. Eu gosto muito de mostarda e mel.
0: Achei que você ia falar geleia com pimenta.
3: Amo.
0: Eu
3: né?
0: sabia.
3: Sou apaixonada.
0: Eu sabia.
3: Combina perfeitamente.
0: Ah, combina, né?
3: Muito.
0: Pra quem gosta, combina,
3: sim,
0: realmente.
3: Sim, combina. Olha, fica uma bela combinação, tá?
0: Olha...
3: Eu aprovo. Fica deliciosa. Uma dica importante.
0: Diga, Fran.
3: Pra mais crocância, uhum. é interessante, né? Se não tiver muita pressa, deixar uns 20 minutos na geladeira ali pra que ele fique gelado. Então ele vai ficar mais crocante, na, tanto na fritura ali, quanto na air fry.
0: 20 minutos na geladeira?
3: Isso, antes de fritar.
0: Ah, tá, entendi. Antes de fritar, tá certo, isso. Entendi. O frito, ele fica mais gostoso, né? E o air fry, ele fica mais saudável, né?
3: Isso. Não fica ruim, mas a fritura, né?
0: Fritura e fritura, né?
3: Infelizmente, ela é gostosa, né?
0: Fritura e fritura.
3: Sim. Fica muito bom.
0: Gente, olha, a receita de hoje, palitos de batata com queijo, tá? É uma delícia, todo temperado aqui com... Olha, gente, vale a pena, viu? Vale a pena aquele lanche pra gurizada. Gurizada tá de férias agora, né, Fran?
3: Ah, olha
0: criançado
3: só.
0: Criançada de férias das escolas
3: na air fryer,
0: aí.
3: Né? Vamos deixar um pouquinho mais saudável, né?
0: Então, palitos
3: pra
0: de
3: criançada.
0: Os palitos de batata com queijo aí pra você fazer aquele salgadinho gostoso feito em casa, né, Fran?
3: Isso
0: feito
3: mesmo,
0: em casa.
3: Feito em casa, exatamente.
0: E aí você pode fazer na air fryer ou fazer frito aí, né?
3: Com certeza.
0: Essa receita que é rápida, fácil, aí a gurizada vai amar, né? Fazer aquele
3: nossa,
0: lanchinho aí.
3: É muito saborosa, fica muito gostosa essa receita. Vale muito a pena.
0: Fran, a nossa receita já está disponível aí nas nossas redes sociais.
3: Tá,
0: como é que o pessoal
3: disponível.
0: Pode conferir aí?
3: Tá no site.
0: Tá.
3: No Instagram ali, já coloquei, tem o link que vai direto pro site lá, que tem todas as receitas.
0: Uhum.
3: E no WhatsApp também já vou te mandar.
0: Ótimo, ótimo. Então tá aí, gente. Disponível. Ah, quem quiser a receita do dia já pode conferir aí no nosso, nas nossas redes sociais, aqui no WhatsApp também. 11h19, obrigado, Fran.
3: Obrigada a você e até amanhã.
0: 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Nós já voltamos.
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0: 11h25 de volta aqui da tua Rádio Fátima. 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Vamos ao destaque do Bem Viver nessa manhã.
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15: Eu não sei se você sabe, mas como regra geral, especiarias moídas e ervas, tanto secas como frescas, jamais devem ser submetidas ao fogo ou à torra. E hoje eu vou dar algumas dicas de temperos para encher o seu prato de vida. Começando a falar do coentro, que eu adoro. Originário do Mediterrâneo, a erva é um poço de compostos fenólicos e contribui na proteção contra danos celulares. A canela ajuda a queimar as gordurinhas e evita picos de açúcar no sangue. Abuse da criatividade e case com sobremesas e café. A cebolinha é rica em antioxidantes e auxilia no processo digestivo. Vinda de uma árvore que pode alcançar até 10 metros de altura, o louro não pode faltar na sua mesa. É anti-inflamatório e ajuda a derrubar a glicemia e o colesterol. Utilizada há milênios, a mostarda melhora a digestão, dá uma aceleradinha no metabolismo e combate a artrite. E uma última dica, especiarias inteiras podem entrar no início da receita para que os seus óleos essenciais sejam liberados.
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0: 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Já a gente está de volta.
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0: e 37, 15 graus a temperatura. 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
0: Gente, 18 faltando para o meio-dia, hora do olhar diferente para a Peixaria Rio e Mar. 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
2: Estar bem consigo mesmo é melhor do que estar bem com todos. Quando criamos um relacionamento de dependência com alguém, buscando a sua aprovação antes de tomar as nossas decisões, do mais inconsequente ao mais importante, nós estamos conferindo um enorme poder desta pessoa sobre nós. Muitas pessoas se sentem confortáveis nesse papel, gostam do poder que têm sobre as nossas vidas e não querem romper este vínculo. No entanto, muitas vezes essas pessoas se tornam cada vez mais exigentes, tentam nos amarrar mais rapidamente e suas demandas de controle se tornam desproporcionais. Um dos piores conselhos de autoajuda que podem nos dar é incentivar-nos a ser nós mesmos. Devemos ter em mente que muitas pessoas conseguiram ser elas mesmas, mas muitas outras falharam miseravelmente. Muitas pessoas foram felizes por serem elas mesmas, mas outras foram profundamente infelizes. O conselho mais sábio é: seja a melhor versão de você. Isso não significa que devemos renunciar à nossa essência, mas que devemos aprender a tirar o melhor de nós mesmos. Por exemplo, ser uma pessoa raivosa no final só nos trará problemas, além de nos fazer sentir mal. Isso não significa que devemos esconder a nossa decepção ou os nossos descontentamentos, mas que devemos expressá-los de forma afirmativa. O objetivo não é agradar aos outros, mas ser capaz de gerenciar as nossas emoções, porque acumular ressentimento e ódio acabará nos prejudicando. O segredo para ser a melhor versão de nós mesmos é muito simples. Quando desenvolvemos um bom equilíbrio interno, sabemos exatamente o que queremos na vida e estamos em paz conosco mesmos. Tudo isso se traduz em cada um de nossos atos e nos permite relacionar de forma mais assertiva, mais afirmativa e também mais autêntica. De fato, ser autêntico não significa explodir quando nos sentimos zangados ou frustrados ou dizemos a primeira coisa que vem à mente sem refletir sobre as suas consequências, que é simplesmente o comportamento infantil. Nas palavras de Jean-Paul Sartre, quem é autêntico assume responsabilidade pelo que é e se reconhece livre de ser aquilo que é. A pessoa autêntica pratica a congruência. É ela quem expressa o que sente e pensa assertivamente. No entanto, a autenticidade não se limita à congruência, não é simplesmente seja você mesmo, mas também implica um profundo conhecimento interior, assumindo responsabilidade e uma sólida autoestima que não depende das opiniões dos outros. A pessoa autêntica é sensível às emoções e à opinião dos outros, não pode ser diferente disso, mas decide não subordinar as suas decisões aos julgamentos e às críticas dos outros. O mais interessante é que quando estamos bem conosco, quando somos autênticos da maneira madura e com um profundo autoconhecimento, os outros percebem isso e conquistamos o seu respeito, a sua admiração, mesmo que esse não seja o nosso objetivo final. Até amanhã.
0: Obrigado, Frei Osmar Otávio Júnior. 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Interessados, tratar pelo fone 549-9977-1801, 99977-1801. No balcão de empregos, casal contrata empregada doméstica para trabalhar em sítio no interior de Capão Alto. Necessária disponibilidade para residir no local. Os proprietários oferecem salário mais moradia livre de despesas. Interessados, tratar pelo WhatsApp 991-506057. 991-506057, falar com a Natália. Frutini contrata vagas para trabalhador rural, tratorista, monitor e casal para morar em Pomar, onde pelo menos dois integrantes da família trabalhem em vacaria. Oportunidades também em Campestre e muitos capões. Compareça ao escritório da Frutini na Rua Soledade 88, bairro Santa Terezinha, próximo a Arco Materiais de Construção, com documento, com foto, comprovante de residência e uma carteira de trabalho. 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Um senhor trabalha com pintura de casas, grades, pequenas reformas, conserto de telhados, orçamento gratuito. Interessados, entrar em contato no fone 549-8111-4664, 98111-4664. Faganello contrata motorista com experiência no transporte de toras para atuar em vacaria e região. Faganello oferece registro em carteira, salário compatível com a função, benefícios e valorização dos colaboradores. Interessados, entrar em contato no 42-3524-2469, 42-3524-2469. Espaço PET contrata estagiária ou estagiária em medicina veterinária, precisa estar cursando o terceiro ano em medicina veterinária. Interessados, entrar em contato no 549-9146-2331, 99146-2331. Falar com a Daniela. No Achados e Perdidos, desapareceram ontem no bairro Franciose, próximo ao cartódromo, um casal de cães pastor belga. A fêmea de pelagem preta atende pelo nome de Pantera. Está amamentando, e o macho de pelagem carbonada atende pelo nome de Ciborgue. Informações pelo 549-8122-3300. Gratifica-se. Anuncie você também oportunidades. 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Já voltamos. 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
0: 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Hora do recado da Paróquia de Fátima, caminhando com as comunidades, com o Frei Protásio Ferronato. Na sequência, você fica com o No Ponto, aqui na tua Rádio Fátima. Já voltamos. Paz e bem.
10: Paz e bem, nesta quarta-feira, dia 22 de julho, a Igreja lembra hoje Maria Madalena. Foi uma discípula fiel de Jesus. Não fugiu do drama da paixão e, na manhã da Páscoa, foi a primeira a encontrar o ressuscitado, que o chamou pelo nome. Acompanhemos o Evangelho, que dá conta desta presença muito próxima de Maria Madalena de Jesus. João capítulo 20, 1 e seguintes. No primeiro dia da semana, Maria Madalena foi ao túmulo de Jesus bem de madrugada, quando ainda estava escuro, e viu que a pedra tinha sido retirada do túmulo. Então ela saiu correndo e foi encontrar Simão Pedro e o outro discípulo, aquele que Jesus amava. Ele lhes disse: tiraram o Senhor do túmulo e não sabemos onde o colocaram. Maria estava do lado de fora do túmulo, chorando. Enquanto chorava, inclinou-se e olhou para dentro do túmulo. Viu então dois anjos, vestidos de branco, sentados onde tinha sido posto o corpo de Jesus, um à cabeceira e o outro aos pés. Os anjos perguntaram: mulher, por que choras? Ela respondeu: levaram o meu Senhor e não sei onde o colocaram. Tendo dito isto, Maria voltou-se para trás e viu Jesus de pé, mas não sabia que era Jesus. Jesus perguntou-lhe: mulher, por que choras? A quem procuras? Pensando que era o jardineiro, Maria disse: Senhor, se foste tu que o levaste, dize-me onde o colocaste, eu irei buscar. Então Jesus disse: Maria. Ela voltou-se e exclamou em hebraico: Rabuni, que quer dizer mestre. Jesus disse: não me segures, ainda não subi para junto do meu Pai, mas vai dizer aos meus irmãos: subo para junto do meu Pai e vosso Pai, meu Deus e vosso Deus. Então Maria Madalena foi anunciar aos discípulos: eu vi o Senhor, e contou o que Jesus lhe tinha dito. Palavra da salvação. Amigos, Maria Madalena é a mulher que, segundo os evangelhos, seguiu constantemente Jesus desde a Galileia até o pé da cruz em Jerusalém. Foi a primeira a reconhecer o ressuscitado, o qual fez dela a primeira missionária. Que seu exemplo nos ajude em nossa missão. Pensemos.

0: Sábado, missa de bodas de ouro de Inês e Alfeu Panição na comunidade de São Sebastião do bairro Petrópolis. 10 horas, bênção de bodas de ouro de Nelson Andreola e Helena Maria Andreola, às 11h15. Missa na comunidade São Judas Tadeu, Monte Alegre, 14h30. Na comunidade Menino Deus, 16 horas. Na comunidade das Irmãs de São José, 15 horas. Na Matriz, 18 horas. E na comunidade Santa Rita, do bairro Kennedy, 19 horas. No domingo, dia 26, missa na Igreja Matriz, às 9 horas, na comunidade São Francisco, do bairro Borges, 9 horas, na comunidade Santa Luzia, refugiado, 14h30, na comunidade Nossa Senhora do Rosário, 16 horas, e missa na Igreja Matriz, às 19 horas. E lembrando que a Igreja Católica realiza neste domingo, dia 26, uma coleta em favor dos atingidos pelo terremoto na Venezuela. Todas as comunidades são convidadas a fazer este gesto solidário. E com a proteção de Santa Maria Madalena, da bem-aventurada Virgem Maria, Deus abençoe a todos, em nome do Pai, do Filho e do Espírito Santo. Amém.
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Olá, boa tarde, 12:04, 16 graus a temperatura, hora do No Ponto aqui na tua Rádio Fátima para ZC. 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Hoje é dia 22 de julho, dia de número 203, faltando 162 dias para acabar o ano. Hoje é dia mundial do cérebro, dia internacional da manga, dia internacional do trabalhador doméstico e dia da aproximação do PI. No Brasil é dia nacional do cientista social, dia do cantor lírico, aniversário de Anajatuba no Maranhão, Araçagi na Paraíba.

0: Ireonópolis e Trombudo Central em Santa Catarina e Carnaubal e Juazeiro do Norte no Ceará. Alguns destaques da data de hoje, deste 22 de julho. E agora a gente confere as principais informações e os destaques da reportagem aqui na tua Rádio Fátima, no Ponto.
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0: 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Finais do futsal e competições movimentam o esporte em Vacaria nesta semana. Café com liderança da SIC e Vacaria debate sucessão familiar e ressalta a importância do planejamento para a continuidade das empresas. E também segue acontecendo em Vacaria competição de tênis, no tênis Santa Teresa. Corede divulga parcial de votação da consulta popular nos campos de cima da serra. Vacaria registra 143 milímetros de chuva em 24 horas e está entre os maiores acumulados do estado. Bombeiros evitam risco de rompimento de açude em Vacaria. Acidente entre carro e caminhão deixa uma pessoa ferida na BR-116. Meio-dia e 6 minutos, 16 graus aqui nos campos de cima da serra. Também Draco de Vacaria prende foragido da justiça, condenado por tráfico, roubo e porte ilegal de arma de fogo. Meio-dia e 6 no Ponto, aqui na tua Rádio Fátima, uma produção da nossa central de conteúdos, com Fábia Schiller, Betão Carneiro, Caio Pivoto, Luiz Barreto, Júlia Rodrigues, Franciele Lorscheider e Gi Moraes. A coordenação de jornalismo de Ladmir Fabri, Central Técnica e Gravações Silvio Silveira Ramos, gerência de Alexandre Dalbelo, Superintendência Frei Evaldo Valdir Freitas. 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Meio-dia e 7, 16 graus a temperatura. Hora de conferir as informações e os destaques do esporte aqui na tua Rádio Fátima. Os destaques esportivos chegando nesta quarta-feira com Betão Carneiro.
2: Os principais destaques esportivos desta quarta-feira. Vamos iniciar pelo Campeonato Brasileiro, 19ª rodada. É a última rodada do primeiro turno do Campeonato Brasileiro. Tivemos um jogo ontem à noite, o Atlético Mineiro empatou com o Bahia em 1-1. O Grêmio já jogou nessa rodada e perdeu para a equipe do Mirassol por 2-1. E nós teremos hoje, então, 19h30, Coritiba e Palmeiras, 21h30, São Paulo e Atlético Paranaense, 21h30, Internacional e Cruzeiro, 21h30, Chapecoense e Flamengo. E amanhã à noite, fechando essa última rodada do primeiro turno do Campeonato Brasileiro, jogam Corinthians e Remo, 19h30. A classificação do Campeonato Brasileiro tem o Palmeiras na liderança com 41, em segundo Flamengo 34, em terceiro Fluminense 32, em quarto Bragantino, Atlético Paranaense e Bahia com 30 pontos ganhos, na sétima posição Coritiba com 26, em oitavo São Paulo, Botafogo, Vitória e Atlético Mineiro com 25 pontos ganhos. Na 12ª posição, Corinthians, Cruzeiro com 24. Na 14ª posição, Internacional, Santos e Grêmio, todos com 21 pontos. Na zona do rebaixamento, atenção, na zona do rebaixamento, Vasco da Gama com 20, Mirassol com 19, Remo com 18 e Chapecoense com 9. Só para dizer que Internacional, Grêmio e Santos estão a um ponto do Vasco da Gama, que é a primeira equipe na zona do rebaixamento. E o Internacional joga hoje, quarta-feira, 21h30, contra o Cruzeiro. Cruzeiro, não é, de Minas Gerais, que tem 24 pontos ganhos, o Internacional tem 21. O Internacional precisa mais do que nunca da vitória para alcançar o Cruzeiro com o mesmo número de pontos, 24, e se distanciar da zona do rebaixamento. O Internacional, além do jogo de hoje pelo Campeonato Brasileiro, tem no próximo sábado também o início do retorno do Campeonato Brasileiro, às 18h30 em Curitiba contra o Atlético Paranaense. Já a equipe do Grêmio, nesta semana, amanhã, quinta-feira, joga na Bolívia, em La Paz, contra o Bolívar, jogo marcado para as 19 horas. Não terá a presença do treinador Luiz Castro, que a comissão técnica do Grêmio, através do departamento médico, vetou a presença do treinador devido à altitude. Luiz Castro não vai dirigir o Grêmio contra o Bolívar amanhã, 19 horas, pela Sul-Americana, playoff da Sul-Americana. E o Grêmio volta a jogar pelo Campeonato Brasileiro no próximo domingo, 18h30, em Porto Alegre, contra a equipe do Fluminense. Essa é a situação do Campeonato Brasileiro. O Glória, minha gente, Glória realizou, como todos os senhores sabem, o primeiro amistoso na segunda-feira, em Passo Fundo, e perdeu para o Gaúcho por 1-0 nesse amistoso. Volta a jogar no próximo sábado o amistoso, segundo amistoso, agora o jogo de volta contra a equipe do Gaúcho aqui em Vacaria, às 16 horas, no estádio Altos da Glória, visando já a estreia na divisão de acesso. Nesta semana chegaram mais 3 jogadores: Tony Júnior, atacante, Alisson Mira, atacante, e Alan Christian, que é jogador de meio de campo, que poderão ser testados nesse amistoso do próximo sábado. Deve chegar logo o Biteco, que é lateral direito, deve chegar no final de semana, início da semana, e mais um goleiro para compor o plantel do Glória para a divisão de acesso. 6 jogadores da base do sub-20 do Glória já estão sendo aproveitados na equipe profissional. O Vinícius, que é atacante, Lucas Degan, que é meia, Kaique, também é jogador de meio de campo, Maurício, que é goleiro, Vitor, que é goleiro, e o Júnior, que é lateral esquerdo. Esses 6 jogadores da base já estão sendo aproveitados nos treinamentos e vão compor a equipe profissional do Glória na divisão de acesso. Glória estreia na divisão de acesso dia 1º de agosto, jogando em Santa Cruz contra a equipe do Santa Cruz. E depois volta a jogar aqui em Vacaria numa quarta-feira à noite, Então, a situação do Glória na divisão de acesso inicia no dia 1º. Serão 8 jogos aqui em Vacaria e 7 jogos fora de Vacaria nessa primeira fase da divisão de acesso a partir de 1º de agosto. Você vai acompanhar os jogos do Glória aqui na tua, na nossa Rádio Fátima de Vacaria. Campeonato Amador de Vacaria, Série B, quartas de finais. Nós teremos domingo no Campo do Cristal, 13h30, Morgueados e Planalto, e depois Resenha em Vila Nova. No Campo do Brasil, pelas quartas de finais, 13h30 domingo, PCV e União PDC, e logo depois Academos e São Caetano são os jogos das quartas de finais da Série B do Campeonato Municipal de Amadores de Vacaria. Taça Cidade de Futsal, finais na próxima sexta-feira, 20h no DMD, com transmissão da tua Rádio Fátima, pelo Facebook e também pelo YouTube. Nós teremos no feminino, na final, Barcelona e Arsenal, e no masculino, na final, Action e Morgueados, são os jogos das finais da Taça Cidade de Vacaria de Futsal feminino e masculino, com transmissão da tua, da nossa Rádio Fátima de Vacaria. Estes os principais destaques esportivos. Você está e vai continuar ligado aqui, na tua, na nossa Rádio Fátima de Vacaria.
3: Obrigado, Betão, trazendo as informações do esporte aqui na tua Rádio Fátima. 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A seguir, vamos atualizar a previsão do tempo.
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3: 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Meio-dia e 18, 16 graus a temperatura. É hora de conferir os destaques aqui na tua Rádio Fátima da previsão do tempo.
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15: Olá, meus amigos e caros ouvintes. A quarta-feira ainda é de tempo bastante instável, ainda temos a atuação da frente fria, ainda que é mais para a parte agora da metade norte e leste do Rio Grande do Sul, portanto que toda a nossa região nordeste também, área que inclui a região da Serra e Campos de Cima da Serra, que fica bastante instável, ainda sujeita a chuvas e eventualmente ainda podemos ter algumas chuvas expressivas por aqui. Então segue a condição de atenção aqui para a nossa região em função ainda da atuação deste sistema. Com relação às temperaturas, as máximas previstas não devem passar da faixa dos 16, 17 graus, entre 15 e 16 graus nas partes mais elevadas aqui da nossa região. Então, ainda nesta quarta-feira, atuação ainda bastante expressiva da frente fria e ainda podemos esperar algumas chuvas com volumes um pouco expressivos nesta quarta-feira. Amanhã, quinta, isso já diminui bastante. Tem condições de alguma chuva, mas mais aquele chuvisco, eventualmente alguma pancada um pouquinho mais forte, mas é mais isolado já na quinta-feira devido ao afastamento desta frente fria. Então, finalmente, ela vai embora aqui do estado. Mas ainda empurra bastante umidade do mar em direção aqui à nossa região e por isso, então, ainda tem bastante variação de nebulosidade na quinta-feira. Com a previsão do tempo, Kátia Valente.
3: Obrigado, Kátia. 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Meio-dia e 21, 16 graus a temperatura. Seguir as informações do trânsito da área da segurança, também as oportunidades.
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1: 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Hora de conferir aqui na tua Rádio Fátima as informações do trânsito, também na área da segurança, chegando nessa tarde os destaques com o Betão Carneiro.
2: Ok, Ronaldo, estamos chegando agora com as principais informações da área da segurança. A respeito do trânsito, a Polícia Rodoviária Federal registrou um acidente ontem no quilômetro 54 da BR-116, envolvendo dois veículos com danos materiais. E também o Corpo de Bombeiros Voluntários de Muitos Capões atendeu a um acidente de trânsito na BR-285, nas proximidades de Muitos Capões, também com danos materiais. Os condutores, um deles foi conduzido ao Hospital Nossa Senhora da Oliveira para atendimento. Continua, segundo a Polícia Rodoviária Federal, os motoristas devem ter o máximo de cuidado nas BRs 285, 116, que atravessam o município de Vacaria. Máximo de cuidado, pista molhada, não é? Devido às chuvas dos últimos dias. Mas o trânsito é normal nas BRs 116 e 285, aqui nas proximidades de Vacaria. E a Draco de Vacaria prendeu foragido da justiça, condenado por tráfico, roubo e porte ilegal de arma de fogo. Ontem, a Delegacia de Repressão às Ações Criminosas Organizadas, Draco de Vacaria, realizou a prisão de um foragido da justiça, condenado pelos crimes de tráfico de drogas, roubo e porte ilegal de arma de fogo. Essa pessoa encontrava-se foragida havia aproximadamente um mês, após romper a tornozeleira eletrônica utilizada para o monitoramento judicial. Desde então, equipes da Draco intensificaram diligências e levantamentos de inteligência para localizar o seu paradeiro. Após criterioso trabalho investigativo, os policiais identificaram que o foragido estava escondido na residência da sua atual companheira, localizado no bairro Vitória, aqui em Vacaria. E após criterioso trabalho investigativo, não é? Esses policiais obtiveram, contudo, diante dos elementos obtidos durante as diligências da confirmação da presença do homem procurado, a equipe solicitou autorização para ingressar na residência, a qual foi franqueada pela moradora. Durante as buscas, o foragido foi localizado escondido no quarto do casal, sendo preso sem qualquer intercorrência. Após a captura, o preso foi encaminhado à unidade de pronto atendimento, à UPA, para a realização do exame de lesões de praxe e, posteriormente, apresentado na delegacia de polícia para os procedimentos legais. Em seguida, foi conduzido ao sistema prisional, onde permanecerá à disposição da justiça. A ação evidencia, mais uma vez, a importância do trabalho permanente de inteligência, investigação e monitoramento desenvolvido pela Draco de Vacaria, que atua de forma contínua no combate à criminalidade organizada e na localização de pessoas que tentam se furtar ao cumprimento de decisões judiciais. Esse é o principal fato na área da segurança aqui no município de Vacaria. 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
1: Obrigado, Betão. Agora, meio-dia e meia, temperatura marcando 16 graus. 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As oportunidades aqui da tua Rádio Fátima, no Troca-Troca, aluga-se uma sala comercial medindo 120 metros quadrados, própria para oficina, depósito, autoelétrica, entre outros, próximo ao mercado Supermercado Serrano, no bairro Glória, valor de R$2.500 mensais. Interessados, tratar pelo fone 549-9977-1801. No balcão de empregos, casal contrata empregada doméstica para trabalhar em sítio no interior de Capão Alto. É necessário disponibilidade para residir no local. Os proprietários oferecem salário mais moradia livre de despesas. Interessados, entrar em contato pelo 549-9150-6057. Falar com a Natália, 99150-6057. 6057. Frutini contrata vagas para trabalhador rural, tratorista, monitor e casal para morar em Pomar, onde pelo menos dois integrantes da família trabalham em vacaria. Oportunidades também em Campestre e muitos capões. Comparecer ao escritório Frutini na Rua Soledade 88, bairro Santa Terezinha, próximo à Arco Materiais de Construção, com documento com foto, comprovante de residência e carteira de trabalho. Informações no 54-3908-5800, recrutamento@frutini.com.br. Um senhor trabalha com pintura de casas, grades, pequenas reformas e conserto de telhados, orçamento gratuito. Interessados, entrar em contato pelo fone 54-981-11-4664. 981-11-4664. Faganello contrata motoristas com experiência no transporte de toras para atuar em vacaria e região. A Faganello oferece registro em carteira, salário compatível com a função, benefícios e valorização dos colaboradores. Interessados, entrar em contato no fone 42-3524-2469. 42-3524-2469. Espaço PET contrata estagiária ou estagiário em medicina veterinária. Precisa estar cursando o terceiro ano em medicina veterinária. Interessados, entrar em contato no fone 549-9146-2331. Falar com a Daniela. Achados e perdidos, desapareceu ontem do bairro Franciose, próximo ao cartódromo, um casal de cães pastor belga. A fêmea de pelagem preta atende pelo nome de Pantera, está amamentando, e o macho de pelagem carbonada atende pelo nome de Ciborgue. Informações pelo 54-981-22-3300, 981-22-3300, gratifica-se. Oportunidades, tua Rádio Fátima, anuncie no 3231-7500, no WhatsApp 999-28-1022, ou venha até a portaria em horário comercial. 12:33, 16 graus a temperatura. Nós já voltamos com mais No Ponto.
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8: Agora 12:36, 16 graus a temperatura. A associação nas empresas familiares foi o tema da mais recente edição do Café com Liderança, promovido pela Câmara da Indústria, Comércio e Serviços, a SIC de Vacaria, na manhã de hoje. O encontro reuniu empresários, empreendedores e lideranças da região para uma reflexão sobre os desafios de garantir a continuidade dos negócios entre gerações. O palestrante foi Paulo Sani, diretor da Transportes Cavalinho, que compartilhou a experiência da empresa na construção de um processo sucessório estruturado e destacou que o planejamento deve começar muito antes da saída dos fundadores. Quem esteve no evento e traz mais informações para a gente, conversou com o empresário Paulo Sani, e a gente agradece a colaboração no ponto de hoje, é o Aldoir Santos. Vamos ouvir um pouco, então, do que foi discutido, do que foi conversado na manhã de hoje no evento, então, promovido pela Câmara da Indústria, Comércio e Serviços de Vacaria, o Café com Liderança, e o destaque então chegando com o Aldoir Santos aqui no ponto da tua Rádio Fátima.
9: Olha, dentro desse tema da sucessão familiar, né? O que é que pode compartilhar com os nossos ouvintes, aqueles que estão nos ouvindo agora, que tem uma empresa familiar e que está assim meio que perdido de como fazer uma sucessão? Quais são os principais critérios, assim, ou aspectos que o patriarca, digamos assim, deve estar atento?
10: Bom dia, Aldoir. O tema aqui foi exatamente o que você está colocando, sucessão de empresas familiares. Essa é uma característica das empresas familiares, não tratar desse tema durante o processo, ainda que está o fundador, ainda que está o patriarca na frente dos negócios. E deixar para tratar isso num segundo momento, que é durante a divisão de herança, que é durante a ausência após a vida do fundador e em um outro ambiente, que eu não está mais aí o pai, não está mais aí a mãe, nós temos que nos entender quem vai tocar a empresa, com quem fica a empresa, e isso normalmente acaba sendo uma área muito conflitante, porque trazem dores, trazem uma empresa familiar, arrasta consigo conceitos de uma empresa familiar, da família, etc, etc. E isso tem que ser tratado ainda cedo, ainda quando está todo mundo na mesa para discutir quem será o gestor dessa empresa, como será a participação societária numa eventual ausência. E esses temas demoram para amadurecer, demora a discussão, mas eles têm que serem tratados para deixar isso o mais próximo da realidade, alinhado, negociado, escrito por todos e todos concordaram. Não é simplesmente uma empresa 30, 40 anos de trabalho árduo, que normalmente é o que acontece com o fundador, e chegar no segundo momento, aonde que tem filhos, sobrinhos, cunhados, cunhadas, para dividir o bolo, e nem todos têm a mesma capacidade, e nem todos têm o mesmo entendimento, nem todos querem aquele negócio, mas é motivo agora de briga e de desavença, e com isso o que acontece? O fechamento da empresa, a venda, a quebra da empresa. Não, não é possível que nós deixemos isso acontecer. Então, nós temos obrigação de tratar esse tema, de discutir com a família, de discutir com os herdeiros, de discutir quem é o sucessor, se tem capacidade, se não tem, definir as regras do jogo, é o salário, é dividendo, é bônus. Bom, aí cada um tem a sua receita dentro da sua própria casa. Não tratar desse tema e deixar esse problema como a maioria faz, é irresponsabilidade. Vai ter problema lá na frente, vai se destruir, lapidar o patrimônio de quem suou tanto e trabalhou tanto durante 30, 40 anos da sua vida.
9: Como é que está esse processo na Transportes Cavalinho?
10: A gente vem trabalhando esse tema, não de hoje, já tem aí uns 5 anos. Contratamos profissional de fora para ser nosso consultor, obviamente, identificar com cada filho, com cada irmão, quais as suas dores, o que você pensa do futuro. E a Cavalinho vem trabalhando e vem montando uma diretoria que vai tocar o negócio sem estar, eu, minha irmã, que fizemos parte da administração diretamente, não estar na cadeira que estamos. Nós podemos ficar no conselho, nós podemos cuidar ou ter conselho para que cuide do negócio, mas não necessariamente tem que estar lá dentro. E aí a empresa tem que seguir, a empresa é para perpetuar, então tem que seguir na mão de profissionais. Se é da família, ok. Se não é da família, sem problema nenhum. A empresa é uma coisa, as pessoas são outra coisa.
9: Perfeito. Muito obrigado.
11: Tá aí, obrigado pelas informações, trazendo o áudio pra gente aí, o Aldoir Santos, enviando então as informações do evento que aconteceu na manhã de hoje, o Café com Liderança, destacando a sucessão familiar como estratégia para garantir o futuro das empresas. Hoje o destaque então foi com o empresário palestrante Paulo Ossani. Meio-dia e 41, 16 graus a temperatura. 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A seguir o giro de notícias pelos municípios da região.
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8: 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Informativo de Campestre da Serra.
20: Na última sexta-feira, dia 17, Campestre da Serra celebrou mais uma importante conquista para a educação e a formação cidadã de seus estudantes. A formatura de 35 alunos do Programa Educacional de Resistência às Drogas e à Violência, PROERD. A administração municipal agradece de forma especial a Brigada Militar, representada pela Sargento Karina Gonçalves e pelo instrutor Tiago Veiga, pelo comprometimento, dedicação e excelência da condução do programa, contribuindo significativamente para a formação de nossas crianças e adolescentes. A Secretaria Municipal de Agricultura informa que estão abertas as inscrições para a excursão à 49ª Expo Inter, que será realizada no dia 4 de setembro no Parque de Exposições Assis Brasil, em Esteio. A saída está marcada para as 4:30 da manhã na Praça de Campestre da Serra, com retorno previsto às 5:30 da tarde, saindo do Parque Assis Brasil. As inscrições devem ser realizadas na Secretaria Municipal de Agricultura até o dia 15 de agosto. Para participar, é necessário apresentar RG, CPF e inscrição estadual, ter mais de 18 anos e será permitido apenas um CPF por família. Aprenda a produzir tortas e docinhos caseiros e transforme sabor em oportunidade. Nos dias 6 e 7 de agosto, o CRAS de Campestre da Serra promove o curso de tortas e docinhos caseiros com a professora Joelma da Silva. São apenas 15 vagas disponíveis. Inscrições no CRAS de Campestre da Serra, informações pelo telefone 54-3698-4594. A iniciativa é uma realização da Prefeitura de Campestre da Serra por meio da Secretaria Municipal de Assistência Social e do CRAS, em parceria com o Senar e o Sindicato dos Trabalhadores de IP. De Campestre da Serra, Bruna Zanotto Goulart para a tua Rádio Fátima.
11: 11, faltando para uma, Monte Alegre dos Campos.
0: A Prefeitura Municipal, por meio da Secretaria de Desenvolvimento Social, informa que estão abertas as inscrições para o programa Minha Casa Minha Vida. As famílias interessadas devem fazer a inscrição no CRAS entre os dias 20 e 24 de julho. Atenção, fazer a inscrição não garante que a família será contemplada. A seleção será realizada de acordo com as regras do programa Minha Casa Minha Vida e a legislação vigente. O processo de votação da consulta popular está aberto até o próximo dia 26/7. O município de Monte Alegre dos Campos está sugerindo que a comunidade vote na opção 4, aquisição de veículo para a Secretaria Municipal de Desenvolvimento Social. Para votar, é necessário ter acesso à conta GOV. E em caso de dúvida, a população pode se dirigir ao CRAS ou pelo telefone 54-99684-2415. De Monte Alegre dos Campos, Letícia de Onda Silva para a tua Rádio Fátima.
11: Agora, de assaltando para uma, 16 graus, vamos para Esmeralda.
21: Está disponível até o dia 31 deste mês o Refis. O Refis é a oportunidade que você esperava para ficar em dia com a Prefeitura de Esmeralda e contribuir com o desenvolvimento do nosso município. Ele conta com 100% de desconto sobre juros e multas para pagamento à vista. O parcelamento está disponível mediante pagamento integral de pelo menos um exercício ano de dívida. As dívidas incluídas no Refis são IPTU, ISS, taxas, multas e demais tributos vencidos até 31 de dezembro de 2025. Procure a Secretaria Municipal da Fazenda para mais informações e adesão ao programa. Não deixe para depois. Regularize sua situação e contribua com o desenvolvimento de Esmeralda. Está aberto o período de votação da Consulta Popular 2026-2027, que segue até o próximo domingo, dia 26. A participação da comunidade é fundamental para a definição das prioridades regionais. A votação é realizada de forma online por meio da conta GOV. Neste ano, a orientação é para que os votos sejam concentrados na opção 4, que prevê a aquisição de veículo para a área de desenvolvimento social. A administração municipal solicita o apoio de toda a população na mobilização e participação no processo. Participe e contribua para a definição das prioridades regionais. De Esmeralda, Simone do Amaral para a tua Rádio Fátima.
11: E fechando o giro de notícias, vamos a Pinhal da Serra.
22: O setor de tributos informa que está aberto o prazo para adesão ao Refis 2026. Programa que permite a regularização de débitos municipais com descontos de até 100% em juros e multas. O prazo para adesão vai até o dia 31 de julho. Informamos ainda que após o prazo estabelecido para o Refis, as certidões de dívidas ativas dos créditos tributários e não tributários e serão sujeitas a envio para protesto extrajudicial e cobrança judicial em cumprimento da legislação vigente. De Pinhal da Serra, Emily Duarte para a tua Rádio Fátima.
11: Agora 8, faltando para uma, 16 graus a temperatura. 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
23: Devido ao grande número de pedidos de informações, confirmamos que os novos pisos da categoria e aumento para os demais integrantes da categoria começa a valer neste mês de julho. Então, nesta folha que vocês vão receber esse mês, no início de agosto, já terão tido reajuste de 5,78%. Quem recebia o piso da categoria vai receber 2013. Quem recebia Quem é tratorista, R$ 2.415,60. O capataz, chefe de turno, o monitor, R$ 2.516,65. Então, lembrem também aquelas pessoas que fizeram suas rescisões e tinham direito a receber as diferenças, elas já estão sendo pagas. Caso você não tenha recebido, entre em contato com a empresa para poder receber. Foi nossa informação de hoje, aqui do Sindicato dos Trabalhadores e Assalariados Rurais de Vacaria e Montes Capões, para a tua Rádio Fátima.
8: Agora, 7, faltando para uma, 16 graus a temperatura. 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
25: Nota sindical. A Comissão Eleitoral do Sindicato dos Trabalhadores Rurais de Vacaria e Montes Capões comunica aos associados kits com a tesouraria que nos dias 2 e 3 de agosto de 2026 acontece eleições para a troca da diretoria, conselho fiscal e suplentes, no período das 9 da manhã às 5 da tarde, do dia 2, nos seguintes locais, na sede do sindicato em Vacaria. Haverá urnas itinerantes nos seguintes locais e horários. Das 9 da manhã às 10 da manhã, na Capela Santa Luzia. Das 10h30 ao meio-dia, na Invernada dos Borges. Da 1 às 3 da tarde, Raia Gaúcha. Das 3h30 às 5 da tarde, na Capela do Rosário. Das 9 da manhã ao meio-dia, assentamento Nova Estrela. Da 1 às 3h30 da tarde, Capela Nossa Senhora de Fátima. Das 4 às 5 da tarde, no Capão Alto. Das 9 às 10 da manhã, Capela Nossa Senhora do Caravaggio. Das 10h30 ao meio-dia, em São Pedro. Da 1 às 3 da tarde, Itacolomi. Das 4 às 5 da tarde, no Capão da Herança. No município de Montes Capões, haverá urnas itinerantes das 9 da manhã às 10 da manhã, na Serra da Limeira. Das 11 ao meio-dia, Vila Ituim. Da 1 às 3 da tarde, São Roque. Das 3h30 às 5 da tarde, Capão Grande. Bom Retiro das 9 ao meio-dia, Muitos Capões da 1 às 5 da tarde. No dia 3, somente na sede do sindicato em Vacaria. A comissão comunica também que aqueles associados que não votarem terão que pagar multa, conforme prevê o artigo 8º do Estatuto Social, inciso 2, parágrafo 1º. A Comissão Eleitoral, Ivanor José Bortolotto, Jefferson Vanzeto de Carvalho e Estela de Vargas Borges. Haverá ônibus saindo dia 2 de agosto, à 1h30 da tarde, da Capela São Francisco Monte Alegre dos Campos, passando pelas capelas Santo Antônio, Monte Alegre e Capela da Luz, vindo até o sindicato, voltando em seguida. Observação: o ônibus será gratuito.
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9: Agradecimento e convite para a missa de primeiro ano de falecimento de Versidino Borges de Almeida Wilson. Hoje, a saudade nos faz mais uma visita. Não vem acompanhada da tristeza apenas como protagonista. Com corações mais confortados, dedicaremos este dia para relembrar os bons momentos que foram compartilhados com a presença de uma pessoa tão querida que foi capaz de transformar tantas vidas abençoadas. A família e amigos convidam para a missa em homenagem pela passagem de Versidino Borges de Almeida Wilson a ser celebrada nesta quarta-feira, dia 22 de julho, às 16h, na Igreja de Fátima. Os familiares antecipam agradecimentos. Participação de luto. A Lovato Premium Service Atendimento Funerário Integrado, através do Crematório Lovato de Vacaria e juntamente com familiares, participa o falecimento de Andrelise Neri da Silva, com 37 anos. Pai Eloy Rodrigues da Silva, in memoriam. Mãe Ieda Terezinha Neri da Silva, esposo Edson da Luz Melo, filha Heloise Neri da Silva, irmão Tiago Neri da Silva, cunhada Elaine da Luz Melo, sobrinha Elis Regina Melo da Silva, enteados, amigos e demais familiares, comunicam que o velório está sendo realizado na funerária Cristo Rei em Esmeralda, cerimônia religiosa e

0: amigos e demais familiares ao noticiarem o falecimento de seu ente querido, convidou amigos e pessoas seu convívio para participarem das homenagens que estão sendo prestadas na Capela Mortuária de Campestre da Serra. As cerimônias religiosas despedida e último adeus terão início às 3 da tarde de hoje, dia 22 de julho. Em seguida, o féretro seguirá em cortejo para sepultamento no cemitério municipal de Campestre da Serra. Antecipam agradecimentos, funerária Lovato, a vida é um lugar de memórias, participou o falecimento de Mário Mezavila, com 86 anos. Funerária Sagrada Família informa a nota de falecimento de João Alves Maciel, Joãozinho. Pai João Maciel de Vargas em memória, mãe Donatília Alves dos Santos em memória. Esposa Marivane Moreira dos Passos, filhos Tiago, Joel e Chaiane. Filhos do coração, Larissa, Andressa e Vanessa. Noras Luciane e Elaine. Netos Tales, Gabriele, Eric e Isabela. Bisneto Miguel. Irmãos Andrino, Rosane, Clarinda, Rita e José. Cunhados, sobrinhos, amigos e demais familiares do inesquecível João Alves Maciel, Joãozinho, com 48 anos. Participou do seu falecimento ontem ocorrido. Homenagens a João Alves Maciel, Joãozinho, estão sendo prestadas nas capelas da Funerária Sagrada Família, partindo hoje às 4 da tarde, seguindo para o Cemitério Municipal São Francisco, onde será realizado o sepultamento. A Funerária Sagrada Família, companheira das horas difíceis, noticia o falecimento de João Alves Maciel, Joãozinho. Antecipam agradecimentos. Participação de luto e convite para enterro. Piquete de laçadores do tio Rui, através de sua direção, funcionários e colaboradores, comunica o falecimento de Andrelise e Nery da Silva. O féretro será transladado para o Memorial Lovato às 5 da tarde, onde será realizada a cerimônia de cremação. 1:02, 16 graus a temperatura, com agradecimento e convite para a missa de sétimo dia de falecimento de Emília Marli da Mota Silva. Fostes esposa, mãe, sogra, avó, bisavó e amiga que todos gostariam de ter. Só nos resta dizer que te amamos muito e continuarás junto de nós. A família e amigos convidam para a missa em homenagem pela passagem de Emília Marli da Mota Silva, a ser celebrada hoje, quarta-feira, dia 22 de julho, às 4 da tarde, na Paróquia da Glória. Antecipam agradecimentos. Agradecimento e convite para a missa de primeiro ano de falecimento de Versidino Borges de Almeida Wilson. Hoje a saudade nos faz uma visita, aperta nossos corações. Como com corações confortados, dedicaremos este dia para lembrar os bons momentos que foram compartilhados com a presença de uma pessoa tão querida. A família e amigos convidam para a missa em homenagem pela passagem de Versidino Borges de Almeida Wilson a ser celebrada quarta-feira, dia 22 de julho, às 4 da tarde, na Igreja de Fátima. Os familiares antecipam agradecimentos. 1:03, serviço de utilidade pública na tua Rádio Fátima.
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Então tá, muito boa tarde, muito boa tarde. Estamos começando o programa Sesteando na Querência, aqui pela tua, pela nossa Rádio Fátima 90.5. Até as duas eu falo com vocês, 99993-4202, 99993-4202, 1h06, nesse dia 22 de julho, 2026, 17 graus a temperatura, tempo encoberto nos campos de Vacaria. Nosso Sestia na Querência, nossa mensagem de hoje. Ontem foi terça, amanhã quinta, depois da manhã sexta. Prefiro ser corrigido e melhorar do que viver no erro acreditando que estou certo. Santa alegria, paz e bem. Shalom, meu amigo. Shalom, minha amiga. 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Na sintonia com o Sestia na Querência, 1h08 agora, 1h08. Na sintonia, o amigo Chico. Alô, Chico Amaral, aquele abraço abençoado, né? Vamos rodar, sim. É, também o Duda, a Roseni também, um amigo José e familiares, né? Um grande abraço, Sadio, pessoal aí da cidade de Campestre da Serra. Tenham todos uma boa tarde.

1:12, 17 graus a temperatura. 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

0: 1 hora, 17 minutos, 17 graus é a temperatura. Estamos com uma mensagem de voz aqui, uma sonora. Tio Daniel, fala aí, tio Daniel.
1: Alô, Janinha Antunes aqui, o Daniel Borges. Eu gostaria de tocar uma música com os monarcas, te imagino só. Me mando para as filhas dos campeiros de Santa Cecília.
0: Para as filhas dos campeiros de Santa Cecília, querido e belo estadão de Santa Catarina.

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1: Funerária Sagrada Família informa a nota de falecimento de João Alves Maciel, Joãozinho, pai João Maciel de Vargas e Memória, mãe Donatília Alves dos Santos e Memória, esposa Marivane Moreira dos Passos, filhos Tiago, Joel e Chaiane, filhos do coração Larissa, Andressa e Vanessa, noras Luciane e Elaine, netos Thales, Gabriele, Eric e Isabelle, bisneto Miguel, irmãos Andrino, Rosane, a Clarinda, Rita e José, cunhados, sobrinhos, amigos e demais familiares do inesquecível João Alves Maciel Joãozinho, com 48 anos. Participam do seu falecimento ontem ocorrido. Homenagens a João Alves Maciel Joãozinho estão sendo prestadas nas capelas da Funerária Sagrada Família, partindo hoje às 16h, seguindo para o Cemitério Municipal São Francisco, onde será realizado o sepultamento. Funerária Sagrada Família, companheira das horas difíceis, noticia o falecimento de João Alves Maciel Joãozinho. Antecipam agradecimentos.
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1: Então tá, já estamos de volta no compasso do Rio Grande, sesteando a querência aqui pela tua, pela nossa Rádio Fátima 90.5, nosso WhatsApp 99993-4202, 99993-4202. 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Gente boa em quantia. 1h29, 1h29 na sintonia. O amigo, grande amigo, irmão Vanderli Paim e seus familiares. Aquele abraço, meu irmão. Obrigado pela companhia também. Reni Bueira e família. Os irmãos Bueira, sempre trabalhando, boa, boa, boa. Pessoal do Querência do Socorro, né? O amigo Luciano de Produções, o amigo Lindomar e família também, um grande abraço, meu irmão. Obrigado pela companhia, obrigado pelas bondosas palavras, professor Erivelton, aquele abraço abençoado. Trabalhamos junto, né? Ainda tá na ativa, né? E agora passei pra rádio, né? Saí do magistério e vim pra rádio. Aquele abraço, professor, que Deus abençoe o senhor e sua família. Também os amigos da Connect, né? É, câmeras de monitoramento, né? Segurança e tecnologia. Em nome do Nicolas, cumprimento a todos os amigos e os seus familiares, os apoiadores, né? Luciano e Simone do Banco dos Aposentados, né? Os irmãos aí da Fazenda do Socorro. Alô, tio Laurindo, aquele abraço. Oi, tio Laurindo, sempre trabalhando, né? Ei, Serginho de Rossi. 1h29. Tenham todos uma boa tarde. Para equilibrar as emoções.

0: 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E temos uma mensagem de voz aqui, uma sonora. Alô, Alan, fala aí, abençoado.
1: Boa tarde, seu Zaninho Antunes.
0: Boa tarde.
1: Essa é uma música aí do João Chagas Leite, aí, meu sossego, sento na varanda aí pra matar a saudade. O saudoso João Chagas Leite.
0: Tá certo.
1: Ofereço pra mim mesmo, que ontem tava de aniversário. Família oferece pra mim tudo.
0: Aquele velho barreiro, velho Brasil.
1: Uma música aí pra nós, seu Zaninho Antunes, aqui, alemão jardineiro aí.
0: Então tá certo, Alan. Um grande abraço, Alan. Que Deus abençoe.

1:37, 1:37, aqui o convite, Fernando Roveda, alô abençoado, Fernando Roveda, baile do bom, churrasco e gaitaço, né? É jantar dançante dia 8 de agosto, às 20 horas, né? Salão paroquial de muitos capões, alô Irmandade, muitos capões e arredores, todos estão convidados, o convite aí é do quadro de laçadores Os Araganos. Fernando Roveda, aquele abraço abençoado. Que Deus abençoe, saúde e paz. 1:38 agora.

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1: Funerária Sagrada Família informa a nota de falecimento de João Alves Maciel, Joãozinho, pai João Maciel de Vargas e Memória, mãe Donatília Alves dos Santos e Memória, esposa Marivane Moreira dos Passos, filhos Tiago, Joel e Chaiane, filhos do coração Larissa, Andressa e Vanessa, noras Luciane e Elaine, netos Thales, Gabriele, Eric e Isabelle, bisneto Miguel, irmãos Andrino, Rosane, a Clarinda, Rita e José, cunhados, sobrinhos, amigos e demais familiares do inesquecível João Alves Maciel Joãozinho, com 48 anos. Participam do seu falecimento ontem ocorrido. Homenagens a João Alves Maciel Joãozinho estão sendo prestadas nas capelas da Funerária Sagrada Família, partindo hoje às 16h, seguindo para o Cemitério Municipal São Francisco, onde será realizado o sepultamento. Funerária Sagrada Família, companheira das horas difíceis, noticia o falecimento de João Alves Maciel Joãozinho. Antecipam agradecimentos.
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7: Quinze minutinhos faltando para as 2h, 17 graus é a temperatura.
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Já estamos de volta, já estamos de volta com o Sessão na Querência. 13 minutinhos faltando para as 14h. Último balanço da Canoa, último balanço da Embira. 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Amigo Vaguinho na sintonia, aquele abraço. Também João Tauri. Alô, tio João! Buenas paisano, né? Se possível, rodar Brasil de bombacha. Forte abraço, amigo. Grande abraço, João. Que Deus abençoe. Também na sintonia, os amigos da Fazenda da Ronda, né? Fazenda das Três Marias, aquele abraço. Obrigado pela companhia. Obrigado pelas bondosas palavras. Menos, né? Então tá, 10 minutinhos faltando para as 14h, volto já para nossas considerações finais. Meu Deus, passou rápido.

Então tá, faltando 5 minutos e meio para as 2 horas. Agradecendo a compreensão e colaboração de todos, ficamos devendo música, mas amanhã nós recupera. Como dizia o falecido Luiz Guarda-Chuveira, amanhã nós recupera, senhora dona, amanhã nós recupera. Os guarda-chuva e a sombria, né? 5 minutos faltando para as 2 horas. Vem aí a notícia da hora, depois vem Alta com Ronaldo Pontel. Voltamos amanhã. Tenham todos uma boa tarde. Fui.

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6: 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A Defesa Civil do Rio Grande do Sul emitiu um alerta de inundação para as bacias dos rios Taquari, Antas e Caí. O Centro de Monitoramento da Defesa Civil, o Aviso Hidrometeorológico, alerta para risco crítico de inundações em diversas regiões do estado.

0: A linha de crédito para setores afetados pelo tarifaço dos Estados Unidos sobre produtos brasileiros em vigor a partir desta quarta. Nos moldes do programa Brasil Soberano, criado para ajudar setores no tarifaço de 2025, o governo vai divulgar uma nova linha de crédito com custos menores. Como contrapartida, o governo vai pedir a manutenção de pelo menos parte dos empregos das empresas que aderirem ao programa de crédito. Não coloque limites em seus sonhos, coloque fé. 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O governo do Canadá cancelou um evento de inauguração de uma ponte que liga o país aos Estados Unidos após o presidente Donald Trump anunciar uma tarifa de 50% sobre produtos canadenses. A informação foi divulgada pela Associated Press. A cerimônia entre os dois países estava prevista para esta sexta-feira e marcaria a inauguração da ponte internacional Good Hall, que conecta as cidades de Detroit, nos Estados Unidos, e Windsor, na província canadense de Ontário. De acordo com a Associated Press, Canadá e Estados Unidos haviam chegado a um acordo no início deste mês para realizar a cerimônia após atrasos provocados por divergências entre os dois governos. 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
1: Oi, gente, um abração, uma ótima tarde, tudo bem por aí, tudo certo, tudo beleza, um abração, muito boa tarde, boa tarde, boa tarde, obrigado pela companhia, tá no ar aqui na tua Rádio Fátima, o nosso Em Alta. A partir de agora, com muita música boa aqui na programação e a tua participação, teu recado, teu carinho, tua audiência, tua sintonia, tua paciência. WhatsApp 999934202, pede aquela música, manda aquele abraço, deixa um recadinho pra curtir aqui da programação no nosso Em Alta. Muito boa tarde, onde você estiver curtindo o nosso Em Alta, onde você estiver ouvindo a tua Rádio Fátima, aquele abraço muito especial. Que você tenha uma ótima tarde. Tempo encoberto aqui nos campos de cima da serra e a temperatura marcando 17 graus. Então seja bem-vindo ao nosso Em Alta de hoje. Abrindo por aqui com o musical São Marino. 2:06, gente, 17 graus. Faz bem, bora lá juntos até às 4 horas.

0: Aí, Céu e Campos e a Morena Misteriosa. Que beleza, né, gente? Um abração lá pra Karine, pra Júlia e pra Paula ouvindo a gente. Super beijo pra vocês, meninas. Obrigado pelo carinho, pela audiência e pela companhia aqui do nosso Em Alta. 2h15, a hora certa, 2h15, 18 graus, Trilegal T. Vai sortear domingão, R$300 mil no sorteio principal, mais R$50 mil no segundo sorteio e R$30 mil na pifadinha. 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Um abraço lá pro nosso amigão Thiago no 99167-0792, o Tarciso no 99172-8787, a Leila no 99708-0687. 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Já a gente está de volta aqui na programação, 12h17, 18 graus a temperatura. Já tem mais Em Alta. Boa tarde.
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0: Estamos de volta e a hora certa agora 12h20, Force Diesel, especialista em injeção eletrônica, também caminhões pesados, semipesados e leves, Force Diesel na rua Viriato Correia 49, no bairro Cristal. 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Um abraço para os amigos lá do Assim Atacarejo, também com a gente aqui no Em Alta. WhatsApp 999-934202, pede a tua música, manda o teu abraço, deixa um recadinho aqui na programação. Meu amigão Everton Santos, ouvindo a gente, obrigado pela companhia. Everton, um abração, uma boa tarde. Você está pedindo para ouvir aqui João Bosco e Vinícius? Vamos trazer aqui na programação do nosso Em Alta. 999-934202, pede a tua música, manda o teu abraço, deixa um recadinho aqui na programação. Valeu, Everton, um abraço, amigão!

Tá aí, gente, 12h27, Bruno e Marrone, ai que vontade, aqui no nosso Em Alta. Isso aqui vai lá pra minha amiga Marta Martinho ouvindo a gente. Oi, Marta, um abraço pra você, obrigado pelo carinho, um super beijo pra você, obrigado pela companhia, né? Um abração, uma boa tarde lá pra minha amiga, a Leonilda Tomazetti, tá lá preparando pastel, bolo, mano. O que que tem aí, Leonilda? Tem festa aí? Um abraço pra você, querida. Tudo de boa aí ouvindo a gente, obrigado pela audiência, pelo carinho. Tem pastel, tem bolo de chocolate, tá lindo esse bolo aí, viu? Tá lindaço esse bolo, viu, Leonilda? Parabéns, olha que festa legal, hein? Vai ter festa aí pelo jeito, pode me convidar também, que eu vou com certeza, viu? Vou, pode deixar que eu estarei presente aí, viu, Leonilda? Um abraço pra você, querida. Obrigado pela tua audiência, pelo teu carinho, tua companhia. Gente, o WhatsApp é o 999-93-4202. Pede a tua música, manda o teu abraço, deixa um recadinho aqui na programação. 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Céu e Cantos e a Toalha Branca, 12h28, gente.

Muito bem, gente, 12h35, 17 graus a temperatura, tá aí, admita, Matheus e Cauã e Lauana Prado aqui na tua Rádio Fátima. 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Manda um abração lá pra minha amiga Itamira Barco Marasquinho. Um abraço, Itamira. Uma boa tarde pra você. Um super beijo, minha querida. Bora curtir aqui na programação Zezé de Camargo. WhatsApp 999934202.

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1: Vamos de volta aqui no Em Alta, agora 17, faltando para as 3. 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Vamos seguindo, gente, aqui na programação. WhatsApp é o 999934202. Pede a tua música, manda o teu abraço, deixa o recadinho pra gente aqui no Em Alta da tua Rádio Fátima. Tô abrindo esse bloco com Brilhação.

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1: O sorteio do concurso 3.034 da Mega Sena foi realizado na noite desta terça-feira em São Paulo. O prêmio para as apostas que acertassem as 6 dezenas seria de R$41 milhões. No entanto, ninguém levou a faixa principal e o valor acumulou para R$62 milhões. Os números sorteados ontem à noite foram 08, 28, 30, 37, 39 e 60. 08, 28, 30, 37, 39 e 60. 22 apostas marcaram a quina. Cada uma leva um prêmio de R$79.843. Resultado da Mega Sena, concurso 3.034.
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8 faltando para as 3, tá aí Moreninha linda com o Tonico e Tinoco aqui na tua Rádio Fátima. Isso aqui vai lá para minha amiga Yara Aparecida de Melo. Um abração, Yara. Ótima tarde para você. Vamos fechando essa primeira hora aqui do nosso Em Alta. 8 para as 3, 17 graus a temperatura. O WhatsApp é o 999-934202. 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Gente, fechando essa primeira parte aqui do nosso Em Alta, daqui a pouquinho você fica com as notícias da hora e depois a gente tá de volta aqui na programação, tá bom? Então, vai mandando teu recado, pedindo aqui na programação. O WhatsApp é o 999-934202. Pede a tua música, manda teu abraço, participa com a gente aqui no Em Alta, tá, gente? 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Já tem as notícias da hora e eu vou fechando essa hora mandando um abraço aqui pra Laura, ouvindo a gente. Oi, Laura, um abração pra você, obrigado pela companhia. Tá lá curtindo o nosso Em Alta. Super beijo pra você, Laura. Tá pedindo pra ouvir, pra matar a saudade aqui com a banda Passarela, né? Só uma canção. Vamos recordar aqui do Em Alta. E já eu tô de volta com vocês aqui na programação da tua Rádio Fátima.

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3: 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O Tribunal do Júri da Comarca de Caxias do Sul condenou nesta terça-feira um homem a 26 anos de reclusão em regime fechado pelo homicídio da mulher de 80 anos com quem mantinha um relacionamento amoroso e pelo crime de furto. O crime ocorreu em 19 de dezembro de 2023 na residência da vítima no bairro Pioneiro, em Caxias do Sul. Conforme a acusação, a mulher e o réu mantinham um relacionamento afetivo. O homem teria matado a idosa enquanto ela dormia, asfixiando-a com um travesseiro e em seguida subtraindo pertences da residência antes de deixar o local. As chuvas intensas desta semana já deixam pelo menos 10 mil consumidores sem energia elétrica no Rio Grande do Sul. Os dados são dos mapas de fornecimento das duas principais concessionárias do estado, a CPFL Energia, por meio da RGE, e a CE Equatorial. Na área de concessão da RGE, às 2 horas da tarde, 6.165 clientes estavam com o fornecimento interrompido em razão de 138 ocorrências ativas. Desse total, cerca de 80% são classificadas como emergenciais.

0: mortes acima do esperado, segundo dados divulgados nesta quarta-feira pela Agência de Saúde Pública do país. O número representa um aumento de 36% na mortalidade em relação ao que seria esperado para o período sem temperaturas extremas. É o maior excesso de mortes registrado em uma onda de calor na França desde 2003, quando um episódio semelhante matou cerca de 15 mil pessoas e mudou a forma como o país se prepara para eventos climáticos extremos. Entre 17 de junho e 2 de julho, as regiões afetadas registraram 21.674 mortes por todas as causas. 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
0: Próxima edição, às 4 horas.

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1: Agora 13:07, 3:07, 17 graus a temperatura. Estamos de volta aqui no Em Alta da tua Rádio Fátima. 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

0: 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Fábio, trazendo informação pra gente aí sobre a questão da chuva, né? Os números atualizados aí da chuva nesta terça também, na madrugada de quarta-feira. Muita chuva, né? Os números que assustaram muito o pessoal aqui. E agora a gente tem uma atualização desses dados, Fábia. Tudo bem?
1: Tudo bem. Boa tarde para você, Ronaldo, a todos. Nós tivemos no final da manhã de hoje a atualização dos dados da Defesa Civil, tá? E aí as pessoas dizem, mas deu muito mais. Só que a imprensa trabalha com dados oficiais. Uhum. E nós aqui trabalhamos com os dados que são reportados pela Defesa Civil do Estado. Ontem falamos também sobre outro dado oficial, que é do IMET, né? Que a gente tem acesso ao Instituto Nacional de Meteorologia, as estações automáticas, então os dados do IMET também são dados oficiais. E agora a gente traz, portanto, né, o dado oficial, o mais oficial de todos, que é o da Defesa Civil do Estado. Em 24 horas, Ronaldo, Vacaria registrou 151,8 milímetros de chuva, tá? Ficou um pouco abaixo do que a gente esperava. 151, nós falávamos acima de 160 e a gente sabe que algumas localidades teve perto de 170, tá? Uhum. Mas o dado oficial da Defesa Civil é 151,8 milímetros de chuva. Com toda essa precipitação, Vacaria é o 14º município do estado com maior volume de chuva registrado em 24 horas.
0: 14º.
1: Isso. Nas últimas 12 horas foram 55,6 milímetros e rajadas de vento que chegaram a 50 quilômetros por hora, tá?
0: Certo.
1: Rajadas de vento, 50 quilômetros por hora. Vamos falar de alguns municípios da região. Monte Alegre dos Campos, todos dados de 24 horas, tá? Em um dia, Monte Alegre registrou 153,2 milímetros de chuva, Muitos Capões, 164,6, IP, 136,2 milímetros, Bom Jesus, 119,2, São José dos Ausentes, 88,2 milímetros. O que chama atenção aqui em São José dos Ausentes é o seguinte, o total foi 88,2, mas 68 milímetros em apenas 12 horas, né? E ventos que chegaram a 63 quilômetros por hora, a terceira maior velocidade no estado do Rio Grande do Sul. Jaquirana, 144,6 milímetros, Esmeralda, 39,8 milímetros em 12 horas, tá? Município não aparece no acumulado de 24 horas e Pinhal da Serra, 94,8 milímetros em 24 horas. Campestre também não aparece entre os municípios com os maiores acumulados de chuva registradas nas últimas horas. O boletim da Defesa Civil do Governo do Estado traz informações importantes ainda como são 143 municípios afetados no estado, 84 ocorrências relacionadas a chuvas intensas, 58 de vendavais, 7 de granizo, 9 de movimentos de massa, que seriam deslizamentos, 8 ocorrências de inundações, 5 de alagamentos e 2 classificadas como outros eventos. Nós tivemos uma pessoa ferida, temos 51 desabrigados e 155 desalojados, tá? Então são informações importantes que eu sempre digo, a gente aqui tá numa área mais elevada, né? Uhum. Então chove toda essa água que a gente tem aqui na região dos Campos de Cima da Serra, na serra, os pontos mais altos acabam descendo, né, para a região sul, para o centro do estado. E agora a Defesa Civil concentra os trabalhos, principalmente nos alertas, para a região ali do Rio Taquari, do Rio Caí, que teve uma cheia muito grande, chegou antes do esperado, chegou durante a madrugada. Inclusive, o governo acionou aquele sistema de alerta, o broadcast, né, que vem nos celulares e a pessoa não consegue desligar enquanto ela não lê todo o recado, pedindo para que algumas pessoas tivessem cuidado e se retirassem das áreas de inundação. Então, a Defesa Civil tem atrasado os boletins porque trabalha basicamente em prever esses mapas de inundação que a gente vai ter aí no Rio Taquari e no Rio Caí. E nos próximos dias, com possibilidade de que toda essa água chegue também ao Guaíba, causando transtornos na capital, principalmente na região das ilhas, ali onde já tem algumas pessoas desabrigadas.
0: Fica o alerta, né? Fica o alerta. Muito bem, obrigado.
1: E cadê a chuva de hoje?
0: Não, de hoje não apareceu ainda.
1: Ainda, e tomara que nem venha, porque a previsão era de uma boa chuva para hoje, né? Cerca de 25 milímetros. E meu medo agora é que ela venha num período muito curto.
0: De certo, secou a torneira depois de tanta chuva
1: ontem,
0: né?
1: São Pedro lembrou de fechar a torneira.
0: Pois é.
1: É, mas por enquanto, né, a gente tem previsão de chuva mais para hoje, depois a gente tem tempo seco até o começo da próxima semana e tem um chuvão previsto ali para a virada do mês. Claro que a gente tem que esperar para ver se confirma essa previsão, mas ali pelo dia 1º dá para bater água de novo.
0: Obrigado, Fábio, atualizando as informações para a gente. 13h12, gente, 13h12, bora lá de música, Bruno e Marrone, beijo de varanda.

0: Tá aí, bom demais, brilhação, louco, apaixonado, 13h22, Brisa Transportes, empresa responsável pela coleta do lixo em Vacaria, faça sua parte, separe lixo, cuide do meio ambiente, sugestões, 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Roque em Muitos Capões, missa, almoço, reunião dançante com o grupo Galderiaço. Macedo Distribuidora convidando então dia 1º de agosto, terceira cavalgada das Anitas em Muitos Capões. 13h23, já a gente volta, 17 graus, tem mais em alta.
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0: 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Macedo Distribuidora convida, dia 23 de agosto, festa na Várzea dos Antunes em Muitos Capões, em honra ao Divino Espírito Santo, São Judas e Santo Antônio. Haverá missa, almoço com churrasco e reunião dançante com a banda Carícia. No dia 6 de setembro, quarta edição do Almoço do Porco a Pururuca. Na comunidade São Sebastião, no Ranchinho, em Monte Alegre dos Campos. Haverá missa, almoço, leilão e reunião dançante com a banda Águia.
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0: Estamos De volta aqui no Em Alta, agora 13h27, Macedo Distribuidora convida dia 1º de agosto, tem a terceira Cavalgada das Anitas em muitos capões. E no dia 16 de agosto, festa na Capela São Roque em muitos capões, com missa, almoço, reunião dançante com o grupo Galdeiraço. 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A gente tocou a música do Rick Renner, Credencial. Esqueci de mandar um abraço aqui para minha amiga, a Maria Lúcia Suzinho. Oi, Maria Lúcia, um abraço para você. Obrigado pela companhia. Tudo de bom lá, ouvindo a nossa programação, né? Também um abraço lá pro nosso amigão Rudimar. Em seguidinho, a gente vai atender teu pedido musical também aqui na programação, viu, Rudimar? Minha amiga Vani Soares, um abração. Vani, um abraço, boa tarde para você. Vamos trazendo por aqui esse som bacana demais aqui do Paulinho Mocelin, Menino Campeiro.

31, Paulinho Mocelinho, menino campeiro, aqui da tua Rádio Fátima, 17 graus a temperatura. Vamos atualizar algumas informações do esporte aqui da tua Rádio Fátima. Bom, gente, hoje nós estaremos acompanhando o Internacional no Campeonato Brasileiro. Estaremos acompanhando Inter e Cruzeiro às 9:30 da noite. Amanhã é a vez do Grêmio, Grêmio que enfrenta o Bolívar às 7 da noite. Os jogos da dupla Grenal aí pelo Brasileirão, o Grêmio enfrenta o Bolívar pela Sul-Americana. Sábado tem amistoso do Glória aqui em Vacaria, o Glória recebe o Gaúcho lá no estádio Altos da Glória, né? Mais um amistoso do Leão da Serra antes do início da estreia aí na divisão de acesso contra a equipe do Santa Cruz, né? Estreando na divisão de acesso fora de casa lá dos Plátanos, o Glória estreia na competição. 13h32, 17 graus, sexta-feira a gente vai estar acompanhando a grande decisão da Taça Cidade de Futsal, categoria feminina e masculina, a partir das 8 da noite. Na sexta-feira você vai acompanhar tudo aqui na tua Rádio Fátima, no FM 90.5, no YouTube e também no Facebook, a decisão da Taça Cidade de Futsal, sexta-feira, jogaço de bola que a tua Rádio Fátima vai estar acompanhando, né, gente? Tudo que envolve futebol da nossa terra, a gente tá trazendo para você aqui, porque afinal a Rádio Fátima é a rádio forte do esporte. Alô, meu amigão Rudimar, um abraço, uma boa tarde para você. Vamos trazendo por aqui, lá pro meu amigo Rudimar, um abraço, trazendo João Paulo e Daniel, hoje eu sei. Valeu, Rudimar, um abração, meu amigo.

0: modelo se eu não tivesse bloqueado. Agora 21, faltando para as 4, 17 graus a temperatura. 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Macedo Distribuidora convida agora dia 1º de agosto, tem a terceira Cavalgada das Anitas em muitos capões e o convite de Macedo Distribuidora. Gente, o WhatsApp da tua Rádio Fátima é o 999-934202, 999-934202. Já, já, a gente está de volta com mais Em Alta aqui da programação para fechar, né, o nosso último bloco aí do Em Alta dessa quarta-feira.
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1: Estamos de volta e esse é o nosso Em Alta Fortuna Gás. 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Lá pra minha amiga Benta, lá no Passo do Carro. Oi, Benta, um abração pra você, querida.

0: 13 para as 4, 17 graus, a temperatura trilegal. 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
3: Eu não sei se você sabe, mas como regra geral, especiarias moídas e ervas, tanto secas como frescas, jamais devem ser submetidas ao fogo ou à torra. E hoje eu vou dar algumas dicas de temperos para encher o seu prato de vida. Começando a falar do coentro, que eu adoro. Originário do Mediterrâneo, a erva é um poço de compostos fenólicos e contribui na proteção contra danos celulares. A canela ajuda a queimar as gordurinhas e evita picos de açúcar no sangue. Abuse da criatividade e case com sobremesas e café. A cebolinha é rica em antioxidantes e auxilia no processo digestivo. Vinda de uma árvore que pode alcançar até 10 metros de altura, o louro não pode faltar na sua mesa. É anti-inflamatório e ajuda a derrubar a glicemia e o colesterol. Utilizada há milênios, a mostarda melhora a digestão, dá uma aceleradinha no metabolismo e combate a artrite. E uma última dica: especiarias inteiras podem entrar no início da receita para que os seus óleos essenciais sejam liberados.
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0: Muito bem, a informação sobre o acidente agora há pouco nos passa aqui o Jair Denis, nosso amigão. Alô, Jair.
4: Então, escuta aí, um acidente agora há pouco aí no trevo da Monte Claro, antigo Autoval aí, dois carros aí, tá trancada uma das pistas sentido Caxias do Sul, no caso Lages, né? A Brigada Militar já tá ali atendendo ali, mas tava trancada ainda, vai sair agora o acidente. É um Corsinha branco e um gol, um golzinho preto, um acidente desenvolvido, um acidente, uma colisão, né?
0: Obrigado, Jair. Um abraço ali no trevo de entrada ali do bairro Monte Claro, então, né? A Brigada Militar já está no local, a Polícia Rodoviária Federal também vai chegar aí na sequência. Nos informa aqui, então, o nosso amigão, o Jair Denis. Obrigado, um abraço, obrigado pela informação aí, gente. Então, atenção aí na 116, trevo de entrada aí do bairro Monte Claro, esse acidente ocorrido agora há pouco. Um abraço, minha amiga Vera Verinha, ali no bairro Santa Terezinha, ouvindo a gente, Bruno e Marrone.

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Minha amiga Vera Verinha ali no bairro Santa Terezinha, um abração lá pra Vera, ouvindo a gente, um abraço, uma boa tarde pra você, viu Vera? Um abração. Gente, 5 para as 4, 17 graus a temperatura. A seguir você fica com o Entardecer Gaúcho na apresentação de Mário Lames. Um grande abraço pra todo mundo, amanhã a gente tá de volta aqui no Em Alta. Não foi coincidência.

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4: Em Mussum, o final da manhã desta quarta foi de sentimentos mistos. O município, localizado na parte alta do Vale do Rio Taquari, está com suas atividades e comércio relativamente normais, mas um grupo de moradores da região mais baixa, junto ao rio, está apreensivo. Com excesso de chuva, o rio subiu até a marca de 19,20 metros, 1,20 metro acima da cota de inundação, fazendo sumir casas no meio da água e ainda desalojando famílias. 12 delas estão no ginásio de esportes do bairro Cidade Alta e outras 6 no CTG Vaquianos da Tradição. Há mais vagas, caso necessário, segundo a prefeitura. As aulas em 2 colégios municipais da cidade foram interrompidas para que os pais pudessem buscar os estudantes diante do temporal. Enquanto isso, o rio Taquari segue veloz morro abaixo, com a várzea quase chegando na IRS 130. A lei de reciprocidade não deve ser interpretada como uma medida retaliatória contra os Estados Unidos, mas como um instrumento para corrigir uma situação considerada injusta pelo governo brasileiro, afirmou o vice-presidente Geraldo Alckmin na terça-feira. Alckmin e o ministro do Desenvolvimento, Indústria, Comércio e Serviços, Márcio Elias Rosa, concederam entrevista após reunião com líderes empresariais de setores afetados pelas novas tarifas impostas pelo governo Donald Trump. Nos últimos dias, diversas associações empresariais

0: militares americanos mortos na guerra contra o Irã, na base aérea de Dover, nesta quarta-feira. Ao lado de seu secretário de guerra, Pat Hegseth, e das famílias dos mortos, Trump prestou continência ao acompanhar a saída dos caixões cobertos por bandeiras dos Estados Unidos do avião. A cerimônia, conhecida como transferência digna dos corpos, ocorre em meio à crescente frustração com a guerra entre os Estados Unidos e Israel contra o Irã, que já custou aos contribuintes americanos pelo menos 37 bilhões de dólares, resultou na morte de 18 militares americanos e feriu mais de 450 soldados. 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
4: 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A hora certa.
5: Aqui na Fátima 4:05.
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5: 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Temperatura de 17 graus.

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Então, buenas tardes, meus amigos. 4:08. 17 graus está a temperatura. Estamos sem chuva, pelo menos por enquanto, né? Já algumas horas aí que não está chovendo aqui na terra da Vacaria. Neste 22 de julho de 2026, quarta-feira, começou a esfriar o ventinho aí. Acho que vai dar uma segurada, né? Aí lá, tem caído água nesse Rio Grande aí que vou te contar. Não tá fácil ali, né? Graças a Deus aqui nós, sem nenhum problema dele. Mas tem muita gente no Rio Grande sofrendo com essa enchente e promete mais, né? Diz que vem mais água, sei lá. Pelo menos é a previsão, mas veio com força. 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E falou em pedra aqui, né? Obrigado às demais empresas também que ajudam a gente aqui com a hora certa e com a temperatura. Nós vamos começando desse jeito e vamos até às 19 com os senhores.

0: Aí, né, foi muito sucesso a música aqui da Tertúlia com o Leonardo, né? Os grupos gaúchos, especialmente da nossa região aqui de cima da serra, tocavam uma barbaridade essa Tertúlia, era um sucesso, né? Ouvimos aí também com o grupo Manotaço, Campeiro e Cantador, e o grupo Minuano aí com Anunciação. Agora 16h, mais 24 minutos, 16 graus está a temperatura.
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2: 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A hora certa.
0: 4h24.
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0: 16 graus é a temperatura.
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0: Agora, 16h, mais 28 minutos, estamos a 16 graus de temperatura. Hoje não está o Vladimir para dar notícia aqui, mas está cheiro de plantão. Para mim, uma alegria, hein? Olha, a primeira vez que ela vem no meu programa, estou emocionado. Ah, daí. Tudo bem, Chiro?
6: Chuva, tá? Recebo aqui as imagens de um deslizamento de de terra, né? Podemos dizer assim, um deslizamento das margens da BR-116 em direção à Vacaria. Tá passando o trevo de Antônio Prado em direção à Vacaria, cerca de 15 quilômetros de Vacaria, houve um deslizamento de parte da rodovia ali. Pegou mais o acostamento, mas o trânsito nesse momento, Mário, está em meia pista, tá? Já estão todas as equipes do DENIT lá, pessoal realizando serviços também para tentar restabelecer o mais rápido possível. Pelas imagens que eu recebo aqui, ele não afetou a pista central, tá? Mas teve, acabou cedendo parte do acostamento, quem vai de Vacaria em direção a Antônio Prado, tá? Então, a 15 quilômetros de Vacaria, um pouquinho antes do trevo de Antônio Prado ali, o trânsito está em meia pista. O acidente, isso aí. E hoje nós temos esse deslizamento, várias equipes ali já tentando solucionar, né, esse problema, e a gente vai ver depois como é que fica, se ele vai ficar mais durante algum tempo interditado, né? Possivelmente a cabeceira ali da pista vai ficar interditada por mais algum tempo, mas as equipes já trabalham para restabelecer. Outra informação é na divisa entre Campestre e Vacaria, no Refugiado, tem problemas nas duas cabeceiras da ponte ali, tá? Então está bloqueada, o trânsito também está interrompido neste local. Na divisa entre Campestre e Vacaria, no Refugiado, pede-se para que o pessoal busque, né, rotas alternativas. E o acesso à ponte dos Corfes também continua interrompido devido aí à queda, né, de algumas árvores e deslizamento por ali.
0: Tá bom, obrigado pela participação da Shirley com esses anúncios, né, aqui do nosso internet hoje. Volto sempre, né, com boas notícias também. Tá aí, né, a nossa colega Shirley. É a nossa colega Shirley trazendo as informações aí no internet, ela que está na mais nova, né. Mas hoje, porque o Vladimir está num retiro de um curso, né? Tá a turma aqui meio desfalcada, hoje tá a Neiva na portaria, assim nós vamos indo, vai ajudando o outro aí, né? Mas tem que participar desse encontro de toda a equipe aí, sempre vai. Então tem que ir partes, né? Partes da equipe vai para esse encontro no comando lá da matriz em Garibaldi, e os demais ficam aqui no coice aí, tem que dar conta, né? Vamos lá. Vamos em frente aí com o nosso entardecer gaúcho. Quero mandar um buenas tardes aqui pro meu amigo Ademir Oliveira, bruto chapeador, né? A chapeação do Noli lá no alto do Jardim América aí, né? Grande abraço aí, Ademir. Ali dando num carro lá do Tobias, meu menino. E esse é fera, né? Esse é chapeador, não é porqueira. Grande abraço aí, Ademir. Vou trazer uma do Bertucci, ele gosta muito do Bertucci, né? Vou trazer aí pra ele uma dos Bertucci. Quem mais chega com a gente aqui? O que que deu aqui? Tá certo, é aqui mesmo, irmão. Buenas tardes. É a Roselaine, falo aqui de Porto Alegre. Quero ouvir a música Noite, Penas e Guitarras, aí do Luiz Carlos Borges. Quero oferecer para meus familiares em Bom Jesus. Obrigado. Um abraço aí, Roselaine. E também aos seus familiares em Bom Jesus. Obrigado aí pela companhia. Quero ver quem mais que chega aqui com a gente. O que que eu tô apertando aqui que tá passando? Quero ver. Renan Bueira. Agora acertamos aqui, seu Mário. Renan Bueira, buenas tardes. Toca aí para nós o grupo Manotaço, Chimarrendo. Um abraço aí, Renan Bueira, na Caxias do Sul, que se integra com a gente aí também. Obrigado aí pelo carinho e pela companhia. Tudo em ordem aí, Pontel. Pontel tá de plantão hoje, o negócio aí não tá brincadeira. O negócio tá corrido aí, Pontel, né? É assim mesmo. Aqui sai como é que se diz, sai uma parte da equipe, os que ficam tem que dar conta, não tem jeito.
7: Tem que se puxar.
0: Aí, seu Ademir, vou trazer uma do Bertucci para você aqui, um abraço, obrigado aí pela companhia. Em nome dele, um abraço a todos os demais chapeadores que também acompanham a gente em Vacaria e cidades vizinhas. O tempo assim ruim para chapeador não está fácil, né? Se bem que hoje tem aquelas estufas, tem todo o conforto diferente, né, dos tempos de ontem. O material também já é diferenciado hoje, né? Até para tinta, tudo é melhor hoje, está mais fácil. Mas não é tão fácil também, né? Então, um abraço a todos os chapeadores, obrigado aí pelo carinho.

0: Aí, Luiz Carlos Borges aqui, no nosso Entardecer Gaúcho, Noites, Penas e Guitarras. Também por aqui os Bertucci, com a morena do baile, cheirosa e morena bonita, e aí, né, nesse tranco do Bertucci. Agora faltando 19 minutos para as 5, 16 graus está a temperatura. O meu amigo Fernando Roveres, que Mundos Capões já tinha sol, e aqui está chegando o solzinho. É, como é que é, Fernando? O sol de geladeira é um sol que não esquenta, mas já dá uma esperança, depois de muita chuva, né? Caiu água aí em quantia no nosso Rio Grande do Sul e aqui na nossa região também. Agora vem o solzinho e já começa a mudar tudo aí, né? Esse brilho do sol dá um brilho na alma da gente também, nos deixa mais felizes.
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1: 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E a hora certa.
2: 4:43.
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2: 16 graus é a temperatura.
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Chocolate, a Dorali Sol, o solo agora anima, né? 15 faltando para as 5, 16 graus a temperatura. 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Vamos ver aqui, mandar um chasque pro meu amigo Mário Castilhos. Alô, Mário, meu xará aí no Cambará do Sul. Terra fria aí, seu Mário, aqui é muito frio, hein? Graças a Deus não deu nenhum estrago aí. Pois eu vou trazer o São Francisco, que é terra boa aí dos Bertus, especial para você. Deus abençoe você e a família, obrigado aí pela companhia. Os amigos de Cambará do Sul. Quando eu tinha minha barraca que a gente comprava couro, né? Eu ia seguido a Cambará. Ausente, região Boca da Serra, tudo ali, né? Agora faz muito tempo que a gente não vai lá. No Cambará do Sul, terra buena. Quero mandar um chasque aqui também, especial para a esposa do meu amigo Fernando Romero. Ô, Fernando, dá uma caprichada hoje aí, né? Hoje capricha, hoje não deixa a dona Creuza fazer nada. Hoje é contigo ali, daí, né? Inclusive a louça também, né? Pode lavar até a louça, tá de aniversário, dona Creuza, completando data hoje. Deus abençoe aí, que possa ter muita saúde, muita paz, poder cuidar do seu Fernando, né? Seu Fernando Roveto. Vamos trazer uma milonga especial aí pra dona Creuza, que a mãe de Fátima estenda seu manto sagrado e a abençoe para que possa ter bastante saúde e paz já tem, porque o Fernando é uma pessoa maravilhosa, né? Tenho certeza que vive muito bem, que Deus abençoe essa família aí, que eu tenho o prazer de conhecer e ter amizade com um homem tão especial como é o Fernando aí. Então, um abração, viu, seu Fernando Roberto? Mas capricha aí, né? Tô elogiando aqui tudo, mas cadê uma caprichada aí hoje? Deu uma caprichada aí no aniversário da esposa, né? É, senão não adianta. Nós vamos trazer a milonga que ela gosta, especial aí com os monarcas. Tá, dona Creuza? Um abração aí e Deus ilumine sempre.

malotasso quando era no comando aí do nosso Rico Basqueira, que tinha umas letras bonitas, um cantar especial, né, para nós aqui de cima da serra. Chimarrento, essa especial aí pro Renan Bueira lá na Caxias. Ouvimos aí a Milonga Pra Ti, especial então do seu Fernando Roveda para a esposa Dona Cleusa, que está completando data hoje. E agora eu vou lá para Cambará mandar um abraço com essa mensagem dos Bertucci pro meu xará, Mário Castilho. Um abraço aí, velho. Obrigado aí pelo carinho e pela parceria, no mato.

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1: 5 horas, notícias da hora. Vamos às informações da central de conteúdo da tua rádio.
2: Em Marau, destaque para o início das atividades da Juventude Missionária da Paróquia Cristo Rei. Nesse ano, o grupo vai desenvolver o seu trabalho junto à comunidade Nossa Senhora de Guadalupe, no bairro Guadalupe. Formada por 52 jovens de diferentes movimentos da paróquia, a iniciativa busca promover a integração entre os participantes e fortalecer os vínculos com a comunidade por meio de visitas às famílias, celebrações e ações de evangelização. Da tua rádio Alvorada de Marau, Ana Lúcia Jacomini.
3: As fortes chuvas que atingiram a região de Lagoa Vermelha causaram transtornos em mais 14 municípios da região. Conforme o sargento Yucatã Bosa Vieira, do 5º Batalhão de Bombeiros, as precipitações nas últimas horas chegaram a 200 milímetros. Entre os principais atendimentos, houve a remoção de uma árvore que bloqueou a BR-285 próximo da comunidade de Barretos, o resgate de uma senhora com dificuldade de locomoção que ficou com a sua casa alagada e o salvamento de duas pessoas ilhadas em veículos arrastados pela correnteza, uma em Siríaco e outro na comunidade de Pisamilho, interior de Lagoa Vermelha. Com as informações da tua rádio Cacique de Lagoa Vermelha, Daniel Carvalho.
4: A Polícia Civil, por meio da Delegacia de Encantado, já trabalha com uma linha de investigação para o assassinato do presidente da Serfox, Diógenes Laste. Segundo a delegada de L. Calmo, o crime foi passional. Da tua Rádio Cristal de Soledade, João Gabriel Nunes.
5: Na região de Veranópolis, a Secretaria de Saúde de Vila Flores divulgou o cronograma do Grupo de Diabéticos 2026, um espaço de acompanhamento, orientação e promoção da saúde voltado às pessoas com

0: Era da terceira edição do Walking Tour São Pellegrino, promovido pelo Curta Caxias. A atividade integrou a programação oficial do segundo mote nacional Pioneiro Escoteiros do Brasil, realizado entre os dias 18 e 23 de julho em Caxias do Sul e demais municípios da Serra Gaúcha. Com o tema Explorar o Mundo, Ampliar Horizontes, o mote nacional reúne jovens da tua rádio São Francisco de Caxias do Sul, Clayton Camargo.
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3: 5:05.
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7: 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E a temperatura?
3: 16 graus é a temperatura.
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Amigo, 5 da tarde, mais 8 minutos. Não, não vem a chuva, deixa assim, né? É, tá um ventinho soprando, deu uma espiadinha, o sol, mas ficou com vergonha, né? Aí se escondeu de novo, mas que bárbaro, né? 16 graus está a temperatura, hoje, quarta-feira, 22 de julho de 2026. 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

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Não tem para depois, né, Marronzinho? E não tem tempo ruim também. Falar em tempo ruim e tempo bom, o que é bom que cada dia que passa vamos conquistando amigos aí, né? O seu Ademir, que é o que transporta o gás aí de Lages para o pessoal aqui da Comercial de Gás Vacaria, ele é pai do Samir. O Samir é meu amigo, né? Trabalha na outra emissora, mas é meu amigo. O Samir e a Cleidiane, né? E ele faz o push aí do gás e dá uma carona pra gente também. Alô, seu Ademir, um abraço, que a mãe de Fátima abençoe aí. Obrigado aí por nos transportar de carona, né? Dizer que não pode me servir o mate, mas sormateando lá e eu aqui da pareia, né? Da pareia. Tá bom. Grande abraço aí. Esse amigo aí do Marronzinho aí, do Marronzinho aí também, do seu Neri, é meu amigo. O seu Neri tá meio fugido, nós estamos indo nos bailes aí, mas ele parece que tá meio resguardado, não sei, né? Pessoa de idade assim começa a sentir medo do frio e acaba não saindo, né? Que coisa séria. Quero ver quem tá com a gente. O Luiz aí do Franciose. Alô, seu Luiz. Do Franciose, fã dos filhos do Rio Grande também, né? Um abraço aí, obrigado aí pelo carinho. Onde é que tá um outro time pedido? Ah, tá aqui, ó, rapaz, ó, deixa eu passar. Rapaz, uma mesa cheia de tortéis, mas que barbaridade. Boas tardes, seu Mário. Aqui é o idêntico. Aí é meus pais, seu Arlindo, e a minha mãe, a Dona Elvira. Só no tortéi. Olha que coisa mais linda, rapaz. Essa gringa velha vai fazer uns tortéis mais bons do mundo. Sai com uma galinha de sítio, um molhozinho e uma taça. É, umas duas, três tacinhas de vinho, ó. Tinto já tá bom, né? Um abraço pra senhora aí. Obrigado pelo carinho, Dona Elvira. E seu Arlindo, pai dos idênticos aí, meus amigos, né? Quer ouvir o Bugre do Mato, mas vou ter que tocar aqui, não tem jeito. Bugre do Mato vou tocar, quero ver quem mais chega aqui. Boa tarde, seu Mário. Outro aqui, ó, toca Bugre do Mato pra nós aí, que eu agradeço. Quero ver quem que tá pedindo Bugre do Mato aqui. Minha amiga Maria Lúcia Suzin. Alô, Maria Lúcia. Vou tocar aqui o Bugre do Mato. Quem mais tá aqui? Maria Cleusa de Caxias do Sul. Parece-me que vai parar de chover. Homem do céu, mas a coisa tá osca. A minha comadre é aquela que te liga, Maristela, que mora ali perto de Porto Alegre, e a água entrou até a metade da casa dela. Mas que coisa, mas triste, meu Deus do céu. Olha aí, ó, Maria, olha a foto aí. Passou da janela da parte de baixo. Mas que coisa séria, né? Um abração aos nossos amigos aí. E que Deus os abençoe para que possa escapar dessa nova enchente. Não deu nem tempo de recuperar a outra, já veio de novo. Que barbaridade. Vou começar com o Bugre do Mato, daí vou tocar os filhos do Rio Grande, porque tem pedido aqui do meu amigo Mourinho. Mourinho tá de molho, né, Mourinho? Um abraço aos pedreiros, pintores, eletricistas, pros açougueiros. Ah, não, os açougueiros trabalham dentro de casa, isso dá para trabalhar. Mas o pessoal tem serviço fora e complicou, né? Alô, Mourinho, tá só de boa, né? De boa nada, quero ver fazer o vale no sábado, hein? Um abraço pro Rogerinho também, pro Negão e pra Dona Maria. Dona Maria é comandante aí, né? É a mãe aí do Rogerinho, né? E um abraço pro Mourinho, vê se não fica incomodando dentro de casa, vai achar o que fazer, Mourinho. Não se frouxe aí, né?

Bugre do Mato com o Cordiona, sucesso na voz do Fernandinho, né? Olha a turma aí que vem vindo do encontro, né? A turma que tinha ido ao encontro, nossos colegas daqui, a Carla Suzin. Olha, mas a turma tava boa aí, eu pensei que tinha menos gente. Tem o Vladimir que tava de férias, ô Vladimir. Aí sendo por um almoço, o Vladimir vai, né? O almoço lá é louco de bom. Estão quase chegando em Vacaria. Minha amiga Carla Suzin, que é a nossa menina da portaria. A Gi, também a Dona Erci, o Luizinho Barreto, o senhor Alexandre, nosso gerente, tem que chamar ele de senhorinha, que ele é mais velho do que eu. O Vladimir, o seu Vladimir, e o Caio. O Caio é o menino da voz macia, aí toca violão, é cantor, tudo mais. Um abração para o Sagurizado aí, obrigado pela carona e vem devagar, né? Não tenha muita pressa que o café aqui já passou o horário. Agora querem café da tarde só amanhã. Vou solicitar o fundo da grota aí, ó.

0: Aí no fundo da grota, com os quatro Gaudérios, um toque velho louco de especial, né? Diferenciado, oferecendo para os nossos colegas que estão nos dando uma carona. Sabe que eu sempre beijo pra... Alô, Paulão, nosso açougueiro aí, um abraço pro Tadeu do Mato, pro Gilberto Ferreira. Eu sempre mexo com refugiado, né? O nome refugiado é a terra ali, né? Do refugiado. Pois agora é refugiado mesmo, né? O gênero do Tadeu aí, o Fábio, que é lá do Paraná, diga pro Timário falar que agora tá confirmado que é refugiado. Pois o Passo do Viana, onde deixou o pessoal isolado, rapaz, ai do céu. Quem ficou pro lado de lá não vem pro lado de cá, e quem tá pro lado de cá não vai pro lado de lá. Os refugiados estavam pro lado de lá, então. Que coisa! Tu veja só o que é a natureza, né? Botou respeito aí nesse povo. Dividiu eles da terra da vacaria pelo Passo do Viana, vejam só. A gente que passou a cavalo, muitas vezes, é um sanguinha de nada, né? Ontem botou água em quantia, hein? Um abraço, amigos aí da Raia Gaúcha, refugiados, que ontem ficaram pro lado de lá, né?
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3: 5:23.

0: 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E a temperatura?
1: 16 graus é a temperatura.
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1: Amigo, 5 da tarde, 25 minutos, 16 graus tá a temperatura. Ainda bem que hoje acho que não vai escurecer tão cedo, né? Tempo tava feia a coisa ontem, mas hoje já parece-me que tá se ajeitando. Um abraço meu amigo Machadinho, né? Machadinho que me cuidava quando no colégio, que na época não tinha tanto perigo, né, Machadinho? Aí ele ficava preocupado, né? Eu magrão, cabelão comprido e tal, segurinho, não dá pra ir sozinho no colégio. Então, por ser mais velho, naquela época os mais velhos cuidavam dos mais novos, né? Agora não sei, né? Agora acho que inverteu. Vou ter que eu cuidar do Machadinho. Tá ficando meio velho, meio judiado aí. Vou trazer daqui a pouco pra você onde o Senai Maicá, viu, Machadinho? Tu matar a saudade aí. A sequência por aqui, em nome da nossa LS Madeiras. 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Lá no comando meu patrão, seu Luiz Chong, né? Não sei se recebeu já os documentos. Ele tinha pedido os documentos com os trocos. Uns trocos, uns 3 contos e pouco, né? Mas se o cara pegou os 3 pilhas e não devolveu os documentos, se encontrar, tem que pregar no laço desse louco, né, que se viu. Pegar um cascalho desse aí é um pagamento, né? E o som pode ficar com o dinheiro. Mas por 3 pilhas, eu tô quase com vontade de sair campear esse cara aí. Não sei não, hein? Tem que achar esse louco e dar um supapo, né, que se viu. O cara pega 3 pilhas e não devolve os documentos. Mas que barbaridade. Vamos lá. Vem cá, filho do Uruguai, vamos cantar aqui pros homens aqui. Pro nosso amigo Mourinho, pra turma lá que estão meio de molho, né? Mas amanhã vai estar bom o tempo, Mourinho. Se prepare, amanhã pegar mais cedo, né? No clarear do dia, porque amanhã dá pra funcionar aí. Não dá pra ficar na moita aí muito tempo. Como é que vai fazer o vale, homem? É, amanhã já é quinta-feira. Nossa, 2 dias só. Valezinho mais.

0: E os filhos do Rio Grande aqui no nosso Entardecer Gaúcho com Flor do Meu Jardim. Agora 5 da tarde, mais 30 minutos, 16 graus está a temperatura, interesse público e um recheiozito e voltamos de vereda.
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4: Convite para a missa de 19º ano de falecimento de Caetano Stiocchetti. Pai, vamos lembrar de ti do alvorecer ao entardecer de cada dia. E quando a noite chegar, sonharemos contigo, pois a saudade de tua presença será eterna. Os familiares convidam para a missa de 19º ano de falecimento de Caetano Stiocchetti, a serem celebradas sábado, dia 25, às 6 horas da tarde, e domingo, dia 26, às 9 horas da manhã, na Igreja Nossa Senhora de Fátima. Antecipam agradecimentos. Agradecimento e convite para a missa de 7º dia de falecimento de Zeli Lisboa Borges. A vida de uma pessoa não se acaba com a morte. Ela permanecerá refletida nos gestos e atitudes daqueles que o amam. A família e amigos convidam para a missa em homenagem à passagem de Zeli Lisboa Borges, a ser celebrada quinta-feira, dia 23 de julho, às 6 horas da tarde, no Santuário Nossa Senhora da Oliveira. Antecipam agradecimentos. Foram encontrados os documentos em nome de Silvana de Vargas, Lauvir Rodrigues da Silva, Jefferson Ferreira Santana dos Santos, Antônio Carlos Batista da Silva, Leonardo Servinsky Machado e Alessandro Camargo Nascimento da Silva. Informações na portaria da Tua Rádio Fátima. 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
0: 5h34.
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12: 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E a temperatura?
0: 16 graus é a temperatura.
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0: Vamos de novo, doutora Alice. 23 minutos faltando para as 18, se mantendo em 16 graus a temperatura. 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O que me diz aqui? Buenas, Timário. Batendo água em Caxias, não é possível, não deu tempo nem de secar. Alô, Renan, um abraço, obrigado aí pela informação aqui. Tá meio enferruscado, não tá aquilo também, mas sei lá. É que podia dar uma segurada um pouco, dar uma enxugada nos trapos aí, né? Muita gente precisando, a coisa não tá de brincadeira, veio muita água numa tacada só. Os caras dizem que eu tava mexendo ali do Viana, que o passo do Viana agora ficou sem passo do Viana aí. Mas agora a água vai baixar, vai dando tudo certinho, né? Foi só um susto aí, um susto. Buenas tardes, tio Mário. Pode tocar a música O de Casa com os Bertucci. Quero ver você pra minha colega de cavalgada. Não disse o nome da colega aqui, tia Vina, como é que eu vou dizer? É a sua colega de cavalgada, mas não disse o nome aqui da colega, mas enfim, colega da tia Vina aí, né? Tia Vina lá da Criúva. Ontem mandou umas fotos aqui de uns grústulos recém-feitos, ó. Uns grústulozinhos louco de especial. Só aí com um salamezinho, tia Vina, e um queijinho, ó. Pra mim que não gosta de café, pode ser vinho tinto, branco, mas tem que ser bonzinho, né? É, o vinho eu sou meio... Se é vinho muito ruim, não gosto. Vinho é meio brabo, aí não gosto. Não adianta ser de garrafa, tem que ser bom, né? O cara toma vinho de garrafa, não sei, eu tomo vinho bom. Agora se é de garrafa, não é, não sei, eu tomo de uva, né? Agora que vinho de garrafa, toma vinho de garrafa, não, tomo de uva. Mas tem que ser vinho bom. Agora é colocado na garrafa, daí eu tomo, que folia essa, toma vinho de garrafa. Não, tomo vinho de, feito de uva, né? Mas tem uns aí que não é feito de uva, a gente sabe disso. Mas tudo bem, né? Onde é que estão os Bertucci, eu ainda deu de casa pra tia Vina aí? Estamos a 20 minutos das 18. Ou de casa com os Bertucci aqui no Interesse.
1: Ou de casa. 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
1: Tá aí o Nilton, né? Nilton Ferreira com seu pai num surungo de rancho. Quero ver quem chega com a gente. Dá tempo aqui, seu Marco? Como é que estamos aí? É, faltando 8, seguinte temos que anunciar aí o espaço da oração da Ave Maria. Buenas, seu Mário. Buenas noites, buenas tardes. Como é que diz aquela? Buenos dias, buenas tardes, buenas noites. Minha amiga Neura Duarte, aí da Santa Bárbara, no município de Anarec, vizinho da Caxias, né? Aqui, graças a Deus, deu uma trégua, Zé. Ela deu uma paradinha aí, porque tava feia a coisa, né? Acho que ainda é boa tarde, Zé. Mas você não quer dizer de bom dia, boa tarde, boa noite, dá na mesma, né? Um abraço, obrigado. É que o que importa é estar ligado com a gente aí, né? Toca qualquer uma do Miro Saldanha aí, por gentileza. Deus abençoe sempre vocês aí. Obrigado. Obrigado aí pelo carinho. Nossa ouvinte lá, Diana Rec, né? Diana Rec aí que está na companhia da gente. Nossa amiga Neura Duarte. De choveu em quantias ela aí também. Ô, região aí. Toda a nossa região recebeu muita água, né? Não foi fácil. E o que a dona Vina escreveu para nós aqui? Tá oferecendo, como é que é, tia Vina? É, oferecendo para a filha e também para o seu abitino. Diz que são várias colegas aí, por isso que ela não quis citar, inclusive, a filha, né? Do Natalício, e for nomear todas aí, daí. É, mas a gente qual por espaço, não tem importância, né? Aí, em vez de só um café da tarde, vai ter que ser um churrasco, né, seu Pedro? Um abraço aí, tio Pedro. Tipo a tia Vina que tem que abrir a mão aí, né? Não tem jeito. O café da tarde é pouco daí. Se for bastante gente para falar, tem que ser churrasco. Vamos aguardar a Ave Maria, 7 faltando para as 18. E estamos a 16 graus de temperatura. Ó, vem uma parte avermelhada lá para a divisa de Santa Catarina. Acho que essa chuva nos deixa amanhã. Aí para lá para Santa Catarina, né? Vai deixar nós descansar um dia ou dois aí. 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Vamos aguardar então com Miro Saldanha aqui, a pedido da nossa ouvinte lá, da Ana Rec. E aí, em seguida, Maria, a gente volta para a sequência do Entardecer Gaúcho com os senhores até às 19h.

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1: É a hora do silêncio. O dia declina no horizonte. A natureza se recolhe. O Senhor glorificado resplandece no coração de toda criatura. Oração da Ave Maria.
2: O anjo do Senhor anunciou a Maria.
3: E ela concebeu do Espírito Santo.
2: Eis aqui a serva do Senhor.
3: Faça-se em mim segundo a vossa palavra.
2: E o Verbo divino se fez homem.
3: E habitou entre nós.
2: Ave Maria, cheia de graça, o Senhor é convosco, bendita sois vós entre as mulheres, e bendito é o fruto do vosso ventre, Jesus.
3: Santa Maria, Mãe de Deus, rogai por nós, pecadores, agora e na hora de nossa morte. Amém.
2: Rogai por nós, Santa Mãe de Deus,
3: para que sejamos dignos das promessas de Cristo.
2: Oremos. Infundi, Senhor, nós vos suplicamos, a vossa graça em nossos corações, para que nós, pela anunciação do anjo, viemos ao conhecimento da encarnação de Jesus Cristo, vosso Filho, pela sua paixão e morte na cruz. Chegamos à glória da ressurreição, pelo mesmo Cristo, Senhor nosso. Amém.
3: Amém.

Queridos irmãos e queridas irmãs, o Evangelho de hoje, ele nos narra o encontro de Maria Madalena com Jesus. Esse encontro de Maria Madalena com o ressuscitado nos ensina que quem busca Jesus com amor jamais permanece sem resposta. Quando ela reconhece a voz do Mestre, sua vida ganha uma nova missão: anunciar que Cristo está vivo. Também nós somos chamados a reconhecer a presença do Senhor em nossa caminhada e a levar esperança, fé e vida nova a todos os que encontramos. O Evangelho mostra que Jesus se deixa encontrar na simplicidade de um chamado pelo nome. Quando abrimos o coração para escutar a voz de Deus, percebemos que Ele nunca nos abandona, caminha conosco e transforma nossos medos em oportunidades de recomeço. A ressurreição de Cristo é a certeza de que nenhuma noite é definitiva para quem confia em Deus. E peçamos a bênção a São José. São José, em nome da Santíssima Trindade, abençoai-nos e defendei-nos. Ide à nossa frente para nos guiar, atrás de nós para nos proteger e ao nosso lado para nos amparar. Com a vossa súplica, ajudai-nos a sermos perseverantes na fé e no compromisso com o Evangelho, fazendo sempre o bem para assim alcançarmos com a graça de Deus a glória eterna. Amém. Que o Senhor Todo-Poderoso nos abençoe, em nome do Pai, do Filho e do Espírito Santo. Amém. Tenhamos todos uma boa noite e um bom descanso.

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4: 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E a hora?
5: 18 horas, mais 5 minutos.
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7: 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E a temperatura?
5: 15 graus a temperatura, aqui nos estúdios da tua Rádio Fátima.
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amigos, 18 horas mais 9 minutos, 15 graus temperatura nesse início de noite, quarta-feira, 22 de julho de 2026. 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

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Um abraço aí, dona Flávia. Obrigado aí pela audiência. Oferecendo para o seu João Pedro. Diz que é para mim trocar um outro João Chagas Leite, que é ela que fala que é, como é que é a idade de sonhar um sonho de idade, né? Vamos tocar aqui sim. Quem mais chega com a gente? Ô, meu amigo Paulão, como é que tá? Tudo na Santa Paz? Mandou uma fotografia, não sei se foi ontem, eu acho. Mandou uma foto de um churrasco, não sei onde é que ele... de repente, na casa de algum amigo fazendo um churrasco, sei lá. Mas mandou uma foto, já é boa, né, Paulão? Pelo menos lembrou de mandar uma foto aí. E ele tá oferecendo pro Tchunica e pro Ventura, né? Ventura é o homem lá dos bailes. Passa sede esse homem nos bailes, não, né, Paulo? Nosso companheiro de fandango. Diz que o Tchunica veio comprar uns mantimentos, tava com medo de ficar interrompido o trânsito, mas ali para Vale dos Anturos acho que não tem perigo, não sei, né? Não sei se tem rio forte aí perto da casa dele, não tem, né, Paulão? Mas comprou uma barbaridade de mantimentos, foi daqui que diz que o carrinho foi de croque, né? Não me preparar aí que os caras estão falando que vai até fim de novembro e eu não quero passar necessidade. Alô, Tchunica? Não, mas diz o João Luiz Correia que dá pra sustentar só a tecla de gaita. Grude a preta velha e meta uns aí. Meta uns toques aí, né? É, como diz o... Como é que o Volmir disse? Uma coalhada, tomou uma coalhada zita, pronto, né? Já enterta a barriga aí. Eu vou trazer o do João Chagas Leite aqui, Idade de Sonhar. E daí vou trazer um baile de encruzilhado especial aí pro Tchunica, né? Gastou os pila, agora o tempo vai endireitar. Ficou meio triste. Bah, fiz um investimento louco aí, agora o tempo vai endireitar. Essas chuvas, por mais que tenha vindo bastante, mas são passageiras, né? Hein, Tchunica?

0: os Monarcas do seu novo trabalho Mãe Gaúcha. Por aqui teve o Porca Véia com o baile da Encruzilhada e trabalho dos Bertucci e o João Chagas Leite. Hein, dona Joyce, o que achou? Que coisa mais linda essa idade de sonhar de João Chagas Leite. Bonita mesmo, uma baita maleta. Esse louco velho nos deixou cedo aí, né? Mas com bons trabalhos de João Chagas Leite. 18h22, 15 graus de temperatura. Vamos fazer um recheio aqui e convocar a Kátia Valente para nos trazer a previsão do tempo.
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2: 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E a hora?
0: 18 horas mais 23 minutos.

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1: 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E a temperatura?
2: 15 graus a temperatura, aqui nos estúdios da tua Rádio Fátima.
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2: Agora 18 horas mais 26 minutos, 15 graus está a temperatura. 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
5: Olá, pessoal. Na quarta-feira segue a instabilidade predominando por todas as áreas, lá desde oeste, noroeste, passa pelo centro, pelos vales, região metropolitana e também continua atingindo aqui a região da Serra e Campos de Cima da Serra. Então, bastante atenção ainda nesta quarta-feira com a instabilidade atuando. Não deve ser tão intenso quanto na quarta, mas de qualquer forma chama-se aí atenção, né, para esse risco ainda de eventuais problemas por aqui em função da atuação ainda da frente fria. Com relação às temperaturas, nesta quarta-feira elas não conseguem oscilar ao longo do dia justamente por causa do tempo bastante fechado. As máximas previstas devem oscilar entre 15 e 17 graus. A partir de quinta-feira, a tendência é de que essas instabilidades comecem a perder bastante força. Com a previsão do tempo, Kátia Valente.

partir de quinta e amanhã, né? Se amanhã der uma ajeitadinha aí, dá pra dar um enxugar. Aqui saiu o solzinho, deu uma espiadinha hoje, mas fraquinho, né? Mas já deu um sinalzinho de vida, pode ser que venha, né? O entardecer gaúcho por aqui, a sequência, em nome da nossa agropecuária Rodeio Lete Agropecuária. 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O comando do nosso menino Tchulete, 9.5 janeiro, turbinadito no mais, né? Aquela calma, aquela tranquilidade e aquele conhecimento, né? E aí é agorizado, Ney, a turma ali pra atender você. Sempre no comando do Tchulete, né? Não é, Ney? As de 200 e as de 100, ele que confere, ele controla. Os trocos deixa pro Ney. Tá certo. Um abraço, minha amiga Maristela, no Campés da Serra, cantora aí do coral, né? Pediu pra nós tocar o Bicho da Chuva, disse que apareceu uns bichos da chuva. É, esse bichinho aí, ele acusa, mas é ruim quando aparece, né? É sinal que vem mais água pela frente. Os meteorologistas estão dizendo que vai ter água mesmo em setembro. Querem enlouquecer, né? Mas o pai lá das alturas é que sabe a quantidade que tem que mandar, né? De repente ele vai nos ajudando aí, não é possível, né? Não é possível tanta água assim, né? É, temos que dar uma diminuída aí. Um abraço aí para da dona Fernanda. Ô, dona Fernanda, um abraço para a senhora aí, para a dona Ivanilda, né? Ivanilda, sua sogra, estão ligados com a gente. Em seguida eu vou trazer um aí do Cordiona, bem caprichado para a senhora aí, viu? E a dona Cleidiane e o esposo dela, o seu Clóvis, também estão ligados com a gente. O seu Fábio... Como é que é o seu Fábio da Serra? Ele é caminhoneiro, reside no São Marcos. Diz que é para chamar o Fábio da Serra. Né, dona Flávia? Senão não sabe quem é. Então, seu Fábio da Serra, nosso abraço aí. Obrigado aí pelo carinho, pela companhia. Pessoal do São Marcos aí, estão com a gente também. Olha que coisa boa. Lá tem o João Bonito que me ouve de vez em quando, mas não é sempre, né? Mas quando ele pode, ele dá uma espiadinha aí, né? Grande João Bonito, né? Aí da terra do São Marcos. Tem gente boa nessa terra aí. Né, seu Enio Menezes?

0: o grupo Cordiona aqui com a Fúria do Tempo no Entardecer Gaúcho e o Enio Medeiros aí com o Bicho da Chuva. Agora faltando 22 minutos para as 19, 15 graus está a temperatura. Vamos fazer o último recheio, depois mais uns gaitaços aí, porque a voz do Brasil nos espera.
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5: 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E a hora?
0: 18h39.
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5: 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E a temperatura?
0: 15 graus a temperatura aqui nos estúdios da tua Rádio Fátima.
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Amigos, 19 minutos faltando para as 19. Mandar um chasque aqui pro nosso amigo Elvis Almeida, ligado com a gente. Dá pra cruzar no Viana agora sem molhar os pés, viu, Elvis? Ali daquela. Não vence aquela pontezinha ali, daí vem água em quantia, mas aí já agora tá tudo dentro dos conformes, né? Tudo dentro dos conformes. Mandar um abraço aí também, me ligou na hora aí o Sérgio, né? Grande abraço, meu amigo Sérgio em São Marcos. Falei que o pessoal de São Marcos nos ouvia, mas eu também sou ouvinte. Abração aí, obrigado pelo carinho, viu, Sérgio? Quero convidar aqui para uma festança para o dia 8 de agosto, na nossa querida vizinha município de Montes Capões. Alô, seu Fernando. Hoje ele tá assando uma carne, diz que vai lavar a louça, fazendo maionese, tá caprichando, né? A patroa tá de aniversário hoje, né? Dona Creuza tá de aniversário. E o dia 8 a festa é para todos, até eu quero ver se vou lá, né? Vai ser um jantar em homenagem aí aos pais, 80 pila o valor do ingresso. Vai ser um jantar velho no capricho e servido na mesa, né? É um baile do bom, churrasco e gaitaço. Olha aí, rapaz, que coisa boa. Será lá no Salão Paroquial de Montes Capões, às 8 da noite, do dia 8 de agosto. Você vai lá, gente, recebe na mesa o churrasco, olha. É a promoção do quadro de assadores Os Araganos. Então, estão convidando a toda a gauchada aí da região para que se faça um presente lá. Acari, Esmeralda, Pinhal da Serra, vai gente lá. Vem gente de Lagoa Vermelha, tudo ali participar, porque a festa é graúda, né? A festa é graúda. E é o Quarteto Fandangueiro que tem a incumbência de animar aí essa noitada. Ontem se eu falei o valor do ingresso certo, depois que eu falei em 100 pila, mas é 80 pila. E servido na mesa é só porque é uma festa dos Araganos, senão não tem jeito, né? É um valor de lanche aí, né? O pessoal lá não esquenta a cabeça, eles estão ali, são folgados, né? Aí dá pra gente comer uma carne boa lá e rir do passado, né? E rir do passado. Que coisa, bueno. Vamos lá, seu pai. Deixa eu trazer essa dos mirins aqui. Ô, dona Suelen. A dona Sueli e o João Luiz, né? Me pediram ontem, mas disse que já pegaram pela cola. Agora já vai dar pra ouvir inteira aí. Faltam 16 minutos para as 19. Os mirins. A vanerinha. O que tem de vanerinhas, mirins e uma melhor que a outra, rapaz?

Tionei de Bertucci aí, com gaúcha linda aqui no entardecer, depois da vaneirinha da felicidade dos mirins. Aí se tornou uma paixão, hein, graça?

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1: Depois dessa paixão ingrata, vamos se atracar, tia Doralice. Vamos picar mulo, obrigado aí pelo carinho, a companhia dos amigos, quem participou, quem só nos ouviu também, nosso muito obrigado em mais um Entardecer Gaúcho. 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E obrigado aí também às demais empresas que apoiam aqui esse humilde peão com a hora certa e com a temperatura, ajudando a gente a manter nosso entardecer gaúcho. Temos que ajeitar mais foice aí, porque mês de agosto está chegando e a coisa não está de brincadeira, né? Deus abençoe a todos nós, com muita paz, muita alegria, muita saúde. E amanhã às 16h a gente estará por aqui de novamente com os senhores. Um abraço, muito boa noite.

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6: Márcia Fernandes.
7: O Brasil registrou 741 casos de feminicídio no primeiro semestre, uma redução de 2,5% em comparação ao mesmo período de 2025.
8: E hoje a Voz do Brasil completa 91 anos.
6: E vamos saber um pouco mais sobre a história do programa e a importância dele para os ouvintes.
9: Traz a informação precisa, sem distorção.
10: A gente traz uma referência afetiva no jornalismo brasileiro.
11: Falou na Voz do Brasil, pra nós tá falado.
8: Hoje, na apresentação da Voz do Brasil, eu, Luciana Vasconcelos e Nazi Brum.
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8: Uma nova fase do Plano Brasil Soberano terá 18 bilhões e meio de reais em linhas de financiamento para atender empresas afetadas pelas tarifas aplicadas pelos Estados Unidos em suas exportações.
6: A medida também inclui empresas prejudicadas por conflitos internacionais, especialmente em países do Golfo Pérsico.
8: Entre os principais setores estão madeira, carvão, máquinas e equipamentos elétricos, cerâmicas, plásticos, calçados, papel e açúcar.
12: Com a assinatura da medida provisória, a sanção da lei que criou o Programa Brasil Soberano, 18 bilhões e 500 milhões de reais serão liberados por meio de novas linhas de crédito. Segundo o ministro do Planejamento e Orçamento, Bruno Moretti, os setores atendidos foram divididos em três grupos.
13: os afetados pelas tarifas comerciais, setores industriais estratégicos, como de químico, farmacêutico, setor automotivo, minerais críticos, fertilizantes, e, por fim, um grupo de empresas afetadas pelas exportações para o Golfo Pérsico.
12: Do total previsto, 13 bilhões e 500 milhões virão do Tesouro Nacional e 5 bilhões serão aportados pelo Banco Nacional de Desenvolvimento Econômico e Social. O ministro da Fazenda, Dario Durigan, explica que os créditos serão liberados gradualmente pelo BNDES.
14: A gente está usando recursos que já foram mobilizados para o BNDES, em especial, por exemplo, no Brasil Soberano 1, e que não foram utilizados então. Nós vamos atendendo à medida em que a necessidade aparecer, avaliando a necessidade de maneira bastante pontual e proporcional.
12: Os recursos poderão ser utilizados em 6 linhas de crédito com juros entre 3% e 9,8% ao ano e vão apoiar, por exemplo, empresas que querem manter suas operações enquanto reorganizam as vendas ou servir para a compra de máquinas e investimentos produtivos. O ministro do Desenvolvimento, Indústria, Comércio e Serviços, Márcio Elias Rosa, destacou que o programa

0: vestuário, papel, máquinas elétricas e produtos de aço. A sobretaxa será cobrada dos importadores americanos no momento em que os produtos brasileiros entrarem nos Estados Unidos. Reportagem Gabriela Noronha.
1: E o Ministério da Pesca e Aquicultura informou que determinados tipos de peixes e crustáceos ficaram de fora da lista dos setores atingidos pela tarifa de 25% imposta pelos Estados Unidos aos produtos brasileiros.
2: Entre eles estão a tilápia fresca ou refrigerada, albacora bandolim e lagosta congelada.
1: Estão na lista de itens sujeitos à nova tarifa o filé de tilápia congelado e lagostas vivas, frescas ou refrigeradas.
2: A relação completa dos produtos está disponível em gov.br/MPA.
1: O Brasil registra 741 casos de feminicídio no primeiro semestre deste ano, uma redução de 2,5% em relação ao mesmo período do ano passado.
2: Os resultados foram divulgados hoje pelos Ministérios da Justiça e Segurança Pública e o das Mulheres.
3: Os dados são referentes ao período de janeiro a junho deste ano. O Brasil registrou 741 casos de feminicídio no primeiro semestre, uma redução de 2,5% em comparação ao mesmo período de 2025. Os indicadores são do Monitoramento Nacional da Violência contra a Mulher, elaborado com base no Sistema Nacional de Informações de Segurança Pública. Na divisão por regiões, o Norte teve o maior índice de queda, com 20%, seguido do Nordeste, com 19,9%. A gerente do projeto Mulher Segura, Fernanda Antonucci, ressalta a importância do acompanhamento constante desses índices estatísticos.
4: A redução de 2,5% dos casos de feminicídio demonstra que o enfrentamento à violência contra a mulher exige ações coordenadas e integradas entre os entes federativos e as instituições responsáveis pela proteção das mulheres.
3: O levantamento também contabilizou 20.441 prisões entre fevereiro e julho. Desse total, mais de 16 mil foram feitas em flagrante e mais de 4 mil por mandados judiciais. O monitoramento indicou que foram realizados mais de 92 mil atendimentos a vítimas e o acompanhamento de 55 mil medidas protetivas em todo o país. De acordo com Fernanda Antonucci, gerente do projeto Mulher Segura, o resultado mostra a relevância do acompanhamento dos indicadores.
4: Recebemos esse resultado com responsabilidade. Cada feminicídio evitado representa uma vida preservada, uma família protegida e uma mulher que pôde continuar sua trajetória com segurança e dignidade.
3: Os dados completos do Monitoramento Nacional da Violência contra a Mulher estão disponíveis nos canais oficiais do Ministério da Justiça e Segurança Pública e do Ministério das Mulheres. Com reportagem de Edinaldo Júnior, Márcia Fernandes, para a Voz do Brasil.
1: Vale lembrar que o Ligue 180 é o principal canal de denúncias e acolhimento em casos de violência contra a mulher.
2: A ligação é gratuita e o serviço funciona 24 horas por dia, todos os dias da semana.
1: Além do atendimento por telefone, o canal também recebe mensagens pelo WhatsApp no número 61 96100 0180.
2: O preço do tomate caiu 15,85% nas principais centrais de abastecimento, as CEASAs, no país no mês de junho.
1: É o que mostra o sétimo boletim Hortigranjeiro, divulgado hoje pela Companhia Nacional de Abastecimento, a Conab.
2: De acordo com o levantamento, o quilo do produto foi comercializado em média por R$ 5,59 no atacado.
1: Além do tomate, a melancia, a laranja e a maçã também ficaram mais baratas.
2: Segundo a Conab, a redução dos preços é reflexo do aumento da oferta e da menor demanda por algumas frutas no período analisado, como explica a analista de mercado da companhia, Flávia Starling.
5: Em relação aos preços das principais frutas, a laranja apresentou uma desvalorização de 13,20%. Já a maçã, o que aconteceu? Houve a finalização da colheita tanto da variedade Fuji quanto da variedade Gala, aumentando a oferta e com isso os preços também reduziram em consequência. Já a melancia, dentre as frutas, foi a que apresentou a maior desvalorização. Houve queda tanto nos preços quanto na comercialização. Todas as frutas apresentaram desvalorização nas suas cotações da média mensal ponderada, com exceção da banana. A banana, ela apresentou incremento de 2,10% devido à menor oferta.
1: Hoje a Voz do Brasil completa 91 anos.
2: Já mudou de nome, de formato e até de horário, mas o compromisso

0: com o Cidadão permanece.
1: Aqui pelas ondas do rádio e atualmente também por meio de outras plataformas, é possível saber sobre as principais políticas públicas e serviços do governo.
0: Como sempre, foi ao longo dessas mais de 9 décadas.
2: Em 22 de julho de 1935, foi ao ar pela primeira vez o programa de rádio mais antigo do país. Estreou durante a presidência de Getúlio Vargas para divulgar os principais atos do governo.
3: Na Rede Brasileira de Rádio Difusão, a voz do Brasil.
2: Ao longo dos anos, o programa passou a contar também com notícias do Poder Legislativo, do Judiciário e uma pequena participação do Tribunal de Contas da União. Mudou o nome, o formato, mas a missão permaneceu a mesma ao longo desses 91 anos. Levar informações oficiais aos brasileiros de todos os cantos do país.
4: O excelentíssimo senhor presidente da República, Tancredo de Almeida Neves, faleceu esta noite.
5: O Brasil tem uma nova constituição.
6: O presidente Fernando Henrique condecora os pentacampeões.
2: No sul do Brasil, o pescador Márcio Prudêncio Constantino, de Balneário Rincão, em Santa Catarina, está sempre sintonizado.
7: Traz a informação precisa, sem distorção, sem fake news, traz as informações mais relevantes para o cidadão brasileiro que tem acessibilidade em qualquer local. Que a gente aqui do Sul, às vezes, não sabe o que está acontecendo no Norte. As atualizações de programas, o que vai acontecer, programas sociais, ele abrange tudo. Então, quem escuta ali sabe que o que está acontecendo é realmente. Para mim é sem igual.
2: Um dos principais objetivos da Voz do Brasil é fazer com que os cidadãos conheçam os serviços públicos a que eles têm direito, não importa o local onde moram ou sua condição de vida, como no caso do pescador Márcio Constantino.
7: É ali que vai saber não só dos pescadores, que é a minha modalidade, mas de toda a categoria. É muita informação que é noticiada e às vezes as pessoas, por falta dessa informação, não vão nem procurar os seus benefícios, seus direitos. Normalmente a gente já escuta de primeira mão na Voz do Brasil e depois é só ir de atrás, aqui que a gente já tá bem informado, né?
0: A Voz do Brasil está no

0: décadas, o programa se modernizou e hoje é multiplataforma. Está disponível também na internet em tempo real e nas redes sociais. Mas o rádio continua sendo a marca registrada do programa e está entre as memórias mais saudosas da agricultora familiar Maria Santos Almeida, de 57 anos.
1: A gente se criou ouvindo a Voz do Brasil, porque a gente tinha somente o rádio, nem televisão a gente não tinha. Então, no horário da tardinha, a gente tinha o compromisso de ficar inteirado com aquelas notícias que se passava e que a gente, então, ficava sabendo somente pelo programa, pela Voz do Brasil. Atualização sobre saúde, sobre política, sobre programas sociais, que a gente na época até nem entendia.
0: Maria Almeida não só passou a entender dos programas sociais, como tornou-se beneficiária. Foi pelas ondas do rádio que ela soube, por exemplo, do Programa Nacional de Fortalecimento da Agricultura Familiar, o PRONAF.
1: Desde bem antes de eu me aposentar, de 20 e poucos anos, impacta bastante a gente e todos os agricultores, e ele nos dá a certeza de que aquilo ali foi atualizado, falou na Voz do Brasil, para nós tá falado.
0: Na outra ponta do país, em Oeiras, no Pará, o jornalista Cristivan Alves tem uma relação com a Voz do Brasil que é também afetiva.
2: Desde a infância, no meu território quilombola, a gente ouve a Voz do Brasil, né? Isso no período quando a gente era criança e vem atravessando a nossa geração todinha, né? Eu, como um comunicador quilombola aqui da Amazônia, a gente traz uma referência afetiva, né, no jornalismo brasileiro quando se fala em Voz do Brasil, né?
0: Depois de quase 60 anos de obrigatoriedade da transmissão às 19 horas, em 2018, o horário de veiculação da Voz do Brasil ganhou flexibilidade. O programa continua sendo transmitido ao vivo às 19 horas, mas as emissoras têm liberdade para iniciar a transmissão até às 21 horas. Independente disso, ao toque da trilha, brasileiro em todos os cantos do país já sabe o que vem na sequência. Reportagem Natália Koslik.
3: Por causa dos riscos de incêndios florestais durante o período de estiagem, o IBAMA orienta propriedades rurais para prevenir o fogo.
4: E alerta para as multas e interdições em caso de descumprimento de medidas de combate aos incêndios.
5: Com a chegada do período de estiagem, aumenta o risco de incêndios florestais em diversas regiões do país. A prevenção é uma das principais formas de reduzir a ocorrência e a propagação do fogo. O IBAMA publicou editais de notificação preventiva destinados a proprietários de imóveis rurais localizados em áreas de maior vulnerabilidade. O presidente do IBAMA, Jair Schmidt, explica qual o objetivo do edital.
6: Como é que o IBAMA faz isso? Faz uma notificação para essas propriedades para que elas adotem medidas preventivas para evitar os incêndios, mas também que realizem os planos, né, de operacionais voltados a combater esses incêndios caso eles ocorram.
5: Os editais reforçam obrigações previstas na legislação ambiental. Entre as orientações estão a proibição do uso do fogo sem autorização, a redução do acúmulo de vegetação seca, a proteção de áreas de preservação, a implantação de aceiros quando tecnicamente recomendados, o monitoramento das propriedades, a capacitação de trabalhadores e a comunicação imediata às autoridades em caso de incêndio. O presidente Jair Schmidt destaca que durante o período seco, medidas preventivas ajudam a reduzir o risco de incêndios florestais. A prevenção depende da atuação dos órgãos ambientais, dos proprietários rurais e da população. E a adoção antecipada dessas medidas contribui para proteger pessoas, propriedades e o meio ambiente.
6: O IBAMA notificou 11.805 propriedades rurais no Pantanal, na Amazônia e no Cerrado, se ocorreu alguma queima naquele local. Se não houver autorização, essas áreas elas podem sofrer fiscalização e as pessoas serem multadas, serem autuadas, serem área embargada ou algum equipamento material também apreendido.
5: O monitoramento também utiliza imagens de satélite e sistemas de sensoriamento remoto para identificar focos de calor, acompanhar áreas de risco e apoiar as ações de fiscalização. Reportagem Pablo Mundim.
4: E a fumaça dos incêndios florestais pode afetar a saúde, especialmente em períodos de piora da qualidade do ar.
3: Para orientar a população, o Ministério da Saúde disponibiliza o documento com alerta e recomendações para a população em caso de queimadas e incêndios florestais.
4: Entre as principais recomendações estão acompanhar as previsões meteorológicas e os alertas oficiais sobre queimadas e qualidade do ar, além de beber água regularmente para manter as vias respiratórias hidratadas.
3: Também é importante evitar atividades físicas e esforços intensos ao ar livre quando a qualidade do ar estiver comprometida e priorizar a permanência em ambientes internos e protegidos da fumaça.
4: O documento pode ser encontrado em gov.br/saúde.
3: Sabonete, shampoo, cremes para cabelos ou para pele. Todos esses produtos atraem a atenção do consumidor.
4: Mas na hora de comprar, é preciso ficar atento ao selo da Anvisa, que é responsável por regulamentar os cosméticos.
3: Para garantir a segurança de quem compra, a agência atualiza substâncias que podem ser utilizadas nesses produtos.
7: Eles fazem parte do cotidiano, mas em alguns casos podem se tornar vilões da saúde. Os produtos de higiene pessoal, cosméticos e perfumes comercializados no país são regulamentados e fiscalizados pela Agência Nacional de Vigilância Sanitária, que acabou de atualizar as listas de substâncias restritas e proibidas na fabricação desses itens. O gerente-geral de cosméticos e saneantes da Anvisa, Bruno Rios, explica que essa lista está sempre passando por atualizações.
8: Tanto de proibitivos quanto de restritivos, ela é uma lista viva. Então a gente está sempre acompanhando novos estudos, novas evidências científicas, novos modelos regulatórios. Então, sempre quando há novos estudos, a gente corre atrás para poder fazer uma nova avaliação daquela substância para ver se, de fato, ela ainda é uma substância segura e que ela ainda pode ser utilizada nos cosméticos que serão oferecidos para a população.
7: Entre os problemas que podem ser ocasionados pelo uso de produtos irregulares estão as alergias e dermatites de contato. Para evitar reações adversas, é importante observar se o produto tem um registro na Agência Nacional de Vigilância Sanitária, além das condições em que ele é armazenado e vendido. Como explica a médica dermatologista e primeira secretária da Sociedade Brasileira de Dermatologia, Rosana Lazzarini.
9: Se você está comprando um produto numa farmácia ou numa loja e ele está exposto ao sol, a chance de ter a transformação de alguma substância dentro desse cosmético e ela se tornar um alérgeno aumenta. Então, eu acho que são cuidados também que têm que ser tomados, né? Observar a procedência, está aprovado pela Anvisa, observar se como que foi armazenado esse produto.
7: As substâncias que se tornaram restritas só poderão estar presentes na fórmula dos cosméticos e produtos de higiene pessoal em condições e limites explícitos. Já os itens proibidos deverão ser banidos desse mercado. As listas de substâncias restritas e proibidas estão disponíveis na página da Anvisa na internet, em gov.br/anvisa. No site, também é possível fazer denúncias sobre produtos comercializados que não tenham selo da Anvisa ou relatar reações adversas causadas por produtos regulamentados. Reportagem Luana Karen.
4: 22 de julho é o Dia Internacional do Trabalho Doméstico.
3: De acordo com dados do IBGE, são mais de 5 milhões de trabalhadores e trabalhadoras domésticas no país.
4: E você sabia que o registro na carteira de trabalho e a garantia de salário mínimo são direitos obrigatórios no Brasil?
3: Saiba mais sobre as principais leis que regem a categoria e o que empregadores e funcionários devem fazer para assegurar contratos dentro da legislação.
10: O Brasil acumula 5,6 milhões de pessoas que atuam no trabalho doméstico remunerado, segundo dados da Pesquisa Nacional por Amostra de Domicílios Contínua, referentes ao quarto trimestre de 2025. O setor é amplamente feminino. 92% da categoria é composta por mulheres. Desse total, 68% são mulheres negras. O rendimento médio mensal das trabalhadoras domésticas ficou em R$ 1.335. Cerca de 76% das trabalhadoras não possuem carteira assinada e 65% não realizam contribuições para a Previdência Social. Para combater a informalidade e assegurar proteção social, os direitos dos empregados domésticos foram regulamentados e foi criado o Simples Doméstico, integrado ao portal E-Social. O cadastro na plataforma é uma obrigação do empregador. É ele quem deve emitir mensalmente a guia de recolhimento dos impostos e do Fundo de Garantia por Tempo de Serviço, o FGTS. O registro na carteira de trabalho é obrigatório desde o primeiro dia do contrato. Após um período de 12 meses, o empregado tem direito a 30 dias de férias remuneradas. No caso da trabalhadora gestante, ela tem direito a 120 dias de licença maternidade, sem prejuízo do emprego e do salário. Para cadastrar o funcionário ou tirar dúvidas sobre o cálculo de verbas, acesse esocial.gov.br ou consulte os canais de atendimento do Ministério do Trabalho e Emprego. Edinaldo Júnior para a Voz do Brasil.
4: Estão abertas até 6 de agosto as inscrições para cursos de formação de lideranças quilombolas e ciganas.
3: O objetivo é capacitar essas pessoas para atuarem na gestão territorial, no controle social e na execução de políticas públicas de igualdade racial.
4: Os cursos serão realizados em formato que combina atividades presenciais e práticas nos territórios.
3: Estão sendo ofertadas 70 vagas ao todo, com bolsas mensais de R$ 1.000 para os participantes selecionados.
4: As inscrições devem ser feitas pela internet. Os editais podem ser encontrados no site gov.br/igualdade racial.
3: E essas foram as notícias do governo federal.
4: Uma realização da Secretaria de Comunicação Social da Presidência da República.
3: Com produção da Empresa Brasil de Comunicação.
4: Fique agora com o Minuto do TCU e em seguida as notícias do Poder Judiciário e do Congresso Nacional. Boa noite.
3: Boa noite e até amanhã.
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12: Minuto do TCU.
13: O Tribunal de Contas da União lançou um novo portal para ampliar a transparência sobre o uso da inteligência artificial no setor público. A plataforma mostra como o TCU utiliza essa tecnologia em auditorias, atividades internas e serviços prestados à sociedade. O site reúne informações sobre as ferramentas de inteligência artificial em uso, os resultados alcançados e as regras adotadas para garantir o uso responsável da tecnologia. Também apresenta medidas de segurança, governança e proteção de dados. O objetivo é compartilhar experiências, estimular boas práticas e apoiar outros órgãos públicos a usarem a tecnologia com transparência, ética e responsabilidade. O portal é aberto ao público e pode ser consultado por gestores, pesquisadores, estudantes e qualquer cidadão interessado. Saiba mais em tcu.gov.br.
12: TCU, fiscalização a serviço da sociedade. Você vai ouvir agora notícias do Poder Judiciário.
14: CNJ lança central de vagas e emprega Lab no Rio Grande do Norte.
15: Eleições 2026. Material de campanha impresso para pleito majoritário também deve ser produzido em Braille.
14: Justiça determina indenização ao filho de João Cândido.
15: Boa noite, eu sou Marcela Luiza.
14: E eu sou Walter Lima e conduzo esta edição em comemoração aos 91 anos da Voz do Brasil.
15: O Conselho Nacional de Justiça lançou no Rio Grande do Norte duas novas iniciativas do Plano Pena Justa para enfrentar a superlotação do sistema prisional.
14: As ações também buscam reduzir a reincidência criminal. Judite Aragão.
16: Uma das medidas anunciadas é a Central de Regulação de Vagas. O sistema organiza o ingresso de pessoas no sistema prisional de acordo com a capacidade de cada unidade e amplia o uso de alternativas penais quando possível. Outra iniciativa apresentada foi o Emprega Lab, espaço de articulação entre judiciário, executivo, setor produtivo e sociedade civil para ampliar oportunidades de qualificação profissional e emprego para pessoas privadas de liberdade e egressas do sistema prisional. No Rio Grande do Norte, o cenário evidencia a necessidade dessas medidas. Atualmente, o estado tem quase 7.900 pessoas presas para pouco mais de 5 mil vagas.
15: Pais não precisam esperar filha completar 18 anos para que ela mesma saque a indenização por danos morais recebida em razão do atraso de voo.
14: A decisão é do STJ, Fátima Uchoa.
17: Ao reformar acórdão do Tribunal de Justiça de São Paulo, a terceira turma do STJ considerou que não havia motivo que justificasse a retenção do dinheiro. Assim, por unanimidade, o colegiado seguiu o voto do relator ministro Humberto Martins, para quem o Tribunal Estadual contrariou o entendimento consolidado do STJ, no sentido de que os pais podem administrar os bens dos filhos menores, segundo o Código Civil, e em regra têm o direito de sacar valores de indenização destinados a eles.
15: Material de campanha impresso para a eleição majoritária também deve ser produzido em braille.
14: TSE divulga percentuais que servirão de base para a aplicação da regra. Estevão Furtado.
18: Nas eleições 2026, a propaganda eleitoral impressa para cargos majoritários também deverá ser acessível às pessoas com deficiência visual. A regra determina que partidos, federações e candidaturas produzam material em braille de acordo com o percentual de eleitores com deficiência visual de cada localidade. Segundo a Justiça Eleitoral, o Brasil tem mais de 319 mil eleitoras e eleitores com deficiência visual. A medida busca ampliar a inclusão e garantir mais acessibilidade durante a campanha.
15: Engenheiro acusado injustamente de favorecer o filho obtém indenização.
14: Para a primeira turma do TST, a acusação foi infundada e atingiu a honra e a reputação do empregado. Mila Amaral.
19: A primeira turma do Tribunal Superior do Trabalho aumentou de 50 mil para 200 mil reais a indenização por danos morais a um engenheiro da Petrobras. Ele foi demitido por justa causa em 2015, acusado de favorecer a empresa do filho na escolha de softwares usado pela estatal. O TRT do Rio havia anulado a dispensa por falta de provas, mas manteve o valor baixo da reparação. No TST, o entendimento foi de que a empresa, além de não apresentar provas concretas, não garantiu também o direito de defesa, afetando a honra de um profissional com mais de 30 anos de carreira.
15: Justiça acolhe parcialmente parecer do MPF e determina indenização ao filho de João Cândido.
14: A União foi condenada a pagar 300 mil reais de indenização por danos morais. Vanessa Pereira.
20: Em 2024, a Marinha enviou um documento para a Câmara dos Deputados classificando a revolta da Chibata como uma, abre aspas, deplorável página da história nacional, fecha aspas, e desqualificando os participantes da revolta. Na sentença, a Justiça Federal no Rio de Janeiro reconheceu que as expressões utilizadas pela Força Naval extrapolaram o direito à manifestação institucional e causaram dano moral ao descendente direto de João Cândido, e condenou a União ao pagamento de 300 mil reais de indenização por danos morais.
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15: Uma boa noite.
14: E até amanhã.

0: do Senado.
1: Eu sou Humberto Pinheiro e estes são os destaques de hoje do Jornal do Senado, que começa agora. Publicidade de apostas esportivas ganha alerta sobre os riscos do vício. Combate à violência doméstica avança com projetos aprovados na Comissão de Constituição e Justiça. Governo libera 547 milhões para ressarcir aposentados do INSS. Boa noite. As publicidades de empresas de apostas esportivas, as bets, passaram a exibir mensagens de alerta sobre os riscos do vício e das perdas financeiras. A medida busca informar os apostadores e incentivar o jogo responsável. Os avisos passam a fazer parte das regras para a divulgação das plataformas de apostas e têm como objetivo alertar a população sobre os possíveis impactos do jogo compulsivo. Repórter Rodrigo Rezende.
2: As publicidades de empresas de apostas, as chamadas bets, devem conter, a partir de agora, uma das seguintes frases. Ministério da Fazenda adverte: apostar faz você perder dinheiro. Ou, Ministério da Fazenda adverte: apostar pode causar dependência. Ou, Ministério da Fazenda adverte: aposta não é investimento. A iniciativa do governo quer atentar para os riscos do vício em apostas, como acontece no caso de medicamentos e cigarros. O senador Humberto Costa, do PT de Pernambuco, que já foi ministro da Saúde, alertou sobre o perigo imposto pela chamada ludopatia.
3: Já fizemos isso com o tabaco e avançamos muito. O Brasil diminuiu significativamente o número de fumantes. Passou da hora de fazer o mesmo em relação às apostas esportivas. Esse não é um debate ideológico. O vício não pergunta em quem alguém votou. O endividamento não distingue partidos.
2: As novas diretrizes do Ministério da Fazenda ainda proíbem que, durante a publicidade, aconteçam opiniões ou análises que induzam ou influenciem a realização de apostas.
1: Um projeto apresentado no Senado cria a cobrança social extrajudicial para facilitar a recuperação de dívidas de pequeno valor. A proposta busca oferecer uma alternativa mais simples e menos burocrática para a negociação de débitos. O objetivo é promover a inclusão financeira, estimular a regularização cadastral de cidadãos e empresas e reduzir a judicialização das cobranças. As informações com o repórter Douglas Castilho.
4: A proposta do senador Rogério Carvalho, do PT de Sergipe, prevê uma articulação com os cartórios de protesto, aqueles que o credor utiliza para cobrar dívidas sem ingressar na justiça, para promover soluções mais rápidas e menos burocráticas. A primeira e mais emergencial medida do texto determina o cancelamento automático de todas as dívidas que já tiveram sua exclusão autorizada nos últimos 10 anos, desde que atingidos os critérios previstos. Rogério Carvalho explicou o projeto e apresentou dados do alcance da proposta.
5: Facilita a negociação de dívidas de até meio salário mínimo com custos menores e sem burocracia. E mais, determina o cancelamento automático sem nenhum custo de registros de protestos pequenos que já tenham autorização de baixa há anos. Essa medida pode beneficiar 4 milhões e meio de famílias e mais de 1 milhão de pequenos empreendedores.
4: O alvo principal são as pequenas dívidas em atraso que geram restrições cadastrais desproporcionais, travando o acesso de cidadãos ao crédito, a financiamentos e muitas vezes dificultando a obtenção de emprego. O projeto aguarda encaminhamento para a comissão pertinente.
1: O governo federal editou uma medida provisória que libera mais recursos para ressarcir aposentados e pensionistas do INSS que sofreram descontos indevidos em seus benefícios. Para isso, foi aberto um crédito extraordinário de 547 milhões de reais. Os recursos serão usados para devolver os valores cobrados irregularmente dos segurados e garantir o pagamento dos ressarcimentos. A medida faz parte das ações do governo para reparar os prejuízos causados causados pelas fraudes identificadas no INSS. A reportagem é de Patrícia Oliveira.
0: A liberação dos recursos faz parte do processo de ressarcimento das vítimas do esquema investigado pela Polícia Federal na Operação Sem Desconto. Os recursos para a devolução vêm do orçamento da própria Seguridade Social. Para os senadores Alci Lucas, do PL do Distrito Federal, esses valores deveriam ser cobrados das entidades responsáveis pelos desvios. E lembrou que mais beneficiários ainda aguardam a devolução.
6: Tem muito mais gente que ainda não recebeu. As reclamações foram 6,6 milhões de contestações. Então faltou mais de 1 bilhão e 850 para devolver.
0: Para saber se você tem direito ao reembolso, acesse o portal ou o aplicativo Meu INSS. Faça login com seu CPF e senha da conta gov.br e confira se há lançamentos na opção extrato de pagamento. A devolução é liberada em até 15 dias úteis.
1: O senador Paulo Paim, do PT do Rio Grande do Sul, defendeu o fim da escala 6x1 e a redução da jornada para 40 horas semanais, sem redução salarial. O parlamentar afirmou que a medida pode aumentar a produtividade e citou dados da Organização para a Cooperação e Desenvolvimento Econômico, a OCDE, segundo os quais países com menor carga horária anual, como a Alemanha, Dinamarca e Países Baixos, registram maior produtividade por hora trabalhada. Segundo o senador, a redução da jornada pode melhorar a qualidade de vida, reduzir a rotatividade nas empresas e fortalecer a competitividade da economia.
7: No Brasil, a média supera a 1.600 horas anuais. Mesmo assim, esses países produzem muito mais riqueza por hora trabalhada do que nós, o que investem em tecnologia, inovação, qualificação profissional.
1: Já o senador Eduardo Girão, do Novo do Ceará, pediu que a proposta de fim da escala 6x1 seja amplamente debatida antes de ser votada pelo Congresso. O parlamentar afirmou que é necessário ouvir trabalhadores, empregadores e representantes dos diversos setores da economia para avaliar os impactos da medida sobre o emprego, a competitividade e os custos de serviços e produtos. Girão também questionou argumentos que a mudança aumentaria a produtividade e citou estimativas apresentadas por setores como transporte e a panificação, que apontam possíveis aumentos de custos caso a proposta entre em vigor.
8: Tem alguma coisa muito estranha, muito esquisita nisso tudo e não é assim enfiar a goela abaixo. O pessoal que defende o fim da escala 6x1 dizer que vai aumentar a competitividade, vai aumentar a produtividade. Eu fico na pergunta, para quem?
1: A Comissão de Constituição e Justiça aprovou neste primeiro semestre um pacote com 7 projetos de lei voltados ao combate à violência doméstica e familiar e a ampliação da rede de proteção às mulheres e dependentes. As propostas alteram prazos de denúncia, criam cadastros de restrição, humanizam exames periciais e barram mecanismos de pressão institucional contra as vítimas. Mais detalhes com Bruno Lourenço.
9: Entre os projetos de lei aprovados na Comissão de Constituição e Justiça relacionados ao combate à violência doméstica e familiar, está o que dobra o prazo para que as mulheres formalizem queixas contra agressores, que passa de 6 meses para até 1 ano. No mesmo sentido de proteção contra coações, a comissão avalizou o projeto que proíbe juízes de agendarem de forma automática a audiência de retratação prevista na Lei Maria da Penha. A relatora, senadora Mara Gabrilli, do PSD de São Paulo, apontou que o agendamento sem o pedido expresso da vítima pode gerar pressão indevida.
10: A exigência de manifestação expressa da vítima para a realização da audiência de retratação e a condição de que essa manifestação ocorra antes do recebimento da denúncia, previne possíveis pressões ou coações.
9: Outra iniciativa votada na CCJ determina que o prazo de prescrição para o crime de assédio sexual só comece a contar a partir do momento em que cessar o vínculo de subordinação profissional da vítima com o assediador. O colegiado ainda aprovou a criação de um cadastro nacional com dados de condenados por feminicídio, estupro e violência psicológica, e projeto que assegura a realização de exames de corpo de delito humanizados em IMLs e delegacias. O colegiado chancelou também a obrigação de divulgação governamental em massa do canal Ligue 180 e deu parecer favorável a projeto que impede a repatriação compulsória de menores para outros países caso haja comprovação de indícios de violência doméstica no local de origem estrangeira.
1: Com trabalhos técnicos de João Lira, o Jornal do Senado fica por aqui. Acompanhe agora as notícias da Câmara dos Deputados. Boa noite e até amanhã.

0: Deputados reconhecem o hip-hop como manifestação da cultura brasileira.
1: Projeto prevê o uso de tecnologia 3D para reabilitação crânio-facial no SUS.
0: Avança na Câmara a proposta que cria a Política Nacional de Bioeconomia.
1: Boa noite. Comissão aprova projeto que visa incentivar o desenvolvimento econômico com uso sustentável de recursos naturais. A repórter Sofia Peçanha tem os detalhes da proposta.
2: A Comissão de Integração Nacional e Desenvolvimento Regional aprovou uma proposta que institui a Política Nacional de Bioeconomia. O projeto busca orientar o desenvolvimento econômico do país com base no uso sustentável dos recursos naturais. A bioeconomia é definida no texto como conjunto de produção, utilização e conservação de recursos biológicos, ciência, tecnologia e inovação para produzir bens e serviços de forma sustentável. Entre os objetivos estão a promoção do desenvolvimento nacional, regional e local, junto com a conservação da sociobiodiversidade e o fortalecimento da presença do país em mercados internacionais que exigem produtos com menor impacto ambiental. A relatora do projeto na comissão, a deputada Socorro Nery, do PP do Acre, destacou que a nova política ajuda a estruturar a transição para um novo modelo econômico.
3: Atende a uma lacuna de coordenação intergovernamental e de integração de instrumentos de fomento, informação e governança capazes de dar escala à transição para uma economia de baixo carbono, com valorização de ativos biológicos e geração de trabalho e renda em bases sustentáveis.
2: O projeto estabelece incentivos fiscais e tributários, como crédito, benefícios fiscais e estímulo às compras públicas de produtos sustentáveis. Parte dos recursos virá de fundos regionais, do Fundo Nacional sobre Mudança do Clima e de mecanismos ligados ao mercado de carbono. Além disso, o projeto prevê a criação de instrumentos para viabilizar a política, como um conselho, uma estratégia e um sistema nacional de bioeconomia para administrar os recursos e mapear oportunidades no setor. Segundo a relatora Socorro Nery, a bioeconomia deve ocupar papel estratégico no desenvolvimento nacional.
3: Que bioeconomia deve ser uma estratégia de desenvolvimento para o nosso país, mas ao mesmo tempo clarificando que bioeconomia está sempre relacionada à sustentabilidade ambiental e econômica e sempre ouvindo e escutando com a participação da sociedade brasileira.
2: A medida ainda prevê a inclusão de comunidades tradicionais, povos indígenas e agricultores familiares nas cadeias produtivas da bioeconomia, com foco na capacitação e geração de renda. A proposta determina que os planos de desenvolvimento regional da Amazônia, do Nordeste e do Centro-Oeste passem a incorporar diretrizes da bioeconomia. O projeto que cria a Política Nacional de Bioeconomia será analisado a seguir pela Comissão de Meio Ambiente e Desenvolvimento Sustentável. Da Rádio Câmara de Brasília, Sofia Peçanha.
0: Economia. Júlio Lopes, do PP do Rio de Janeiro, alerta para o avanço da pirataria, da falsificação e da sonegação, afirmando que essas práticas fortalecem o crime organizado e causam prejuízos bilionários aos cofres públicos. Ele destaca que produtos aparentemente inofensivos podem financiar redes criminosas.
1: Júlio Lopes também chama atenção para os riscos à saúde causados por bebidas e medicamentos falsificados. Para o deputado, a atuação das quadrilhas nesse mercado exige mais conscientização da população sobre a procedência dos produtos consumidos.
4: Nós estamos lutando muito aqui pela Comissão Externa do Brasil Legal, não só para conscientizar você que está nos ouvindo, que tem que tomar muito cuidado com a origem das bebidas, com a origem do consumo dos produtos e serviços que você contrata, e é muito importante que você se ajude, ajude a sociedade a se proteger dessa prática, que também, na área dos remédios hoje, tem um espaço enorme. E os remédios mais falsificados são os remédios dos cânceres e das doenças raras.
0: Segurança Pública. A Câmara dos Deputados aprovou proposta que impede que crimes de violência contra a mulher sejam considerados de pequeno dano e, com isso, deixem de ser punidos. A reportagem é de Paula Bittar.
5: A Comissão de Constituição e Justiça da Câmara aprovou um projeto que proíbe a aplicação do chamado princípio da insignificância a crimes de violência doméstica e familiar contra mulheres. Essa proibição, pela proposta, é inserida na Lei Maria da Penha. O princípio da insignificância, que também é conhecido como bagatela, prevê que crimes de pouca importância que causem dano pequeno não devem ser punidos. Uma súmula do Superior Tribunal de Justiça Justiça já determina que o princípio da insignificância não se aplica aos crimes ou contravenções penais praticados contra a mulher no contexto das relações domésticas. O objetivo da proposta é transformar o que hoje é um entendimento do tribunal em legislação. A autora do projeto, deputada Laura Carneiro, do PSD do Rio de Janeiro, explica que nenhuma forma de violência contra mulheres pode ser considerada insignificante.
6: Não existe insignificância quando se fala em mulher, em violência contra a mulher, principalmente no momento que a gente está vivendo, onde a cada 5 horas e 25 minutos uma mulher é morta no Brasil. Então, nunca é insignificante a violência, porque ela pode se transformar depois em vicaricídio ou em feminicídio. Por isso a importância desse projeto aprovado nessa casa.
5: O vicaricídio mencionado pela deputada é o ato de matar pessoas próximas a uma mulher, como filhos, dependentes ou outros parentes, com o objetivo de fazê-la sofrer. O termo foi incorporado pela legislação brasileira neste ano, após aprovação pelo Congresso, e a previsão de pena é de reclusão de 20 a 40 anos. A Lei Maria da Penha já impede a aplicação de penas alternativas brandas e punições que possam ser resolvidas apenas com pagamentos ou doações. O projeto que proíbe a aplicação do chamado princípio da insignificância a crimes de violência doméstica e familiar contra mulheres segue agora para a análise do Senado. Da Rádio Câmara, de Brasília, Paula Bittar.
0: Justiça.
1: Os deputados aprovaram a permissão para a prática privada do direito por advogados da União e o texto seguiu para análise do Senado. A repórter Maria Neves traz mais detalhes sobre o projeto aprovado.
7: A Comissão de Constituição e Justiça da Câmara dos Deputados aprovou o projeto que permite a integrantes de carreiras jurídicas federais exercerem a advocacia privada, fora de suas atribuições no serviço público. A proposta beneficia especificamente advogados da União, procuradores da Fazenda Nacional, procuradores federais e procuradores do Banco Central. As carreiras jurídicas da União exigem dos advogados dedicação exclusiva. O exercício da advocacia particular é proibido por lei. Mas, de acordo com a deputada Érica Cocai, do PT do Distrito Federal, nos estados e nos municípios não existe essa vedação. Por isso, ela considera que o projeto aprovado faz justiça para as carreiras da advocacia federal.
8: Nós precisamos romper essa condição que estabelece a ausência de isonomia dos profissionais das carreiras jurídicas da Advocacia Geral da União, que é bom lembrar que só em 2024 tiveram sucesso na sua atuação jurídica em quase 69% dos cargos e resgataram para a União quase 70 bilhões no mesmo ano de 2024. Portanto, nós não podemos perder esses profissionais. Esses profissionais não podem se sentir desestimulados de atuar para o benefício do próprio país.
7: Pelo texto aprovado, a advocacia fora do órgão federal de atuação não poderá ser exercida por advogados que ocupam cargo em comissão ou função de confiança. Além disso, os profissionais ficam impedidos de atuar contra a União, suas autarquias, fundações e empresas públicas. Para garantir a transparência, a Advocacia Geral da União deverá publicar em sua página na internet a lista atualizada de todos os profissionais que optarem por exercer a advocacia privada. Os interessados também deverão fazer uma comunicação prévia ao órgão antes de iniciar a atividade. A proposta determina ainda que o exercício da advocacia privada estará sujeito às orientações da Corregedoria Geral e da Comissão de Ética da AGU, além de obedecer ao Estatuto da Ordem dos Advogados do Brasil e à Lei de Conflitos de Interesses. Da Rádio Câmara de Brasília, Maria Neves.
0: Previdência. Coronel Crisóstomo, do PL de Rondônia, destaca que foi o autor da proposta que deu origem à Comissão Parlamentar Mista de Inquérito, que discutiu fraudes no INSS. Ele lembra que as investigações expuseram um esquema ilegal de descontos em benefícios de aposentados e pensionistas.
9: A consequência disso tudo é que o governo federal teve que bloquear todos os acessos a desconto não havendo mais desconto, até que seja julgado e decidido como fazer esse trabalho, sem a necessidade de sindicatos e associações voltarem a pedir o desconto no Instituto Nacional de Seguridade Social.
1: De acordo com o coronel Crisóstomo, a suspensão de descontos não autorizados diretamente pelos segurados é uma vitória importante para proteger a renda de famílias mais vulneráveis. O deputado garante que o Congresso continuará fiscalizando o sistema previdenciário.
0: Trabalho. Para Daniel Almeida, do PCdoB da Bahia, a redução da jornada de trabalho é a conquista mais importante das últimas décadas para a classe trabalhadora. Ele argumenta que a modernização da indústria e o ganho de produtividade com novas tecnologias justificam o reequilíbrio da escala no país.
10: Hoje você fabrica a mesma coisa com uma quantidade de horas trabalhadas muito menor do que há 38 anos atrás, quando a Constituição foi promulgada. E, portanto, os trabalhadores precisam participar da distribuição desta produtividade que as tecnologias conseguiram produzir. Portanto, é uma necessidade. De tempos em tempos, é preciso fazer esse equilíbrio para que os trabalhadores e a sociedade como um todo se beneficiem.
1: Daniel Almeida ressalta que garantir duas folgas semanais permite mais descanso, saúde e tempo livre para a qualificação profissional. O parlamentar também elogia a mobilização dos movimentos sociais e o apoio institucional do governo federal em favor da medida.
0: Cultura. A Câmara aprovou o projeto que reconhece o hip-hop como manifestação da cultura brasileira. O repórter Antônio Vital acompanhou a votação.
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12: A Câmara dos Deputados aprovou o projeto que reconhece o hip-hop como manifestação da cultura nacional. O hip-hop é um movimento cultural e estilo de vida urbano que surgiu nas comunidades afro-americanas e latinas do bairro do Bronx, em Nova York, no início dos anos 70. Segundo o autor da proposta, deputado Pastor Henrique Vieira, do PSOL do Rio de Janeiro, mais do que apenas um gênero musical, o hip-hop é uma ferramenta de expressão política e social. No Brasil, o hip-hop começou na década de 80, principalmente em São Paulo, em locais de encontro de jovens negros, pobres e moradores de periferias. O movimento se expandiu para outras regiões do país, adquirindo características locais, inclusive no Nordeste, onde foi influenciado pelo repente ritmos caribenhos e jamaicanos. Ser reconhecido como manifestação da cultura nacional permite que o hip-hop seja contemplado nas políticas públicas, com possibilidade de ter acesso a leis de incentivo, linhas de crédito e fundos setoriais, sem contar a garantia de livre manifestação. O projeto recebeu parecer favorável do relator, deputado Inácio Arruda, do PCdoB do Ceará. Segundo ele, o movimento já é reconhecido oficialmente como manifestação cultural por estados e municípios. Para o autor do projeto, deputado Pastor Henrique Vieira, o reconhecimento oficial vai fomentar a cultura e evitar a criminalização do movimento.
13: Reconhecer o hip-hop como manifestação da cultura nacional é sair da chave da criminalização e entrar na chave do reconhecimento e da valorização. Porque o hip-hop vai acontecer e acontece independente do Estado. Mas cabe ao Estado, com política pública e investimento, ao invés de criminalizar, valorizar, fomentar e levar adiante.
12: O projeto que reconhece o hip-hop como manifestação da cultura nacional seguiu para análise do Senado. Da Rádio Câmara, de Brasília, Antônio Vital.
0: Educação.
1: Beto Preto, do PSD do Paraná, comemora a criação do curso de medicina no campus de Apucarana da Universidade Estadual do Paraná, a Unespar. O deputado aponta que a medida atende a uma reivindicação de mais de 50 anos do município.
14: É uma luta de mais de 50 anos do município de Apucarana, que agora parece que realmente chegou no êxito. A Unespar é a única universidade que ainda não tinha o curso de medicina e a partir de agora já são recursos liberados para a construção de um bloco de laboratórios, de salas de aula e também praticamente liberado a contratação dos professores via concurso, além de estarmos muito próximos da marcação do concurso vestibular para a entrada no primeiro semestre de 2027.
0: Beto Preto ressalta que a partir de agora toda a rede estadual de Ensino Superior do Paraná passa a contar com o curso público de medicina. Ele celebra o fato de a nova graduação ampliar a formação de profissionais de saúde no Vale do Ivaí, região geográfica composta por 26 municípios.
15: Saúde.
1: Programa para recuperar crânio e face com tecnologia 3D no SUS avança na Câmara. A reportagem é de Luiz Cláudio Canuto.
16: A Comissão de Ciência, Tecnologia e Inovação da Câmara dos Deputados aprovou o projeto que institui o Programa Nacional de Reabilitação Crânio-Facial com uso de tecnologia 3D no Sistema Único de Saúde. O colegiado seguiu o voto do relator, deputado Rui Falcão, do PT de São Paulo. A reabilitação recupera aspectos anatômicos, funcionais e estéticos de pacientes com alterações provocadas por tumores, sequelas de tratamento, traumatismos e anomalias congênitas. Pela proposta, o programa vai oferecer suporte psicossocial aos pacientes e incentivar o desenvolvimento de materiais e de processos de modelagem em 3 dimensões. A iniciativa seria implementada por meio de parcerias com instituições de ensino e pesquisa, públicas ou privadas, para pesquisa, desenvolvimento e aprimoramento de tecnologias. O autor do projeto é o deputado Zacarias Calil, de Goiás, que afirma que, por meio do uso de scanner 3D e de exames de imagem convencionais, como tomografia computadorizada e ressonância magnética, é possível criar um modelo da superfície do rosto e do crânio do paciente, por exemplo. Assim, é possível saber que estruturas anatômicas precisam de reparação com o design pessoal de próteses e simulação do resultado final antes do tratamento. O deputado, que também é cirurgião pediátrico, afirma que o modelo já é aplicado no Brasil.
17: Em Campinas, São Paulo, nós temos um centro de tecnologia e formação que pode trabalhar juntamente com isso. Aliás, eles já fazem esse procedimento pelo SUS, que é um avanço muito grande, né? Você pegar determinado tipo de tumor, fraturas e outras patologias, malformações, você analisar através de uma tecnologia dessa, antes de você, por exemplo, submeter o paciente a um procedimento cirúrgico. Então, um profissional ele vai saber exatamente de que maneira ele vai atuar nesse sentido. Inclusive, mostrando para o paciente, esclarecendo, né, suas dúvidas de que maneira ele vai ser operado.
16: O autor da proposta diz que a técnica também pode ser aplicada na odontologia, cirurgia plástica, reconstrutiva, fonoaudiologia e reabilitação. Ele afirma que o impacto orçamentário não seria muito alto, porque a tecnologia, como já vem sendo utilizada, tende a diminuir o custo.
17: Se você tem um centro de tecnologia, informação, informática, que já faz pelo SUS, então a gente só vai praticamente complementar isso aí, né? Já existe, agora falta mais investimentos, né? E com isso aí a gente consegue, através dos recursos, emendas parlamentares, para ajudar esses centros de tratamento.
16: A proposta ainda vai ser analisada pelas comissões de saúde, de finanças e tributação e de Constituição e Justiça. Em princípio, ela não precisa passar pelo plenário. Da Rádio Câmara de Brasília, Luiz Cláudio Canuto.
15: Ciência e tecnologia.
0: Raimundo Santos, do PSD do Pará, defende projeto que institui a Semana Nacional da Consciência Digital Infantil. A iniciativa, segundo o deputado, visa orientar famílias e educadores sobre os riscos da exposição excessiva às telas e os perigos de crimes virtuais.
18: Hoje o mundo da internet é como se fosse uma extensão do mundo real, é uma praça pública onde tem todo tipo de informações úteis, mas também muita coisa nociva, principalmente a criança e adolescente. Dentro dessa política de educação digital, o projeto ele visa incluir uma semana de conscientização digital voltada para educadores, para a família, uma prevenção durante esta semana ao cyberbullying, aos crimes cibernéticos, também o combate à exposição a conteúdos impróprios, a promoção da saúde mental diante do uso excessivo de telas.
1: Raimundo Santos alerta que o uso desregulado das redes sociais provoca aumento de casos de ansiedade e depressão entre os mais jovens. A proposta já avançou por 3 comissões e aguarda análise na Comissão de Constituição e Justiça.
0: Termina agora o jornal Câmara dos Deputados, produzido pela Rádio Câmara, com trabalhos técnicos de Everson Urani e apresentação de Luciana Vieira e José Carlos Andrade. Uma ótima noite para você.
1: Uma boa noite. A Voz do Brasil está de volta amanhã.
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19: Unidos pela fé, entregamos ao coração de Maria as preces que chegam até a tua Rádio Fátima. Acolha agora conosco as intenções do terço de hoje, que será rezado por todos os sócios do Clube da Amizade. Pelos falecidos, Maria dos Anjos Meirelles da Rosa e Rudimar Meirelles da Rosa, a pedido de Antônio Mendes da Rosa. Iracema Zardo Vargas, a pedido da família. Virgílio Ezequiel Soares e Cândida de Moraes Soares, a pedido dos filhos. Virgílio Pereira da Silva e Benta Pedrosa da Silva, a pedido do compadre Adão Moraes Soares. Pelos falecidos da família Pedroso de Moraes, a pedido de Adão. Pelos falecidos da família Ezequiel Soares, a pedido de Adão. Romualdo Antônio Pelissari, a pedido da esposa Nelva e filhas. 22 anos de falecimento de Velocino Silveira de Carvalho, a pedido da esposa Clori e dos filhos. 12 anos de falecimento de Oni Francisco Bittencourt, a pedido da filha Margarete e do neto Henrique. 25 anos de falecimento de Zumira Furlin Giacomelli, a pedido da família. 3 anos de falecimento de Moacir Zafonato, a pedido da família. 13 anos de falecimento de João Setembrino, a pedido da esposa Alice Dias e família. 1 ano e 6 meses de falecimento de Leontina de Lima Pinheiro, a pedido de Marley Pinheiro e família. 1 ano de falecimento de Maurília Cervelin Comparim, a pedido da filha Nelva. Aqui na tua Rádio Fátima, rezamos agora com confiança na presença de Maria, mãe que intercede pelos seus filhos. Que este terço fortaleça nossa esperança e nos aproxime ainda mais do amor de Deus.

0: Convidamos você e sua família para juntos rezarmos o Santo Terço. Em nome do Pai,
1: do Filho e do Espírito Santo. Amém.
0: Creio
1: em Deus Pai Todo-Poderoso, Criador do céu e da terra, e em Jesus Cristo, seu único Filho, nosso Senhor, que foi concebido pelo poder do Espírito Santo, nasceu da Virgem Maria, padeceu sobre Pôncio Pilatos, foi crucificado, morto e sepultado, desceu à mansão dos mortos,

Todo-Poderoso, de onde há de vir julgar os vivos e os mortos. Creio no Espírito Santo, na Santa Igreja Católica, na comunhão dos santos, na remissão dos pecados, na

0: vós entre as mulheres, e bendito é o fruto de vosso ventre, Jesus.
1: Santa Maria, Mãe de Deus, rogai por nós, pecadores, agora e na hora de nossa morte. Amém.
0: Ave Maria, cheia de graça, o Senhor é convosco. Bendita sois vós entre as mulheres, e bendito é o fruto de vosso ventre, Jesus.
1: Santa Maria, Mãe de Deus, rogai por nós, pecadores, agora e na hora de nossa morte. Amém.
0: Ave Maria, cheia de graça, o Senhor é convosco. Bendita sois vós entre as mulheres, e bendito é o fruto de vosso ventre, Jesus.
1: Santa Maria, Mãe de Deus, rogai por nós, pecadores, agora e na hora de nossa morte. Amém.
0: Glória ao Pai, ao Filho e ao Espírito Santo,
1: como era no princípio, agora e sempre. Amém.
0: Ó meu bom Jesus,

0: que mais precisarem.
1: Hoje rezaremos os mistérios gloriosos. No primeiro mistério, contemplamos a ressurreição de Jesus.
2: Pai nosso que estais no céu, santificado seja vosso nome. Venha a nós o vosso reino, seja feita a vossa vontade, assim na terra como no céu.
0: O pão

0: livrai-nos do mal. Amém.
1: Ave Maria, cheia de graça, o Senhor é convosco, bendita sois vós entre as mulheres, e bendito é o fruto do vosso ventre, Jesus.
0: Santa Maria, Mãe de Deus, rogai por nós, pecadores, agora e na hora de nossa morte. Amém.
1: Ave Maria, cheia de graça, o Senhor é convosco, bendita sois vós entre as mulheres, e bendito é o fruto do vosso ventre, Jesus.
0: Santa Maria, Mãe de Deus, rogai por nós, pecadores, agora e na hora de nossa morte. Amém.
1: Ave Maria, cheia de graça, Senhor é convosco, bendita sois vós entre as mulheres, e bendito é o fruto do vosso ventre, Jesus.
0: Santa Maria, Mãe de Deus, rogai por nós, pecadores, agora e na hora de nossa morte. Amém.
1: Ave Maria, cheia de graça, Senhor é convosco, bendita sois vós entre as mulheres, e bendito é o fruto do vosso ventre, Jesus.
0: Santa Maria, Mãe de Deus, rogai por nós, pecadores, agora e na hora de nossa morte. Amém.
1: Ave Maria, cheia de graça, o Senhor é convosco, bendita sois vós entre as mulheres, e bendito é o fruto do vosso ventre, Jesus.
0: Santa Maria, Mãe de Deus, rogai por nós, pecadores, agora e na hora de nossa morte. Amém.
1: Ave Maria, cheia de graça, o Senhor é convosco, bendita sois vós entre as mulheres, e bendito é o fruto do vosso ventre, Jesus.
0: Santa Maria, Mãe de Deus, rogai por nós, pecadores, agora e na hora de nossa morte. Amém.
1: Ave Maria, cheia de graça, o Senhor é convosco, bendita sois vós entre as mulheres, e bendito é o fruto do vosso ventre, Jesus.
0: Santa Maria, Mãe de Deus, rogai por nós, pecadores, agora e na hora de nossa morte. Amém.
1: Ave Maria, cheia de graça, o Senhor é convosco, bendita sois vós entre as mulheres, e bendito é o fruto do vosso ventre, Jesus.
0: Santa Maria, Mãe de Deus, rogai por nós, pecadores, agora e na hora de nossa morte. Amém.
1: Ave Maria, cheia de graça, o Senhor é convosco, bendita sois vós entre as mulheres, e bendito é o fruto do vosso ventre, Jesus.
0: Santa Maria, Mãe de Deus, rogai por nós, pecadores, agora e na hora de nossa morte. Amém.
1: Ave Maria, cheia de graça, o Senhor é convosco.

0: hora de nossa morte. Amém.
1: Glória ao Pai, ao Filho e ao Espírito Santo,
0: como era no princípio, agora e sempre. Amém.
1: Ó meu bom Jesus,

0: principalmente as que mais precisarem.
1: Nossa Senhora do Rosário de Fátima,
0: rogai por nós.
2: No segundo mistério, contemplamos a Ascensão.
3: Pai nosso que estás no céu, santificado seja o vosso nome. Venha a nós o vosso reino e seja feita a vossa vontade, assim na terra como no céu.
0: O pão

Ave Maria, cheia de graça, o Senhor é convosco. Bendita sois vós entre as mulheres, e bendito é o fruto do vosso ventre.

0: Ave Maria, cheia de graça, o Senhor é convosco. Bendita sois vós entre as mulheres e bendito é o fruto do vosso ventre, Jesus.
1: Santa Maria, Mãe de Deus, rogai por nós, pecadores, agora e na hora de nossa morte. Amém.
0: Ave Maria, cheia de graça, o Senhor é convosco. Bendita sois vós entre as mulheres, e bendito é o fruto do vosso ventre, Jesus.
1: Santa Maria, Mãe de Deus, rogai por nós, pecadores, agora e na hora de nossa morte. Amém.
0: Ave Maria, cheia de graça, o Senhor é convosco. Bendita sois vós entre as mulheres, e bendito é o fruto do vosso ventre, Jesus.
1: Santa Maria, Mãe de Deus, rogai por nós, pecadores, agora e na hora de nossa morte. Amém.
0: Ave Maria, cheia de graça, o Senhor é convosco. Bendita sois vós entre as mulheres, e bendito é o fruto do vosso ventre, Jesus.
1: Santa Maria, Mãe de Deus, rogai por nós, pecadores, agora e na hora de nossa morte. Amém.
0: Ave Maria, cheia de graça, o Senhor é convosco. Bendita sois vós entre as mulheres, e bendito é o fruto do vosso ventre, Jesus.
1: Santa Maria, Mãe de Deus, rogai por nós, pecadores, agora e na hora de nossa morte. Amém.
0: Ave Maria, cheia de graça, o Senhor é convosco. Bendita sois vós entre as mulheres, e bendito é o fruto do vosso ventre,

0: Ave Maria, cheia de graça, o Senhor é convosco. Bendita sois vós entre as mulheres e bendito é o fruto do vosso ventre, Jesus.
1: Santa Maria, Mãe de Deus, rogai por nós, pecadores, agora e na hora de nossa morte. Amém.
0: Ave Maria, cheia de graça, o Senhor é convosco. Bendita sois vós entre as mulheres, e bendito é o fruto do vosso ventre, Jesus.
1: Santa Maria, Mãe de Deus, rogai por nós, pecadores, agora e na hora de nossa morte. Amém.
0: Ave Maria, cheia de graça, o Senhor é convosco. Bendita sois vós entre as mulheres e bendito é o fruto do vosso ventre, Jesus.
1: Santa Maria, Mãe de Deus, rogai por nós, pecadores, agora e na hora de nossa morte. Amém.
0: Glória ao Pai, ao Filho e ao Espírito Santo.
1: Como

0: mais precisarem.
1: Nossa Senhora Aparecida,
0: rogai por nós.
2: Terceiro mistério, contemplamos a descida do Espírito Santo.
3: Pai nosso que estais no céu, santificado seja vosso nome. Venha a nós o vosso reino. Seja feita a vossa vontade, assim na terra como no céu.

0: Maria, cheia de graça, Signore convosco, bendita sois vós entre as mulheres e bendito o fruto do vosso ventre, Jesus.
1: Santa Maria, Mãe de Deus, rogai por nós, pecadores, agora e na hora de nossa morte. Amém.
0: Ave Maria, cheia de graça, Signore convosco, bendita sois vós entre as mulheres e bendito o fruto do vosso ventre, Jesus.
1: Santa

0: Ave Maria, piena di grazia, Signore è con vosco. Bendita sois vos intra as mulheres e bendito o frutto do vosso ventre, Jesus.
1: Santa Maria, Mãe de Deus, rogai por nós, pecadores, agora e na hora de nossa morte. Amém.
0: Ave Maria, cheia de graça, Senhor é convosco. Bendita sois vós entre as mulheres e bendito é o fruto do vosso ventre, Jesus.
1: Santa

0: Ave Maria, cheia de graça, Signore convosco, bendita sois vós entre as mulheres e bendito o fruto do vosso ventre, Jesus.
1: Santa Maria, Mãe de Deus, rogai por nós, pecadores, agora e na hora de nossa morte. Amém.
0: Ave Maria, cheia de graça, Signore convosco, bendita sois vós entre as mulheres e bendito o fruto do vosso ventre, Jesus.
1: Santa Maria, Mãe de Deus, rogai por nós, pecadores, agora e na hora de nossa morte. Amém.
0: Ave Maria, cheia de graça, Senhor é convosco. Bendita sois vós entre as mulheres e bendito é o fruto do vosso ventre.

0: grazie. Amen.
1: Ave Maria, sia di grazia, Signore con vosco, bendita sois vos intra as mulheres e bendito o fruto do vosso ventre, Jesus.
0: Santa Maria, Mãe de Deus, rogai por nós, pecadores, agora e na hora de nossa morte. Amém.
1: Glória ao Pai, ao Filho e ao Espírito Santo,
0: como era no princípio, agora e sempre. Amém.
1: Ó meu bom Jesus, perdoai-me, livrai-me do fogo do inferno, levai as almas todas para o céu e socorrei precisamente as que mais precisarem. Nossa Senhora da Oliveira,
0: rogai por nós.
2: No quarto mistério, contemplamos a Assunção de Maria.
3: Pai nosso que estás no céu, santificado seja o vosso nome. Venha a nós o vosso reino, seja feita a vossa vontade, assim na terra como no céu.
0: O pão nosso de cada dia nos dai

0: tentação, mas livrai-nos do mal. Amém.
1: Ave Maria, cheia de graça, Senhor, convosco, bendita sois vós entre as mulheres, e bendito é o fruto do vosso ventre, Jesus.
0: Santa Maria, Mãe de Deus, rogai por nós, pecadores, agora e na hora de nossa morte. Amém.
1: Ave Maria, cheia de graça, Senhor é convosco. Bendita sois vós entre as mulheres, e bendito é o fruto do vosso ventre, Jesus.
0: Santa Maria, Mãe de Deus, rogai por nós, pecadores, agora e na hora de nossa morte. Amém.
1: Ave Maria, cheia de graça, Senhor é convosco. Bendita sois vós entre as mulheres, e bendito é o fruto do vosso ventre, Jesus.
0: Santa Maria, Mãe de Deus, rogai por nós, pecadores, agora e na hora de nossa morte. Amém.
1: Ave Maria, cheia de graça, o Senhor é convosco. Bendita sois vós entre as mulheres, e bendito é o fruto do vosso ventre, Jesus.
0: Santa Maria, Mãe de Deus, rogai por nós, pecadores, agora e na hora de nossa morte. Amém.
1: Ave Maria, cheia de graça, Senhor convosco, bendita sois vós entre as mulheres, e bendito é o fruto do vosso ventre, Jesus.

0: morte. Amém.
1: Ave Maria, cheia de graça, Senhor é convosco. Bendita sois vós entre as mulheres e bendito é o fruto do vosso ventre, Jesus.
0: Santa Maria, Mãe de Deus, rogai por nós, pecadores, agora e na hora de nossa morte. Amém.
1: Ave Maria, cheia de graça, Senhor convosco, bendita sois vós entre as mulheres, e bendito é o fruto do vosso ventre.

0: Amém.
1: Ave Maria, cheia de graça, Senhor é convosco, bendita sois vós entre as mulheres, e bendito é o fruto do vosso ventre, Jesus.

0: mais precisarem.
1: Nossa Senhora Consoladora,
0: rogai por nós.
2: No quinto mistério, contemplamos a coroação de Nossa Senhora.
3: Pai nosso que estais no céu, santificado seja o vosso nome. Venha a nós o vosso reino, seja feita a vossa vontade, assim na terra como no céu.
0: O pão nosso de cada dia

0: Ave Maria, cheia de graça, o Senhor é convosco. Bendita sois vós entre as mulheres e bendito é o fruto do vosso ventre, Jesus.
1: Santa Maria, Mãe de Deus, rogai por nós, pecadores, agora e na hora de nossa morte. Amém.
0: Ave Maria, cheia de graça, o Senhor é convosco. Bendita sois vós entre as mulheres e bendito é o fruto do vosso ventre, Jesus.
1: Santa Maria, Mãe de Deus, rogai por nós, pecadores, agora e na hora de nossa morte. Amém.
0: Ave Maria, cheia de graça, o Senhor é convosco. Bendita sois vós entre as mulheres e bendito é o fruto do vosso ventre, Jesus.
1: Santa Maria, Mãe de Deus, rogai por nós, pecadores, agora e na hora de nossa morte. Amém.
0: Ave Maria, cheia de graça, o Senhor é convosco. Bendita sois vós entre as mulheres e bendito é o fruto do vosso ventre, Jesus.
1: Santa Maria, Mãe de Deus, rogai por nós, pecadores, agora e na hora de nossa morte. Amém.
0: Ave Maria, cheia de graça, o Senhor é convosco. Bendita sois vós entre as mulheres e bendito é o fruto do vosso ventre, Jesus.
1: Santa Maria, Mãe de Deus, rogai por nós, pecadores, agora e na hora de nossa morte. Amém.
0: Ave Maria, cheia de graça, o Senhor é convosco. Bendita sois vós entre as mulheres e bendito é o fruto do vosso ventre, Jesus.
1: Santa Maria, Mãe de Deus, rogai por nós, pecadores, agora e na hora de nossa morte. Amém.
0: Ave Maria, cheia de graça, o Senhor é convosco. Bendita sois vós entre as mulheres e bendito é o fruto do vosso ventre, Jesus.
1: Santa Maria, Mãe de Deus, rogai por nós, pecadores, agora e na hora de nossa morte. Amém.
0: Ave Maria, cheia de graça, o Senhor é convosco. Bendita sois vós entre as mulheres e bendito é o fruto do vosso ventre, Jesus.
1: Santa Maria, Mãe de Deus, rogai por nós, pecadores, agora e na hora de nossa morte. Amém.
0: Ave Maria, cheia de graça, o Senhor é convosco. Bendita sois vós entre as mulheres e bendito é o fruto do vosso ventre, Jesus.
1: Santa Maria, Mãe de Deus, rogai por nós, pecadores, agora e na hora de nossa morte. Amém.
0: Ave Maria, cheia de graça, o Senhor é convosco. Bendita sois vós entre as mulheres e bendito é o fruto do vosso ventre, Jesus.
1: Santa Maria, Mãe de Deus, rogai por nós, pecadores, agora e na hora de nossa morte. Amém.
0: Glória ao Pai, ao Filho e ao Espírito Santo.
1: Como era no princípio, agora e sempre. Amém.
0: Ó meu bom Jesus,

0: frutto del vostro ventre, o clemente, o piedosa, o doce sempre Virgem Maria.
1: Rogai por nós, Santa Mãe de Deus,
0: para que sejamos dignos das promessas de Cristo.
1: Ó minha Senhora, ó

0: Nossa. Amém.
1: Nossa Senhora do Rosário de Fátima,
0: rogai por nós.
1: Que Deus nos abençoe, em nome do Pai, do Filho e do Espírito Santo. Amém. Louvado seja nosso Senhor Jesus Cristo.
0: Para sempre seja louvado.

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2: 8:31.
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0: 15 graus.
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9: E a 129. Em Vacaria, houve uma erosão no quilômetro 51 da BR-116, próximo ao trevo de entrada para Antônio Prado. Parte da estrada acabou cedendo, deixando o tráfego de veículos em apenas uma pista. E conforme o DENIT, nesta quarta iniciaram, né, ainda hoje, portanto, os serviços de recuperação deste local, deste ponto, com previsão de liberação amanhã, quinta-feira, até o final do dia. Repetindo, então, uma erosão no quilômetro 51 da BR-116, isso fica próximo ao trevo de entrada para Antônio Prado. Deixa eu trazer aqui agora a situação dos rios, né? Atualização que foi feita aí pelas autoridades às 5:55, portanto, início da noite de hoje. Cota de inundação, o rio Taquari em Arroio do Meio, 29 metros. Cota de inundação, 24 metros e 50 centímetros. foi cerca de 30 centímetros em uma hora. Rio Taquari, em Encantado, 16 metros e 97 centímetros. A cota de inundação é de 12 metros, redução de 11 centímetros. Rio Taquari, em Estrela, 23 metros e 73 centímetros. A cota de inundação é 19 metros. Em Lajeado, seguindo ainda aqui no Taquari, em Lajeado, 24 metros e 11 centímetros, a cota de inundação neste local é 19 metros, portanto uma alta de 21 centímetros. Agora o rio Taquari, em Mussum, 18 metros e 77, a cota de inundação é de 18 metros, então passou aí cerca de 76 centímetros. Rio Caí, em São Sebastião do Caí, 11 metros e 27 centímetros. A cota de inundação é de 10 metros e 50, uma redução então de 7 centímetros. Em Santa Teresa, o Rio Taquari, 16 metros e 13 centímetros. A cota de inundação é de 15 metros, portanto uma redução aí de cerca de 30 centímetros. Em Montenegro, o Rio Caí, 6 metros e 48, cota de inundação 6 metros. Então, uma alta aí de cerca de 5 centímetros. Agora a cota de alerta, Bom Retiro do Sul, Rio Taquari, 17 metros e 88, cota de inundação 19 metros, portanto uma alta de 14 centímetros. Em Santa Teresa, na linha José Júlio, Rio das Antas, 20 metros e 16, cota de inundação é de 24 metros e 50. Em Caxias do Sul, em Nova Palmira, Rio Caí, 3 metros e 6, a cota de inundação é de 4 metros e 70. Em Venâncio Aires, Rio Taquari, 13 metros e 75, subiu 20 centímetros. E para fechar aqui a cota de atenção, Jaquirana, Rio Tainhas, 3 metros e 82, Dom Pedrito, Rio Santa Maria, 9 metros e 66, Rio Taquari, em Taquari, 7 metros e 21 e Quaraí, 7 metros e 1 no Rio Quaraí. Portanto, situação dos rios aqui no estado, atualização que foi feita por volta de 15 para 6, 17h45 desta quarta-feira. Você participa com a gente pelo WhatsApp 549-9953-0616, 999-5306-16. Daqui a pouquinho eu sigo atualizando aqui outras informações, né? Vamos mesclando música e informação, as atualizações desta quarta-feira da situação aí das chuvas e as consequências pelo estado. A Isabel está participando com a gente, ela diz aqui, estou no interior de Antônio Prado e ouvindo você através da tua Rádio Garibaldi. Que bom, obrigado, né? Em uma das emissoras da tua rádio, portanto, né? Tua Rádio Garibaldi 101.5 é em Antônio Prado. A Isabel que é de Caxias do Sul, né? E faz essa ponte, né? Ora tá em Antônio Prado, ora tá em Caxias. E como é que está a situação por aí em Antônio Prado, onde você está, Isabel? Conta pra gente, muita chuva, o solo muito encharcado, o que, que você percebeu por aí ao longo desse dia? Conta pra gente aí em Antônio Prado. Uma boa noite, obrigado aí, viu, pela tua companhia. 19 para as 9.
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0: Barbarella, só uma canção aqui na seleção musical da tua rádio na noite desta quarta-feira. Agora 9:04. A Isabel, que nos acompanha em Antônio Prado, ela diz aqui... Muita chuva, no sítio só de botas. Felizmente só danos materiais. O que diz a Isabel aqui, né? Na área rural em Antônio Prado, onde ela nos acompanha nesse momento. Deixa eu trazer aqui agora outras informações. Olha, 169, já entrou outra informação aqui que já atualizou a tela aqui, né? Muitas informações que vão entrando aqui pra gente, deixa eu só ver onde é que eu tava aqui, né? Já falei antes da situação dos rios, eu ia falar agora aqui da situação dos desabrigados, deixa eu ver o que atualizou aqui, qual a informação que entrou aqui pra gente. Deixa eu falar da situação dos desabrigados e desalojados por município, né? Atualização também que foi feita aí pelas autoridades, o município com maior número de desalojados é Lajeado, 373. Na verdade, aqui é o número de desabrigados, né? Em abrigos públicos. São mais de 700 pessoas no estado. 728, conforme essa última atualização. Desse número, então, 373 em Lajeado, em Mussum, 46, em Cruzeiro do Sul, 62, Estrela, 45, Encantado, 40, Santa Cruz do Sul, 33, Arroio do Meio, 32, São Sebastião do Caí, 31, Roca Salles, 27, Ivorá, 17, Bom Retiro do Sul, 10, Arroio dos Ratos, 8 e Passo Fundo, 4. E agora, sim, o que atualizou aqui foi o número de desalojados, ou seja, pessoas que estão na casa de parentes, né, aqui no estado. Aqui a lista é bem grande, não vou trazer aqui por cada município, né, porque a lista é bem ampla. São um total de 1.099 pessoas fora de casa, exatamente. Essa atualização ela aconteceu agora às 8:15, portanto é a atualização mais recente em relação ao número de desabrigados e de desalojados aqui no Rio Grande do Sul. Então, repetindo, número de desabrigados 728, de desalojados 371. Isso mesmo, 371 de desalojados, que significa pessoas na casa de parentes. E aí o número de pessoas fora de casa, 1.099. Portanto, a atualização mais recente. 9:09. Outra informação aqui. ...169 municípios com danos, esse é o número então de municípios que reportaram danos à Defesa Civil em função das chuvas, e desde o início da semana, né? Segundo então esse boletim mais recente da Defesa Civil, 169 municípios com algum tipo de dano aqui no Rio Grande do Sul. Intervalo, eu já volto. 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